0: Olá para você que acompanha a programação aqui da TV Alesp. Começa agora o programa Vota São Paulo deste domingo. Faltam apenas 7 dias para as eleições de 2026 e por aqui nós estamos na contagem regressiva para o dia 4 de outubro, primeiro turno, né, Ronaldo?
1: É verdade, já estamos na expectativa para a festa da democracia.
0: E olha, a gente vai contando aqui no nosso telão ao longo de todo esse período que você vai acompanhar juntinho com a gente aqui todas as informações a respeito do primeiro turno das eleições 2026. O Vota São Paulo, você já sabe, é um programa que te deixa bem informado e te ajuda a se preparar para exercer o seu poder do voto nas urnas.
1: Nesta edição, vamos trazer os melhores momentos de algumas entrevistas realizadas durante as 2 últimas semanas. Vamos falar sobre democracia. O procurador da Alesp, Dr. Carlos Roberto de Alckmin Dutra, destaca a história e os desafios enfrentados pela democracia e como preservá-la no futuro.
0: Em uma outra entrevista, vamos relembrar a conversa com o especialista Camilo Caldas, doutor em Filosofia e Teoria Geral do Direito da Universidade de São Paulo, que vai abordar o uso de novas tecnologias nas eleições, como a inteligência artificial, a produção de notícias falsas, que são as fake news, e o uso de redes sociais pelos partidos e candidatos às vésperas das eleições.
1: E ainda vamos trazer parte da entrevista do presidente do Tribunal Regional Eleitoral de São Paulo, o desembargador José Antônio Encinas Manfré. Ele fala sobre o combate às ações do crime organizado nestas eleições e convoca todo o eleitorado paulista a participar da Festa da Democracia.
0: E por fim, teremos a quarta reportagem da série especial Para Onde Vai o Seu Voto? Com a Priscila Doroche, que traz entrevistas, análises e informações para esclarecer o eleitor sobre a importância do voto. No episódio de hoje, inclusive, o tema é como fiscalizar o político eleito.
1: Fique com a gente, o Vota São Paulo deste domingo está no ar.
0: E olha, você sabe quem fiscaliza o repasse de recursos por meio das emendas parlamentares? E se esses recursos, de fato, chegaram a quem realmente precisa? É para isso que existem os órgãos fiscalizadores que exercem esse papel fundamental para manter a transparência sobre o uso do dinheiro público.
1: Este é o tema da quarta reportagem da série Para Onde Vai o Seu Voto? Produção aqui do nosso Vota São Paulo. O assunto do episódio de hoje é quem fiscaliza o político eleito? A repórter Priscila Doroche entrevista especialistas que falam como o eleitor deve ficar atento e como deve ser feita esta fiscalização. Confira.
2: O primeiro fiscal dos serviços realizados pelo político eleito, especialmente a sua relação com o dinheiro e os recursos públicos, é o povo. O cidadão e a cidadã, representados pelos deputados estaduais e federais, senadores, governadores e pelo presidente da República.
3: Então, quando se discute um orçamento, não está só se decidindo onde se vai gastar. Os deputados, né, estaduais, federais e senadores, eles já analisam, já começam a fiscalizar como está desenhada a política pública daquele governo que encaminhou o orçamento. A partir de então, né, existem uma gama aí, uma grande relação de atores, né, jurídicos e de controle público que podem atuar na fiscalização do orçamento.
2: Os candidatos eleitos que ocupam o lugar de representantes da população são fiscalizados o tempo todo. Mesmo no caso de uma lei como a do orçamento aprovada anualmente, que prevê o valor dos recursos e para onde vão ser destinados, a fiscalização é permanente.
4: E aí, depois que a lei é aprovada, tem que ser executada. E os órgãos de fiscalização entram exatamente nisso. Olha, aquilo que foi aprovado para ser aplicado na saúde, na educação, no meio ambiente, na infraestrutura, quando a gente fala de escolas, de novos postos de saúde, novos hospitais. Então, esses órgãos de fiscalização vão justamente

0: gente olhar se a lei está sendo cumprida. Não adianta o orçamento ter aprovado uma determinada verba para a construção de um novo hospital no estado e, de repente, esse dinheiro não foi utilizado na construção daquele novo hospital. Foi, entre aspas, desviado. Eu não estou nem falando de corrupção, mas estou falando de desvio. Olha, aquela verba era para o hospital e, de repente, foi para asfaltar uma estrada vicinal, uma estrada do interior. Não, não pode. Se a necessidade de um asfaltamento de uma estrada é importante também para aquela comunidade interior, tem que ter uma verba específica aprovada também na lei. E não tirar do hospital, por exemplo, onde aquela verba já tinha sido aprovada. Daí servem esses órgãos de fiscalização.
1: Determinados órgãos e instituições são responsáveis por esta fiscalização e monitoramento.
2: Dentre eles, o Tribunal de Contas da União, a nível federal, e o Tribunal de Contas do Estado, a nível estadual. Lembrando que na Constituição Federal, os tribunais de contas, né, são estruturados como órgãos técnicos que auxiliam o poder legislativo na fiscalização da administração pública. Então, o papel do voto, o papel dos nossos representantes, se mostra tão importante no momento do exercício da fiscalização do Tribunal de Contas, porque o Tribunal de Contas está ali para auxiliar o Poder Legislativo na fiscalização. Além disso, existem demais órgãos de controle, né, como o próprio Ministério Público, as controladorias gerais, que fiscalizam também os recursos públicos.
1: E aqui em São Paulo é o TCE, o Tribunal de Contas do Estado de São Paulo, que atua na fiscalização orçamentária, patrimonial, financeira e contábil do Estado e dos seus municípios, exceto na capital, bem como das respectivas entidades de administração direta ou indireta e das fundações por eles instituídas ou mantidas.
0: E o Tribunal de Contas fez exatamente isso. Primeiro tem os mínimos exigidos constitucionalmente, né, para aplicação na saúde e na educação. Esses mínimos são básicos. O Tribunal de Contas vai lá olhar e vai fazer conta mesmo. O Tribunal de Contas vai fazer conta se os mínimos foram seguidos e se, ainda que tenham sido seguidos esses mínimos, dentro desses gastos, os gastos foram corretos. Não houve superfaturamento, não houve de alguma maneira desvio, não houve uma má gestão daquele recurso, né? A obra não atrasou, era para construir em 2 anos e aí atrasou, esse tipo de coisa.
1: Assim como as instituições, as assembleias legislativas e a Câmara Federal, que tem o poder de realizar as fiscalizações sobre o Poder Executivo, é importante que a população sempre esteja atenta e monitorando o trabalho dos seus representantes.
0: No Executivo, o presidente, os governadores e os prefeitos fazem promessas, compromissos de campanha. Vou melhorar a saúde, vou melhorar a educação, vou melhorar a proteção do meio ambiente, ou vou melhorar as estradas, ou vou melhorar vários aspectos da nossa vida. E eles têm que ser fiscalizados, eles têm que ser cobrados. Então, a nossa participação política não é só no dia da eleição. A gente tem que fiscalizar depois e cobrar.
3: É isso, né, Ronaldo? Até porque o eleitor que confia o voto agora, nesse momento, está contando com uma série de promessas de campanha, né, que devem e podem ser executadas ao longo da gestão. E, claro, isso envolve a gestão do recurso público e esse trabalho do Legislativo em parceria com o Tribunal de Contas de fiscalizar tudo isso, né?
4: É um papel fundamental do Tribunal de Contas de fiscalizar, e o eleitor também, ele deve cobrar dos seus candidatos se aquelas promessas foram cumpridas. Então, você que vai votar agora no próximo dia 4 de outubro, tenha esta responsabilidade de ser um fiscal do trabalho dos deputados, dos parlamentares e de todos aqueles que serão eleitos.
3: Com certeza. E olha, nessa edição nós também vamos trazer os melhores momentos de algumas entrevistas realizadas aqui no Vota São Paulo durante as últimas 2 semanas. É tempo de lembrar que a democracia e o voto são fundamentais para a realização dessas eleições gerais em todo o Brasil. O sistema democrático garante que o poder emane do povo e permite a escolha pacífica de governantes e a proteção dos direitos dos cidadãos.
4: A democracia assegura a liberdade de expressão, de imprensa e de crença religiosa. A democracia, seu passado e desafios do presente e do futuro foram o tema da entrevista com o procurador da Alesp, o doutor Carlos Roberto de Alckmin Dutra. Primeiro, vamos rever o momento no qual ele resgata o passado e a evolução histórica da democracia, além das ameaças sofridas por este sistema político tão necessário.
5: Para nós que vivemos pós-Segunda Guerra Mundial, parece que a democracia é algo comum e trivial. Mas na história da humanidade, a democracia é, na verdade, uma exceção. Ela nasceu mais ou menos há 2.500 anos atrás, na Grécia, e durou mais ou menos 2 séculos por ali. Depois houve uma experiência em Roma, a República Romana, que tinha também alguns aspectos da democracia, que durou um pouco mais de 4 séculos. A partir daí, a democracia quase que desapareceu da face da Terra, com exceção de algumas tribos esparsas, não é? E voltou apenas no século XVIII, após as revoluções liberais, notadamente a Revolução Americana, Estados Unidos, e a Francesa. E não é algo que represente a constância na história da humanidade. Pelo contrário, ela é uma exceção.
4: Inclusive, já esteve ameaçada em diversas nações, em vários países, e no Brasil, a democracia ela é relativamente nova, tendo em vista que, após o regime militar, a população só passou a exercer o direito ao voto a partir de 1989. Podemos dizer que, após este período, em algum momento, a democracia esteve ameaçada no Brasil?
5: Bom, depois da redemocratização brasileira, não é? Nós temos um período de estabilidade democrática que talvez seja o maior período de estabilidade democrática da nossa história. Não podemos dizer que a democracia está ameaçada, especialmente por algum evento, mas a democracia é um sistema, apesar de ser um sistema muito... Por isso que há os sistemas previstos na própria Constituição de proteção à democracia. Um deles é a tripartição de poderes, que devem funcionar de uma maneira equilibrada para evitar o abuso do poder.
4: Inclusive, eu tenho uma pergunta sobre este assunto, tendo em vista que na democracia existe a separação dos 3 poderes. Agora, doutor, como garantir o equilíbrio entre eles? O legislativo, o executivo e o judiciário?
5: Essa tripartição de poderes, Ronaldo, tem fundamento na teoria de Montesquieu, que justamente previu, não é, a divisão das funções estatais em 3 poderes para evitar o arbítrio, evitar o abuso de poder. E, com isso, os poderes independentes e harmônicos entre si impediriam que algum desses poderes exercesse de maneira abusiva. Com isso, haveria um sistema de freios e contrapesos, checks and balances, que traria uma normalidade no exercício do poder.
4: Agora, as instituições... Como reverter este cenário no populismo?
5: Ah, essa talvez seja a pergunta de ouro, né? De 1 milhão de reais. Como fazer isso? Gostaríamos de saber. O fato é que o início do novo milênio trouxe essa desagradável novidade que a democracia entrou em crise, não só no Brasil, mas em todo o mundo. Há uma descrença na democracia. E isso decorre de diversos fatores. É difícil identificar um único ponto. A própria frustração do eleitor contra as promessas democráticas, seja em relação à sua melhoria de vida no campo econômico, ao progresso, possibilidade de empregos, lazer, enfim, em todos os campos, não é, da humanidade. E com isso a democracia sofre, ela acaba sendo a culpada por não apresentar as soluções para a sociedade. Isso, há institutos que avaliam a qualidade da democracia em âmbito mundial, não é, como o Instituto VDEM, que fica em Gotemburgo, na Suécia, e mostra que muitas democracias tradicionais têm entrado em declínio. O próprio Estados Unidos está numa fase ruim, mas não só este país, em diversos outros países europeus também, democracias tradicionais têm entrado em crise recentemente. O importante é saber que democracia não é um ideal único, é um sistema em construção. A gente tem que trabalhar diariamente pela construção da democracia. Como eu disse, ela é muito poderosa, mas é frágil, e precisamos todos trabalharmos para conservá-la e melhorá-la a cada dia.
4: E essa frase aí do Dr. Carlos Roberto Alckmin Dutra, procurador aqui da Alesp, é fundamental. Todos. É um exercício contínuo de toda a sociedade, nós como imprensa, os cidadãos e também os três poderes, o executivo, o legislativo e o judiciário.
3: Com certeza, e garantir, né, essa questão da democracia é fundamental. Ele veio aqui falando, né, a respeito da sensibilidade. É de fato um sistema muito frágil, mas que ao mesmo tempo se fortalece pelos mesmos motivos. As pessoas têm liberdade de falar e de opinar
4: liberdade
3: sobre aquilo,
4: de pensamento.
3: A imprensa também tem liberdade, por um lado fortalece, por outro torna o sistema também tão sensível e por isso, né, reforçando a fala aqui do doutor, que no sentido de sempre proteger a democracia.
4: E vale destacar que a nossa população, o nosso povo, lutou tanto por isso, para ter eleições democráticas, ter esse direito ao voto, de escolher os seus representantes. Então, todos nós devemos lutar e preservar sempre pela democracia.
3: Com certeza, Ronaldo. Agora, um outro momento que merece destaque também aqui na entrevista do doutor Carlos Roberto Dutra, o procurador aqui da Assembleia Legislativa, foi exatamente quando ele abordou também a importância da liberdade como símbolo democrático e analisou as diferenças entre os sistemas presidenciais e parlamentaristas. Vamos ouvir.
5: Quando a gente fala em democracia, né, em princípio, nós estamos dizendo que o poder é exercido pelo povo. É essa a questão que está por trás da democracia. Quem exerce o poder? Na democracia, a quem é atribuído o poder é o povo. Se a gente for fazer uma comparação, na monarquia é o rei, na aristocracia é um grupo de pessoas, as mais capazes. Então, a democracia tem essa característica de atribuir ao povo o exercício do poder. Ele não o faz diretamente. Na democracia clássica grega, o poder era exercido de maneira direta nas praças públicas, nas ágoras, mediante assembleias populares, a eclésia, onde todos podiam votar. Todos entre aspas, porque nem todos eram cidadãos. Apenas os homens nascidos em Atenas poderiam fazer isso. Então a democracia vem também sofrendo diversas modificações, ou melhor, evoluindo ao longo do tempo. Como a gente mencionou agora há pouco, ela é um processo que vai se aperfeiçoando de acordo com as medidas materiais, né, as condições materiais que permitem essa evolução. Voltando à sua pergunta, né? Qual o sistema mais adequado para o exercício do poder? É difícil saber, isso está ligado, na verdade, à própria história dos países, não é? Como evoluiu a democracia nos Estados Unidos, que eles criaram, na verdade, um novo sistema, não poderiam ter uma monarquia constitucional, porque eles se rebelaram contra a monarquia inglesa, então criaram um sistema em que havia um rei eleito, vamos dizer assim, não é? Um líder eleito que é o presidente da República. O Brasil, a Argentina e esses outros países mencionados se inspiraram ali. Já na Europa, a evolução foi diferente, então há um sistema, na verdade, em que o exercício do poder é feito pelo próprio parlamento, que elege o seu primeiro-ministro. Ambos os sistemas têm suas vantagens e desvantagens. O importante é a gente, na verdade, trabalhar para que a representação popular seja efetiva e que a democracia respeite os direitos e garantias fundamentais, que o poder não seja exercido de maneira arbitrária, que os poderes atuem dentro dos limites constitucionais, e tudo isso requer uma participação política do cidadão. A liberdade é um dos elementos fundamentais da democracia. Estava presente desde a democracia grega, mas a noção de liberdade na democracia grega era bastante diferente da atual. A liberdade para os gregos era a liberdade de participação das decisões coletivas. Não havia uma esfera protegida de direitos individuais que o Estado não pudesse ingressar. Essa noção foi se desenvolvendo ao longo da história da humanidade, especialmente no Ocidente, em que o Estado teve uma limitação do exercício do seu poder. E a gente poderia lembrar até da Magna Carta, em 1215, que foi o primeiro documento em que o monarca, o rei, acabou limitando o exercício do seu poder.
3: Pois é, tá aí então a fala do Carlos Roberto, procurador aqui da Assembleia Legislativa, reforçando mais uma vez aquilo que a gente já vinha comentando, né, Ronaldo, a respeito da importância também da liberdade dentro do sistema da democracia.
4: Exatamente. Por nós estarmos numa democracia, todos têm liberdade de opinião, liberdade religiosa, coisas que no passado, não muito distante, nós não tínhamos. E agora, no Brasil, nós temos a democracia. E essa entrevista, ele também trouxe a diferença, explicou para os nossos telespectadores a diferença entre os dois sistemas democráticos, os dois regimes, o parlamentarismo e o presidencialismo. Uhum. E aqui no Brasil, felizmente, nós temos o presidencialismo que nos permite escolher os nossos governantes e dar o nosso voto para governador, para presidente da República, para os cargos também do executivo.
3: Na expectativa, né? Uma semaninha, né? 7 dias para a gente ir aí para o primeiro turno e ver os resultados das eleições deste ano. Ó, Vota São Paulo vai fazer um rápido intervalo. Você que está aí do outro lado, fica com a gente, nós voltamos já já.
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2: Voltamos com Vota São Paulo. E um dos grandes desafios da Justiça Eleitoral é lidar com as novas tecnologias, especialmente com a revolução digital causada pela inteligência artificial.
3: Sobre esse assunto, Vota São Paulo conversou com o especialista Camilo Caldas, doutor em Filosofia e Teoria Geral do Direito da Universidade de São Paulo. Vamos ouvir o que ele diz das redes sociais em tempo de eleição.
4: Quase toda a comunicação que os políticos fazem e a comunicação em torno das eleições passa pelas redes sociais. Inclusive, alguns espaços de divulgação de vídeo, ou mesmo o WhatsApp, que é muito popular aqui no Brasil, também são considerados redes sociais. E eu acho que não há nenhuma pessoa hoje no Brasil que não se informe essencialmente por meio das redes sociais, aquelas mais tradicionais, e também esses aplicativos de comunicação que formam redes sociais. Portanto, eles têm um impacto direto na formação da opinião do eleitor. Quanto mais transparente elas forem e quanto mais adequada for a regulamentação do seu funcionamento, melhor para o funcionamento da democracia, porque as pessoas, se informando melhor, votam melhor.
2: Isso é importante porque a população tem ali um meio de contato com os seus candidatos. Os candidatos podem fazer uso das plataformas digitais, até mesmo como uma espécie de prestação de contas. Mas aí existe uma questão que eu quero abordar agora na próxima pergunta. Como o avanço da IA, a inteligência artificial, e do uso de deepfakes pode impactar a integridade das próximas campanhas eleitorais? Esta é uma preocupação de que isso, o excesso de tecnologia, possa interferir nas campanhas eleitorais.
4: Com certeza. Eu diria que, atualmente, a inteligência artificial generativa, ela tem o potencial de alterar profundamente resultados eleitorais. Isso já é verificável em alguns países onde isso já aconteceu. A divulgação de materiais criados, infelizmente em alguns casos, associado a fake news, que são dois fenômenos que se misturam muitas vezes, produção de fake news com uso de inteligência artificial generativa, podem impactar decisivamente os resultados eleitorais. Por isso, o próprio Tribunal Superior Eleitoral já criou uma nova regulamentação sobre esse tema, porque ele percebe que estamos diante de uma tecnologia que muda completamente o funcionamento das eleições e, portanto, é necessário uma regulamentação e um cuidado em relação a esse tipo de tecnologia que é nova para todo mundo e cujos efeitos estão sendo descobertos no próprio processo eleitoral.
2: E como as fake news, elas podem influenciar, impactar diretamente nas eleições deste ano? Como combater as fake news, que são notícias falsas, aquelas notícias que circulam em grupos de WhatsApp, em redes sociais como Facebook, Instagram, e elas devem ser combatidas, mas elas podem interferir no curso, no processo eleitoral?
4: Sem dúvida nenhuma. E, além desse caráter da falsidade, as fake news, elas são notícias fraudulentas no sentido de serem criadas com a intenção de enganar. Porque muitas vezes alguém pode divulgar uma notícia que não corresponde com a realidade. Mas isso não é exatamente fake news, porque a fake news, ela é criada com a intenção deliberada de dar uma informação que a pessoa sabe que é falsa. Portanto, eu diria que hoje a preocupação que existe é justamente com esses produtores e com essa indústria de fake news. Porque muitas vezes a pessoa repassa, às vezes até de uma maneira inocente, uma fake news, mas quem criou fez com um propósito deliberado. Portanto, as instituições devem ter uma atenção especial para esses núcleos que, de forma mal intencionada, tentam distorcer o resultado eleitoral, propagando, como eu disse, notícias fraudulentas que querem induzir o eleitor a tomar uma decisão baseada em aquilo que não é a realidade. Esse é um fenômeno que revela uma extrema preocupação, não apenas no Brasil, mas também no mundo, porque, como foi dito aqui, IA generativa, redes sociais se combinam com fake news e podem, sim, fazer com que a democracia, o processo eleitoral, não funcione bem. Isso é uma preocupação muito grande na atualidade.
2: Aí, portanto, a entrevista com o Dr. Camilo Caldas, aqui no Vota São Paulo. E num outro momento da entrevista, o Dr. Camilo Caldas abordou as novas regras para o uso das redes sociais e a inteligência artificial em tempo de eleições. Vamos ouvi-lo. Outra questão importante que eu gostaria de abordar aqui neste programa é sobre as novas regras que já estão em vigor para essas eleições, né, as eleições de 2026, é de que os candidatos e os partidos, eles devem informar sobre o uso da inteligência artificial na produção dos conteúdos. Esta regra já está em vigor justamente para que o eleitor não se sinta enganado. Então, os partidos, os candidatos, eles devem informar que aquele conteúdo foi produzido com IA. Agora, como estas regras são fiscalizadas?
4: Bom, a Justiça Eleitoral ela tem um aparato para fiscalização e, de fato, existe essa preocupação de que se use inteligência artificial com uma moderação e dentro de parâmetros que não enganem o eleitor. Então, de fato, hoje é obrigatório que conste um rótulo de que aquilo foi criado com inteligência artificial generativa. Porque muitas vezes as pessoas pensam em coisas muito diferentes, criadas por meio da inteligência artificial, mas ela é uma ferramenta que ajuda as pessoas que produzem vídeos e ela pode ser útil para melhorar a informação. Mas existe uma preocupação de que o seu uso seja feito de uma forma correta. Então, dentre as regras, foi estabelecido que os candidatos digam que estão criando material dessa forma. Uma das preocupações, no entanto, se dá com aquele material que é criado de forma clandestina e divulgado sem que necessariamente a gente veja o nome de um candidato associado. E, portanto, é muito importante que as pessoas denunciem esse tipo de material para que as autoridades possam descobrir quem é o autor, quem iniciou essa propagação e aí adotar as medidas que podem ser até criminais para coibir esse tipo de conduta.
2: O senhor falou sobre essas denúncias, elas podem ser encaminhadas para a Justiça Eleitoral, inclusive por meio do aplicativo Pardal. Caso o eleitor tenha algum tipo de dúvida, ele pode encaminhar, fazer a sua denúncia, lembrando que o sigilo das informações é garantido, então a sua identidade não vai ser revelada, mas o eleitor ele pode fazer as denúncias por meio do aplicativo Pardal, desenvolvido pela Justiça Eleitoral, disponível para todos os tipos de telefone, e você pode obter mais informações, inclusive por meio do site do TSE, o Tribunal Superior Eleitoral. Doutor, nestas eleições, os candidatos tiveram que informar as redes sociais oficiais da campanha, inclusive para evitar o impulsionamento das contas por meio do algoritmo. Como lidar com esta nova realidade?
4: Nós temos uma realidade bem complexa na atualidade. O legislador, ao invés de simplesmente proibir o uso de redes sociais ou de impulsionamento, ele optou pela regulamentação e pela transparência. Então, os candidatos têm que informar se estão fazendo impulsionamento, como estão gastando, já que eles têm que prestar contas desse dinheiro. No entanto, como nós sabemos, infelizmente, ainda existem as criações de redes clandestinas de impulsionamento, de propagação, até porque um candidato ele não pode ter uma espécie de um caixa 2 ou de uma estrutura paralela, tampouco receber recursos para esse impulsionamento clandestino. Existe uma série de regras e eu chamo a atenção para que as pessoas observem quais são essas, para que elas eventualmente na inocência não estejam promovendo algum tipo de ilegalidade. Na dúvida, é melhor a pessoa se abster de tentar fazer alguma coisa naquele ímpeto de ajudar o seu candidato e acabar violando alguma regra eleitoral. Então, existe, como eu disse, essa preocupação para que haja transparência em torno disso. E sempre que alguém notar que pode estar havendo algum tipo de atividade clandestina, como foi bem colocado aqui, a pessoa deve denunciar, porque a Justiça Eleitoral ela tem como principal fiscal os próprios eleitores, porque eles percebendo esse tipo de ocorrência, eles devem rapidamente denunciar, já que esse material se propaga com muita velocidade e a responsabilização é algo essencial.
2: Muito bem, outra entrevista exibida pelo Vota São Paulo foi do presidente do TRE Paulista, o desembargador José Antônio Encinas Manfré.
3: Pois é, o presidente do TRE convocou os eleitores para comparecer às urnas no dia 4 de outubro e também comentou como a Justiça Eleitoral tem trabalhado para combater o crime organizado nessas eleições. Vamos ouvir.
5: Desde que haja provas de que eventualmente o crime organizado atue, se houver provas, isso será reconhecido, será reprimido, as consequências são gravíssimas, é possível que se perca mandato, que registro não seja deferido, registros de candidatura. O nosso corpo funcional, os nossos servidores, o nosso corpo de servidores está preparado para atuar com rigor. Sempre estivemos. E nós contamos com a atuação do Ministério Público, dos candidatos, dos partidos, das coligações, de todos os interessados nesse tema e que a sociedade acompanhe. A Justiça Eleitoral, ela tem decidido já alguns precedentes marcantes das últimas eleições, indeferindo o registro de candidatura, porque se constatou um demonstrativo sólido de que se pudesse estar vinculado a essas ou a uma das facções. O Tribunal Superior manteve decisões de tribunais regionais nesse sentido. A situação de perda de mandato. Nós estamos atentos a essa situação e contando com toda a sociedade. E, portanto, com os olhos da imprensa profissional, livre, a sociedade depende muito dessas vigilâncias. Nós estamos alinhados ao Tribunal Superior Eleitoral. É um dos regentes do processo. Mais uma vez, agradecendo e conclamando, convidando ao eleitorado que participe, que vote. E nós estamos à disposição da sociedade.
3: Aí a fala do presidente do TRE aqui de São Paulo, o desembargador José Antônio Encinas Manfré, convocando todos os eleitores aqui do estado de São Paulo a comparecerem às urnas no próximo domingo. O Vota São Paulo deste domingo vai ficando por aqui. Muito obrigada pela sua companhia. E olha, você já sabe, né? Todos nós aqui da equipe do Vota São Paulo trabalhamos para ajudar você, eleitor paulista, a ficar bem informado sobre as eleições em todo o estado de São Paulo. Afinal, dia 4 de outubro já está bem aí.
2: Siga acompanhando a TV Alesp e o Parlamento Paulista pelas nossas redes sociais. Obrigado pela sua audiência, um forte abraço e até o próximo programa. E não esqueça, amanhã eu e a Camila estaremos aqui te esperando para mais um Vota São Paulo.
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0: Olá para você que nos acompanha, seja muito bem-vindo, muito bem-vinda a mais uma edição do programa Controle Externo, esse programa que discute os assuntos que o Tribunal de Contas do Estado de São Paulo tem no seu dia a dia de atuação, com uma roupagem diferente, de um jeito fácil para você entender aqui na televisão. Muito obrigado para você que já está conosco há algum tempo, e se você chegou agora, saiba que esse programa ele está no ar no canal do YouTube do Tribunal de Contas do Estado de São Paulo, pela rede TCESP, mais de 100 emissoras afiliadas, canais públicos e também pela TV Alesp. É um prazer estar com você mais uma vez aqui para tratar de assuntos importantes sobre cidadania, sobre direito, sobre justiça, sobre muitos outros assuntos. Nós já estamos chegando quase à nossa 100ª edição, não é? Então eu convido você a ir lá no YouTube do Tribunal de Contas do Estado de São Paulo, curtir as nossas publicações, tem bastante coisa lá, além do nosso programa, outros programas da casa, as nossas sessões transmitidas ao vivo às terças e quartas-feiras, cursos, lives, eventos, muita coisa legal. Inscreva-se, compartilhe, porque esse conteúdo tem que ser passado adiante e isso é muito importante. E muito importante também é o nosso assunto de hoje. Hoje eu estou recebendo aqui a Roberta Veras e nós vamos seguir nesse especial onde nós estamos, né, Roberta, falando sobre as dissertações de mestrado dessa parceria com a Fundação Getúlio Vargas e também o Tribunal de Contas do Estado de São Paulo. Você é mais uma das mestres, né, dessa primeira turma, né?
1: Primeira.
0: Da primeira turma. Nós já passamos aqui por alguns assuntos, você pode pesquisar, pode procurar no nosso acervo do programa Controle Externo e nós vamos seguir com muitas outras entrevistas. Mas hoje o tema é voltado à educação. Então você que está nos acompanhando, preste muita atenção nisso. A Roberta, ela está aqui no tribunal há quanto tempo, Roberta?
1: Pouco mais de 13 anos.
0: 13 anos. A Roberta está hoje na nossa SDG, né? Na nossa Secretaria de Diretoria Geral, já passou por Diretoria de Fiscalização, já passou por tudo aquilo que a gente faz, que é o nosso core business, né?
1: Já, eu passei período pela UR, pela Unidade Regional.
0: Ah, é?
1: Sim, fiquei 6 anos fazendo na UR de Santos.
0: Na de Santos, né?
1: Trabalhei na fiscalização mesmo por 6 anos, depois fui para a Secretaria de Diretoria Geral fazer parecer técnico. Depois disso, eu fui diretora de uma diretoria de fiscalização aqui na capital. E agora eu estou de volta à SDG na parte de assessoria.
0: Muito bem, muito bem. E a Roberta ainda arrumou tempo para desenvolver esse mestrado num projeto muito interessante, que é a busca ativa escolar e o papel do controle externo na proteção social. Eu falei para a Roberta aqui nos bastidores e tenho falado isso, que esses trabalhos do mestrado têm mostrado realidades muito interessantes sobre assuntos variados, sobre realidades que às vezes as pessoas não têm. E esse é um desses pontos, né? Por que que esse assunto da busca ativa interessa a nós aqui no tribunal, Roberta?
1: Esse tema da busca ativa escolar, ele coloca, na verdade, luz sobre um problema que a gente ainda tem como sociedade, que são as transparências, né? Aquelas crianças que são, de alguma maneira, invisibilizadas ao poder público ou que estão em alguma situação de vulnerabilidade, expostas a algum tipo de violência ou risco ou negligência, enfim, crianças que acabam ficando à margem das políticas públicas. Então, a busca ativa escolar, ela trata disso, de tentar não deixar ninguém para trás, não deixar nenhuma criança para fora dos muros da escola. Então, embora a gente tenha há alguns anos alcançado avanços significativos, e isso é muito importante registrar, e é preciso reconhecer que a gente alcançou avanços significativos de acesso e permanência, que são dois pilares fundamentais da aprendizagem, a gente avançou nisso, a gente ainda não consegue dizer que todas as crianças são atendidas, e isso é um ponto fundamental para a questão da equidade. Então, eu preciso não deixar ninguém para trás.
0: Traz dados, né, a sua pesquisa, que eu como jornalista, nós somos apaixonados por dados e isso me assusta um pouco, né? Em 2023, cerca de 64 mil jovens de 15 a 17 anos estavam fora da escola em São Paulo, né? E no Brasil eram 521 mil. O que que explica esse cenário? A gente vê que muitas vezes é uma questão de necessidade, o jovem precisa já trabalhar, o jovem precisa, muitas vezes a gente vê as crianças aí pela rua trabalhando, vendendo bala, né, nos faróis. Esse é um dos motivos?
1: Eu acho que, na verdade, é um problema multifatorial, né? Alguns fatores envolvidos, há muita pesquisa em torno de tentar desvendar um pouco dessas causas. Então, o nono ano, ele é um período fundamental para a questão da continuidade do estudo.
0: Uhum.
1: Então, o grande gargalo da evasão acontece muitas vezes no nono ano. O aluno não vai para o ensino médio, e o ensino médio é um período que tem essa incidência maior de adolescentes fora da escola. Um dos fatores são as necessidades econômicas, outros fatores, e aí talvez a gente precise olhar um pouco para a questão da aprendizagem em si, que é como que a gente faz para essa escola se tornar mais atrativa para esse jovem também. E essa é uma discussão que vem sendo feita.
0: Porque há uma falta de interesse, às vezes.
1: Não sei se uma falta de interesse do jovem, mas que a gente pode, de alguma maneira, motivar um pouco mais, rever os nossos próprios métodos, né? Isso é uma questão que o trabalho não aborda tão profundamente, não era o foco dele, mas passa, sim, pela questão da buscativa. O que a buscativa faz é tentar não deixar que essa falta de um dia, dois, três, vire um abandono, uma evasão, posteriormente. Mas é preciso saber para que escola que esse adolescente e essa criança retornam, que acolhimento que eu vou dar, que recomposição de aprendizagem eu vou fazer, para que ele também não se sinta perdido nesse retorno. E eventualmente evada novamente.
0: E aí a gente tem aquele fenômeno que é a distorção da idade séria,
1: exato,
0: né? Às vezes passa o tempo, o estudante ele volta, mas já é uma outra realidade, porque ele não acompanhou aquela gradação tradicional, digamos assim, né? E aí tem que tomar cuidado com isso também.
1: Exato, a distorção idade séria, ele é um fator muito relevante para a questão da evasão. O aluno ele, que está em distorção de idade séria, ele tende a romper completamente com o ambiente escolar em algum momento. Então, isso vem sendo bastante combatido, que é o aluno que está em idade escolar, de alguma maneira distorcida em relação à sua idade cronológica. Ele está num ano escolar de forma incompatível. Isso traz uma série de problemas e dificuldades para aquele aluno. Então, impedir que o aluno pare aquele ano letivo no meio, de alguma maneira vai reduzindo a distorção idade séria, porque ele não deixa de frequentar a escola em nenhum momento. A busca ativa ela tem esse papel de, além de ser um mecanismo de proteção social, porque você tem a criança ali na margem de dentro da política pública, você ainda evita que ele faça essa ruptura e você perca de vez esse contato com esse aluno.
0: Agora, quando a gente fala então da busca ativa, para a gente principiar, é uma questão de tratar de equidade. Esse que é o ponto, né? É você tratar justamente desse assunto. Você fez algumas entrevistas, né, com profissionais de alguns municípios, né, paulistas, durante essa pesquisa, e teve um achado interessante, né? A escola, ela quando eu falo dessa equidade também, é ver a escola como um mecanismo central de proteção social, né? Muitas vezes ela é o único direito que essa criança vulnerável, estou falando criança nessa parte mais, né, da idade, é o único direito social acessível que ela tem, né? É mais ou menos isso? A escola é aquele porto seguro?
1: É. A escola ocupa um papel central na comunidade. Então, muitas vezes, a escola vai ser a primeira a identificar uma violação, uma vulnerabilidade. A escola é o local onde aquela criança vai todos os dias. Muitas vezes, a pessoa mais próxima ali, que vai ter uma visão sobre as variadas realidades daqueles alunos, é o professor. É o diretor da escola, é o coordenador pedagógico. Então, de alguma maneira, ela ocupa esse papel central. E quando bem articulada essa posição da escola, e aí a gente não pode também deixar a escola sozinha nessa missão.
0: Isso.
1: Então, desempenhar esse papel como rede de proteção exige que as demais políticas públicas estejam articuladas no município para que esse fluxo de atendimento seja vivo, seja constante, seja transversal. Imagina que se para nós, como adultos, é muito difícil nos enxergarmos em esferas diferentes da vida, tão mais para uma criança, para um adolescente. A gente não deixa para fora da escola ou para fora dos espaços que a gente frequenta toda a carga que a gente traz. A gente leva junto. A criança é um ser multifatorial, um ser que é complexo.
0: Sim.
1: E ela tem saúde envolvida, tem a situação da ambiência dentro de casa, daquilo que ela convive, daquilo que é as vulnerabilidades financeiras, socioeconômicas, as dificuldades. Então, a escola, ela recebe esse aluno por completo. E é preciso que ela olhe para ele como um indivíduo completo, né? Para que ela possa articular. Quando bem articulado, isso funciona muito, tem muito resultado. Justamente na questão da equidade, de olhar para os desiguais na medida de sua desigualdade. Então, eu não posso oferecer o mesmo se eu não tenho pessoas
0: Claro.
1: em situações idênticas, né?
0: Essa atuação em rede, ela é importante, né? A educação,
1: Muito.
0: a saúde, a assistência social, o poder judiciário. Eu quero que você fale, tem os comitês intersetoriais, né? Eu vou trazer uma memória que me veio aqui agora, lá da minha cidade, lá de Araraquara, no interior de São Paulo, que existia um prefeito chamado Clodoaldo Medina, que ele fazia as creches. Instalava nos bairros, né? Uma unidade de uma creche no bairro, outra unidade da creche no outro, tal. Só que no mesmo terreno dividido era a creche e uma unidadezinha de saúde. Uma creche e uma unidade de saúde. Porque ele falava isso, o prefeito Clodoaldo Medina, acho que ele foi prefeito de Araraquara quando eu nasci, não estou falando 40 anos ou mais, né? Que tinha que ser assim. A saúde tem que estar junto com a educação, sobretudo ali na primeira infância, né? Porque se a criança tem algum problema, alguma coisa, já tem do lado um atendimento, ou se ela deixa de ir à creche, quem está ali no atendimento de saúde já sabe e vai informar. Nós estamos falando isso há mais de 40 anos. Isso é a atuação em rede? De algum modo?
1: Essas entrevistas, é muito curioso esse trabalho de conversar com as pessoas que estão lá na linha de frente, que estão
0: É.
1: trabalhando, porque você nunca sai do mesmo jeito, né? E você nunca sai de uma entrevista dessa com as mesmas convicções ou com o mesmo raciocínio. Cada vez que eu conversava com alguém, a pessoa trazia uma nuance diferente desse trabalho de busca ativa que me fazia pensar sob outro aspecto, né? Então eles trouxeram muitos exemplos, muito caso concreto de como eles faziam nos seus municípios para essa articulação acontecer e os resultados que essa articulação tinha. Então teve casos assim bastante emblemáticos de criança em situação de violência que foi identificada na escola e aí todas as secretarias se envolveram nessa busca de proteção. Um caso que foi muito curioso, que a criança não ia muito. Me marcou muito, a criança não estava indo para a escola, porque ela estava cuidando da mãe, que estava doente. A mãe tinha uma doença grave, e aí ela não conseguia se deslocar, o transporte não passava perto, enfim, era toda uma situação, e a criança simplesmente desistiu. Não tinha como ela ir para a escola. Então, essa busca ativa identificou a situação, acionou a assistência social, reviram a questão do transporte. Ver isso na teoria é interessante, a gente estuda, compreende a necessidade da transversalidade. Ver isso como eles contaram no dia a dia, o agente comunitário de saúde foi fazer a visita e eu já tinha dito que a criança não estava indo. E ele identificou que a família não morava mais lá. Mudou, migrou, e aí a escola não estava sabendo. Enfim, são vários casos em que eles, de maneira coordenada, assistência social, saúde, segurança, educação, se organizaram nesses municípios para tentar dar respostas mais efetivas do que simplesmente, não veio, abandonou, sumiu. Então, foi muito curioso, muito interessante entender isso acontecendo de verdade na prática.
0: Ah, mas a gente, né, fala às vezes, né, de falhas, de como tem que ser, etc e tal, e acaba se esquecendo que também tem bons exemplos, né? Boas práticas também foram encontradas, né? Bons exemplos do que essas localidades aí fazem, por exemplo, essas visitas domiciliares, né? Ir lá perguntar, essa abordagem humanizada, monitoramento de frequência, né? Algumas estruturas também que são desenvolvidas para isso. Boas coisas foram encontradas, bons exemplos e
1: Bom.
0: bons modelos a seguir.
1: Na verdade, o que o meu trabalho se prestou a fazer, porque isso é um desafio, a gente fala, é muito complexo a rede estruturar isso. A gente vem fazendo agora um trabalho de auditoria mesmo na alfabetização, na área de alfabetização, e a busca ativa é um componente. E a gente vê a dificuldade que os municípios têm de estruturar isso. Porque as capacidades são limitadas, os contingentes de profissionais são limitados, já são profissionais bastante sobrecarregados. Então, há inúmeros desafios para implementar um trabalho como esse. Então, o que o meu trabalho se prestou a fazer foi descobrir mecanismos, atalhos e ferramentas que já estão em uso e ofertar isso num sentido de boa prática mesmo. Já, esse modelo nesse município com esse porte funcionou, esse modelo... Não é uma receita de bolo, mas é algo que você pode aprender, talvez, com metodologias que se pareçam com a sua realidade. Então, a ideia de identificar boas práticas é realmente de ofertar essa rede de conhecimento, ampliar essa comunicação e mostrar que é possível, de alguma maneira, fazer, ainda com desafios que, já adianto, foram desafios bastante semelhantes que as redes trouxeram.
0: Agora, essa abordagem individualizada, essa abordagem humanizada, é um fator preponderante para conquistar o aluno de volta, né? É o como, o jeito de chegar, né?
1: Isso foi quase que universal, assim, das práticas elencadas, do monitoramento de frequência, utilizar dessa comunicação contra as secretarias, foi muito falado, mas quem trabalha com busca ativa, as pessoas que me responderam, falaram de maneira muito entusiasmada sobre essa atenção individualizada, que não há como fazer busca ativa sem ouvir a história daquele aluno, sem entender os porquês, de maneira pessoal, orgânica mesmo, entendê-lo não num contexto de papelada, num contexto familiar. Uhum. Essa aproximação aluno e família foi muito ressaltada pelas redes que executam esse trabalho.
0: Agora, um outro ponto, Roberta, é em relação à qualidade dos dados, né? Como você falou, às vezes você chega lá, mudou a família, o contato desatualizado, às vezes a migração mesmo entre estados, aí foi para outro estado, voltou para o estado de origem, a ausência de um sistema nacional, né, de matrícula. Eu acho que esse é um grande entrave, porque aí você tem que colocar uma situação ainda maior, né, dos serviços, né? Se a gente for pensar em algo nacional, em alguma estratégia desse formato, essa parte atrapalha muito, né, a busca ativa dos alunos.
1: Eu acho que essa parte atrapalha não só a busca ativa, como atrapalha o desenho de novas políticas públicas. Nós temos muitos dados, né, esparsos e de alguma maneira até desatualizados. Mas nós temos muitos dados, nós não temos talvez dados de qualidade e temos transparências. Então, os dados da educação ainda têm transparências. Transparências em relação à cor, raça, por exemplo. Transparências, esse caso que você citou foi muito falado nas entrevistas, foi muito trazido pelas redes. Existe um sistema do estadual, cada estado tem o seu, cada localidade tem a sua, um sistema de controle de... O problema é que o aluno, quando ele migra, ele vai para outro estado da federação, ele sai desse sistema de matrícula. E se ele retorna e não procura, por exemplo, uma unidade escolar para fazer a matrícula, a gente não sabe desse aluno. Esse aluno fica, de fato, como a gente... Às vezes a gente se pergunta, a gente vê uma criança e fala, mas essa criança não está na escola? Como que essa criança não está na escola se a escola é um ambiente obrigatório para aquele aluno? Essas transparências acontecem, esses sumiços da rede de dados. Um outro exemplo que eles citaram. As crianças, por exemplo, de 4, 5 anos, é uma idade de escolarização obrigatória. Já há duas décadas que isso a gente vinha com a meta, então a gente chegou muito perto daquilo que a gente conhece de números da universalização. Estamos próximos da universalização dessa faixa etária. O problema é que eles me trouxeram é que às vezes a criança de 4 e 5 anos não tem uma demanda ativa, a mãe, o pai ou o responsável não procurou a rede por diversas razões, inclusive falta de acesso ou desconhecimento, e a criança está sem a primeira matrícula na escola. E a gente não tem mecanismos efetivos, a não ser com esse trabalho de cruzamento de dados das diferentes secretarias para identificar essa criança, para saber que isso está acontecendo. Então, por exemplo, um cruzamento de Cade Único, que identifique uma família que tem uma criança nessa faixa etária que não está matriculada, cruzamentos de dados, conversas entre as secretarias nos comitês. Não sendo assim, se a família não buscar, fica difícil do poder público enxergar essa criança. Ela fica invisibilizada. Então, nós temos gargalos informacionais.
0: Que fenômeno assustador, né? Esse gargalo de informação. Hoje, tudo. Nós vivemos numa era em que tudo é dado, tudo é informação. Se você não tem, você fica num vácuo mesmo, né? Você fica ali sem poder agir, fica de mãos atadas o próprio poder público. Agora, trazendo para a nossa realidade, Roberta, de controle externo, né, de tribunal de contas, inclusive acho que tem um capítulo inteiro, né, do papel dos tribunais de contas falando sobre isso. Qual que tem que ser a nossa contribuição nessa agenda?
1: O controle externo como um todo, ele vem avançando, eu diria, vou colocar como avanço, porque eu entendo isso com muito bons olhos, na forma como ele se relaciona com a gestão, com a política pública. Então, o controle, ele sai um pouco daquele papel formal apenas.

0: formação na parte pedagógica bastante forte, como um verdadeiro parceiro daquele gestor que realmente quer fazer, mas a gente sabe que as capacidades municipais são diferentes entre si, são limitadas em uma certa medida, e a gente quer fortalecer essa capacidade, essa condição daquele gestor que quer fazer, para que ele consiga realmente sair do papel e para a ação concreta.
1: E olha, aqui nós temos uma coisa, vou até dizer para o nosso público de casa, que ainda não conhece, né, que é o IEGM, o Índice de Efetividade da Gestão Municipal. E é uma tecla, Roberta, você me corrija se eu estiver equivocado, eu estou aqui há quase 5 anos e eu acho que o tribunal tem apostado muito nisso. Muito além do que o gestor precisa, seja por força de lei, né, investir em determinada área A ou B, um valor X ou Y, o tribunal quer saber se, muito além de ter que investir o dinheiro, se esse dinheiro realmente ele está sendo efetivo, se há eficiência naquela política pública. Não basta hoje o gestor falar assim, não, eu já faço aqui o mínimo constitucional, eu já aplico, é 15% aqui, é 20% aqui. Não basta mais isso. Nós temos que saber se isso está chegando e mudando a vida das pessoas do outro lado. Isso é política pública, é algo que vá efetivamente mudar a vida do cidadão. E o IEGM, ele é um índice que afere essa efetividade em várias esferas, em vários espectros, né, dentro da gestão pública. E nós temos perguntas sobre busca ativa no IEGM, não é isso?
0: Nós temos a pergunta se o município realiza busca ativa, e aí a gente vê isso como o processo de busca ativa e não apenas uma ligação para saber se a criança faltou. Inclusive, essa é uma observação que tem nessa resposta. E nós temos uma pergunta sobre a plataforma da Unicef. Então, um dos elementos que algumas redes utilizam é uma plataforma da Unicef em que todas as secretarias colocam suas informações ali. Quando você tem um aluno em situação de risco de abandono e evasão. Então, o aluno não está indo, as redes acompanham, lançam uma plataforma gratuita de integração de dados, lança lá, ó, meu aluno não está vindo. E aí outra secretária diz, ó, ele está adoecido, passou aqui na UBS. Então, é uma plataforma que reúne dados. A gente tem essa pergunta, se o município faz busca ativa, se ele adere de alguma maneira à plataforma.
1: Só um parênteses, em 2021, 79 municípios disseram não ter nenhuma estratégia
0: Sim.
1: do Estado.
0: Sim. E temos muitos municípios que até aderiram à plataforma, por exemplo, da Unicef, mas não alimentam os dados lá.
1: Aí não adianta nada.
0: Não, e ferramentas tecnológicas, elas ajudam. Nem sempre o município consegue desenvolver a sua própria.
1: Sim.
0: Se ele conseguiu, ótimo, pode usar a sua própria ferramenta. Mas nós temos outros instrumentos que podem ajudar o gestor. É importante disseminar para que o gestor conheça essas ferramentas e que faça uso desse
1: Então,
0: tipo de instrumento.
1: ter esse reforço orientador, esse reforço pedagógico também, né? Da
0: Sim.
1: nossa parte, né? Fala, olha, existem, se você tem realmente muito bem, mas se não tem, existem essas ferramentas. Como é que a gente traduz isso na prática, né? Nós temos os comitês intersetoriais, o cruzamento de dados, como você disse, essas plataformas. Fazendo isso no dia a dia, nós temos aqui no tribunal recentemente, ainda teremos novidades, né? Na primeira infância, trabalhando bastante essas questões, é não parar de falar sobre isso.
0: A grande dificuldade de você tratar políticas transversais é justamente como sair dessa ideia que, de algum modo, todo mundo que trabalha com a política pública tem, e é um reclamo, assim, um desafio que eles enxergam, que é, eu estou aqui com meu aluno apresenta uma necessidade, eu não sei para quem nem como fazer o fluxo de atendimento dele. Eu acho que esse consenso nós já temos. Há um problema e há uma dificuldade de tratar das políticas transversais. O que a gente traz, tem tentado trazer, são instrumentos, ferramentas práticas. Então, são os comitês, nas reuniões dos comitês, elaborem seus planos de ação. Então, agora nós estamos em fase de preparação dos novos PNEs, né? Dos novos planos estaduais e municipais de educação,
1: Sim.
0: à luz do PNE que foi recentemente aprovado. Então, elaborem seus planos de ação, que é uma medida que está sendo prevista já no PNE. Reúnam o comitê, utilizem essas ferramentas tecnológicas que o governo disponibiliza, a Unicef disponibiliza. Tem uma série de painéis que têm sido lançados. Então, esses instrumentos ajudam a transformar essa ideia um pouco mais abstrata de transversalidade em ações concretas, práticas. Reúne, faz a ata, discute, propõe os encaminhamentos, qual é o fluxo, a ação.

0: dinheiro, quem é rubrica orçamentária, responsável, tudo isso como se fosse um grande planilhão.
1: Isso.
0: É, o que que você está buscando? Quem é o responsável? Com quem eu falo? Que dinheiro que eu vou usar? Transformar um pouco isso, essa fala, em algo concreto, porque de fato é o que vai fazer a política andar lá na ponta. Então a gente precisa dar instrumentos, exemplos. É, a ideia um pouco do trabalho foi essa.
1: Então, a busca ativa sozinha, ela não resolve o problema. A gente tem que ter mudanças estruturais em toda a rede, né?
0: A busca ativa, ela é um dos elementos.
1: Isso.
0: E ela é um elemento muito importante porque ela traz esse olhar de transversalidade para a educação, para dentro da escola, e quando bem implementada, ela permite que a rede faça um acompanhamento individualizado dos alunos, maior, inclusive em relação até à avaliação diagnóstica, que é uma coisa que vem sendo cada vez mais reclamada nas redes, até para efeito de recebimento de recursos. Então, a busca ativa também contribui com isso, que você tem esse olhar mais individualizado. Você sabe qual é o aluno que eventualmente está com maiores dificuldades. Aproxima, eu acho que ela tem esse potencial, embora seja uma coisa que tem seus desafios de implementação, mas ela tem um potencial de aproximação da comunidade escolar como um todo, de aumentar o pertencimento, sabe?
1: É uma
0: Uma
1: ferramenta
0: ferramenta importante.
1: importante mesmo para isso, né? E dar essa humanizada, né? Onde você consegue ali, você consegue humanizar, você consegue individualizar, saber ali de cada um, né? Na sua realidade, no seu município, enfim, isso faz toda a diferença. Roberta, o nosso tempo é muito curto aqui no programa Controle Externo. A gente tenta dar uma passada geral e um pouco de aprofundada em alguns quesitos, né? Mas eu queria saber, né, de você, uma mensagem final, como foi ter chegado a esses resultados, né? Como foi ter essa observação e saber que isso está sendo pauta, né, em assuntos tão importantes e ajudar a mudar o panorama da educação no Brasil.
0: É, foi o que eu disse, em relação às entrevistas, né? A gente não sai o mesmo
1: É.
0: depois de um trabalho como esse, né? Eu ainda, de tempos em tempos, quando eu vou sentar para pensar, planejar algum trabalho de auditoria, alguma ação formativa, eu me lembro daqueles dias, daquelas conversas e dos desafios que foram trazidos ali. Então, de alguma maneira, é aquela história, né? A cabeça pensa onde os pés pisam. Então, de alguma maneira, a gente foi mais além até a escola entender o que de fato é um desafio para eles, para tentar oferecer melhores soluções ou contribuições. Soluções não, que é não, muito difícil falar em solução, mas contribuições, sabe? Mais alinhadas à realidade deles. Acho que foi isso. A gente não sai a mesma pessoa.
1: Que legal. E é bom, né? É bom a gente
0: Bom.
1: ter essas grandes vertentes, grandes nuances que nós vamos aprendendo ao longo do tempo. Nós conversamos aqui com a Roberta Veras, a quem eu já agradeço. Roberta, muito obrigado por dedicar um tempo na sua agenda. Eu sei como é que tá uma loucura, muitos afazeres, né? Mas é muito realizador a gente ver as coisas acontecendo. Muito obrigado mais uma vez.
0: Eu que agradeço a oportunidade.
1: Muito bem, e a você que nos acompanhou até agora também, o meu agradecimento. Continue no nosso canal no YouTube, veja as outras entrevistas, os outros conteúdos que temos por aqui. E em breve, mais uma edição do nosso programa. Até lá! 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
10: Boa tarde a todas e todos. É uma satisfação dar início a esse encontro, promovido pela Procuradoria Especial das Mulheres da Assembleia Legislativa e pelo Instituto Legislativo Paulista, o ILP. Gostaria de começar agradecendo especialmente ao ILP pela parceria na realização desse evento. Eu cumprimento as senhoras procuradoras especiais das mulheres que estão presentes aqui, senhoras vereadoras e senhores vereadores. Cumprimento também a nossa palestrante, Jaqueline Andrade. Obrigada pela disponibilidade, Jaqueline. E também todas as pessoas que estão conosco hoje, presencialmente e à distância. Antes de prosseguirmos, gostaria de registrar também a ausência da nossa Procuradora Especial das Mulheres da Lespe, deputada Ana Perugini, em razão das restrições do período eleitoral. Ela envia os cumprimentos a todas e todos presentes também. É muito importante termos espaço como este dentro da Assembleia Legislativa, que nos permita não apenas discutir as questões que afetam diretamente as mulheres, mas também ampliar o conhecimento sobre os direitos, fortalecer a conscientização e aproximar a população dos instrumentos de proteção e da rede de atendimento. Estamos no agosto de Lilás, mês dedicado à conscientização e à mobilização pelo fim da violência contra as mulheres. Este ano, a campanha tem um significado especial. O agosto Lilás é ligado à Lei Maria da Penha, quando ela foi criada, e esse ano ela está completando 20 anos. Os dados e a realidade vivenciada por nós mulheres ainda revelam a dimensão deste problema. A violência doméstica, a violência sexual e o feminicídio continuam fazendo vítimas e exigindo respostas cada vez mais articuladas do poder público e de toda a sociedade. Ao mesmo tempo, ampliar o acesso das mulheres à informação e aos serviços de proteção é fundamental para que elas possam reconhecer situações de violência, conhecer seus direitos e saber onde e como buscar ajuda. Por isso, encontros como este têm um papel tão importante. Falar sobre violência é também uma forma de preveni-la. Conhecer os direitos e os caminhos para buscar proteção pode ser o primeiro passo para romper os ciclos de violência. E também para que cada um de nós possa reconhecer uma situação, acolher quem precisa de apoio e contribuir para que nenhuma mulher enfrente esse problema sozinha. E para conversar conosco sobre esse tema, temos a satisfação de receber Jaqueline de Andrade, cabo da Polícia Militar com 12 anos de atuação, formada em pedagogia e com especializações nas áreas de métodos de avaliação psicopedagógicos, psicanálise e direito. Também possui formação e experiência relacionada ao atendimento de ocorrências de violência doméstica, incluindo o curso Cabine Lilás, além de atuação em prevenção às drogas no PROERD e como palestrante na área de dependência química voltada às mulheres e também à violência contra a mulher. Essa é uma contribuição da Lespe para a discussão temática dos Objetivos de Desenvolvimento Sustentáveis, ODS, número 5, Igualdade de Gênero, promover a igualdade de direitos, prevenir e enfrentar todas as formas de violência contra as mulheres e meninas, e número 16, Paz, Justiça e Instituições Eficazes, fortalecer o acesso à informação, à justiça e aos mecanismos de proteção às vítimas de violência da Agenda 2030 da Organização das Nações Unidas. Essa também é uma contribuição da Lespe à iniciativa do Pacto Ninguém Se Cala, promovida pelo Ministério Público de São Paulo e pelo Ministério Público do Trabalho. Lembramos que o auditório está sendo filmado, gravado e fotografado, sendo que as imagens e manifestações poderão ser utilizadas pela Lespe com a finalidade de registro e divulgação. A certificação do evento será feita mediante preenchimento de formulário de avaliação disponível por meio do QR Code afixado no auditório. Tem alguns QR Codes aqui nas paredes. Ou pelo atalho descritivo do YouTube, cujo acesso será aberto 30 minutos antes do fim do evento e permanecerá disponível por uma hora. Um excelente evento. Passo agora a palavra para a Jaqueline.
9: Obrigada, boa tarde a todos. Gostaria de começar agradecendo pelo convite da Procuradoria Especial das Mulheres, né, em nome da Dani, e o convite realizado pela Ana também. Muito obrigada por essa oportunidade. Gostaria de agradecer também o Instituto Legislativo Paulista por ter aberto as portas para nós falarmos sobre um tema tão importante e tão recorrente na sociedade atual. Vou me apresentar, também queria agradecer a todos os presentes. Muito obrigada por estarem aqui, aos que estão assistindo de forma remota. Muito obrigada. Gostaria de me apresentar, eu me chamo Jaqueline, sou cabo da Polícia Militar há 12 anos, tenho 3 filhos, sou avó já e sou muito realizada pelo que eu faço, né? Me formei em pedagogia inicial, trabalhei 5 anos na educação, fui para a Polícia Militar, lá fiz outras especializações em psicologia, psicanálise, me formei em direito também e fui terapeuta de mulheres por um bom tempo, agora não atuo mais por outros trabalhos, mas terapeuta de mulheres com dependência química. Então, sempre gostei de trabalhar nessa área, ajudar mulheres a recuperar a autoestima, a recuperar a confiança, no enfrentamento à violência doméstica, familiar e principalmente na recuperação da dignidade da mulher de uma forma geral. Também sou instrutora atualmente do PROERD, que é um programa de resistência às drogas e à violência. E como eu sempre falo, nada melhor que prevenir agindo ali onde tudo começa, com as crianças, educando, ensinando sobre a violência, as drogas, o consumo do álcool, porque a gente não pode deixar de falar sobre isso, porque a maioria dos casos de violências domésticas tem como ali, né, um fundo, o alcoolismo, o uso abusivo de drogas, né? Não colocando a culpa nisso, claro, muitos também não, mas a gente sabe que é um problema atual. Então, eu trabalho também ensinando as crianças, desde pequena ali, a crescerem de uma forma respeitosa, com educação, né, com acolhimento. Bom, vou começar, então, a apresentação para nós falarmos da violência doméstica, então, de um panorama geral. Vamos falar, então... Estão me ouvindo bem? Tá tudo tranquilo? O Agosto Lilás é uma campanha realizada, né, nesse mês sobre o enfrentamento da violência doméstica, né, criada para ampliar o debate sobre a violência e fortalecer as informações, que é o que nós estamos fazendo agora. Divulgar isso para o máximo de pessoas possíveis. Nós somos agora aqui multiplicadores de informação. Como eu sempre falo, né? Às vezes a gente acha que não pode fazer nada porque não tem conhecimento, não tem autoridade suficiente. Nós achamos que só a autoridade policial, a autoridade judiciária pode fazer alguma coisa e enfrentar isso. E nós, como cidadãs, como população, como sociedade, temos um papel muito importante nesse enfrentamento, né? Porque nós buscamos informações e ajudamos essas mulheres. Eu trouxe aqui um panorama geral feito em 2025 pelo Datafolha de alguns dados de violência doméstica. Eu não vou ler um por um para a gente não ficar extenso, mas mostra ali que a maioria das mulheres vítimas de violência doméstica são entre 25 e 34 anos. Essa violência ocorre, na maioria das vezes, dentro da residência, por ex-companheiro ou companheiro. Ali também informa sobre... as formas que as mulheres procuram para sair dessa situação, né? Muitas procuram religião, a polícia ou familiares para fugir, muitas delas nem denunciam. O panorama geral mostra também que nós tivemos um aumento nas ocorrências de violência doméstica, interior e capital. Porém, eu sempre falo que nós não devemos olhar isso com um olhar negativo. Porque se nós temos uma demanda, está chegando uma demanda grande de ocorrências, sinal que as mulheres estão denunciando. Sinal que elas estão perdendo o medo e aumentando a confiança no Estado, no judiciário, no poder das polícias. E isso é bom, porque houve um tempo em que as mulheres não tinham coragem ou não conseguiam denunciar, por medo até da revitimização. Então, passava pela situação e aí pensava assim, como é que eu vou até a delegacia ou a justiça e lá não vou ser atendida de uma forma, né, carinhosa, ali, com respeito, com acolhimento. Então, ela passava novamente por aquela situação de violência. Então, muitas delas desistiam. Então, hoje, nós temos um outro olhar sobre isso. Então, as mulheres estão criando coragem, estão conseguindo sair, estão conseguindo pedir ajuda, graças à informação que hoje é disposta em todos os meios. Então, como que o nosso direito ele responde a esses casos de violência doméstica? Pela Lei Maria da Penha, criada em 2006, completando 20 anos nesse mês, que ela disponibiliza canais de denúncia, prevenção, proteção à mulher, medidas protetivas. E aí a gente faz uma distinção importante dentro da lei, né? Porque isso também vem mudando. A Lei Maria da Penha, ela chegou com alguns artigos. No decorrer do tempo, foram vistos que esses artigos já não compreendiam mais, já não conseguiam mais atender a demanda conforme a sociedade avançava. Então, todos nós sabemos que há um tempo atrás, a mulher ela conseguia retirar uma medida protetiva na própria delegacia, muitas vezes coagida pelo companheiro, e, tira, eu vou te matar se você não tirar, e aí a justiça ficava travada. Hoje não. Então, hoje nós já mudamos esse cenário, hoje existe uma audiência com o juiz para a mulher conseguir tirar essa medida protetiva. Então, o judiciário olha ali para ela, pergunta os motivos por que ela quer tirar essa medida e aí sim autoriza. E aí a gente tem também essa diferença de gênero. O gênero é uma construção social, cultural e psicológica, né, que envolve papéis e comportamentos. Porém, aí chegou a identidade de gênero, como a pessoa se identifica. Então, a nossa lei mudou novamente, atendendo homossexuais, trans e como... dando a atenção, né, e o devido respeito em como a pessoa se identifica. Então, nós, como os policiais militares, nós somos treinados para isso também, para chegar à ocorrência e entender ali que como a pessoa não é o documento, a identidade, e sim como a pessoa se identifica. Então, a Lei Maria da Penha agora abrange tudo isso, como uma forma de proteção geral. Então, a Lei Maria da Penha, ela define violência doméstica e familiar como qualquer ação ou omissão, baseada no gênero, que causa morte, lesão, sofrimento físico, sexual, patrimonial, psicológico, além, né, de outros danos. Que agora a lei novamente teve uma alteração, então pode ocorrer no âmbito da violência doméstica, familiar, relação de afeto, e agora a lei estendeu mais para independente disso, né, vizinhos, agora a lei ela abrangiu mais. Então, nós vemos, mais uma vez, um avanço, né, no nosso legislativo com o olhar para o combate da violência doméstica. Então, e recentemente também o STF ele reconheceu medidas protetivas de urgência pode ser concedido mesmo fora desse contexto, que foi o que eu acabei de falar. E aí, como a violência ela se manifesta? Né? A violência contra a mulher ela nem sempre deixa marcas visíveis. Existem marcas invisíveis. E eu sempre dou o exemplo de falta de prova. Né? Nós, do direito, nós trabalhamos muito com as provas, né? Com materialidade, porém, a violência doméstica, seja um empurrão, um puxão de cabelo, violência psicológica, patrimonial, até mesmo sexual, dependendo do caso, não deixa marcas. Mas a lei ela protege qualquer dano, qualquer lesão sofrida pela mulher. E é por isso que a autoridade policial tem que ter esse olhar voltado a escutar, né, com uma escutativa, um acolhimento, visando proteger o direito daquela mulher e mostrar para ela que ela está num ambiente seguro e que ela pode se sentir à vontade para falar sobre isso. O artigo 7º da lei, ela prevê os tipos de violência. Violência física, psicológica, moral, patrimonial, sexual e, recentemente, também foi incluída a violência vicária. O ato do agressor ameaçar filhos, os pais, sobrinhos. E nós vemos aí, né, no, nos noticiários que os pais fazem isso, né? Matam o filho para atingir a mãe, né, descontam. Então, a violência vicária entrou na lei também para receber esse tipo de denúncia e para punir mesmo o agressor que realiza esse tipo de ação. Apesar da Lei Maria da Penha reconhecer os tipos de violência doméstico-familiar, nem sempre, né, na prática é fácil para a gente identificar. Então, essa violência ela pode ser realizada de forma gradual, silenciosa e repetitiva. E é por isso que é importante nós reconhecermos o ciclo da violência. Então, nós temos ali um panorama do ciclo, que começa com a tensão, o comportamento do agressor. É, ele vai escalando de uma forma progressiva, com ciúmes, em forma de proteção, um cuidado excessivo, uma manipulação. E no começo do relacionamento, a mulher ela tem aquilo como normal e por muitas vezes acha até bonito, acha, né, aceitável, porém deve se acender um alerta e identificar até onde isso pode ser considerado como normal. Após o ciclo da tensão, que é o ciclo inicial, o agressor ele parte para o ciclo da explosão, que é aí onde ocorre a violência física, os danos, e aí onde ele realmente não consegue segurar aquela tensão dentro do relacionamento e externa isso para fora. De que forma? A violência física, o óbito, a morte. Após esse ciclo, vem o arrependimento e a lua de mel, que é onde o agressor pede desculpas, presentes, flores, joias, bolsas, promessas de viagens. Isso vai ficar tudo bem, nós temos uma família juntos, nós construímos muitas coisas, perdão, vamos passar por cima disso tudo. E a mulher, sem perceber, ela entra nesse ciclo. Por isso que nós devemos tomar muito cuidado quando a gente fala assim, por que que ela não sai se ela está passando isso? Né? E não é tão fácil assim, porque existe esse ciclo psicológico, esse ciclo mental de dependência emocional, dependência financeira, que não permite que ela tome ali alguma atitude mais severa para conseguir sair. E sem perceber, a mulher ela entra nesse ciclo de tensão, de explosão, lua de mel, e cada vez vai ficando pior. Então, o que era um tapa, na próxima situação é soco, e na próxima chute, e aí isso pode progredir para uma morte, para um feminicídio. A característica do ciclo da violência, né, que é a intensificação, os ciclos podem se repetir no começo com intervalos maiores, depois diminuir ali com intervalos cada vez menores, mais frequentes as agressões, como eu falei, mais grave. O aumento do risco, né, porque a repetição ali ela vai se escalando, né, como eu falei, até podendo progredir para um feminicídio. E a dificuldade de rompimento. Os impactos da violência na mulher. Então, os impactos são vários, desde os físicos, lesões, incapacidade, os emocionais psicológicos, que são o medo, a ansiedade, crise de pânico, culpa, baixa autoestima, isolamento e um sofrimento emocional. Sociais e familiares. Eu sempre dou o exemplo da, por mais que nós estamos em 2026 e muita coisa mudou, as mulheres conseguiram vários direitos durante esse tempo todo, porém ainda existem famílias que pensam assim, eu vou me separar, o que, que eu vou falar para minha mãe, como é que eu vou chegar com isso em casa, tenho filho pequeno, como é que vai ser minha vida? Isso são impactos da violência, porque o agressor ele isola a vítima de tal forma que ela se sente culpada, ou muitas vezes ela não tem a coragem de sair daquilo, porque ela pensa assim, no começo minha família não aceitava ele, mas eu quis, né, por amor, por paixão, eu quis. Então, como é que eu vou terminar agora e chegar com essa informação lá? Como é que eu vou falar? Eu vou ouvir, ah, culpa sua, você que procurou isso. Então, essa dificuldade, essas dificuldades são geradas pelo impacto da violência na mulher. Econômicos e profissionais, né? mulher para de trabalhar, vai cuidar dos filhos pequenos, isso é louvável, né? Não quero aqui deixar nada que eu sou contra isso, eu acho incrível uma mulher que hoje dá conta, né, de cuidar dos filhos pequenos, e, porque a maioria trabalha, estuda, tem filho. Porém, muitas abandonam esse lado profissional, e eu quero também frisar que a violência doméstica, ela não olha a classe social, nem cargo, nem nada disso. Porque, às vezes, as pessoas pensam que tem um mito, né? As pessoas de renda mais baixa sofrem mais violência doméstica. E é um mito, porque nós sabemos que quanto mais a classe sobe, mais difícil a comunicação do crime. Por quê? Vergonha. Né? Uma mulher com um poder aquisitivo, um cargo ali superior, ela sente também vergonha de denunciar, medo de ser exposta. Você passa por isso, né? Então, ela ali se isola mesmo, acaba passando ali tempo sem tomar uma atitude justamente por isso. Então, a mulher ela abandona ali a carreira, algumas coisas pelo casamento, pelo relacionamento com o agressor, e sem se dar conta, quando aquilo ali ela quer acabar, quando ela quer sair desse ciclo, ela não tem o que fazer. Ela se sente sozinha, incapaz, não consegue seguir em frente. Então, são todos impactos. E na vida e na autonomia, na liberdade, na autoconfiança, a segurança. Então, a mulher ela deixa de ter ali o discernimento mesmo de tomar uma atitude, porque as suas escolhas são comprometidas. Uma pessoa normal, em seu estado normal de consciência, sem sofrer trauma nenhum ou nada disso, nada que afete, ela consegue ter um poder de decisão, uma tomada de decisão, um pensamento mais claro sobre o que quer. Mas a mulher em situação de violência doméstica ou com traumas, crise de pânico, ela fica impossibilitada de pensar com clareza. Então, isso afeta na vida e na autonomia dela. É importante nós pensarmos a violência doméstica como um problema social, saúde pública, de segurança pública, de direitos humanos e de um problema econômico e profissional também. Aí nós temos um violentômetro, estou até segurando um aqui, sobre alguns alertas referentes à violência doméstica. Então, vocês vão acompanhando aí, e eu vou ler aqui no meu, está mais fácil. Então, um alerta, piadas ofensivas em relação ao corpo, ao cabelo, em como a mulher se veste, como a mulher se porta. Chantagem, você não vai lá. Se você for, eu vou sair de casa agora e não volto no final de semana. Ou até mesmo, a mulher gosta de fazer um esporte, gosta de praticar uma atividade física. Eu gosto de correr, eu sou maratonista. Fui uma vez só, fiz uma maratona. Sou maratonista. Então, assim, a mulher, quero correr. Não vai correr não. Vamos no shopping almoçar. Então, tira ali aquilo que dá prazer à mulher, que é um hobby dela, que é uma coisa que ela gosta, com a chantagem. Ou a mulher quer visitar os pais, os primos, a família no interior. Não vamos lá. Vamos fazer uma viagem, vamos para a praia. E aí, é uma forma que o agressor ele tem de começar a isolar aquela mulher. Porque qualquer contato que ela tenha com uma pessoa externa, que de repente possa abrir os olhos dela, que ela possa confessar uma agressão ou uma situação, pode surgir um alerta. Então, é a forma que o agressor tem de chantagear, de manipular e bloquear qualquer contato que ela tenha com o mundo exterior. Mentir, enganar, ignorar, dar um gelo, o ciúme excessivo, a culpa, desqualificar. De repente, a mulher quer fazer um curso ou até prestar uma prova. Ah, isso não é para você. Você não presta para isso. Desqualificar, ridicularizar, ofender, humilhar em público. Então, essas são alertas de cuidado. Aí a gente passa para o alerta de reagir. Quando passa desse termômetro para o reagir, é onde o agressor começa a controlar, impedir o acesso a redes sociais. Perseguir, né, aquela coisa, você trabalha só com homem, eu acho melhor você sair desse trabalho. Intimidar, controlar ou proibir de fazer algo, quebrar coisas, brincar de bater, beliscar, né, puxar o cabelo na brincadeira. Isso são alertas de reagir. E o alerta de pedir ajuda, de proteção, que é trancar ou isolar, ameaçar com objetos ou armas. E aí eu acendo mais um alerta, né? Porque chegou no nível de ameaçar com facas ou armas, a gente já nem sabe se a mulher consegue pedir ajuda. Ameaçar de morte, forçar uma relação sexual, abusar sexualmente com ou sem contato físico, mutilar e, por último, feminicídio. E aí, nessa de pedir ajuda, a gente pode incluir também a violência vicária, que é ameaçar os filhos, também alienação parental. Vocês estão conseguindo me ouvir direitinho? E aí a gente tem esse violentômetro. Vocês têm aí, né, receberam? Tá. Que é um alerta. E aí eu faço um convite aqui, né? Publiquem nas redes sociais a foto, coloquem como alerta, porque é bem legal. Aí agora nós vamos para alguns dispositivos da lei que podem ser acionados em caso de violência doméstica. A Lei Maria da Penha, que é o principal dispositivo que nós temos, né, que tem mecanismo de prevenção, assistência, proteção e responsabilização dos agressores. Aí abrange os tipos de violência que nós falamos, também prevê as medidas protetivas. Sobre a medida protetiva, ela tem caráter preventivo e autônomo. O objetivo realmente é interromper a violência e manter o afastamento ou qualquer contato do agressor com a vítima. Então, ela pode ser requerida pela solicitante, pelo Ministério Público, independente de inquérito policial. E nós temos, daqui a pouco nós vamos chegar nisso, um novo mecanismo de pedido de medida protetiva que auxilia muito as mulheres. Então, aqui fala das medidas protetivas, né, que é suspensão da posse ou restrição de arma, afastamento do lar, domicílio, proibição de determinadas condutas, né, como aproximar da vítima, dos filhos, dos familiares, a prestação de alimento provisório. E, em relação à medida protetiva, nós temos também um avanço que é a tornozeleira eletrônica monitorada. Então, dependendo do caso, o juiz pode determinar o uso da tornozeleira. E aí tem uma rede ali onde a vítima fica, e se esse agressor com a tornozeleira se aproximar dessa rede de proteção, dessa metragem que é colocada ali na ordem judicial, nós temos no centro de operações da Polícia Militar uma tela especializada para isso. Então lá os atendentes tem uma parte que fiscaliza o monitoramento eletrônico. O agressor entra na área da vítima, é emitido um sinal de alerta e a viatura vai até o local para conferir essa ocorrência de perto. Mais um avanço, né, do Estado e da segurança pública para combater a violência doméstica. Mais um fato importante para a gente discutir é sobre o cancelamento da medida protetiva. Muitas pessoas acham que o fato da mulher ela se reconciliar com o agressor, essa medida protetiva ela é cancelada. E ela não é. Então, independente se a mulher ela faz a reconciliação, se ela volta a conviver com o agressor, essa medida ainda é válida. Como eu falei, ela só é retirada em uma audiência própria com o juiz para que seja cancelada essa medida. Do contrário, ela não, ela ainda continua válida. E o descumprimento, importante falar também, ele configura crime, né? Então, se o agressor descumprir qualquer dessas medidas impostas pelo juiz, pelo Poder Judiciário, ele é preso em flagrante. Outro dispositivo que nós temos é o Código Penal, que prevê alguns crimes como ameaça, lesão corporal, estupro, cárcere privado. Também temos a lei feita em 2021, sobre perseguição, que é o stalking, que criminaliza a perseguição reiterada, né, que ameaça a vítima aquele controle por redes sociais, internet, inclusive o uso da inteligência artificial para manipular a foto das mulheres, denegrindo a imagem dela, a dignidade. A violência psicológica, que foi incluída, né, no Código Penal em 2021. E em 2024, o feminicídio. Temos também outras leis que protegem a mulher e a criança, que é o Estatuto da Criança e do Adolescente, a lei criada em 2022 do Henri Borel e a alienação parental. Então, é importante falar também onde nós podemos buscar ajuda em caso de violência contra a mulher. Em situação de emergência, eu sempre falo o passo a passo, né? Quando a mulher ela está em uma situação de risco, numa violência iminente ou já passou pela violência, ela aciona 190. Hoje, no Centro de Operações da Polícia Militar, nós temos uma cabine lilás. É uma cabine separada dos outros atendentes, especializada no atendimento da mulher em situação de violência doméstica. Então, a mulher ela liga o 190, ela é encaminhada para esse setor, onde ela vai ter acolhimento, o tempo necessário que ela precisar para ser ouvida, para tirar as dúvidas. Enquanto ela está recebendo atendimento pelo telefone, a viatura ela já está sendo encaminhada lá no local. Então, é simultâneo o atendimento dessa mulher. Temos também 180, que é o Centro de Atendimento à Mulher, e 181 também, que abrange todos os crimes, em forma de denúncia anônima. Temos também as delegacias da mulher, Delegacia da Mulher Online também, que é uma conquista, Defensoria Pública e os Centros de Referência à Mulher. Então, eu deixei até uma frase no final, não é preciso enfrentar a violência sozinha. A rede existe para acolher, orientar e proteger. Mas nós precisamos das informações. Precisamos saber também onde buscar isso. Temos também o CRAS, que é o Centro de Referência de Assistência Social, que é mais voltado para a prevenção. E o Centro de Referência Especializado de Assistência Social, que é quando já ocorreu. Então, atendimento a situações em que já houve a violação dos direitos. Então, oferece acompanhamento psicossocial, encaminhamento para as pessoas em situação de violência, negligência, abandono e outras violações. Temos a Casa Abrigo, a casa de passagem, o acolhimento também 24 horas. O Centro de Referência e Cidadania da Mulher são unidades que oferecem orientação e o atendimento também psicossocial, jurídico, em caso de violência doméstica. E aí nós temos um panorama do que eu falei sobre a cabine lilás, né? Foi montada toda uma estratégia de inteligência para preparar esses policiais no atendimento. Eu fiz uma palestra pela manhã e me perguntaram, só a mulher que atende na cabine lilás? E no momento, lá no centro de operações da cabine lilás, só tem mulher. Mas eu já participei do curso que eu fiz também, voltado para esse atendimento, tinha alguns homens. São policiais que são selecionados, que têm o perfil, né, mais acolhedor para fazer o curso e fazer o atendimento dessas mulheres. Então, como eu falei, como é que funciona? Ligou 190, estou passando por violência doméstica, a mulher é encaminhada nesse setor especializado, enquanto faz o atendimento, colhe mais informações sobre endereço, porque a gente sabe que nem todo lugar no nosso estado de São Paulo é fácil a localização. Então, esse serviço serve justamente para isso. A mulher, ela tem a policial atendente tem acesso ao WhatsApp, ela conversa com a vítima, com a solicitante, e vai colhendo informações. Portão, cor do portão, comércio, porque a maioria das ruas, os números são aleatórios, então isso facilita muito. A mulher pode enviar fotos, vídeos ali da agressão, ou fazer uma chamada de vídeo para se sentir mais segura até a chegada da Polícia Militar. E nós temos também a delegacia eletrônica. Pela pesquisa mesmo, conseguimos acessar ali Polícia Civil, delegacia eletrônica, E nós temos uma aba lá de violência doméstica, onde a mulher pode fazer o registro da ocorrência ali sem ter que sair de casa. Porque talvez o que eu fale assuste, mas existem mulheres em situação de violência doméstica que ela não tem o valor do transporte para ir até uma delegacia. E ou ela está tão machucada, ou psicológico também não ajuda, e ela não consegue chegar. Pode parecer até uma coisa fora, né, do nosso... E não é. Nós que estamos em enfrentamento direto na rua, nessa situação, nós vemos assim, coisas absurdas. Então, nós temos autoridade para falar sobre esse tipo de situação. Então, isso facilita muito, porque a mulher ali no, dentro da sua casa, com o celular e acesso à internet, ela consegue fazer a denúncia, consegue pedir a medida protetiva pelo celular, pela internet também. Aí a foto de uma delegacia de defesa da mulher. E esse aplicativo que é muito bom. Eu tenho no meu celular, apesar de não precisar, porém, eu gosto de saber tudo o que o aplicativo pode me oferecer. Então, eu oriento a todos e a todas para que baixem esse aplicativo, pesquisem sobre ele, vejam as funcionalidades do aplicativo. Nós tínhamos antes o SOS Mulher. Tinha botão do pânico, a mulher ela conseguia fazer algumas coisas, mas não era tão amplo como esse aplicativo agora é. Então, como é que funciona? Ele pode ser baixado por Android ou por qualquer outro aplicativo no celular. A mulher precisa ter o número da medida protetiva. Sem esse número, ela não tem, consegue ter o acesso ao que o aplicativo fornece. Porém, ele é prático e útil para a mulher que tem a medida protetiva. Então, esse aplicativo baixado, a mulher precisa estar com a localização do celular ligado o tempo todo. E nesse aplicativo, ela consegue apertar um botão de pânico. Então, ela acionando o botão de pânico ali, no momento que ela tem a medida protetiva, ela sabe que o agressor está perto, ou ele está ameaçando chegar, ou alguém já avisou que ele está próximo, ela aperta esse botão de emergência, é direcionado no centro de operações da Polícia Militar como urgência, e o central manda uma viatura para o local com a localização dessa mulher, pelo aplicativo. Nesse aplicativo também, ali naquelas mulheres que estão abraçadas, tem a opção de cadastrar protetores. Então, a mulher tem a opção de cadastrar três ou cinco pessoas da sua confiança no aplicativo. Enquanto a viatura está sendo encaminhada para o local da residência, os atendentes entram em contato com essas pessoas que ela cadastrou. Oi, tudo bem? Aconteceu, essa pessoa está em perigo, você tem acesso mais próximo dela, está tudo bem, consegue nos ajudar? Então, é um aplicativo bastante útil, precisa ser divulgado. Nesse aplicativo também, a mulher tem todos os links de toda a rede de apoio. Defensoria Pública, Delegacia da Mulher, atendimento psicológico, ela tem todos os links ali. Com um clique, ela consegue acessar essas funcionalidades. E tem a função também do registro do BO da Polícia Civil, também pelo aplicativo. Pode solicitar também a medida protetiva. O botão do pânico, que eu falei, é só quem tem a medida protetiva já. Mas a mulher que não tem, ela tem acesso ao pedido também dessa medida. E aí, um panorama da rede integrada da proteção, que é o aplicativo, o Copom da Cabine Lilás. Aqui no centro também nós temos a Patrulha Mulher Segura, policiais treinados com a viatura, fazem um acompanhamento após a ocorrência. A mulher liga o 190, os policiais chegam no local. Como violência doméstica é uma ação penal pública incondicionada, ela é direcionada à Delegacia de Polícia Civil. Lá é realizado o atendimento, a solicitação das medidas protetivas e todas as dúvidas, encaminhamento ao IML, ao hospital. Depois disso, essa patrulha Mulher Segura, ela fica encarregada de acompanhar essa ocorrência. Então, não finaliza ali na delegacia. Os policiais continuam acompanhando se está tudo bem, se a mulher está segura, como é que ela se sente, por um período de tempo, até ela ficar bem ali e conseguir seguir, né, o seu caminho ali em paz, segura, com liberdade. E o monitoramento eletrônico e o judiciário. Aí nós temos alguns requisitos, né, sobre o auxílio aluguel. Todos esses links têm no aplicativo Mulher Segura também, todas essas informações. E aí a gente fica uma reflexão, né? Eu acredito aqui que todos os presentes, né, já vivenciaram alguma situação ou até já passaram por uma situação parecida ou de qualquer forma dessas violências. E cabe a nós, né, como sociedade, como policial, como autoridade, ou como mãe, filha, sobrinha, avó, o que nós faremos depois de tanta informação? Como eu falei, o número tem aumentado de casos de violência, porém isso nos deixa mais tranquilos em relação a essa confiança da mulher no Estado. Na atuação do Estado nesse conjunto de leis, autoridade judiciária, autoridades policiais no enfrentamento. Então, a mulher, de uma certa forma e de forma geral, ela tem se sentido acolhida, ela tem se sentido ouvida. E qual é o nosso papel? Por mais que não falo de cargo ou não falo de autoridade, escuta ativa, enquanto sociedade, enquanto amigos, enquanto membros de algum clube, ou de academia, ou de igreja, ouvir. Sem julgamento, com respeito, porque nós estamos aqui a um passo à frente, porque nós entendemos já que nós somos importantes nesse enfrentamento, como seres humanos. Nós entendemos isso. E eu falo que cargo nenhum, autoridade nenhuma, deve tirar a nossa pele ali de ser humano. Então, as pessoas precisam de nós. E nós somos importantes. Isso, sem dúvida. Mulher, homem, jovens, crianças, nós somos importantes. Porque nós, hoje, nós somos multiplicadores de proteção. Nós fazemos parte de uma sociedade que precisa de nós. Então, foi o tempo em que nós podíamos ser omissos ali. Eu não sei de nada, eu não entendo de nada, eu não posso fazer nada. Até porque a Lei Maria da Penha, ela coíbe ação ou omissão. Então, nós temos esse papel de ajudar. A internet, ela surgiu aí justamente para nos ajudar. Não tenho entendimento, não conheço, mas eu sempre tenho alguém ao lado ou à frente que vai me ajudar. Mas, para isso, é preciso entender, né, o ciclo, entender até quando isso me afeta, entender como eu posso sair disso e saber que existem várias redes de apoio, existem vários mecanismos de proteção. Mas nós precisamos sair ali dessa bolha e enfrentar, né? Então, cabe a nós isso também. Como eu falei, nem toda violência é visível, mas todos nós temos ali uma amiga que, de repente, gostava de dar risada, de dançar, de cantar, e, de repente, a gente observa essa pessoa mais reclusa, mais solitária, de repente, está um clima mais quente, ela está toda coberta, blusa, né? E é importante a gente prestar atenção nesses sinais, tentando tampar alguma marca de violência, muita maquiagem, ou você vê aquela pessoa que era super alto astral, de repente depressiva. Então, nessa vida tão corrida, nessa correria que nós temos, é importante prestar atenção no outro, né? Seja ela homem ou mulher, independente de gênero, independente de como a pessoa se identifica ou seu papel na sociedade. Nós devemos olhar com carinho, acolhimento, empatia, né, e receber essas pessoas, porque pode ter certeza que talvez para a gente ali um abraço, uma escuta, pode não significar nada ali naquele momento, mas para a pessoa que você ajudou, significa muito. Eu tenho vários relatos de pessoas que passaram por mim ali e eu me sinto grata por isso, né? Por Deus ter me capacitado realmente dessa forma para poder ajudar outras pessoas, outras mulheres. E eu me sinto muito honrada com esse convite de poder falar sobre isso, poder estar com vocês também é uma grande honra. E eu agradeço de coração o tempo de vocês, a atenção também. Espero que vocês tenham gostado, né? E agradeço também essa casa, esse espaço, os funcionários, Dani, Ana também, muito obrigada. Meus amigos ali presentes também que vieram me prestigiar, muito obrigada. E de coração, espero que vocês tenham gostado. Boa tarde.
10: Pessoal, agora a gente vai abrir para interação com o público. Quem quiser falar, eu vou pedir para levantar a mão e a gente leva o microfone, tá? Para esperar o microfone chegar. Então, se alguém quiser falar alguma coisa. Tá? Levanta a mão de novo. Vamos ver.

0: Na verdade, como eu falei, nós tivemos um aumento muito grande no caso de violência doméstica, porém, as vítimas têm denunciado, têm acreditado na justiça. Eu sei que é muito vago isso. Realmente, nós temos essa impressão que nada tem acontecido e que o número tem aumentado. Porém, essa é a minha visão, tá? Eu acredito muito que nós devemos sim começar com os pequenos, como eu falei no começo, mas um trabalho também voltado para os homens. Educação, tentar ali, de repente, incentivar esporte, uma punição ali, não como forma de punição, mas uma forma de reeducação. Porque a gente fala muito em mulher, violência contra a mulher é o foco, porém, os homens, eles precisam também desse olhar. De repente ele ressignificar isso tudo com uma ideia de educação mesmo, políticas voltadas para esse lado. Porém, o Estado ele tem atuado bastante nesse enfrentamento. Inclusive, a gente vê com o tanto de implementação de leis, de aplicativos, justamente, nós temos essa sensação de que nada tem acontecido. Mas ali, como é que fala? Fora ali tem acontecido muita coisa. Então tem avançado muito. Porém, a gente ainda tem essa sensação. Mas tem acontecido, tem diminuído sim, tem combatido bem de frente isso, e isso é muito importante para a gente.
1: Você, né? Tá. Boa tarde, eu sou Jaqueline Lima, vereadora no município de Suzanápolis. Juntamente veio comigo a vereadora Silvana. Alguns pontos, né? Primeira palestra muito boa, interativa, porém a gente nota que não tem muita. Como se diz, o público poderia ser muito maior, abranger muito mais. A gente estamos aí quase 700 quilômetros de distância daqui, de São Paulo. Viemos para poder conhecer, ver, aprender mais. Já visto que a gente faz parte da curadoria feminina lá do nosso município, porém que não anda, não sai do

0: demais para cidades pequenas. Embora a gente recebeu o convite, né, no e-mail, mas poderia ter tido uma divulgação muito maior, muito mais eficaz, fazendo com que movimentasse mais as mulheres, principalmente as mulheres que estão aí na linha de frente, como vereadora, como mulheres que fazem parte de associação, de ONG, para estar presentes em reuniões, em palestras como essa, e levar para os outros municípios pequenos também, que façam esse movimento, que abranja mais mulheres, para que as mulheres percam medo e vá, a luta vá em frente. Porque se a gente fosse ver pela retaliação, pelos levantes que a gente sofre no nosso município, nós nem estaríamos aqui hoje, né? Mas como a gente já viemos de uma situação bem difícil, né? Como se diz, preta, pobre, conseguimos chegar onde nós chegamos hoje, então a gente passamos muitos obstáculos e estamos aqui. Mas outras mulheres a gente vê que não tem essa coragem, não tem uma rede de apoio. Então, o que a gente precisa hoje aqui, o nosso objetivo hoje aqui nesta tarde, foi tentar montar uma rede de apoio, buscar ajuda para poder ajudar outras mulheres.
1: Eu gostaria de parabenizar Las por tanta atitude, coragem, tenho a minha admiração. Depois nós trocamos redes sociais, telefone, porque eu gosto de gente assim, que quer fazer acontecer. Antes de começar, a gente estava tendo esse debate justamente falando sobre isso, a dificuldade que a mulher tem. Não está funcionando. A dificuldade que a mulher tem, né? Quer fazer, né? Quer lutar, quer montar, quer instalar, mas tem essa dificuldade ainda. Não vamos desistir nunca. Também concordo, deveria ser mais, mas está sendo transmitido, né? A nossa esperança é que mais pessoas vejam, mais pessoas acessem e tenham esse conhecimento. Mas o que nós podemos fazer enquanto isso, enquanto não acontece? Justamente isso aqui. Eu também moro longe, moro em São Lourenço da Serra. E fiz uma palestra pela manhã lá, em Juquitiba. Fiz uma palestra lá sobre isso. Estou aqui e à noite tem uma outra. É exatamente isso. Fazer, ir, falar, reunir pessoas, grupo pequeno, grupo grande, onde for, fazer a nossa voz ser ouvida. Nossa voz, que eu falo de geral, né? É levar informação, conhecimento, estudar, né? Por exemplo, seria um absurdo, eu sempre falo, para mim, ter estudado tanto, ter procurado tanto e guardar isso para mim. Seria uma ofensa. E eu tenho certeza que vocês presentes pensam a mesma coisa. Chega a ser um absurdo a gente procurar tanto, ser tão orientado e guardar isso ali no nosso mundinho, na nossa caixinha. Por mais que, como eu falei, às vezes você escutar um aqui, dar um conselho numa fila de um supermercado, ajudar ali, seja importante, é muito importante. Porém, essa luta aí, ela não deve parar. E nós vamos conseguir. Porque se tem uma coisa que eu sempre falo em todas as palestras, que a mulher tem, é persistência, é coragem. É atitude, né? Então, parabenizo vocês por isso, por estarem aqui. Muito obrigada. Só de estar aqui, é o que eu falei. Nós estamos ali vários passos à frente, porque nós somos multiplicadores. Vocês vão levar isso para lá. Se quiserem me chamar para lá também, vou também. Então, é isso, é multiplicar, é fazer chegar ao conhecimento, é fazer acontecer, é ajudar e ver isso ali, essa sementinha que a gente planta, florescer, florescer, não importa, 1 ano, 2 anos, mais um mandato, vamos para cima, vamos fazer acontecer, é isso aí, parabéns, viu, meninas, parabéns e obrigada pela fala, tá?
2: Obrigada. Boa tarde. Sou vereadora. E eu tenho uma dúvida em relação à cabine Lilás. Ela abrange todo o estado de São Paulo ou só a capital?
1: Eu até esqueci de falar sobre isso uma partezinha. Ela abrange a capital, o estado de São Paulo, o centro de operações da Polícia Militar. Ela atende estado de São Paulo. Porém, eu até esqueci de falar essa parte. Essa cabine lá atende.

0: em São Paulo, mas os batalhões, isso foi estendido aos batalhões regionais. Então, alguns batalhões já têm ali o atendimento Lilás, que são centro de operações. Então, é como se fosse ali uma continua os braços do Copom. Então, esses centros são policiais especializados também, que ficam ali no atendimento da ocorrência. Então, eles têm acesso ao mapa de ocorrências. Então, o policial ali de plantão olhou a ocorrência, tem o um número lá do solicitante, ele entra em contato e aí faz esse atendimento. Fora desse centro de operações, dessa cabine, é uma extensão no, nas regiões, né? Não são todos os batalhões, porque isso ainda está sendo implantado, mas tem tido sucesso. Então, tem se estendido também para os regionais. Obrigada.
1: Boa tarde, eu me chamo Gisele Ramos, venho como candidata a deputada estadual esse ano nas eleições. Eu atuo no Núcleo de Prevenção à Violência contra a Mulher ali na Zona Leste, na Rede Pública de Saúde. Sou uma mulher vítima de violência, tenho medida protetiva. Na época que eu obtive a medida protetiva, não tinha esse número de coisas que hoje a gente tem, mas eu acho que ainda há uma dificuldade dessa informação chegar às mulheres vítimas de violência. Na Zona Leste, que é onde eu resido, onde eu tenho esse projeto de. A gente trabalha com esse núcleo de prevenção à violência. A violência contra a mulher ainda é muito grande, a falta de informação é muito grande. Trabalho também num projeto da Pastora Neia com acolhimento de mulheres vítimas de violências e dependentes químicas. E lá a gente tem muita dificuldade da informação e do acolhimento. E toda mulher sofre o julgamento de família e falta de acolhimento de como é que vai ser após. Na Zona Leste, houve um caso de vítima de violência, onde essa pessoa que sofreu a violência, após ela entrar no serviço de saúde, receber atendimento e o acolhimento, ela fez a medida protetiva, retornou à casa. Depois desse atendimento médico, o agressor estava na residência, ela sofreu uma nova violência e foi a óbito. Então, assim, acontece muito dessa forma, porque às vezes a gente não consegue expandir essas informações e não dá segurança para essa mulher poder denunciar, ter a certeza que seu agressor vai sofrer uma penalidade. Na minha época também não tinha essa tornozeleira eletrônica. Logo após a minha medida protetiva, eu fui ameaçada no meu ambiente de trabalho, tive que mudar de casa e escola com meus filhos diversas vezes. Então, às vezes, eu acho que a falta de sensação de punir. Não sei se seria punição a palavra certa para o agressor, impede a mulher de fazer a denúncia, pois ela muitas vezes o agressor sai para uma audiência de custódia antes dela mesma terminar de fazer o registro da violência. Então, a sensação de que não vai acontecer nada com o agressor, acho que talvez também seja um fator para essa mulher não denunciar. Foi uma das coisas que me fez pensar em denunciar ou não, mas eu tive a coragem de sair com meus filhos da minha casa, com o que eu tinha, o que cabia dentro do carro, segui com a medida protetiva, tive acolhimento das pessoas do meu trabalho, que é na rede pública de saúde, e consegui tocar a vida. E hoje eu gosto e atuo nessa área, de defender mulheres, de mostrar para elas que pode ser diferente, que tem que ter coragem de denunciar os seus agressores para que algo aconteça.
0: Parabéns pela sua coragem, parabéns por confiar também, né, em nós, em abrir essa situação. Parabéns pela força. E é justamente o que eu falei: é tão bom quando a gente consegue usar a nossa dor para tornar em força para ajudar outras pessoas. Tenho certeza que você será brilhante no que você fizer, né? Mas realmente, a gente não pode fechar os olhos e pensar por esse lado da impunidade, da sensação que nós temos de não sermos acolhidas, sensação de segurança. Porém, nós temos voz, nós temos força. Então, se nós unirmos isso, formos atrás realmente, pedir por mais leis, né, brigar por isso, por mais sistemas de. Para coibir esse tipo de violência, a gente vai conseguir. Não, a luta não pode parar, né? Como eu finalizei lá, nós não estamos sozinhas, né? É uma luta de todas, porque realmente, né? É uma frase assim que todo mundo usa, que acabou se tornando assim comum, mas quando uma sofre, todas nós sofremos. Nós vemos aí que ex-companheiros ou companheiros matam os filhos para atingir a mãe. E isso dói profundamente. Eu sinto até um nó na garganta por falar disso, porque é muito dolorido uma mãe perder um filho nessas condições, né? Por esse tipo de violência. Então, vamos parar, a gente não vai calar isso não, essa luta não pode parar. Nós estamos vendo que, de repente, a gente acha que não funciona, que realmente passa essa sensação de que nada está acontecendo, que o agressor sai da delegacia, às vezes, primeiro que a gente. Isso tem que mudar, né? Isso é uma realidade. Não dá para falar só coisas bonitas, só jogar flores. Tem os lados obscuros também, mas a gente está aí justamente para colocar luz nessas coisas, para enxergar isso. E nada mais, nada melhor que o momento que nós estamos vivendo agora. Transição, né? Poder de escolha. Está na nossa mão, é a nossa responsabilidade. Então, queria parabenizar, tá? Pela sua coragem, dizer que você não está sozinha. Isso lá na frente vai te trazer muita conquista de enxergar. Porque a mulher que passa por uma situação de violência doméstica, ela perde esse brilho. Ela perde essa confiança, sabe? É tão simples, né? Olhar no espelho e se sentir bem, mas para a mulher ali que ela está ou passou, ou que está com algum trauma, isso é chocante, porque não consegue. Então, parabéns, parabéns, você é linda, tem muitas coisas para vir aí pela frente e eu desejo todo o sucesso do mundo e faça a diferença na nossa vida, faça a diferença e conte com a gente sempre, tá? Obrigada pelas palavras.

0: Boa tarde. Então, uma forma que de violência que eu acho que pode ser até considerada vicária, que eu vi esses dias no Instagram, foi quando o agressor, ele, enfim, matou o pet. Então, a lei, ela está sempre buscando formas, né, de coibir, responsabilizar as diferentes formas de violência, mas sempre surge uma nova forma de violência, né? E eu achei isso, sei lá como dizer, né? Ou seja, não tem como atingir um parente ou um filho, mas vai atingir um pet, né? E foi assim, foi bem triste, porque o cachorro da vítima morreu. Eu acho que seria uma violência vicária, né?
1: Realmente, eu acho que talvez entrar com a violência psicológica, né? Eu não sei te dizer bem, tenho até que estudar um pouquinho, mas eu acredito que entra mais nesse pânico, né? No terror psicológico, nos danos alimentares e psicológicos da mulher. Porque realmente, né, hoje em dia nós vemos uma nova atualização, uma nova forma de família, né? Muitos familiares, muitos casais têm pets, né, na família, ou optam por não ter filho, e essa é uma forma muito cruel de atingir a mulher, psicologicamente, chantagem. Então, talvez entraria na parte da violência doméstica, que tanto vicária quanto qualquer uma delas ali desse artigo geram os mesmos tipos de danos, né? Não dá para colocar ali numa balança, né, cada caso. Acho que teria que analisar de forma concreta ali o que ocorreu, mas é uma forma ali terrível de castigar a mulher. Também concordo.
0: Boa tarde, Jaqueline. Boa tarde, Dani. Todos aqui presentes. Eu me chamo Caroline. Eu sou representante do Poder Legislativo da cidade de Santa Ernestina, um município de menos de 7 mil habitantes. E a minha bandeira principal lá é a causa animal. Porém, representando a mulher no Poder Legislativo, eu me sinto na obrigação de defender também a mulher no meu município e de procurar formas que eu consiga encontrar para abranger situações que acredito que, por a gente não ficar sabendo, a gente pensa que não existe. Eu fui conselheira tutelar por um ano no meu município e todas as situações tristes, avassaladoras, desagradáveis e de agressão que chegava até nós no município de pequeno porte relacionado com crianças e adolescentes, normalmente por trás dos bastidores, a gente sabe que também existe uma agressão familiar e que muitas vezes essas mães, que essas crianças são agredidas, elas também passam por algum tipo de agressão física, ou algum tipo de violência emocional, vicária, né, como foi falado agora, como a nossa colega também expôs ali, de tamanha crueldade matar um pet, sabendo que muitas vezes é um bem maior, né, emocional, físico, um ser ali, que é o que a pessoa tem no dia a dia, que é onde ela também se estrutura, é onde ela também se apega e é onde também ela tem o apoio que ela necessita no dia a dia. E eu tinha algumas dúvidas, mas a minha colega aqui, vereadora, também já perguntou e você esclareceu, que era sobre a cabine Lás, a delegacia eletrônica e o aplicativo, se ele era só para Grande São Paulo ou se ele abrangia municípios de pequeno porte também. E hoje eu venho aqui mais para buscar informações, conhecimento e aprendizado. Eu estou com uma amiga que está acompanhando a transmissão e o curso online, que é a vereadora de Gavião Peixoto, a Roseli, que não pôde estar presente, mas está no remoto. E a gente já conversou sobre a possibilidade, estamos tentando juntas buscar caminhos e situações favoráveis para criar uma procuradoria da mulher, tanto em Santa Ernestina quanto em Gavião Peixoto. Mas, por a gente não ouvir falar sobre agressões físicas, psicológicas ou emocionais no município, pelo menos no meu, a sociedade ela impõe uma situação bem limitante para a gente, mesmo a gente trabalhando no poder legislativo e estando na linha de frente. Mas eu gostaria que, se você pudesse, me dar alguns indicativos, possibilidades, pela sua experiência, de como começar a buscar caminhos, mesmo que assim, no trabalho de formiguinha, né? Mesmo que a Procuradoria da Mulher não saia em Santa Ernestina até acabar o mandato, né? A gente não sabe como vai ser a política depois, mas eu gostaria de deixar a minha sementinha plantada, eu gostaria de fazer a diferença, porque a minha bandeira principal é a causa animal, mas eu também defendo a mulher, trabalho com jovens e adolescentes, causas sociais, esporte, cultura, educação. Então, né, tudo abrange um pouco o dia a dia da gente, mas acredito que a mulher que não é vista, ela é calada. Então, como a gente não tem ali nada de apoio e suporte no município, tudo acontece sem ninguém saber e as mulheres têm vergonha, têm medo, têm restrição de contar a sua história, de denunciar, principalmente por todo mundo conhecer todo mundo e a cidade ser pequena. Então, eu gostaria que você me desse, pela sua experiência e o seu conhecimento, por favor, algumas possibilidades de como a gente poderia começar a desenvolver alguma coisa que favorecesse alguma situação para desenvolver estratégias e possibilidades para acolher, dar suporte e amparo para essas mulheres de pequeno porte também. E desde já eu agradeço pela participação aqui. Eu estou a mais de 300 quilômetros de distância, vim sozinha com o motorista lá do Legislativo, porque outros colegas não puderam estar, mas eu me sinto lisonjeada e feliz pela oportunidade, pelo convite que eu recebi via e-mail. Grata a Dani, a todo o pessoal aí nos bastidores também, a toda a equipe que está nessa linha de frente, e a você também, Jaqueline, que para mim, acredito que para todas aqui, é um exemplo e a gente quer segurar esse exemplo para fazer isso surtir efeito, e é como você falou, nós somos propagadores de informação daqui para frente, por estarmos aqui conhecendo a sua história, o seu trabalho e adquirindo informação. E também propagadores de defesa, né? Que a gente possa fazer a diferença, não só no nosso estado, no nosso município, mas onde quer que a gente esteja também e poder se ajudar. Obrigada, viu? Boa tarde.
1: Obrigada pelas palavras, pelo agradecimento. E pela minha experiência, como tudo começou? Eu vi essa necessidade, como eu falei, estudei sobre várias terapias, aí fiz pós-graduação em psicologia organizacional, comecei a me apaixonar por essa área, fui para o direito também, trabalhei 5 anos na educação, então eu pensei assim, bom, estudei muito para isso ficar guardado em mim, para parar aqui. Então, o que que eu comecei a fazer? Comecei a fazer encontro de mulheres na cidade que eu moro. Então, falei, bom, vou fazer encontro, cada encontro vai ter um tema, né? Uma oportunidade só para as mulheres, para elas se abrirem, um momento de acolhimento, era um dia inteiro. Então, as mulheres se inscreviam ali, sem custo mesmo, era um programa meu, esse, né, voluntário. E aí a gente tratava. Então, começaram a vir mulheres de todas as religiões, de todos os lugares. A gente limitava ali uma idade só para entender mesmo, né, o que acontecia. E ali tinha dinâmica, momento de acolhimento, de escuta. Então, as mulheres começaram a chegar, né, tímidas ali, aos poucos. Desse encontro surgiam efeitos, porque eu fazia um acompanhamento depois dessas mulheres, né? Como elas ficaram após o encontro, como elas se sentiam, e elas pediam mais. Então, começamos a fazer encontros ali a cada período. Vinham mulheres, mais outras mulheres, uma chamava as outras, família. Começamos a expandir isso para outras cidades. Então, as cidades vizinhas começaram a chamar, começaram a conhecer. Então, só pedi o espaço e a disponibilidade delas, né? Patrocínios diversos, comércios ajudavam patrocinando o evento, porque era legal, era um evento, é ainda, né? Então começou assim. Depois passei um tempo trabalhando com mulheres dependentes químicas, que é a minha paixão, né? Eu lembro que eu chegava na faculdade e eu falava sobre isso e ninguém entendia, mas como você trabalha com isso? Você não. Falei, gente, eu amo. Tinha dias que eu ia ali meio triste, com algum problema meu e eu chegava lá, saía completamente transformada, ouvindo, participando ali com elas, dando amor, você olhar, ver aquelas mulheres recuperando o brilho, né? Isso aí não tem valor nenhum que pague. Depois comecei a fazer palestras, academias, igrejas, centros, grupo de idosos, grupo de terceira idade. E por que que eu estou contando isso? Não é sobre a Jaqueline, não é sobre a minha pessoa. São ideias que a gente pode, né, colocar em prática onde moramos, onde atuamos. E o que que acontece? Hoje eu tive uma palestra pela manhã e eu nem sabia disso, mas lá a prefeitura me falou que fez uma sala especial para o acolhimento de mulher. A delegacia lá também falou que tem um espaço reservado para o acolhimento dessas mulheres. Então, uma ideia, né? Uma ideia que eu posso sugerir aqui é que conversem entre os setores: assistência social, conselho tutelar, hospitais, delegacias, polícia militar. Façam ali um conjunto, de repente, uma reunião. Eu falo porque na cidade que eu trabalho e moro, que é São Lourenço da Serra, e eu tenho muito orgulho de fazer parte daquela cidade, porque ela é maravilhosa, nós trabalhamos em conjuntos. Em conjunto, Polícia Militar, Conselho, né, CRAS, nós trabalhamos em conjunto, Vigilância Sanitária. Então, qualquer ali ocorrência que demande um pouco mais de autonomia, um pouco mais de independência, que não depende só de mim, eu aciono os parceiros. Então, olha, a gente precisa buscar os móveis, buscar as crianças naquele lugar. Vamos arrumar um carro. Vamos fazer. Aí tem o programa também nas escolas, que são as palestras, o ProERD também, que é muito importante, porque traz a comunidade para dentro da escola, traz a comunidade mais próximo da polícia também. Para até quebrar aquela coisa de polícia, ah, né? Ah, não vou lá não, não vou denunciar. Então, realmente, a gente tem dois olhares aí para a sua cidade. Ou não está acontecendo, e isso é uma vitória, uma conquista muito grande, ou realmente não estão tendo conhecimento e não estão se sentindo ali, de repente, com coragem, ou não sabe para onde correr, não sabe para onde pedir ajuda. Então, vamos lá. Ideias, né? Divulgação. Trabalho em conjunto, de repente reuniões, alguma coisa assim, para a gente instalar isso. Uma procuradoria é difícil? De repente seja uma ideia muito grande e talvez a gente encontre algumas barreiras. Mas uma sala especializada, de repente uma parceria com um psicólogo, com um terapeuta, um advogado ou uma advogada, uma parceria ali com a polícia, né? Eu tenho certeza que todos vão olhar com bons olhos para esse tipo de trabalho, né? Que é assim, hoje é o foco, né, do Estado em geral. Então, eu acredito que seja uma ideia boa para a gente levar para todos os lugares, né? Eu sei que tem gente aqui de, né, cada lugar trouxe um representante, alguma coisa. Então, seria interessante isso. O aplicativo São Paulo. Só baixar, como eu falei, eu tenho no meu celular, porque eu gosto de saber de tudo, eu quero saber, até porque eu falo assim, é difícil a gente falar de uma coisa que a gente não faz ou não usa, né? Então, por mais que eu não precise dele, eu tenho aqui, eu fico fuçando, fico olhando, porque eu quero dar o máximo de informação. E o que eu não souber também, eu vou falar, olha, eu preciso pesquisar. Mas nós estamos no caminho certo, nós viemos aqui justamente para isso mesmo. Esse dia é muito importante. Conscientização, divulgação, ampliação desse projeto, que chegue em um número muito grande de pessoas. E vocês têm esse poder agora, né? Agora não, já tínhamos e agora nós temos mais. E como eu falei, conte comigo. O que precisar, de repente quiser pegar o telefone, olha, fiquei na dúvida disso, pode sugerir, é o que eu falo, de mim não vai sair nada. Mas a gente pode junto ali, ó, essa ideia é legal. Ó, se a gente pensar nisso aqui, talvez possa, né, ajudar. Então, conte comigo. Tá? E parabéns, mulheres, homens que estão aqui presentes, parabéns, porque é isso mesmo o caminho que nós estamos fazendo. Essa união, essa conversa. Muito obrigada.
0: Boa tarde, né? Obrigada pelas belas palavras, pelos ensinamentos, né? Meu nome é Maria Aparecida, sou vereadora em São Luís do Paraitinga, no Vale do Paraíba. Eu participo do Conselho de Proteção e Defesa da Mulher. Sou agente de saúde, trabalho na saúde, né? Junto das mulheres, corpo a corpo. Daí a gente sente no dia a dia a sua fala. A mulher indefesa, a mulher que tem medo, o marido que coage a mulher. tenho medo de denúncia e muitas vezes procura a gente. Nós já temos a rede de apoio, mas muitas mulheres ainda não aceitam a participar, porque tem medo, porque às vezes a mulher ela não tem como se sustentar. Ela ainda, no século XXI, ela é dependente do marido, por isso que ela às vezes não aceita a rede de apoio, né? Porque eu dependo dele, eu tenho filho, não tenho casa, não tenho trabalho, e onde vou morar? Vou morar de favor, vou voltar para a casa dos meus pais? Não quero. Na nossa cidade, nós temos também a rede de acolhimento. A nossa secretária de saúde, ela é bem ampla, né? E nós já temos essas facilidades. Por que que nós estamos aqui hoje? Obrigada, Dani, pelo convite, né, para a nossa câmara, né, e para mim. É, a gente veio buscar mais conhecimento para como facilitar essa vida da mulher chegar até nós. Para como orientar ela, perder o medo, se valorizar mais, ter autoestima, gostar mais dela. Porque eu sempre falo, primeiro você tem que gostar de você, para depois você gostar do que está próximo. E os seus filhos, porque é a única coisa que é seu. Marido, você encontra outro, qualquer lugar, né, que te valoriza, né? Porque oportunidade também, ele pode trocar. Eu falo para a mulher, quando ela, se ele te agride, ele não te merece. E como eu trabalho dia a dia na comunidade, eu gostaria de perguntar, como que a gente contrata você? É através do Estado, ou via prefeitura, ou é particular, para você também levar esse conhecimento para nossas cidades menores, né? Minha cidade tem 12 mil habitantes, né? A nossa zona rural é muito extensa, e às vezes as coisas acontecem na zona rural, às vezes a gente não consegue chegar na cidade, não temos policiamento feminino na nossa cidade, temos pouco policiamento, não temos o batalhão para nós ter acesso a todas essas informações que você falou aqui, mas os policiais que tem na nossa cidade, eles são muito parceiros. Eu, como agente de saúde, tenho maior liberdade. Ah, acontecendo isso, assim, momento real, na hora eles chegam junto, se for possível, prende o agressor. Às vezes a mulher não quer ir fazer a denúncia, fazer o boletim de ocorrência, devagarzinho a gente vai trabalhando com elas, conversando, até ela tomar vontade, né, e ter segurança de ir até o fórum para fazer a denúncia. E no fórum também a promotoria também acolhe, né, e nós estamos batalhando também que agora chegou o auxílio, né, auxílio aluguel para as mulheres. Muitas mulheres que são agredidas não sabem disso, que ela tem o auxílio aluguel para ela começar a ter uma vida dependente. É, eu agradeço de estar aqui, né? Eu, a minha assessora, né? E meu esposo, né? Que me apoia em tudo, graças a Deus, né? E para a gente levar mais conhecimento para a nossa cidade. Muito obrigada por essa tarde.
1: Agradeço as palavras de carinho, muito obrigada. E você vê que a cada fala nós vemos que acontece, né? É, algumas a gente vê umas falhas, outras a senhora falando que lá funciona muito bem essa atuação da polícia, esse conjunto, que é o que eu falo. Nós sozinhos não somos nada. Aliás, somos sim, muita coisa, mas eu falo assim no sentido de atuar, né? Mas quando a gente se junta ali a pessoas que têm o mesmo propósito, que gostam do que faz e quer fazer o negócio acontecer mesmo, dá certo. Depois eu passo meu contato para a senhora, eu vim aqui como Jaqueline mesmo, psicanalista, mas não posso deixar de falar que eu sou cabo da Polícia Militar e tenho muito orgulho em pertencer, né, a essa instituição, mas eu deixo o contato, quem quiser adicionar no Instagram também, né, tirar dúvida, de repente tem alguma coisa que não quis falar aqui, fica à vontade para conversar, para falar, sei lá, alguma sugestão também, porque eu falo, né, por mais que nós aprendemos e de repente eu vim aqui, passei um pouco de conhecimento que talvez vocês até saibam mais que eu, mas a gente aprende continuamente, então estou aqui para aprender, para contribuir, para trabalhar junto com vocês. Muito obrigada.
2: Eu só vou pedir para ser a última fala, pode fazer essa fala tranquila, e daí a gente encerra,
3: desculpa,
2: tá bom?
3: Eu vou ficar em pé, porque eu estou meio escondida aqui, né? Uma boa tarde a todos, é um prazer estar aqui. Eu sou a vereadora Rosa Scanavini e procuradora especial da mulher da cidade de Araras, é uma cidade de 140 mil habitantes. faz um ano e meio, né, que eu estou como vereadora e também como procuradora, e vou dizer para vocês, o meu trabalho, há 10 anos, eu criei, junto com algumas amigas, a Fundação, a Associação, que acolhe mulheres com câncer. E quando eu fui escolhida para estar como vereadora, foi uma grande surpresa, porque hoje eu estou com 70 anos, já podia estar quietinha na minha casa, né, aposentada, e, mas Deus acho que falou, não, você tem que continuar. Então, eu estou aqui para dar um exemplo para você, principalmente, porque quando eu fui escolhida para ser procuradora pelo meu presidente da Câmara, eu disse para ele, será que eu dou conta? Lógico que você dá. Por quê? São um lado totalmente diferente, apesar de eu estar com as mulheres passando pelo câncer, que sempre atrás do câncer existe uma história, e histórias tristes de violência também, nesses 10 anos que eu estive à frente lá, hoje eu estou como presidente de honra, e eu percebi a dificuldade no meu município, porque foi criada a procuradoria, acho que há 4 anos atrás, e as que assumiram, elas não deram continuaram, e essa missão chegou para mim. Então, a maior dificuldade que nós encontramos, eu fui visitar algumas procuradorias na região, e aí, por que não? Porque a principal é você ter a resolução, criar junto, né, com os nossos vereadores ali, escolher uma procuradora e duas adjuntas, ou pode ser, eu tenho um vereador que faz parte da Procuradoria da Mulher, por que não? E nós, é uma luta constante, e graças a Deus, depois de um ano e meio, nós conseguimos criar a rede no município para unir esses equipamentos, como a Jaqueline disse, a Patrulha Maria da Penha, o CRAS, o CREAS, a educação, a saúde, todos os equipamentos que envolvem, né, não só com as crianças, mas também com as mulheres da nossa cidade, e nós fomos contemplados a mulher. Então, agora dia 10 de setembro vai ser inaugurada lá no nosso município, e aí nós vimos a importância de estarmos lá com todos, já está, foi criado esse grupo, né, da Procuradoria, não só da Câmara, mas a assistente social criou esse grupo dentro da Casa da Mulher. Então, é uma forma de estar acolhendo, não só elas, como os filhos, esse acompanhamento, onde vai se ter psicólogos, assistente social, a parte jurídica, porque é essencial para a gente poder ter isso na nossa cidade. E foi uma grande surpresa de eu estar na região próxima, da uma hora e meia de Araras, fica no meio, Ribeirão e São Paulo, de eu não encontrar outras procuradorias. Então, eu quero dizer, divulguem mais, porque ali no nosso redor nós temos muitas procuradorias que a gente se une, porque eu também faço, eu sou procuradora do Parlamento Metropolitano de Piracicaba, onde envolve 24 cidades. E a minha missão, nesse um ano e pouquinho, foi divulgar a procuradoria e criar em muitas que não tinham. Então, assim, eu vi o porquê de eu estar lá, porque a gente sabe da luta, que é diária, para quem tem principalmente esse lado das mulheres, né, com violência, e não é fácil. É como você disse, é caminhar como formiguinha. E a gente tem que ter essa força de vontade, ter as políticas públicas sérias, e o Estado, e tanto lá do lado federal, estar unidos com todos nós. Porque vocês que são pequenininhos, vocês são grandes, porque vocês estando ligada com outras cidades ao redor, vocês vão se fortalecer cada vez mais, né? Eu sempre achei, sozinho a gente não faz nada, mas com outros, com vontade, com amor naquilo que faz, tudo é possível. Então, é esse empurrão que eu quero dar para vocês, que tudo pode e nós podemos. Muito obrigada, viu? Bom.

0: Bom, agradeço, né, a presença de vocês. Agradeço essa casa que abriu esse espaço para nós debatermos sobre esse assunto. Em nome da Daniela, da Ana também, muito obrigada pelo carinho, pela confiança em mim, né? Em deixar aqui esse espaço para eu poder falar sobre isso. Obrigada, Ana. Que Deus abençoe vocês cada dia mais, a todos aqui. E como ela falou mesmo, né? Nós sozinhas não somos nada. Mas nós somos muito grande. E eu sempre falo, né, que Deus não escolhe os capacitados, ele capacita os escolhidos, né? Não sei se eu troquei, que eu tenho essa dificuldade. Às vezes eu troco as coisas. Nem tudo tem que ser perfeito, né? Mas eu agradeço de coração vocês e espero realmente, né, como eu falei, que tenha feito sentido, que nós possamos aí levar isso para frente. Agradeço a oportunidade. Agradeço também meu amigo ali, Capitão Cesário, que foi meu chefe imediato, um grande idealizador também de alguns projetos lá, como o PROERD no nosso município, a sala de operações, idealização dele também. Inclusive, eu fui uma das pessoas treinadas para a sala de operação. Então, são projetos, como a gente falou, pequenos, às vezes a gente olha, fala, isso é loucura, não vai dar certo, e dá certo. Porque tudo que a gente faz ali de coração, coloca a nossa alma ali, a nossa coragem, a nossa ousadia, principalmente, né? Como nós falamos aqui, ah, não é para mim. É sim, porque se já veio aquela ideia, se alguém olhou para a gente e falou, você pode, é você, então é porque é. Então a gente não deve se intimidar também. Porque às vezes as coisas acontecem para a gente e a gente mesmo fica ali, né? Ah, eu não vou, não vou fazer. Então se tem a ideia, vamos fazer. Se surgiu no coração, é porque tem que acontecer, é para você isso aí. Então também vamos colocar ali a nossa, né, armadura de guerreiras e guerreiros e vamos seguir aquilo que Deus tem planejado para nós. Vamos deixar acontecer. Não pense que é fácil estar aqui. Não é. Se eu falar, ah, é simples. Ah, mas eu faço palestra sempre. Cada lugar, cada oportunidade, cada dia é diferente. A cada manhã tudo se renova. E eu sou muito grata por isso. Então, de coração, muito obrigada a todos. Obrigada também por presença do seu pai. Muito obrigada também por ter prestigiado aqui o evento presencialmente. Deus abençoe muito. E fiquem com Deus. Muito obrigada mais uma vez.
1: Encerrando agora, eu queria agradecer de novo a presença de todas as pessoas que estão aqui com a gente, especialmente o pessoal que veio super de longe, procuradoras da mulher, vereadoras, vereadores. É um prazer ter todas as pessoas aqui conosco. Eu queria lembrar que para quem está acompanhando presencialmente, precisar do certificado, tem os QR codes aqui. Para quem estiver acompanhando online, tem um link disponível na descrição do vídeo. Ele vai ficar mais uma hora, depois não tem mais o link lá, tá bom? Queria agradecer muito também o ILP pela parceria. É uma ação do Pacto Ninguém Se Cala também. Pessoal de outras cidades pode pesquisar o Pacto Ninguém Se Cala, ele é estadual, tá bom? Ele é do MP com o MPT, Ministério Público com o Ministério Público do Trabalho. E tá isso. Muito obrigada, Jaqueline. Foi um prazer assistir sua palestra, maravilhosa, tá certo? Então, eu queria agradecer a todos e encerrar o nosso evento aqui. Muito obrigada.

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9: Você já se perguntou se é uma pessoa influenciável? Nas ruas as respostas são diversas.
10: Não, acho que não.
11: Ah, depende, né? Se tiver base naquilo que está falando, né? De repente a gente pode conversar, né? Eu acho que um bom diálogo, né?
12: Eu absorvo e vejo, analiso e vejo que pode ser viável ou não. Ou posso até mudar minha opinião se me convencer.
13: Eu não. Não. Influenciável, não.
9: Nada influencia na sua opinião, nas suas decisões?
13: Nada.
9: Em ano de eleição, a influência pode ser ainda maior.
14: As pessoas, quando vão se preparar para essa celebração da democracia, né, para a eleição, que é uma etapa super importante, é natural que muita gente está tentando imaginar como eu voto melhor, né? Para quem eu voto que vai defender interesses que eu acredito, que vai defender valores que eu acredito, coisas desse tipo.
9: É importante a sociedade ter acesso às diferentes e confiáveis fontes de informações.
15: Argumentos e informações que chegam a todo momento, por todos os lados, podem afetar as escolhas, o comportamento, as atitudes e o pensamento da população. E até mesmo ser um fator decisivo no momento do voto.
9: E como e de onde essas informações surgem? Dos amigos, da família, da televisão, da internet ou ainda das redes sociais?
14: As pessoas tentam coletar informação. Muita gente coleta informação na sua casa, com a sua família, com seus amigos. É natural isso acontecer. E as fontes de informação? Antigamente era só o jornal que a gente conseguia ler, ou a televisão que a gente ouvia. Hoje tem uma diversidade muito maior de fontes de informação.
9: E em tempos de tecnologias avançadas e inteligência artificial, como ficam as escolhas baseadas nestas informações? Até que ponto a IA pode influenciar um ser humano?
14: Em particular, as coisas que acontecem em meios digitais, elas são o tempo inteiro controladas por o que a gente chama de algoritmos, que são esses procedimentos computacionais que realizam tarefas nos nossos computadores, nos nossos celulares. Uma parte disso é, inclusive, a seleção de notícias. Então, quando a gente está lendo uma notícia que vem numa rede social, que vem em alguma plataforma que disponibiliza notícias diversas e tudo mais, a grande parte daquelas notícias, na verdade, foram selecionadas com a ajuda dos seres humanos, mas em geral são algoritmos que montam isso.
9: O que significa que no momento que a pessoa está tentando se informar para produzir o que ela acredita em relação à votação, fica exposta a certas decisões que foram produzidas por procedimentos computacionais por algoritmos.
14: Significa que você, como tudo na vida, você tem que desconfiar do que está acontecendo o tempo inteiro. Se tem uma coisa que a gente gosta na ciência, que a ciência ela é maravilhosa, mas ela desconfia o tempo inteiro das coisas. Você não pode comprar as coisas como verdade absoluta, inclusive em relação às notícias que chegam para você. Porque aquelas notícias podem ter sido produzidas para informar, mas infelizmente, a gente vê isso o tempo inteiro, às vezes elas são produzidas para influenciar. Que significa que ela está sendo produzida para influenciar alguém que tem um certo interesse. Então esse é um perigo enorme que a sociedade tem que entender para utilizar essa capacidade de chegar a informações de lugares diferentes para poder escolher melhor, mas você tem que saber também que aqueles algoritmos que estão selecionando as informações que chegam para você, eles podem ter intenções diversas.
10: É uma das coisas mais difíceis em relação ao algoritmo, e aí não é só eleitoral, é para a vida, né? Se chama feed, né? Que é aquela parte que você vai passando da tela e vão sugerindo outras publicações para você. Então, na medida em que você vai passando e vai vindo publicação, essa publicação passa por um algoritmo que te conhece melhor do que qualquer pessoa. Na eleição de 2016, 2018, se supunha que o Facebook sequestrava cerca de 5 mil informações sobre cada eleitor. Isso há 6 anos, no desenvolvimento tecnológico e com a inteligência artificial que existe hoje, eu não consigo nem mensurar o quanto de informação se sequestra e o quanto de correlações se pode estabelecer. Algumas pessoas vão dizer, olha, mas essas correlações são imprecisas, né? Elas não precisam ser precisas, desde que elas tenham um efeito sobre 15, 20% da população. Isso é uma enormidade, porque uma parte da população, a gente pode chamar de núcleo duro dos eleitores, esse núcleo dificilmente vai mudar de voto.
16: E as pesquisas eleitorais, como saber se são confiáveis? Elas podem influenciar nas escolhas da população?
14: Qual é o papel que eu acho que a sociedade tem que cumprir? Prestar atenção que, primeira coisa que eu falei, pesquisa não é bola de cristal. Não espere, pelas duas coisas não vai acontecer de você saber o que vai acontecer enquanto o jogo não aconteceu. O jogo é o jogo, só acontece lá naquele dia. Essa é uma questão super importante. E saber que as pesquisas, naturalmente, estão tentando capturar essa intenção de voto, mas tem todas essas limitações metodológicas que eu falei. Eu uso colher de sopa, eu uso colher de madeira, eu moldo de que jeito, eu pergunto para quem. Eu faço que tipo de pergunta, por isso que tem essas variações todas.
16: E como diferenciar e não se influenciar pelas fake news, pelo que é falso ou tendencioso?
10: Então é preciso procurar o bairro, é preciso procurar as organizações coletivas, é preciso procurar quais são os interesses daquela região e, a partir disso, conversar com candidatos, né? Se você chama um candidato para sua casa, obviamente ele não vai, porque ele não pode visitar todos os eleitores. Mas se um grupo organizado, né, de 50, 60 ou 70 pessoas chama um parlamentar para conversar, é diferente. E estabelece com esses, um canal de comunicação. Então, isso não é possível fazer pela internet individualmente. Mas na medida em que você se organiza, aí você tem um interesse coletivo sendo representado.
16: Quando você e a urna ficam sozinhos na cabine de votação, um fato é incontestável. A decisão do voto é individual e a influência não pode ser responsável por determinar a sua decisão.
10: Não só para a eleição, mas para a vida. Não tomar nenhuma decisão e nenhuma opção olhando feed de publicação, não, sem olhar a internet, é o mais plausível. É óbvio que hoje, com o celular na mão, é muito difícil, porque as pessoas sugerem, os amigos sugerem, o próprio aparelho sugere, e ele é feito para isso, né? O mais pernicioso dessa história toda é que são empresas que, obviamente, têm orientações próprias, né? E específicas para o que ela entende de política.
16: Como é que você se blinda para não ser influenciado?
13: Realmente tento filtrar aquilo que é necessário para mim, só apenas. Faço um filtro real.
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19: A gente fala em clima, sustentabilidade e o futuro das cidades, a gente também está falando de política. Porque as decisões tomadas hoje vão afetar como a gente vai viver amanhã. Hoje a gente conversa sobre o Objetivo de Desenvolvimento Sustentável 13 e sobre como combater as mudanças climáticas também faz parte de uma decisão sobre o rumo das cidades e da vida em sociedade.
20: Bom, a gente já falou um pouquinho sobre os Objetivos de Desenvolvimento Sustentável da ONU aqui no Ciência Política, sim, e hoje a gente vai falar de um deles específico, né, Ale? Vamos falar sobre o ODS-13, esse que é muito importante, a gente está falando da prevenção de mudanças climáticas. Então, quando a gente pensa nesse Objetivo 13, o que ele é exatamente, né, qual que é o intuito da existência de uma iniciativa como essa?
21: Olha, eu acho que é bem legal a gente falar sobre isso, porque tem, primeiro, é um assunto dinâmico. Como os ODS foram desenvolvidos em 2015, quando a gente falava em 2015 sobre questões de mudanças climáticas, era quase um assunto meteorológico. Hoje, a gente está muito focado num assunto social. A gente está mais preocupado com a maneira como as pessoas, como isso impacta na sociedade. A gente acabou de fazer uma revisão dos planos de ação climática e tal, e uma das coisas que a gente percebe é que na primeira versão, há 4, 5 anos atrás, a gente estava falando de coisas mais técnicas, agora a gente está falando mais de gente. Então, a gente está percebendo que não tem como a gente separar a gente do meio ambiente em que a gente está.
19: O que seriam essas variáveis climáticas?
21: A variável climática é: vamos fazer um determinado projeto. Você tem que levar em consideração o assunto climático. Então, assim, como é que isso vai impactar dentro de médio, longo prazo na questão da saúde do cidadão? A gente agora tem que chegar e falar assim, qual vai ser o impacto disso na questão climática? Porque tem coisas que não parecem para a população normalmente que seja uma coisa que vai impactar no clima, e isso impacta intensamente no clima. Então, a variável climática está colocando para a gente a importância da gente eletrificar a frota da cidade de São Paulo, da gente colocar biometano como uma opção para as pessoas. Eu vou dar um exemplo mega simples. Você quer colocar a variável climática no seu dia a dia? Você tem a possibilidade de você interferir, mas a cidade, uma cidade que nem São Paulo, ela tem que pensar isso de uma maneira macro. O que a gente tem que fazer? A gente tem que simplesmente pegar, criar estratégias enquanto alguém está pensando, ah, vamos fazer uma drenagem de uma determinada região. E o impacto climático disso?
19: Eu acho que hoje a gente enxerga também pós um grande ponto de virada, porque até então se falava em, por exemplo, desigualdade climática, em pessoas que estão em uma vulnerabilidade social acabam sendo mais afetadas aí pelas mudanças climáticas e as suas consequências do que aquelas pessoas que já têm uma condição social um pouco melhor. Então a gente não tinha essa preocupação antes, como você disse, era algo muito focado na ecologia especificamente, né?
21: A gente debate muito em mudanças climáticas dois termos, um que é mitigação e outro que é adaptação, né? Basicamente, aquele negócio é melhor prevenir do que remediar. Hoje, a gente já está indo para outro passo. O nosso outro passo agora é o termo equidade. Uhum. É o momento em que a gente tem que entender que o impacto climático já não é, né, não pode ser equivalente. Você não pode olhar e falar assim, não, na média, né, então a gente tem 500 árvores num bairro nobre, tem nenhuma árvore num bairro não nobre, e aí a gente tem uma média de 250 árvores. Não existe média na equidade. Essa oscilação, ela tem um impacto direto na população. E óbvio, se essa população está num ambiente que já é precarizado do ponto de vista urbano, ele já é precarizado do ponto de vista de saneamento básico, ele já é precarizado, você pega esse pacote e você tem uma qualidade de vida absurdamente diferente do que em outras regiões da cidade.
20: E não só isso, quando a gente pensa nesse impacto na saúde, a gente está pensando também em sobrecarregar o sistema de saúde. E aí entra num ponto que é a questão da necessidade de políticas públicas para garantir que as pessoas tenham esse pensamento em relação às mudanças climáticas e como isso pode afetar outras áreas.
21: Tem coisas que não dá para resolver com participação social. Tem coisa que dá. O poder público, ele precisa intervir. O que é um papel de um especialista em mudanças climáticas? É ficar enchendo a paciência de todo mundo para lembrar o impacto que isso pode ter no clima. É isso que a gente faz o tempo inteiro. Para hoje, talvez algumas coisas que a gente está fazendo pareçam exageradas. Não, na verdade, a gente já está pensando lá longe. O processo de transformação e de impacto está cada vez mais rápido. Grande parcela da população já não tem dúvida de que tem alguma coisa errada acontecendo.
20: Entender sobre clima e ODS é também entender sobre democracia, responsabilidade e futuro. E tudo isso é política, sim. Bora para a próxima!

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Boa tarde a todas e a todos. Sejam todos bem-vindas e bem-vindos ao Instituto do Legislativo Paulista. O evento de hoje tratará do tema da química forense e seu papel na investigação criminal moderna e será dividido em duas etapas complementares. A primeira abordará os fundamentos científicos da química forense, conduzida pelo Conselho Regional de Química da 4ª Região, e a segunda apresentará aplicações práticas na investigação criminal, ministrada pelo Instituto de Criminalística de São Paulo. Com o objetivo de promover conhecimentos sobre os fundamentos da química forense e suas aplicações práticas na investigação criminal, o seminário apresentará os princípios científicos utilizados na química forense, demonstrará a importância da análise química na produção de provas periciais, discutirá métodos do Laboratório em Química Analítica pela USP, possui pós-doutorados em Engenharia de Processos pela Poli-USP e Química Analítica pela USP. Possui especializações em análises forenses, ciências forenses e documentoscopia. Coordenadora dos cursos de graduação da FASB, perita judicial do TJSP, membro de comissões técnicas do Conselho Regional de Química de São Paulo, conselheira do Conselho Regional de Química da 4ª Região e ABQ São Paulo. Além da

0: paz, justiça e instituições eficazes da Agenda 2030 da Organização das Nações Unidas. Lembramos que o ambiente do auditório será filmado, fotografado e gravado, sendo que as imagens e pronunciamentos poderão ser utilizados pela Alesp para fins de registro e divulgação. Os certificados de participação serão enviados mediante preenchimento do formulário de avaliação disponibilizado por meio do código QR, afixado no auditório. O ILP e as entidades parceiras desejam um excelente evento a todos. Antes ainda de passar a palavra, quero apresentar aqui a nossa mesa de abertura com a doutora Márcia Gekessian, doutora em Química Analítica Perita Judicial, né? O nosso sempre parceiro aqui do ILP, doutor Paulo Roberto Bongiorno, coordenador do NAI, que tem conduzido com muito brilhantismo e retidão esse órgão técnico da Assembleia Legislativa. E o doutor Livingstone Buenos Alves Júnior, que aqui representando o Instituto Criminalista, né, assistente da diretoria do Instituto Criminalista. E agora eu passo a palavra para o doutor Paulo Roberto Bongiorno.
1: Boa tarde a todos. Alô? Agora. Boa tarde a todos. Os componentes do NAI e os colegas de outras instituições. Quero agradecer à mesa a gentileza de nos convidar para essa palestra envolvendo a química forense e a química criminal nossa, do núcleo de química da polícia. Agradecendo ao doutor Claudinei Salomão, o superintendente da Polícia Científica, e o doutor Ricardo Ortega, o diretor representado pelo Livingstone aqui. Com certeza é a única palestra em. Eu estou aqui há 12 anos, vai para 12 anos, eu, perito criminal de classe especial, fui designado aqui há 12 anos e tudo que nós discutimos com os grupos temáticos, as pessoas ligadas à nossa Assembleia Legislativa, a administração está sendo cumprido, por incrível que pareça. Há 10 anos atrás, nós lutávamos para trazer o perito criminal e o perito forense aqui. Hoje, a modernidade nos possibilitou esse seminário muito importante. Espero que todos gostem. Eu estou muito orgulhoso do auditório estar lotado e espero que vocês gostem novamente. Muito obrigado.
0: Agora passa a palavra para o Dr. Livingstone.
2: Boa tarde a todos. Meu nome é Livingston, esse nome é diferente mesmo. Estou representando o diretor do Instituto de Criminalística, Dr. Ortega. É um prazer muito grande estar aqui na Lespe, voltar aqui para a Lespe. Ano passado, o Instituto de Criminalística, a convite, doutor Bongiorno, já realizou um ciclo de palestras aqui, né? A gente pincelou várias áreas da criminalística, de DNA, local de crime. E hoje é a oportunidade para focar na parte de química forense, né? Ano passado a ideia foi dar uma pincelada mesmo, falar um pouquinho, e hoje é para entrar específico nessa área. E para isso, então, a gente convidou da diretoria do Instituto de Criminalística, o Dr. Mauro, que é o nosso diretor do núcleo de química, tá? É o laboratório central do estado que realiza aí as perícias químicas na área forense. Um bom evento a todos.
0: Bom, agora nós vamos desfazer essa mesa de abertura, né? A doutora Márcia permanece na mesa, será a próxima palestrante. E convido o doutor Mauro Renan Menezes para compor.

Alô? Oi, boa tarde. Boa tarde a todos. Inicialmente, eu quero agradecer à ILP, à LESP, ao Instituto de Criminalística, ao colega, para ir ao Conselho Regional de Química, pelo convite feito, para eu poder apresentar um pouco da área da química forense. A palestra aparece algumas estruturas químicas, tal, mas eu não vou me aprofundar, não vou fazer nenhuma aula de química, podem ter certeza. Tá bom? Podemos iniciar? Bom, começando aqui a abordar a nossa agenda, né? Vou falar da química forense, toxicologia forense, papiloscopia, datiloscopia, falar de drogas de abuso, falar de explosivos, balística forense e armas químicas. Falar um pouquinho de cada área. É claro que a química forense não se amarra só nisso, mas eu trouxe alguns temas que são bastante discutidos ultimamente, né? Então, acho que falar um pouquinho mais sobre esses assuntos. Começar definindo a química forense. Opa. Voltar. Bom, a definição, né, que a área é multidisciplinar, né, mas na realidade a química forense usa os princípios da química, de outras áreas da ciência para análise de vestígios, né, investigações criminais e judiciais. E o objetivo principal aí é identificar algumas substâncias químicas, relacionar materiais a eventos criminosos, produzir evidências científicas e auxiliar a justiça. Acho que a tela ali não está sendo. Ok, aí tem uma visão maior, né? Onde tem outras áreas, documentoscopia, como já foi citada, fraude em alimentos, tintas e fibras, combustíveis adulterados. Então, tem uma vasta área aí que, claro, que não dá tempo de falar tudo isso em 40 minutos. Então, por isso que alguns temas só que foram selecionados. Então, começar aí também falando de toxicologia forense. Rapidamente, definindo. 10 a 0 para ele aqui. A toxicologia, né, é uma área que estuda substâncias químicas e o efeito tóxico no organismo. Ela faz análise no organismo, pode ser aí um exemplo de drogas de abuso, venenos, medicamentos, álcool, alimentos, né? E a toxicologia, ela tem duas áreas, que é a toxicocinética, que é como o que o organismo faz com a substância. Então, tem quatro efeitos principais: absorção, a primeira, distribuição no organismo, ocorre um local onde tem o metabolismo e a excreção. E aí, é claro que tem algumas influências, né, que são as doses, a via de administração, se é via oral, cutânea, tempo de exposição e metabolismo de cada indivíduo. E a toxicodinâmica, que é o contrário, é o que a substância faz no organismo. Isso. A próxima. Isso. O que a substância faz no organismo? Então, são os efeitos dele no organismo. Se tem alteração neurológica, cardiovascular, depressão respiratória, dependência, intoxicação. Então, é o contrário aí da toxicocinética. Bom, falando aí, entrando em drogas de abuso. Nós temos três classificações, né? Contra a licitude, se ela é legal ou não, obtenção, formas de obtenção e ação no organismo. Então, a licitude, nós temos algumas drogas que são legais, como a cafeína, como o etanol em bebidas, né? E as drogas ilícitas, essas que serão abordadas aqui. As formas de obtenção, se ela é forma natural, retira-se na fonte diretamente. Se ela é semissintética, se você absorve ali da forma original, faz alguma alteração química, ou se é totalmente sintética, que essas são as
principais aí, vamos dizer, as mais destacadas, e a gente vai falar por quê, né? Nós temos também a terceira classificação, que é a ação no sistema nervoso central, né? Algumas drogas são depressoras, outras são estimulantes, outras são perturbadoras. Dentro da classe de perturbadoras, a gente tem as alucinógenas, que são as piores ainda, e tem algumas drogas que elas têm, na nova definição, elas têm algumas características, não só uma, ela não é só depressora, ela pode ter duas classificações. Então, começar pela primeira aí, que é a droga natural, falar da maconha, que é extraída da cannabis sativa. Tem vários canabinoides lá, que são os termos, né? O princípio ativo da planta, e o principal é o THC, tetraidrocannabinol. Tá? Ele é o principal constituinte. A maconha é um arbusto de crescimento rápido, de 3 a 6 meses, e a altura dela também não é muito grande. Os efeitos mais comuns: ela é cadastrada, vamos dizer assim, não cadastrada, mas ela é conhecida por ser uma droga perturbadora. Só que na classificação moderna, a gente pode dizer que ela tem efeitos mistos. Ela é perturbadora, depressora leve, alucinógena em altas doses, né? Tem uma variação em relação a isso. Os efeitos mais comuns são relaxamento, euforia, alteração da percepção sensorial, coordenação motora. E as doses elevadas, aí sim, ó, pode levar a alucinações. Nós temos algumas delas aí, a maconha, de 1 a 2% de THC na marijuana, porcentagem vai alterando, a skunk de 7 a 14% de THC, que é o principal princípio ativo, e o óleo de haxixe, que é extraída também das flores, de 20 a 50% de THC, entre outras. Nós temos a coca, né, Erythroxylum coca. Na realidade, a folha de coca, ela tem aproximadamente 14 alcaloides, que é o princípio ativo, e a principal delas é a cocaína. Ela tem propriedades analgésicas, ela foi descoberta pelos incas e é utilizada de maneira natural na região dos Andes, né? Elas são mascadas, inclusive, para acertar aí problemas com altitude. É um arbusto ramificado, esse arbusto é mais alto, 3 a 4 metros, e ela pode produzir de 10 a 30 anos. Então, a partir da pasta base da cocaína é que vem as semissintéticas produzidas ali, que é o crack, a merla e o oxy, que eu vou falar lá nas semissintéticas. Bom, os efeitos, algumas vias de introdução: via intranasal, via intravenosa, pulmonar, né, que é mais conhecida ali no crack, e a via oral, claro, na região dos Andes. Aqui no Brasil ela é proibida, você não pode ir para lá nem trazer uma balinha de coca, né, senão você pode ser apreendido, mas lá é comum um chá de coca, e aí tem por via oral. Os efeitos da cocaína: é hiperatividade motora, então ela é estimulante, taquicardia, hipertensão, aumento da temperatura corporal, e efeitos psicológicos, que aumentam o estado de alerta, por isso que ela é considerada estimulante. Doses mais elevadas, aí começa a complicar mais, né? Descoordenação motora, tremores, convulsões, possibilidade de AVC e infarto do miocárdio. Nas naturais ainda tem a classe dos opiáceos, onde a gente vai falar do ópio, que a gente tem a morfina. Nas semissintéticas derivadas dos opiáceos, a gente tem a heroína e o fentanil, nos sintéticos. Bom, falando aí do ópio, ela é uma planta que, deixa eu ver se eu consigo, que a gente chama de folha solitária. Nessa parte aqui que ela tem o encapsulamento, né, chamados de frutos capsulados, onde ocorre o corte, tá? E obtém-se o suco leitoso, que é denominado ópio. A partir desse suco leitoso, se você fizer uma secagem dela, tem-se o pó de ópio, que é mais utilizado. A morfina é o principal componente natural aí do ópio. Ele é um narcótico. Ele tem um fármaco narcótico de alto poder analgésico, é utilizada, né, principalmente em alguns casos onde existe dor excessiva, né? Então, isso nos hospitais, o médico pode aplicar uma dose de morfina,
mas isso em casos muito específicos, pacientes com muita dor em estados mais avançados, em estados terminais mais avançados. Ela causa euforia, constrição da pupila, depressão respiratória, rigidez muscular, ansiedade, alucinações e pode levar a alguns pesadelos. Bom, as semissintéticas. As semissintéticas, nós temos a. Derivados aí da cocaína, as três aí que eu coloquei juntas, o crack, a merla e a ox. Principal diferença entre elas é a forma física, né? O crack na forma de pedra, a ox em forma de pó, né? Fumável ali, e a merla que é mais pastosa. E o processo, a forma de processamento e as impurezas presentes. O crack é a pedra fumável, né? Mais conhecida, tem uma imagem dela aqui embaixo. Voltando. A merla, derivado da pasta da cocaína, ela tem alguns solventes. Imagina esses solventes em presença dessa droga, né? Ácido sulfúrico, querosene. A oxi, ela tem algumas substâncias que oxidam, né? Na composição dela. E aí pode entrar querosene, gasolina, acetona e outros solventes. Então, ela não tem uma forma, uma composição definida. Os solventes, elas são alterados, tá? Mas o princípio ativo é a cocaína na forma de base livre. Aqui tem o exemplo dela aqui, tá? Falando da heroína. Que é produzida a partir da papoula, lá, né, onde ela é comercializada na forma de pó, também pode ser injetável, né? Ela leva às pupilas contraídas, sensação de euforia, seguida de depressão profunda. Pode causar surdez, principal aí é inflamação nas válvulas cardíacas, coma e morte. Nós temos as drogas sintéticas, essas são as mais preocupantes, no sentido de que, enquanto a gente está conversando aqui, alguém num lugar ali na China, na Índia, pode estar sintetizando uma droga nova, que elas são facilmente modificadas a partir da estrutura base. Então, eu trouxe algumas aqui para relatar para vocês, a parte mais química delas. A desmorfina. A primeira aqui, chamada de Crocodile, ela é solução injetável, chamada de Crocodile por causa dessa aparência aqui, ó, na pele de crocodilo. Ela é efeito semelhante à morfina, tá? Ela diminui o risco cardíaco e respiratório. Aqui nós temos duas estruturas, mas a ideia aqui não é falar da parte química, mas a desmorfina aqui, que é essa espécie aqui, essa substância, ela é extraída da codeína, que é utilizada como analgésico. Então, aí, se a gente olhar, por isso que eu falo de estrutura química, se a gente olhar, as estruturas são muito próximas, né? Então, aqui nós temos, ó, só essa diferença aqui em cima, basicamente. Então, essa mudança de estrutura é que ocasiona aí a obtenção de novas drogas. Nós temos a classe das anfetaminas, então a pseudoefedrina, opa, que é essa daqui. É utilizada como descongestionante nasal, não tem problema nenhum. Só que a base dela deu origem a outras drogas. Então, se a gente olhar a estrutura, basicamente é a mesma. Aqui tem uma ramificação. Aqui do lado dessa molécula tem outras. Então, qualquer alteração aí é uma droga nova. E o problema maior, né, claro, é que droga nova ela tem que estar listada na lista da Anvisa. Para ela, quando ela for apreendida, ela poder ser a pessoa que está manipulando, que está com ela em mãos, poder ser presa também, tá? E algumas drogas, às vezes, não estão catalogadas, por isso que eu falo que quando a síntese é muito rápida, você sintetiza uma droga nova, às vezes não dá tempo da Anvisa colocar em sua legislação. Tem uma portaria de 98, onde o Ministério da Saúde lista várias drogas, essas drogas de abuso são chamadas de classe F, que são proscritas, são proibidas no Brasil. E ela é atualizada, essa listagem, ela é atualizada
basicamente com a Anvisa atualiza ela basicamente. Em 2022, teve uma parte importante na Anvisa que ela cadastrou a estrutura. Então, tem a estrutura base. Encontrou uma droga com essa estrutura base, ela pode ser apreendida. Então, isso foi um avanço também. E nós tivemos uma nova, um cadastramento nova agora em abril de 2026, classificando essa classe F aqui, e tiveram outras também, tem uma em maio, mas não tem a classe F. Bom, enfim, essas são algumas delas, para vocês perceberem a dificuldade, tá? O que ela ocasiona? Ela é um poder. Ela é um potente estimulante, né? Ele aumenta o estado de alerta. Ela é alucinógena, considerada alucinógena, e o principal dela é que ela é neurotóxica. Ela tem lesão no cérebro e é irreversível, podendo levar a colapso cardiovascular e morte súbita. Ela é vendida, comercializada na forma de comprimidos, dessa forma, diversas formas, diversas cores, diversas estampas. Essas estampas são os produtores. Cada produtor deixa sua marca. Então, essa é a diferença basicamente entre elas. Aqui nós temos algumas delas, né? Vou chamar a atenção para essas duas que estão em vermelho, a DOB e MDMA. MDMA é o êxtase. Então, olha só, aqui eu trouxe uma pequena parte delas, né? Para vocês verem a dificuldade das drogas sintéticas. A DOB é chamada cápsula do vento, cápsula do medo. Ela pode ser comercializada dessa maneira. Então, a gente observando aqui, olhando, parece que não tem nada dentro, né? Ela é bem cristalina. O tamanho dela é de 1 centímetro, e o tamanho de uma moeda de 5 centavos. É chamada de cápsula do vento porque quem administrou, quem já utilizou, disse que dá uma leveza, né? Então, essa nomenclatura, tá? Nomenclatura que não é oficial, ok? Bom, MDMA, que é o êxtase, né? Ela leva a efeitos de taquicardia, aumento da pressão arterial. Ela pode ser comercializada na forma de comprimido, também na forma de drágeas. E ela é considerada também alucinógena e ela leva à mitríase, que é aumento da pupila, né? Bom, nós temos o T, o DMHP. Essa é maconha sintética. Olha só o avanço, né? Chegaram até a maconha sintética. Então, se a gente olhar a estrutura praticamente igual. A DMHP é sintetizada em laboratório e o poder dela é muito maior do que o THC. Nós temos também uma delas aqui que eu trouxe, a Spice. Eita. Tô apanhando aqui do. Bom, a Spice, que é um canabinoide sintético, um deles, né? É também chamado de K2, tem várias nomenclaturas, tá? Na realidade, é uma mistura de ervas com óleo de canabinoide sintético, tá? E ela tem várias composições diferentes, né? Aqui estão algumas delas, fubinaca, butinaca, e também leva a efeitos alucinógenos. Nós temos LSD, essa aqui eu trouxe para vocês verem que o formato dela é diferente, na forma de selinho, tá? É o tamanho da cabeça de um fósforo, né? Ela é denominada como doce, dizem que tem um gosto mais adocicado, e ela tem um efeito aí de 3 a 12 horas. E uma outra droga que é muito próxima aqui é a N-Bome, que é a próxima que está aqui, né? Ela é também efeito similar aqui em termos de venda, né? Ela é comercializada também na forma de selinho. Muitas vezes algumas pessoas compram N-Bome achando que é a LSD, tá? O efeito dela é pior, ó, de 3 a 36 horas. Aqui tem algumas das estruturas. A diferença aqui, N-Bome, só para vocês saberem, é aqui, ó. Nesse H, no lugar do H, entrou um CH3 aqui, em termos químicos, mas essa é a diferença. Numa pequena mudança na estrutura, tem-se uma outra droga. Bom, indo para a parte final das drogas, a gente tem os opiáceos, fentanil e carfentanil, né? Para vocês terem uma ideia, essa é uma dose
que uma pessoa, claro que depende de indivíduo para indivíduo, mas é uma dose que uma pessoa pode ir a óbito. Essa é do fentanil que uma pessoa pode ir a óbito. E essa é a dose de carfentanil que a pessoa pode ir a óbito. Olha a diferença, né? Então, mostrando a potência aqui delas. Os principais desafios que se tem nas drogas sintéticas são essas novas substâncias psicoativas, canabinoides, benzodiazepínicos, que são derivados do diazepam, família do diazepam, essas catinonas sintéticas, essa nomenclatura aí, metilona, entre outras, feniletilamina, nós falamos que é anfetamina, e os opioides que a gente comentou aqui, o fentanil, o carfentanil. Então, o desafio forense é o quê? É enxergar essas modificações estruturais, dificuldade analítica de se fazer uma análise, desenvolver um método analítico para isso e a rápida disseminação dessas drogas, né? Bom, mudando de assunto aqui, falar da datiloscopia, papiloscopia. A datiloscopia, papiloscopia é uma área mais ampla, tá? Ela estuda as cristas papilares, mais das palmas da mão, plantas dos pés, e dos dedos. A datiloscopia é, na realidade, o que a gente utiliza, que é para impressão digital. Então, aqui uma curiosidade para vocês, não sei se vocês sabem, mas a probabilidade de duas pessoas ter uma digital igual é 1 em 64 bilhões. Pode ter a probabilidade? Pode, né? A estatística está aí para isso, mas é uma probabilidade muito pequena, né? E o Brasil adotou a impressão digital como método de identificação de indivíduos desde 1903. Nós temos quatro tipos de digitais. O arco, que forma esse arco aqui. Nós temos a presilha interna, que vai para a esquerda, a presilha interna, que vai para a direita, e o verticilo, que parece um túnel do tempo, um alvo aqui. Então, você pode pensar, mas só tem quatro e é uma em 64 bilhões? Sim. Por quê? Porque cada linha dessas podem existir algumas características, que é final de estria. Então, pode ter um final de estria aqui, uma digital, ou pode ter várias, está na segunda linha, na terceira linha, encerro, bifurcação, ilhota, e não são só essas. Aqui tem uma listagem, os pontos característicos. Laguna, ponta de agulha, numeral, cada pessoa tem um pouco de digital, ou pode não ter todas essas, claro, mas tem uma variedade muito grande. Por isso que essa estimativa é muito pequena de ter duas digitais iguais. Quando a gente soa, a gente elimina alguns compostos e a partir dessa liberação a gente consegue fazer uma determinação química além da física. Os métodos físicos são os pós-reveladores, tá? Que ele adere à superfície, por isso que é fisicamente. Método químico, nós temos algumas substâncias aqui: anidrina, cianoacrilato, que é o super bonder, nitrato de prata, alguns reagentes que podem ser utilizados. E nas novas tecnologias, o avanço está nessas nanopartículas e quantum dots, que são os pontos quânticos, onde nanopartículas de 2 a 10 milímetros, elas são fosforescentes e podem ser utilizadas, são supercondutores fosforescentes, tá? Então, esse é uma. Os pós aqui, para vocês terem uma ideia, ó, pó preto, pó branco, composição diferente, né? Muito grande ali, dependendo da superfície. Aqui tem um perito com a luva, tal, né? Mostrando na aplicação aqui do pó preto. Aqui nós temos quais tipos são usados em que tipo de superfície. Só vou pegar uma aqui para vocês verem. Ó, eu tenho uma superfície lisa, não porosa. Lisa, não porosa, posso usar qualquer método desse. Mas o que que é uma lisa, não porosa? Lisa, não porosa é vidro, plástico rígido, superfície. Então, cada uma dessas aqui que eu voltar, cada uma dessas aqui vai ter abertura aqui para várias outras tipos de superfícies, trastadas, enceradas, metálicas, né? E aí a aplicação, o método que pode ser utilizado é diferente. Aqui é digital, feito com uma reação, anidrina com aminoácido. E aqui é um documento, uma carta de um suicida, onde consegue se ver umas digitais, revelação das digitais. Aqui é a digital fluorescente, né? Que no caso foi deixada aqui no retrovisor de um veículo, tá? Então, aplicado, ele dá essa fluorescência e pode ser determinado. Bom, partindo aí para a parte da balística, nós temos a balística é o estudo científico relacionado a armas de fogo, munição e resíduo.
Nós temos três áreas na balística. A balística interna, que é a própria arma específica, se é revólver, se é pistola, se é fuzil. A balística externa, que é a trajetória dela. E a balística terminal, onde ela vai acertar o alvo. Então, aqui está ampliado e muito lento esse tiro. Então, a gente pode observar esses pós aqui, ó. Isso aqui é chamado GSR, Gunshot Residue, resíduo de arma de fogo. Então, aqui arma de fogo, dá para você ver o fogo. Pela ignição, o projétil é lançado e essa fuligem toda é que fica impregnado e a partir daí pode ser determinado. Então, aqui nós temos um cartucho, né? Uma munição. A munição ela tem quatro partes. A parte do projétil, o nome já diz, ela é projetada, ela é expelida. A câmera, que é o 2, né? Onde ela vai ter os componentes, que é a pólvora, o propelente propriamente dito. E a espoleta. Então, a espoleta atinge aqui, passa o calor, aqui gera uma quantidade de calor, ela incendeia e faz com que o projétil seja lançado. Aqui, só para vocês entenderem, bate aqui, ó, e aqui o projétil vai ser lançado. Dependendo do tipo de cano que se tem, deixa marca ou não, né? A maioria das armas de fogo. Né? Claro que depende, tem de cano de alma lisa, tal, mas essas de cano de alma raiada, elas deixam marca no projétil. E essa marca que é determinada. A partir daí consegue-se determinar que tipo de pistola, revólver, qual foi o tipo de arma utilizada. Então, essa ranhura deixa essas ranhuras aqui. A gente tem quatro tipos principais aqui de projéteis. Ogivais, ela passa só, onde ela acerta, ela vai, acabou. A expansiva ela abre, forma um cogumelo, e esse cogumelo ela dilacera um pouco mais no alvo. As frangíveis elas vão formando partículas menores quando acerta o alvo, ela dispersa. E a pior é fragmentável. Fragmentável ela entra como uma hélice, ela vai girando como uma hélice e vai abrindo os buracos, né, que são feitos por fuzis, tá? Aqui nós temos a balística terminal, então aqui. Nós temos chamuscamento, a pele queimada mesmo, esfumaçamento, essa parte preta e a tatuagem, que é a parte vermelha. Então, essas três coisas, ou só uma, ou só duas, a gente consegue saber até a distância que foi feito o tiro. Aqui é o queima-roupa, tá? Aqui em alvos inanimados, né? Consegue saber se o tiro foi de dentro para fora, de fora para dentro, e aqui é de um crânio, tá? Para vocês verem a diferença aqui. Então, o resíduo fica impregnado, a partir daí, pelas substâncias presentes, faz-se os testes, tanto compostos conhecidos como metais, não metais, faz-se os testes e chega na composição. Uma delas é chamada teste preliminar. Tem vários testes preliminares, mas eles não são definitivos. Então, é um teste que mostra ali a cor. Ah, deu a cor vermelha, tal espécie está presente. Então, essa aqui é chamada de gris, ela é específica para nitrito. Se tiver nitrito, ele fica vermelho. Só que nitrito está embutido, gente. Se o cara comer uma mortadela ali, vai ter nitrito na mão dele e aí, né, não dá muito certo. Então, por isso que tem que ter um teste definitivo, tá? Os testes preliminares, o nome já diz, é um preliminar. Aqui são para metais, né? Aqui está o papel de filtro, mas atualmente o pessoal utiliza esparadrapo. Então, borrifa o reagente, que vai dar a cor, em contato ele vai dar coloração. Aqui, em presença de dois metais diferentes, aparece a coloração. Aqui é para cobre, porque a gente tem algumas munições à base de cobre, a maioria é de chumbo, mas tem cobre também. Então, em presença dela, dá a coloração esverdeada. E aqui um teste quantitativo, né? Esse é o teste definitivo. Então, aqui é a microscopia de varredura eletrônica, a técnica envolvida. Então, tira-se um espectro. Se tiver chumbo, antimônio e bário, no mesmo espectro, com certeza é resíduo de arma de fogo, não tem por onde sair. Aqui são os confrontos balísticos, então acredita-se que seja de um revólver calibre 22. Então, pega-se lá um revólver calibre 22, faz-se a simulação em tanque ou nesse tipo de armazenamento, né, de algodão lã. Então, aqui no tanque, essa tampa aqui, ela é acionada automaticamente, porque ela é muito pesada. Aqui faz-se o tiro, aqui tem um turbilhonamento na água. Esse turbilhonamento na água faz com que a velocidade aqui da bala, do projétil, na realidade, seja menor, tá? E a partir do projétil que é pego, nesse caso aqui, ó,
é mais trabalhoso, esse de baixo, porque ele tem que abrir aqui, ó, para ver se o projétil passou para lá ou não. Se passou, pega na outra parte. No tanque é mais fácil. Aqui é colocado um microscópio, aqui, ó, é um e aqui é outro. Esse é o padrão e esse não. Então, olha só como a linha continua. Significa que ela tem a origem da mesma arma de fogo, tá? Então, essa comparação de uma com outra e esse risco contínuo mostra a semelhança entre eles e diz, ó, é daquela arma mesmo. Explosivos, rapidamente falando, foi desenvolvido primeiro pela China, a pólvora, né, que é muito conhecida, mas faz uma fumaça muito grande. Os alemães aqui, os italianos na Idade Média, introduziram alguns compostos metálicos, onde originou os fogos de artifício, que alguns metais têm cores diferentes na chama. Por 500 anos foi utilizada a pólvora granulada, tá? E com a evolução aqui, nós temos o italiano aqui, Ascanio Sobrero, que desenvolveu a nitroglicerina. Só que a nitroglicerina é instável, ela pode ter qualquer contato mínimo, ela pode explodir. Então, ela foi esquecida aí no tempo. Posteriormente, foi desenvolvido o TNT, trinitro tolueno, ó. Estão vendo esse N de nitrogênio aqui? Quanto mais nitrogênio na molécula, é melhor, tá? Aqui é o trinitro tolueno, tá? Ela só explode se ela for acionada. Eu tenho que ter dois compostos para ela ser acionada. Ela é utilizada em demolição de construções e na mineração. Depois o Nobel, Alfred Nobel, criador do Prêmio Nobel, o pai dele tinha uma indústria de explosivos. Aí ele pegou e a glicerina lá desenvolvida, ele conseguiu estabilizar, que o problema dela era ficar estável. Ele, na época, misturou com uma terra de atomácia que tinha muito silício. Hoje, ela é a nitroglicerina com dióxido de silício. Ela é encartuchada, né, em papel e parafina. E aqui, a densidade energética dela é 60% maior do que o TNT. Às vezes, as pessoas acham que dinamite e TNT é a mesma coisa, mas são coisas diferentes. O que aciona mesmo são esses nitrogênios aqui, esses N's na molécula, tá? E o Nobel, ele patenteou gelatina explosiva, o balistite, que é usado em arma de fogo, a pólvora sem fumaça, entre outras. Aqui nós temos mais dois compostos aí como explosivos, né, com avanço da química orgânica, o RDX e o tretil. RDX, olha quantos nitrogênios tem aqui. Quanto mais nitrogênio, melhor, a explosão é melhor. O RDX substituiu aqui o tretil, tá? E outra classe são os peróxidos. Peróxido aqui é o TATP, ela é chamada mãe de Satã, ela é utilizada pelo grupo Hezbollah e ela é muito sensível, qualquer pancada ela detona. E aqui no caso são esses OOOs aqui que acionam, são os peróxidos. Indo para a última parte, que são as armas químicas, nós temos a classificação delas, é onde elas atuam, tá? E a forma de dispersão, se ela é gás, vapor, aerossol, líquido, e onde ela vai afetar, se é respiratório, se é no sistema nervoso, cutâneo, pele, em geral é queimadura, ou sanguíneo. Então, classificação delas, ó, agentes neurotóxicos, vesicante, que é onde forma bolhas, sufocantes sanguíneos, e o agente irritante foi colocado aqui, não foi utilizado em nenhuma guerra, mas são os gás lacrimogêneos, fugiu o nome. Agente neurotóxico, ele reage, afeta de no, direto no sistema nervoso central. Ele é originado de agrotóxicos, que tem essa molécula aqui, que são esse fósforo aqui, chamados de organofosforados. Nós temos quatro linhas delas, né? Então, ela pode levar a convulsão, então é muito problemático, né? É chamada GA, GB, GD, G de Germany. Alemanha, os alemães que desenvolveram, Tabum, Sarin, Soman, e o VX de venenoso, por isso o V, tá? Então nós temos aqui, a primeira delas foi o Tabum, ele é incolor amarrom, mas ele tem um odor levemente frutado. Aqui são as estruturas, eu quero que você chame a atenção para esse P aqui de fósforo, né? Por isso organofosforado. Com o avanço aqui veio o Sarin, aí melhorou porque ela passa a ser inodoro, é 500 vezes mais tóxico que o ácido cianídrico, que foi utilizado na Segunda Guerra Mundial para eliminação em massa. E as roupas contaminadas, se a pessoa tiver com essa roupa contaminada, ela pode ainda liberar por 30 minutos.
né? Quando ela estiver passando, ela está liberando aí esse gás. O Soman é mais tóxico que o sarin. E o VX aqui, incolor e inodoro, 3 vezes mais potente que outro, que é o fogênio, tá? Esse último aqui, ele é quase instantaneamente, né? A forma dela administrada é quase instantâneo ali a morte. Aqui, agente vesicante porque formam bolhas, tá? Não, esse aqui não leva a óbito, mas só incapacita, né? Porque, é claro, a pessoa cheia de bolha aqui não tem como continuar nenhuma guerra, né? Tem vários deles, o mais conhecido é o gás mostarda. Foi muito utilizada na Primeira Guerra Mundial. Apesar desse nome, gás mostarda, é proveniente do odor dela. O odor dela é muito característico da mostarda, tá? É um líquido incolor, quando ele está puro, quando ele está envelhecido, ele vai ficando amarelado. Ou quando está impuro. É um óleo, tá? Pouco solúvel na água. Ele causa irritação e a vesícula na pele. E ele é carcinogênico. Vesícula na pele foi aquela, as bolhas que eu mostrei para vocês. Os sufocantes, o que acontece? Elas induzem alta secreção de fluidos. Então, a pessoa é sufocada, mas forma edema pulmonar. Então, o pulmão vai tendo muito líquido, tá? Tem vários deles. O gás cloro foi muito utilizado na Primeira Guerra Mundial também. Ele tem a coloração de um gás verde amarelado, né? Ele leva dor no peito, dor no nariz, né? Garganta, olhos, falta de ar. E após 2 horas de exposição, leva edema pulmonar, que é esse líquido no pulmão. Os agentes sanguíneos aqui, ele impede a passagem de oxigênio no sangue, tá? Então, essa é a diferença do oxigênio do primeiro lá, que é sufocante, formação de hipoxia celular, hipoxia é falta de oxigênio, leva à convulsão, parada respiratória. Aqui a gente tem o ácido cianídrico, o cianeto de hidrogênio, que ocorreu lá, um incidente fatal lá em Santa Maria, na Boate Kiss, né? Formação desse ácido cianídrico aqui, infelizmente, ou cloreto de cianogênio. O ácido cianídrico também foi utilizado na Segunda Guerra Mundial para eliminação em massa. E a última delas aqui nunca foram utilizadas, não são utilizadas em guerra, mas mais para dispersão de pessoas, dispersão em massa, são os gases lacrimogêneos. Tem vários deles, tá, gente? Uma lista enorme. Eu trouxe dois deles aqui, o CN e o CS, que são os mais conhecidos, os mais comuns, tá? Se tiver um ambiente muito fechado, ele não leva à morte. Mas se tiver uma ventilação limitada, ela pode levar à morte, sim. Ok? E uma última frase que eu deixo aqui para vocês, que a química forense, ela transforma vestígios químicos em evidências científicas confiáveis, contribuindo aí para a investigação criminal, e aplicação da justiça. E a química está aí para ajudar. Infelizmente, a química, ela é mal vista. Não bebe isso que tem química, não come isso, não passa isso no cabelo que tem química. E, na realidade, a química está em tudo, inclusive no nosso organismo. Tá? Muito obrigada. Desculpa aí por muita informação.

Boa tarde a todos. Primeiro, queria dizer que é uma honra ter sido convidado para participar do evento. Eu acho que uma oportunidade, né, para a gente poder aproximar a sociedade da química, especificamente da química forense, pensando na aplicação, né, que é justamente para a sociedade. O trabalho da perícia criminal e da química forense é trazer um retorno para a sociedade em termos de persecução criminal e fazer justiça. Então, eu acho que a primeira mensagem seria essa. Bom, meu nome é Mauro, como já foi apresentado, né? Já vou de cara pedir desculpas, porque, óbvio, o assunto é muito extenso, tem aqui muitos slides. Eu vou correr alguns, tentar complementar um pouco o que foi colocado pela professora Márcia, mas queria começar mostrando um pouco da estrutura da perícia. Então, primeiro, o que a perícia faz de forma geral? E onde que a química está enquadrada na nossa estrutura hoje? Tá só para dar esse panorama. E depois eu tento, de forma rápida aqui, pegar alguns exemplos que estão aqui apresentados. Bom, a Polícia Científica hoje é um órgão autônomo, independente, vinculado diretamente à Secretaria de Segurança Pública do Estado de São Paulo, ladeando a Polícia Civil e a Polícia Militar em termos de estrutura. Dentro deste órgão, nós temos um decreto que vai normatizar a atribuição de cada setor. Depois fica aí a consulta, quem quiser consultar, mas dentro da superintendência, depois do técnico científico, nós temos o IC, Estudo de Criminalística, e o IML. Cada um dentro da sua atribuição. O IML vai trabalhar com o ser humano, vivo ou morto, de forma geral, e o IC vai trabalhar com objetos, com vestígios extrínsecos, ou seja, que não estão dentro do corpo humano, de forma geral. Nessa estrutura, tanto do IC quanto do IML, nós temos dois centros, um centro de perícias, que é responsável pelo atendimento externo. Vai fazer o atendimento de local de crime, para dar o apoio, para dar o levantamento, tentar encontrar. Houve crime? Se sim, quais são as características desse crime, a sua dinâmica? Tentar encontrar elementos que levem à caracterização penal, ou seja, alguma qualificadora desse crime? Sei lá, houve um furto, o cara rompeu um obstáculo, isso aumenta a pena. Então é importante deixar isso claro no laudo pericial. E além disso, tentar encontrar elementos de identificação de autoria. Então o trabalho de campo será feito, grosso modo, pelo centro de perícias, não somente. E os laboratórios, centro de exames e análise de pesquisas, serão responsáveis pelos complementos de informações. E aí nas grandes áreas de conhecimento, química, física, biologia. Então temos subdivisões aqui. Dada a estrutura, dada a quantidade de ocorrências, né, pensando no IC e no ML, então aqui no IC, os laboratórios, nós temos seis, hoje pensando em laboratório que pode ter alguma coisa química. Então nós temos aqui o núcleo de análise instrumental, núcleo de química e núcleo de exames entorpecentes. Dentro do Instituto de Criminalística, só entram materiais brutos, ou seja, não entra material biológico. Então, se eu quero saber se no sangue de um indivíduo tem álcool, por exemplo, ele dirigiu embriagado, não é o IC que faz o exame, é o ML. Dentro do IML tem um setor chamado Núcleo de Toxicologia Forense, que fará esse tipo de exame. No IC nós temos três laboratórios, grosso modo, que fazem exames químicos. Temos o um Núcleo de Exames Entorpecentes, que é voltado para análise específica de drogas de abuso. Então, tudo que for droga de abuso, como foi já listado aqui pela professora Márcia, vão ser identificados nesse setor. Temos o um Núcleo de Análise Instrumental, que fará o apoio na parte de medicamentos e praguicidas. Então, o cara houve um óbito por consumo de um aldicarb, de chumbinho dentro de um alimento. Então, esse alimento vai ser encaminhado para esse núcleo que vai tentar identificar a presença desse veneno, desse agente tóxico no alimento. E o núcleo de química vai fazer o complemento, todos os outros tipos de materiais. Então, não é praguicida, não é medicamento, não é droga, vai entrar no setor de química que é onde eu trabalho hoje. Então, aqui entram os exames como disparo de arma de fogo, como exame desses agentes lacrimogêneos, exames de bebidas alcoólicas adulteradas, combustíveis adulterados. Então, todos os outros tipos de materiais que necessitam de identificação química vão passar pelo núcleo de química do Instituto de Criminalística. Bom, e o IC tem essa abrangência aqui pequena, tá? Então, o nosso trabalho é bastante grande. Nós temos hoje um número aproximado de 1.500 peritos criminais lotados no Estado. Isso varia, depende da época, aí, algum aposenta e tal. Então, infelizmente, não temos todos o tempo todo disponíveis, mas o atendimento é bastante grande. E a estrutura laboratorial principal nossa fica na capital. Isso é normal, qualquer estado, ou mesmo a Polícia Federal, sua estrutura principal laboratorial fica em Brasília. E a Polícia Científica de São Paulo fica na capital. Mas temos laboratórios espalhados pelos diversos núcleos também. Pensando, por exemplo, em atendimento de exames de drogas, esse atendimento tem que ser rápido. A gente vai ver rapidamente aqui.
a legislação prevê um momento rápido de perícia. Então tem que ter um laboratório próximo de onde vai ser feito essa emissão de laudo pericial. Outros tipos de exames acabam sendo concentrados somente na capital. Bom, então algumas aplicações gerais, né? Algumas já foram citadas, eu não vou discutir aqui, mas pensando no atendimento de campo também, não só no laboratório. Um exame que é muito comum hoje é a identificação, por exemplo, de adulterações em numeração de chassi de veículo ou motor de veículo. O cara pegou um veículo, adulterou e sai por aí andando feliz e contente. A perícia vai tentar pegar um chassi adulterado e vai tentar quimicamente, a partir de revelação química, descobrir qual é a revelação, qual é a numeração original que está encoberta por esse desgaste, por essa mudança intencional. Isso aqui vai ser utilizado uma série de misturas ácidas, né? Temos reagentes Fried, Besman, tem uma série de reagentes que podem ser utilizados, depende da liga metálica, para tentar fazer essa revelação da numeração e encontrar o dono original do veículo. Outro exemplo já foi citado na parte de revelação, né? Química de impressões digitais, ninidrina, cianoacrilato. Então nós temos hoje dispositivos, né, que fazem, né, câmaras para fumigação do gás para conseguir fazer revelação em superfícies. Outro exemplo é o próprio luminol, que é um reagente químico que é utilizado para revelar ou para mostrar manchas ocultas que podem ser sangue. É um exame presuntivo, né, certeza de ser sangue, mas pode ser utilizado. Além disso, tem uma série de outros reagentes, como, por exemplo, o reagente de Kastelmeier, que é usado para identificação de presença de sangue, também presuntivo. Então, assim, a química está presente na área forense de forma geral também em local de crime, não somente no laboratório forense. Tá? Então, só para dar esse panorama. Então, a química é muito mais do que a gente está falando aqui de forma geral. Pensando em entorpecentes, só para complementar, hoje a perícia ela é voltada para atender dois momentos previstos em lei. A lei hoje que regulamenta toda a questão de nosso combate às drogas, vamos pensar assim, é a Lei 11.343/2006. Ela prevê um momento de laudo de constatação provisória, onde vai ter que ser feito um laudo rápido, de forma célere, mas com certeza, ou mais certeza possível do resultado, para que o delegado de polícia possa fazer a prisão em flagrante. Então isso é uma determinação legal. E depois feito esse laudo provisório, após alguns dias, é emitido um laudo definitivo que vai confirmar, via de regra, o resultado do laudo de constatação. Mas isso, por lei, é obrigatório ter esses dois momentos. E esse aqui é fundamental para que seja lavrado a prisão em flagrante. Se não houver o laudo de constatação, vai ser relaxado o flagrante. Então, por isso que hoje o exame de droga, ele é disseminado pelo Estado inteiro. Tem que ser rápido. O transporte, a logística tem que ser facilitada para conseguir emitir esse laudo pericial. Material recebido para análise, uma série deles, né, já foi comentado aqui, então nós temos plantas, às vezes chegam as plantas mesmo inteiras, às vezes chegam já na sua forma mais comum de ser utilizado. Temos aqui os tijolos, né, esses prensados de material vegetal, maconha, já fracionado para venda, em diversos tipos de embalagens. Então isso é a nossa rotina, né, como laboratório. Aqui um caso de transporte, né? Dentro de embalagens aí de vegetal, né? Com os tijolinhos de maconha. Aqui, pós, também nas suas diversas formas, é pós e crack, né? Também pedras, né? Aqui o tijolo já em maior concentração. Geralmente, quando está fracionado dessa forma para venda, a concentração vai ser mais baixa. Ocorre um processo de diluição ou de adulteração dessa droga, mais comum então é quando o usuário consome, o teor de droga vai ser menor, a cocaína vai ter bem menos concentração. Nessa forma, geralmente, aí vai ter uma concentração mais elevada de cocaína. E aqui é o crack, né? Não tem uma cor única, às vezes tem parece um doce de leite, né? Assim dá até vontade de comer, mas não façam isso. E aqui temos aqui o chamado pino, né? Que seria a droga na forma de pequenos tubos de plástico chamados Eppendorf. E aí, bom, a criatividade vai longe. Tem vários exemplos de formas de disfarçar a droga, mas não cabe aqui pra gente. E aí, a perícia no local vai tentar constatar tudo isso, ó. O cara tem aqui apetrechos que ele usou para produzir a droga, liquidificador cheio de resquício, tem a balança que ele usa para pesar a droga, tem aqui um pouco de material em processamento, tem vários material já fracionado para comercialização, dinheiro. Então, isso tudo vai configurar que esse local é um local de produção de droga. Mas isso aqui é droga? O laboratório vai ter que responder para dar o flagrante no indivíduo. Tudo bem? Aqui um outro local de droga, né? No fundo de um bar, tem aqui, ó, um monte de papelote sendo enroladinho.
Tem aqui um saco cheio de prensado de maconha. Então, isso é o dia a dia, tanto da perícia de campo, quanto depois do laboratório para dizer que isso aí é droga. Não foi comentado, mas também é muito comum o uso de inalantes, além dos outros, né, comprimidos, na forma de êxtase ou outras composições hoje muito variadas, mas temos também os inalantes. Aí vai ter vários nomes, né, o cheirinho da Loló, lança-perfume, não importa o nome, mas geralmente vai ter também para inalar. Hoje o mais comum é ter diclorometano ou tricloroetileno, mas a composição também pode variar muito no dia a dia. O processo de perícia, de forma geral, tem que ser bastante rastreável. Isso é um conceito fundamental do ponto de vista de garantia da prova, que a gente chama de cadeia de custódia do ponto de vista técnico. Então, tem todo um protocolo de recebimento de conferência, de lacre, de contágio ou pesagem do material para evitar que tenha qualquer dúvida durante esse processo, desde a apreensão da droga ou do material, qualquer que seja, né, pensando mais amplamente, até o seu transitar em julgado, pensando no processo judicial. Para análise, isso não só para droga, tá, a gente precisa pensar na certeza. O resultado tem que ser o mais assertivo possível em relação à identificação do material. Pensando em droga, tem um grupo de estudos chamado aqui, a gente chama carinhosamente aqui no Brasil de Swig Drug, mas seria o Grupo Científico de Análise de Drogas Apreendidas, traduzindo livremente, que discute quais são as técnicas adequadas. E com isso, se chegou à classificação de três grupos, A, B e C. O A seria o top, ou seja, aquele tipo de técnica que vai dar certeza do resultado. O B, intermediário, e o C, aquele que é mais simples, ou seja, dá menos certeza do resultado. E aí ele propõe uma combinação dessas técnicas. Então, eu tenho aqui de categoria A. Não vou entrar nesse mérito, né, porque eu não sei até que ponto vou ser químico demais, mas temos técnicas que dão mais informação estrutural da molécula, então tem mais certeza da sua composição química. Essas daqui são técnicas que dão informação intermediária, são mais técnicas de separação, de forma geral, e temos métodos mais simples, por exemplo, aqueles testes colorimétricos que todos devem ter visto naqueles programas de aeroporto. O cara pinga ali e fica azul. É a mesma ideia, pensando aqui nos testes colorimétricos, tá? E aí, esse grupo internacional propõe uma combinação. Então, se eu usar uma técnica do tipo A, que é mais cara, mais certeira, basta eu usar mais uma técnica qualquer, pode ser B ou C. Então, se eu usar, por exemplo, um espectrômetro de massa junto com um cromatógrafo gasoso, A e B, pronto. Uma análise com equipamento que tem essas duas tecnologias, eu tenho um resultado positivo para aquela droga. Se eu não usar a técnica A, que eu não tenho, porque é caro, por exemplo, eu vou ter que usar três exames, sendo dois do B. E eu vou ter que escolher esses caras aqui, de acordo com o que eu tiver disponível no meu laboratório. Tudo bem? Exemplos de testes colorimétricos. Podemos trabalhar, por exemplo, para maconha ou para THC, com um teste chamado de Fast Blue B, que vai ter uma coloração. Aqui não vou entrar no mérito químico, mas utilizando uma extração do material vegetal e aplicando um reagente, vai ter uma coloração violeta, que vai indicar a possível presença de canabinoides. Não é certeza de THC. Por isso que é uma técnica tipo C. Aqui eu tenho o teste do Kernal-Levine, que aí vai exigir também uma extração, uma série de reagentes também químicos, que também vai gerar uma coloração violeta. Também vai indicar a possível presença de canabinoides. Então, se eu usar uma dessas daqui, eu tenho uma técnica do tipo C. Eu posso trabalhar pensando em cocaína ou crack, que vão dar um resultado semelhante, com um teste chamado teste de Scott, que é um teste que é o azulzinho lá, que todo mundo viu no programa de aeroporto, só que em tubo de ensaio e usando o mesmo reagente, só que na forma glicerinada. Qual é a graça do glicerinado? A cocaína tem um problema pouco mais grave do que o THC. O THC tem menos interferentes no, na, na, em relação ao exame colorimétrico. Então, se eu tenho um teste químico colorimétrico, a chance de ter um resultado falso, tipo, não é THC, mas deu positivo, é muito, muito, muito baixo. Já a cocaína, não. A cocaína tem uma série de outras substâncias que podem ter um resultado coloração azul também, mas que não sejam cocaína. Exemplo, os próprios anestésicos semelhantes, né? A lidocaína é um exemplo. Então, tem um resultado falso para um anestésico local. Então, esse teste de Scott modificado, ele tenta melhorar um pouquinho aquele teste puro e simples de pingar lá e ficar azul. Ele tenta fazer uma extração, utiliza aqui um ambiente glicerinado, coloca ácido clorídrico, depois cloroforme, e esse azul tem que aparecer de novo. Então, aqui eu coloco e fica azul.
uso ácido solubiliza. Se eu colocar o cloroforme e voltar a formar azul, a chance de ser cocaína é bem maior do que se eu só usasse a primeira etapa do teste. Então, eu tenho uma redução de interferentes no método. Mas também não é 100%. Então, melhora, mas não resolve os problemas. Eu posso trabalhar com análise... Mudou. Por cromatografia em camada delgada. Aí já é mais avançado. Cromatografia, quando todos aqui ouvirem a palavra cromatografia, imaginem separação. É sinônimo. Então, eu vou colocar uma série de componentes misturados. Extraí lá da planta, por exemplo, e coloquei nessa superfície aqui. Essa superfície, a gente vai chamar de fase estacionária. É um sólido que vai ter uma certa interação com os componentes da amostra. Eu vou colocar essa amostra aplicada aqui, numa placa que tem sílica, dentro de um recipiente contendo um solvente. Esse solvente, o que vai acontecer aqui? Ele vai migrar. Eita.

diversos canabinoides presentes, mas não necessariamente do THC, que é o listado na portaria 344. Essa mancha aqui de cima, esse aqui é um padrão THC, essas amostras aqui possuem THC em sua composição. Então eu tenho uma melhor resolução do resultado, eu consigo separar para identificar. Para o THC legal, para a cocaína é bem melhor. Porque eu não comentei que a cocaína tem um monte de adulterantes? Então, com isso aqui, eu tiro os interferentes. Os adulterantes vão ficar em outras posições na placa. E aí, eu consigo isolar a cocaína dos demais componentes. Um método relativamente simples, rápido, tem seus riscos, né? Trabalha com solvente orgânico e tal, vai trabalhar em capela, mas é um método que acaba sendo eficiente para esse tipo de identificação. E eu posso trabalhar com cromatografia gasosa. Aí já é outro universo, acoplado a um dispositivo chamado espectrômetro de massas. Então aqui eu tenho o cromatógrafo gasoso e aqui eu tenho o espectrômetro de massas. De forma bem sucinta, como eu comentei agora há pouco, cromatografia é separação. Então aqui separa. Não vamos entrar no mérito de como isso acontece lá dentro do equipamento. Mas separou, eu tenho que identificar o que está saindo. Então eu tenho um equipamento aqui do lado que é o espectrômetro de massas, que ele faz duas coisas basicamente. O que sai do cromatógrafo separado, entra junto, sai separado. Chegou aqui, o que saiu é fragmentado e eu contabilizo esses fragmentos. Fazendo uma comparação bem, acho que simples para todo mundo entender, eu vou pegar, com base nessa separação dos fragmentos, eu vou pegar todos os fragmentos e fazer um gráfico. É como se eu pegasse a partir de uns... Para identificar uma pessoa, o que a gente faz? Não pega os fragmentos da digital, como foi colocado pela doutora Márcia, e acha a pessoa? Aqui a mesma coisa, eu pego os fragmentos gerados nesse processo e vou tentar identificar a molécula. Então, eu vou reconstruir a molécula com base nos seus fragmentos. Eu reconstruo uma pessoa com base nos fragmentos da digital dela. Tudo bem? Então, em linhas gerais, é essa ideia que esse equipamento vai trazer para a gente. Não vou mostrar isso aqui, que é muito longo, é um vídeo. Eu tenho aqui, por exemplo, uma análise cromatográfica. Pode ser isso acontecer na forma gasosa ou líquida. Não vamos entrar nesse mérito. A ideia é que eu tenho uma separação. E com a separação eu consigo ver a presença da droga que eu estou pesquisando e de alguns adulterantes, por exemplo. Então eu consigo ver várias coisas na amostra, além da droga de abuso. Então acaba tendo um poder de resolução melhor, mais certeza do resultado. Então vamos combinando técnicas para chegar nesse resultado positivo. Aqui um exemplo de uma amostra real. Então eu tenho aqui um padrão de cocaína. Então eu vou identificar uma substância de que forma? Usando duas informações. A primeira, eu não falei que isso separa? Então quando eu injeto todo mundo, eu estou no instante zero. Ao longo do tempo, as substâncias vão sendo separadas e vão saindo do equipamento. E o equipamento vai registrar a saída de cada componente a partir de um pico. Então aqui eu tenho vários picos, várias substâncias na mistura. Como é que eu sei onde está a cocaína? Eu tenho que saber o tempo que ela sai. Então eu vou injetar também na mesma condição de análise um padrão de cocaína, comparando o tempo, eu já tenho uma informação importante. Aqui é onde está a cocaína, então tem boa chance de ser cocaína. Se eu pegar esse cara e olhar lá, como eu falei, os fragmentos, eu vou os fragmentos da minha amostra, os fragmentos do padrão, que tenho lá agora certeza. Os fragmentinhos correspondem, essa pessoa é ela mesma, ou seja, a cocaína é cocaína. Tem o tempo mais o espectro de massas. Tudo bem? Só para ilustrar. Exemplo de aplicação também em inalantes. Cromatografia também gasosa. Então, vou utilizar o mesmo equipamento. E eu posso, então, identificar vários solventes orgânicos presentes. Nesse caso aqui, tinha cloreto de etila. Então, eu tirei a marca, porque também não vem ao caso aqui fazer, né, propaganda nem positiva nem negativa de marca nenhuma. Mesma técnica pode ser usada para análise de LSD, de N-bomb, de várias drogas que foram comentadas aqui ao longo do tempo. Outra técnica interessante é o uso de espectroscopia no infravermelho. De forma também bastante simples, eu vou submeter uma amostra desconhecida a uma fonte de radiação infravermelha, ou na faixa do infravermelho. Essa radiação infravermelha interage com as ligações moleculares e vai gerar um gráfico na forma de bandas. Essas bandas vão estar relacionadas então, com as ligações das moléculas, carbono-carbono, carbono-oxigênio, carbono-hidrogênio e suas movimentações internas. Isso vai também dar meio que um fingerprint da molécula. Então, depende da forma, depende do que eu tenho disponível, eu posso trabalhar com uma ou outra técnica ou técnicas combinadas para chegar nesse resultado. Exemplo aqui, uma cocaína pasta base. Tem aqui o vermelhinho é a amostra, o azulzinho é um padrão de biblioteca. Ah, mas eu não tenho biblioteca. Dá para tentar elucidar também, sabendo
cada banda dessa, qual componente está fazendo essa

0: contribuição para o espectro global. Tudo bem? Além disso, bom, aqui outro exemplo, né, de GBL, que é outro tipo de droga aí, êxtase líquido, ou droga do estupro, o cara apaga, perde os sentidos. Então, isso aí é uma droga líquida que você joga numa bebida à noite, por exemplo. Então, também aqui, match, ó, bastante semelhante. E eu tenho também a identificação de adulterantes. Não chega só droga para pisar. Chega um pó branco. A pergunta é: o que é? É droga ou não? Pode não ser droga. Nem tudo que é pó branco é droga. Graças a Deus, né? Todo mundo deve usar açúcar, sal, né? Então, nem tudo é droga. Ou melhor, açúcar também é uma droga, né? Mas, tudo bem, vamos lá. Então, aqui nós temos exemplo de cafeína, que é um adulterante. Aqui nós temos exemplo de ácido bórico, curiosamente também é adulterante. É pó e é branco, pode ser usado para adulterar. O traficante não está preocupado necessariamente com o que ele está usando de pó branco. Então, é uma infinidade de possibilidades de substâncias que aparecem para fazer análise nesse sentido. Tem aparecido de forma ainda pontual, graças a Deus, nessas drogas sintéticas, nessas novas drogas, fentanil. Cetamina tem aparecido algumas vezes também, mas o fentanil é uma droga muito grave. Todos devem ter ouvido já falar alguma coisa a respeito da crise americana, né? Com mortes envolvendo fentanil. Inclusive, a polícia americana, os policiais utilizam um kitzinho de primeiros socorros, entre aspas, que tem um antídoto, chama Narcan. Então, o policial que vai atender uma ocorrência de droga, ele pode, pelo próprio toque, a professora mostrou, uma quantidade bem pequena já é suscetível de causar morte. Então, o policial que manipula um objeto que pode ter droga, por absorção cutânea, ele pode, dependendo das circunstâncias, ir a óbito. Então, todos os policiais andam com o antídoto, teve uma suspeita, ela já inala, já injeta no nariz do indivíduo para que ele possa ser encaminhado para o hospital. Então, uma droga de bastante gravidade do ponto de vista aí de saúde pública. Então, aqui o espectro de massa, também não vou entrar muito nesse mérito. Novas substâncias psicoativas são uma realidade, ainda a nossa maior demanda, pensando em trabalho mesmo, né? São as drogas mais convencionais, né? Maconha, cocaína, porém tem havido um certo incremento nas novas substâncias psicoativas. Não vou discutir aqui muito acerca da sua forma, como a professora já comentou, tem muitas, né? Houve uma atualização legal, né? A portaria 344/98 da Anvisa. E suas atualizações é que prevê, né, quem é ou não droga de abuso, tem várias listas, né, de A a F, quem está na lista F é proscrito. Não é só na lista F que a gente analisa, mas as da lista F são proibidas. Mas a partir da atualização de 2016 houve uma mudança, inclusão de estruturas químicas, ou seja, eu posso condenar uma substância por sua semelhança estrutural. Então, se eu quero mudar só um pedacinho da molécula, se tiver esse pedaço principal aqui ainda existente, continua sendo classificado como droga. Então, torna mais ágil o combate à droga. Além disso, hoje existe um sistema chamado Sistema de Alerta Rápido, que vincula a Anvisa às polícias científicas dos estados, à Polícia Federal, de forma que qualquer notificação de uma nova substância é comunicada de forma ágil. E a Anvisa consegue ter essa comunicação. Tendo mais de uma comunicação, dispara reuniões para que possa ser atualizada a Anvisa. A Polícia Científica de São Paulo faz parte desse grupo. Tá? Então, sendo detectado algo que é suspeito, começa a aparecer com frequência, mas não está listado, é notificado por esse sistema para que o próprio combate ao tráfico seja mais ágil. Bom, vamos pular aqui um pouquinho. Os canabinoides sintéticos hoje mais prevalentes aqui em São Paulo são as NSPs, né? Novas substâncias, são os canabinoides sintéticos. Forma de apresentação, geralmente borrifados, impregnados no material vegetal, pode ser aqui já fracionadinho a granel, ou aparece muitas vezes em forma de papel também. Isso se convencionou na imprensa de chamar de drogas K, porque ninguém sabe direito o que que é o droga K2, K4, K9, K12. Surgiram várias nomenclaturas de rua. Então, por que a gente fala que não tem uma definição exata? Porque não tem uma substância única. Tem estudos, inclusive, publicados em revista científica. Esse colega que trabalhou aqui na perícia hoje é professor da Unicamp, fez um estudo em vários papéis impregnados com droga apreendidos em presídios em São Paulo. E nesse estudo, junto com a Polícia Civil de São Paulo e a Polícia Federal, nesse estudo foi detectado que dessas substâncias, eu acho que eu tirei daqui o slide, nesses papéis, primeiro, quantos canabinoides sintéticos hoje já são conhecidos? Alguém tem um palpite? Temos já mais de 300 catalogados. Então é um universo. E esses papéis não vão ter uma única droga. Então às vezes você tem uma, tem duas, tem três, tem quatro, e nem sempre canabinoides. Tem alguns, nesse estudo aqui tá descrito, que foram encontrados outros tipos de substâncias, como por exemplo fenetilaminas. Então tinha N-bome no meio de um DMB4-N-pinaca. Tá, então, os nomes são bizarros, tá? Não reparem, é tudo com sigla. Por exemplo, essa aqui é uma das mais prevalentes nesse estudo e aqui em São Paulo. MDMB4N-pinaca. A estrutura química é essa daqui, mas acaba tendo siglas de acordo com as estruturas observadas. Então, vai ter pinaca, inaca, binaca, fubinaca, tem vários sobrenomes esse negócio aqui, essa jaca, né, já que a gente está falando de acordo com a sua estrutura principal. E esse aqui, então, é um dos mais prevalentes. Inclusive, tem aqui uma reportagem, consegue pôr áudio para a gente, de um laboratório localizado aqui na cidade de São Paulo.
1: Um laboratório de produção de uma droga sintética.
0: Isso aqui foi chamado de K9, mas...
1: Esse laboratório funcionava dentro de um apartamento, aqui na zona sul da cidade, e uma pessoa foi presa, inclusive. No local, os agentes encontraram Estão aparecendo aí, tá vendo? E eu vou narrando para vocês o que eles encontraram. Instrumentos laboratoriais, ferramentas, produtos químicos, tudo que era utilizado para produzir a droga, além de anotações. O suspeito...
0: O conhecimento, ou tendo os insumos, consegue fazer no fundo de quintal, ou no caso, no apartamento. Tá? Não precisa ter uma plantação para fazer extração no meio da selva amazônica. O cara consegue fazer com a estrutura laboratorial pequena. Tá? Isso aqui é um caso que aconteceu aqui em São Paulo. Isso tudo que foi ilustrado aqui, aportou na Polícia Científica para identificar material, tanto material vegetal quanto os produtos químicos. A pergunta era também para saber se o que tinha nesses balões, nesses frascos de Beck, nessas mantas de aquecimento, se era possível ou era capaz de produzir droga. Então isso aqui tudo foi periciado pelos laboratórios da Polícia Científica de São Paulo. Tudo bem? Então só para dar esse panorama, então é uma realidade hoje também no Brasil. Bom, disparo de arma de fogo não tem muito a acrescentar, né? Já foi comentado. O exame químico feito para identificação, por exemplo, de chumbo, é utilizando um reagente chamado rosinato de sódio, que gera partículas de coloração rosa ou vermelha. Isso aqui é um caso real. Então, a gente geralmente faz a análise, como a professora falou, a coleta é feita em tira de esparadrapo, por exemplo, mas a revelação química vai revelar partículas pequenas. Então, isso aqui vai ter que ser feito a visualização em uma lupa de ampliação ou microscópio para conseguir enxergar essas partículas de coloração rosa. Então, vai ter uma dispersão, via de regra, né, nas mãos da pessoa, vai ser muito pequena essa concentração. A técnica, obviamente, ideal, né, seria o microscópio eletrônico de varredura, pensando nas mãos do indivíduo. Mas eu posso também trabalhar com reagentes químicos em outras superfícies. Isso aqui é uma almofada de um local de crime, onde o perito no local suspeitou dessa mancha escura. Achou que poderia ter relação com a trajetória de um projétil. E no exame químico laboratorial, temos aqui a coloração rosa, característica do chumbo, ao longo de toda essa mancha, o que confirma essa hipótese. Então, para a dinâmica do local, se torna uma prova interessante. Então, são perícia de campo trabalhando em conjunto com o laboratório para ter um resultado mais satisfatório para a sociedade. Dá para se também pensar em distância de disparo. Tá? Quando se dispara uma arma de fogo, dependendo da distância, tem uma dispersão maior ou menor de resíduos. E isso, pensando quimicamente falando, vai gerar uma coloração característica com maior ou menor dispersão. Então, a medição dessa dispersão pode auxiliar numa tentativa de elucidar uma distância de disparo em vestes, por exemplo. Então, é uma informação que pode ser relevante do ponto de vista técnico-científico. O MEV, aí não tem nem o que falar, é o método ouro para esse tipo de análise, pensando em mãos de indivíduos. Uma característica até complementar para a professora, quando se procura as partículas, não é somente a composição química, tá? Complementando um pouco, acho que a professora falou da composição. Composição, sim, tem que ter chumbo, antimônio, pensando na munição tradicional, porém, o tamanho da partícula também tem um tamanho característico. Os tamanhos de partículas gerados, isso por norma técnica, né, tem norma da STM para isso, geralmente está em torno de meio até 5, 10 micrômetros de tamanho. Então, é uma partícula bastante pequena e sua forma mais característica, para dizer que é realmente característico de disparo, seria a partícula esférica. Então, se eu encontrar a partícula esférica, onde eu encontrar simultaneamente os três elementos químicos, e ela tiver um tamanho aí nessa faixa, então aqui, estão vendo a escala? Ó, 10 micrômetros. Isso aqui corresponde a 10 micrômetros, que é mais ou menos o tamanho dessa partícula esférica. Lindo. É o que eu estou procurando. Tudo bem? Bom, em relação a explosivos, local de explosão é sempre complexo, que é só um exemplo, uma simulação, né? Mas uma explosão dentro de um veículo, então tem que se procurar elementos que possam ser estranhos ao veículo, que possam fazer parte de um explosivo. Então vai ser feito um processo minucioso de pesquisa, tentando reconstruir um possível artefato. E pensando quimicamente falando, eu vou ter que fazer, se for algo desse tipo, extração química, fazer extração com solvente adequado, fazer análise em, por exemplo, cromatógrafos ou outras técnicas, tem uma série delas, para tentar identificar o explosivo especificamente. Para explosivos e incêndio, tem um outro grupo de trabalho que também classifica as técnicas. Então, não vou entrar nesse mérito aqui, mas está aqui, ó. Semelhante ao Swig Drug. E com base nessas técnicas e nos tipos de explosivos, vai tentar elucidar sua composição química. Trouxe aqui agora também o cromatógrafo com espectrômetro de massas, não vou entrar na sua discussão, para análise também de explosivos. Então, aqui seria um exemplo de padrões de explosivos diversos, utilizando esse equipamento de laboratório. E um exemplo de um caso real. Temos aqui, para nossa alegria, isso como população, a criminalidade no sentido de explosões caiu bastante. Nós tínhamos uma rotina, alguns anos atrás, um pouco alta até de roubo ou furto em caixa eletrônico, hoje reduziu, mas isso aqui foi um dos casos que houve um furto não ao banco, mas sim ao carro forte. Os criminosos abordaram um carro forte durante o seu trajeto e explodiram o veículo. E a perícia de campo, bom, o que acontece quando tem uma explosão? A explosão ela pode ser de alta ordem ou baixa ordem. Quando ela é de alta ordem, ela vai ter uma eficiência muito elevada. Os explosivos, principalmente os industriais, eles são extremamente eficientes na detonação. Então, eles praticamente somem. Sobra resquício. Dá para tentar analisar por cromatografia com espectrômetro de massa? Dá. Mas, quando tem explosão de baixa ordem, a explosão não acontece de forma eficiente. Ocorre um espalhamento desse explosivo. Então, eu consigo encontrar no explosivo íntegro. Então, o perito no local foi feliz. Ele fez a perícia de forma bastante adequada. Pensando nisso, ele procurou objetos próximos que poderiam ter recebido como projeção algum explosivo. Ele encontrou uma árvore, foi num canteiro central de uma rodovia. Nessa árvore, que aqui são os fragmentos de madeira, tinha um materialzinho aqui que não pertencia à árvore, não faz parte do contexto. Ele coletou esse material, mandou para o laboratório fez análise por cromatografia líquida e encontrou uma mistura de RDX e HMX. RDX é o principal componente de um tipo de explosivo conhecido como C4, que é o explosivo plástico. Então, C4 é mais fácil de associar, mas esse cara aqui vai estar presente nesse tipo de explosivo. Tá? Outro exemplo, com explosivos mais comerciais, chegou na circunstância parecida, um pouco de material pastoso, semelhante a esse, que tem cara de uma substância conhecida como emulsão encartuchada industrial. É um tipo de explosivo à base de nitrato de amônio e uma parafina, uma série de compostos orgânicos de cadeia um pouco mais pesada. Tá? Popularmente conhecido como ANFO, né? Que seria o nome mais popular. Então aqui, por infravermelho, a gente consegue dizer que isso aqui é ANFO, ou seja, tem a mistura das duas substâncias, e eu posso, inclusive, pelo cromatógrafo, encontrar qual o perfil de hidrocarbonetos presente ali. Então eu consigo confirmar que realmente a presença dessa emulsão encartuchada. Foi possível fazer esse trabalho no laboratório. Lacrimogênios, exemplo de um caso real. Esse pozinho aqui, presente nessa pá de lixo, foi localizado num trem, no metrô de São Paulo, alguns anos atrás. Bastante tempo, vamos colocar assim. Isso aqui, durante a varrição do trem, a funcionária servidora do metrô começou a passar mal, ter sufocação e tal. Todo mundo saiu correndo do trem e isso aqui sobrou para a perícia. Coletaram o que é esse pó que pode causar essa lesão. A pessoa, na análise laboratorial, foi feito um extrato desse pozinho, sobrando esse material cristalino, e na análise por infravermelho deu ortocloro benzilideno malonitrila. Bonito nome, né? Essa moléculazinha aqui. Por cromatografia gasosa com espectrômetro de massas, mesma coisa. O que significa isso? Que isso aqui é um lacrimogêneo conhecido como CS. Todo mundo usa a sigla para não dizer esse nome toda vez. Tá? CN no Brasil é muito incomum, inclusive as fabricantes de lacrimogêneos não podem utilizar, é proibido. Tá? Então a acetofenona, né, não é, fora acetofenona, não é utilizada comercialmente, mas esse aqui sim, armas químicas, do ponto de vista de lacrimogêneo, de controle de multidão, é uma das mais utilizadas. Junto com ela, nós temos os lacrimogêneos da forma de gás, na forma de spray. Mas o pessoal compra pela internet, na compra lá da China, de qualquer no site lá de sua preferência, não vou fazer propaganda, mas chega em casa, o cara fala, agora tô protegido, vou usar. Só que tem algumas composições que são proibidas. A capsaicina, necessariamente ou especificamente, só pode ser utilizada por policiais ou forças policiais, militares. E o cara compra, e se ele estiver portando isso aqui, ele vai cair no estatuto de desarmamento. Tá? Então tem essas circunstâncias um pouco mais complicadas. Tem algumas composições permitidas, como por exemplo a base de gengibre, então, mas algumas são proibidas. Esse caso aqui era uma, dizia no rótulo que era CS, e na análise química deu capsaicina e hidrocapsaicina, que são derivados da pimenta. Então, esse aí é controlado, esse aí é só policial. Então, essas coisas podem acontecer. E outra circunstância que acontece também às vezes, isso aqui é um caso de lesão corporal. Também tinha capsaicina aqui. Esse é um creme de uso interno, de uso íntimo, feminino, e o marido, por ciúmes, colocou na ponta aqui pimenta. E a pessoa teve lesão corporal, foi até a delegacia e fez um BO. E isso foi constatado no laboratório, que tinha capsaicina e hidrocapsaicina. Bom, incêndio. Também em locais de incêndio, pode ser necessária a perícia para quê? Para identificar se há alguma substância que foi utilizada para iniciar o incêndio. Pode ser um incêndio, sei lá, causado por um curto-circuito. Então vai ter a perícia de local que vai fazer isso, geralmente o pessoal da engenharia. Mas na dúvida, ou pode ser um incêndio criminoso utilizando, por exemplo, gasolina. Então eu vou coletar material da região de interesse, do foco do incêndio, e isso pode ser pesquisado em laboratório para tentar encontrar essas substâncias. Não. Então nessas situações, o laboratório vai tentar identificar, esse é um caso real, perfil de substâncias no cromatógrafo correspondente à gasolina. A gasolina vai ter um perfil aí C4, C5, C6, até um C12, C13, que é um perfil característico da gasolina com esse formato. E além disso, dá para trabalhar com espectrômetro de massas para ter um resultado mais certeiro. O perfil de fragmentos gerados vai ter uma assinatura quando é a gasolina especificamente. Então eu consigo trabalhar as informações da análise, chegar no resultado mais conclusivo a respeito da presença de gasolina, combinando as informações. Tudo bem, isso aqui é um caso real, também analisado no laboratório. Só para tentar encerrar, eu acho que não dá para avançar muito mais, tem outros exemplos aqui, mas eu acho que é interessante tocar nesse assunto, que é um caso mais recente, né? Todo mundo aqui, pelo menos quem bebe, sofreu com isso, né? Teve que ficar um tempo aí afastado da sua companhia, que é o seu destilado de preferência. Então, bebidas alcoólicas, de forma geral, são comumente já analisadas, rotineiramente, há décadas, pelo estudo criminalístico, pensando em falsificação. A falsificação de bebidas, o exame, envolve várias etapas. Uma delas é o próprio local de crime. Então, há o incurso da perícia para verificar as condições de higiene. Vai ter um monte de rótulo, um monte de selo falso, um monte de garrafa vazia para ser engarrafada. Vai ter um tanque lá em condições, sabe Deus quais, de higiene. O local vai estar cheio de poeira, de barata, é isso. Então, essa constatação de local vai ser feita pela perícia de local e vai ser feita a apreensão para análise. Eu posso ter análise somente dos vasilhames, pensando em rotulagem. O cara pode ter um rótulo falso. Ou ele pode colocar um selo. Todos já viram aqueles selos de controle que tem bebidas alcoólicas. Aqueles selos são documentos oficiais, que tem uma série de elementos de segurança. A doutora Marina está aqui, não deixa a mente sozinha. Esses elementos de segurança vão ser pesquisados para ver se o selo é falso. O cara pode pegar uma bebida que é contrabandeada ou trazida de forma irregular e colocar o selo falso. Então a bebida pode ser autêntica, mas o selo pode ser falso. Então, somente não, né? Sonegação de impostos. Então, tem um crime envolvido aí. Mas eu posso ter a adulteração do conteúdo líquido também. E aí entra o núcleo de química para fazer essa análise. Fazendo uma análise aqui rápida de uma bebida do tipo destilado, por exemplo, um whisky. O whisky já tradicionalmente vai ter etanol, que é esse pico aqui, que intencionalmente é estourado. Isso aqui esqueçam. Para a gente, esqueçam, considera que nem tem nada aqui. O que interessa para a gente? Esses outros picos, essas outras substâncias, que são chamadas de congêneres, elas surgem naturalmente durante o processo de produção da bebida. Vai ter o processo de fermentação, processo de envelhecimento no tonel de carvalho e tal, e vai pegando outras substâncias lá dentro, inclusive o metanol. Então é interessante saber, ou divulgar isso, o metanol vai ser naturalmente produzido em bebidas de alto teor alcoólico. É um subproduto da fermentação. Então ele vai estar presente e ele é permitido por lei. Então, eu vou tomar meu uísque, vai ter um pouco de metanol lá, mas em condições seguras. Tem valores ou teores permitidos por lei para cada tipo de bebida da presença de metanol na bebida. Tá? Então, aqui nesse caso, essa amostra aqui em vermelho tem teores das substâncias congêneres menor do que o meu padrão, que é essa linha preta. Então, isso já me indica que é uma bebida falsificada. Tudo bem? Então, não corresponde ao rótulo. Nos casos de metanol, exemplificando aqui, ó, isso aqui é uma bebida autêntica. Ó, eu tenho aqui o etanol, que é um pico muito mais largo. Eu não comentei, mas para a cromatografia, quanto maior o pico, mais intensa a concentração. Então, isso aqui está bastante concentrado, que é o que se espera. No rótulo de um destilado, 40% de álcool, etanol. Beleza. E aqui tem um piquinho, ó, esse menorzinho aqui, ó, que é o do metanol. Então, tem metanol, mesmo na bebida autêntica. Se eu pegar uma equivalente, só que investigada nos casos recentes, essa aqui não tem metanol, e essa daqui tem mais metanol do que etanol. Olha que beleza. Então, estes casos que surgiram, isso aqui era uma bebida que não era nem a bebida pura, era um drink que o cara fez com uísque e energético. Tá? Deu um teor de metanol de 10%. Outro caso de bebida, esse aqui, bebida tipo vodka, metanol muito mais intenso, etanol quase inexistente, teor de metanol 44,5%. Ou seja, o teor do rótulo, que é lá 40%, era metanol. É isso. Esses casos é que acabaram surgindo aí, mas sem causar pânico. Não é? Não foi um volume gigantesco. Tá? O que chegou para a gente foi ínfimo, que deu metanol na bebida. Agora, falsificado é algo que sempre existiu e continua existindo. Então, muitas apreensões que aconteceram e continuam acontecendo vão ter bebidas falsificadas. É uma prática, infelizmente, rotineira para a gente em termos de perícia. Agora, que contém metanol, não foi assim, pelo menos no ponto de vista nosso, que chegou para a gente analisar, não foi um volume tão gigantesco assim. Tá? Mas o volume de apreensões, sim. Até hoje, aí, fazendo aqui já, estamos ainda lidando com o metanol de setembro, outubro do ano passado, em termos de volume de garrafas a serem analisadas. Então, ainda estamos processando casos da época de apreensão de setembro, outubro do ano passado. Bom, acho que tem outras análises que podem ser feitas para bebidas, né? Condutividade é interessante, no caso de vodkas, teor de álcool dá para fazer por densidade, mas não vou avançar nisso aqui. Só para ilustrar também combustível, bem rapidinho, combustível a gente faz análise baseada na resolução da ANP. Ou nas normas da ANP. Tem regulamentação para isso, a gente tem que verificar. Então, exemplos aqui de algumas situações. Isso aqui é um etanol hidratado combustível, que foi apreendido. Aqui está a especificação legal. Teor de álcool está bacana, tudo certinho. Mas, ó, condutividade elétrica, por lei, 300. Deu 20.300. Então, deu uma condutividade bastante elevada, o que significa que tem água pra caramba. Só que água, geralmente, aí... não destilada, né? Que vai dar uma quantidade maior. E aqui eu tenho teor de hidrocarbonetos presente, no máximo de 3, deu 8. Seria essa faixa aqui, de mais amarelinha. Então eu faço uma separação, isso aqui tem que dar no máximo 3%. Outro exemplo, um etanol também. Etanol também é adulterado com metanol. Nesse caso, eu tenho aqui etanol nulo, metanol mais elevado. E outras substâncias presentes ali, que sabe Deus o que é. Mas não tinha etanol nessa amostra de combustível apreendida. Gasolina. Isso aqui, obviamente, não é o desejável. A gasolina bifásica não existe, tem que ser uniforme, homogênea. Então, só pelo aspecto, dá para ver que está adulterado. E um outro exemplo aqui, teor de álcool. Teor de álcool hoje, por lei, está na faixa de 32%. Deu aqui 53% de álcool nessa leitura aqui simples. Então, a gente faz exames desde os mais simples, aqueles testes de proveta, até mais sofisticados, como densidade, como destilação, como ponto de fulgor, para verificar os parâmetros de qualidade, segundo a ANP. Bom, tinha mais exemplos aqui para citar. Só que é um... Bom, só esse aqui, vai. Vocês vão me bater, não? Bom, é o último, prometo. Caso de... envolvendo violência doméstica, o casal tinha se separado, o indivíduo não se conformou, foi morar na frente, do apartamento da frente da sua ex, ficou monitorando, e aí, numa ausência dela, saiu de casa, quando voltou, colocou roupa e começou a sentir coceira, com irritação, lesão corporal de leve e tal, levou para a delegacia, quando chegaram para a perícia, já em estado de degradação, tinha ácido muriático, ou ácido clorídrico. Então, o cara jogou roupa, ácido na roupa da sua ex. Tá? Então, é de tudo que vocês conseguirem imaginar que tenha demanda de exame químico, vai aportar para a gente lá. Eu acho que chega, né? Só esse aqui. Esse aqui foi um caso de repercussão também. Todo mundo viu isso aqui na TV. Casos de petiscos. Infelizmente, alguns animais no Brasil inteiro vieram óbito de uma certa marca de petiscos e foram apreendidos para encaminhar para o laboratório. No laboratório, isso aqui é etileno glicol, que pode ter. Não, propileno glicol, esse pico. Esse pico, etileno glicol, que não pode ter ou tem que ser quase nulo. E tinha bastante na amostra. Esse aqui é um padrão de etileno glicol, para a gente ver o tempo que sai. E o petisco tinha bastante etileno glicol na sua composição. O que, obviamente, aí foi tóxico para os animais. Tem casos envolvendo etileno glicol também de seres humanos. Isso aqui foi adicionado uma substância inicialmente desconhecida e oferecido para moradores de rua. Bebidas alcoólicas, aquelas que todos conhecem aqui, principalmente estudantes, conhecem bastante esse tipo de bebida. Isso aqui o morador de rua bebeu, foi a óbito. E aí, conclusão também é que tinha etileno glicol ou fluido de radiador, né? Na amostra que foi oferecida ao morador de rua. Então, são diversos exemplos, acho que não quero me alongar também, já está aí quase no horário. Agradeço a paciência, agradeço a oportunidade e passo a palavra para Dr. Buongiorno.
2: Vou sentar e é melhor para mim. Né? Eu irei representar o Eliezer e o doutor Rodrigo Del Nero, que é o diretor do ILP. Primeiro, quero agradecer a todos os peritos criminais aí, e a senhora, doutora Márcia, e o meu pessoal que esteve, como sempre, atento e colaborando muito com esses conhecimentos científicos. E o pessoal que fez a inscrição também, muito obrigado. E agora eu vou abrir rapidamente a algumas perguntas, né? Começando pela a palestra da doutora Márcia. E eu pediria a vocês uma pergunta por pessoas. Aí não pode ter réplica, tréplica, né? Porque senão fica difícil. E aí eu levantaria primeiro a doutora Márcia, quem quer fazer alguma pergunta? E o nosso amigo, nome? João, levará um microfone. Alguma pergunta, doutora Márcia? Levanta o bracinho. Quem tem?
3: Desculpa, acho que ficou muita química.
2: Vamos fazer. Fique à vontade. Diga o nome.
4: Meu nome é Washington, faço parte do NAI. Eu gostaria de questionar a respeito do que foi demonstrado na palestra, uma variação química de concentração, ainda mais, se não me engano, de THC. Eu gostaria de saber se há ainda hoje alguma variação mais potente de quando em quando isso aparece nos elementos de averiguação.
3: Em relação à planta cannabis? A sintética? Ah, tá. Então, DMHP, ela é sintetizada, né, ali na ideia, na realidade, é para mostrar que há como produzir o THC sintético, e ela é produzida. Agora, em termos de concentração, de porcentagem, eu não tenho esse número para te passar. A ideia aqui foi mostrar que esses canabinoides, principalmente o THC, que é de origem vegetal, ela pode ser totalmente sintetizada em laboratório. Então, ela não precisa vir originalmente de fonte natural. Né? Então, a ideia é isso, né? Para mostrar onde, até onde está indo a capacidade de algumas pessoas quando se trabalha com drogas sintéticas. Né?
2: Mais alguém? É só levantar o braço. Só? Então a senhora conseguiu.
3: Eu assustei. Muita química, eu assustei.
2: Alfredo. Calma, Alfredo. Calma.
5: Doutora Márcia, obrigado pela palestra. Esse sintético, essa maconha, essa sintética, ela tem aparecido muito nas ruas ou ainda é uma coisa insípida?
3: Então, tem várias delas, né? Como foi mencionado, as principais, as mais preocupantes são essas novas drogas psicoativas, né? Novas substâncias psicoativas, as NSPs, que elas vêm sendo muito modificadas e vêm numa alteração muito grande. Então, não é só uma, né? Como foi apresentado pelo Marco, né? Tem várias delas e ela vai modificando. Mudou uma coisinha na estrutura, aparece uma droga nova. E isso é uma dificuldade muito grande. Em termos analíticos, né? De química analítica, se conhece a estrutura, né? Sabe-se que aquilo ali é uma droga, mas você às vezes tem que mudar alguma coisa no método para você conseguir identificá-la, né? Então, essa é a questão. Então, a gente está conversando aqui, como eu falei, alguém lá na China, na Índia, também não quero fazer propaganda, mas alguém está sintetizando uma droga nova. E essas novas drogas psicoativas são as piores. Agora, vem algumas derivadas do diazepam, do GABA, que foi mostrado pelo Marco. Tem várias outras delas aí que estão sendo bastante metilonas, tem vários nomes, né? Mefedrona, tem alguns nomes aí estranhos aí para vocês, mas são várias delas que são modificadas de estrutura. Algumas são que nem de agrotóxicos, outras são de medicamentos. Então, o medicamento ele é modificado, a codeína, né? Modificada, né? Então, esse é o pior. Esses derivados novos, né, modificados do diazepam ou de outras drogas que são utilizadas em fins medicamentosos, mas pelo lado negro da força aí, né?
5: Mas o número de apreensões na rua tem aumentado.
3: Então, essa não é a minha parte. Eu acho que é mais a parte do professor Marco, porque eu sou mais a perita judicial. A criminal é mais com ele ali em termos de apreensão, né?
0: Bom, posso tentar responder?
2: Pode.
3: Professor Mauro,
0: sim,
3: desculpa.
0: No ponto de vista estatístico, tem se percebido um aumento, sim. Não é ainda a mais prevalente, como eu comentei aqui durante o nosso bate-papo. Ainda são prevalentes as drogas naturais, vamos pensar assim, né? Principalmente maconha e cocaína. Mas as sintéticas, elas têm aumentado gradualmente, tá? As canabinoides, dentre as sintéticas, é que tem mais crescido, mas ainda não é um número assustador. Quando a gente fala de sintéticas também, pensando no ponto de vista analítico, a gente pensa também em solventes,
6: ou em comprimidos, então vai ter as metanfetaminas, a MDMA. Então hoje ainda, das sintéticas, o que prevalece são os tipo êxtase, na forma de metanfetamina e anfetamina no comprimido. Mas os canabinoides sintéticos têm gradualmente crescido. Hoje, se fosse pensar num número aproximado, talvez aí 10% das apreensões envolvam sintéticas. Mas ainda é um número, e dentro dessas, uma fração são os canabinoides sintéticos. Mas não é então um número tão grande, mas tem aparecido com uma relativa frequência e crescente, infelizmente.
3: As anfetaminas, antigamente, elas eram utilizadas pelos caminhoneiros para dar o rebite ali, quando pega a estrada muito longa, né? Mas ainda bem que entrou o exame de sangue, né? Na renovação aí da CNH, de habilitação, exame de habilitação, principalmente caminhoneiro, né? Então, entrou o exame de sangue que ajudou bastante a inibição disso, porque vai aparecer, né? Então, não é igual o nosso, que é só um exame de vista, né? Só. Então, esse exame de sangue inibiu bastante. A anfetamina era muito utilizada, né? Vários casos que a gente ouviu falar. Então, esse é excelente, né?
2: Mais alguém? Por favor, João.
7: Aproveitar que ele está respondendo aí, eu fiquei interessado em saber sobre a quantidade de embalagem, né? Que estava vendo lá, tipo, tem vários tipos de papéis coloridos, de várias cores. Isso é para dificultar alguma coisa ou só para identificação mesmo deles?
6: Bom, de forma geral, varia muito, né? Eu acho que às vezes tem um pouco a ver com o que o cara tem disponível. Fazendo um papelzinho mesmo enrolado, e às vezes você vê que tem uma sofisticação, tem um tipo de assinatura na embalagem. Então o cara usa uma embalagem mais padrão, ou mesmo nesses tijolos de cocaína, por exemplo, às vezes o cara coloca um logotipo da própria empresa dele, entre aspas, né, o fabricante. Então você tem vários níveis de sofisticação, tá? Tem embalagem mais padrão e tem embalagens que o cara pegou qualquer saquinho plástico ali na hora, ou comprou aquele Ziploc e usou, que é mais fácil. Então vai depender muito do nível, né? Vamos pensar assim, do traficante. São várias variáveis aí envolvidas.
2: Mais alguém? Posso encerrar? Novamente, eu agradeço. Mas antes eu quero dizer o seguinte. Agora a gente não precisa mais, né? Papel, esse é o lado bom do celular. No dia, me corrija, porque eu sou idoso e eu não posso ficar nervoso. Dia 20 de agosto, é isso? Luiz?
8: Posso?
2: 22 de agosto. Vocês vão ser comunicados, virão dois núcleos aqui de peritos criminais. O NIC, Núcleo de Investigação Criminal, identificação criminal e a própria balística. A balística 20. As horas? Nós vamos definir em julho, junto. E também serão emitidos os certificados, e lembrando que vocês, em concurso público, esses certificados, primeiro que nós tivemos de 4 horas, tem validade para desempate. E de hoje também, porque o ILP é Instituto Legislativo Paulista, devidamente autorizado, e o Conselho também, né? Então, vocês serão comunicados. Será num auditório maior, né? Mas não percam, porque nós vamos convidar alunos da Uninove de Direito. Então, são 120 vagas, né, Márcio? 120 vagas e, é lógico, poderá ser o acompanhamento por aplicativo, mas não será emitido certificado. O certificado é só para os presentes. Muito obrigado novamente a participação sempre do ILP, do IC, do Conselho, do NAI e de todos os presentes. Nos perdoe de algum erro, porque nós somos humanos, né? Nós somos humanos, possibilitando aos devidos erros. Muito obrigado, fiquem com Deus. Obrigado.

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0: Esse processo do Alesp sem papel, como vocês vão ver hoje, essa implantação aqui na casa não vem de hoje. Eu acho que quem não é do último concurso acompanhou isso no meio da pandemia. Quem é do último já entrou na casa com isso existindo. Entre idas e vindas, eu acho que é um processo que a gente pode dizer que é muito vitorioso. E hoje a gente quer apresentar para vocês uma nova fase dele, que vai implicar em algumas transformações agora em curtíssimo prazo, mas também em algumas iniciativas que vão acontecer em médio prazo. Fred vai dar um pouco do histórico do processo, o André vai fazer uma fala um pouco mais densa aqui, falando da assessoria de gestão de processos. Eu vou apresentar alguns números, alguns passos que a gente já deu e falar de algumas coisas para o futuro, e depois nós vamos ter uma demonstração do sistema. Vamos ter também uma palavrinha do Marcos, da Agap, nosso grande parceiro aqui. Então, sem mais delongas, eu vou passar a palavra para o Frederico Bortolato, que acho que todo mundo aqui conhece, que é analista legislativo e coordenador do projeto Alesp Sem Papel. Fred, se você quiser falar de pé ou sentado, só liga o microfone.
1: De pé.
2: É embaixo. Só não enxerga, tá vendo? Oi. Tá ligado, mas não tá saindo áudio.
1: Ah, agora foi. Pronto. Boa tarde, gente. Obrigado pela presença. Eu acho que eu conheço todos, então vou presumir que todos me conhecem já. Mas eu tô como coordenador do projeto Sem Papel. O meu objetivo aqui hoje é só fazer uma breve fala sobre qual que é a ideia hoje dessa apresentação, o que que está sendo entregue de maneira muito rápida, e mais do que isso, tentar fazer um resgate histórico de quando começou a ideia do Sem Papel e quais foram as etapas pelas quais esse projeto foi passando ao longo dos anos para culminar no que nós estamos hoje dispostos a mostrar para vocês, inclusive em relação ao que vai ser o futuro do projeto aqui para casa, tá? O controle está com alguém? Você passa para mim, Nath, por favor. Bom, vou tirar o óculos agora porque isso é para perto. O projeto Sem Papel, ele nasce, na realidade, em meados de 2017 e 2018, com uma intenção da administração à época de modernizar a casa. Modernizar aqui, acho que dependendo da área, e a gente aqui como área de TI pode ter uma visão, o pessoal da SGA deve ter uma outra visão do que é modernizar. Mas enfim, o fato é, houve uma demanda da administração à época de que era necessário modernizar a casa. E um dos pilares que ficou claro à época, que era necessário um suporte robusto de sistemas para se modernizar. Isso parece bonito no texto, na palavra, né? Disso a prática, a ação e depois a entrega é um oceano de coisas que eu vou tentar aqui fazer um resumo muito rápido a partir desse histórico. Bom, o fato é, aos novos concursados, como disse bem o Felipe, chegaram aqui às mesas limpas. Praticamente não há pastas, né? Mais em cima das mesas na hora que você chega para trabalhar. Mas em meados de 2017 e 2018, quem estava em cargo de gestor, das assessorias técnicas, as diretorias, os antigos serviços, né? Que na época ainda a gente não tinha passado pela reforma administrativa, a gente chegava e tinha pilhas de papel e de pastas. E não só pastas, porque nem todo papel que tramitava aqui era protocolo, né? Os memorandinhos, você precisava comunicar alguma coisa, pedir um galão d'água, duas vias, dá um recebido, guarda numa pasta. Enfim, a gente seguia à risca o estereótipo da burocracia da administração pública. Então houve um direcionamento à época de tentar eliminar papel na casa. E até por isso foi dado o nome de Programa Alesp Sem Papel. O Programa Alesp Sem Papel, à época, era um conjunto de ações que tinha como objetivo tentar eliminar o papel e criar uma imagem de sustentabilidade para a Alesp. Um desses projetos era tentar virtualizar os processos da casa. E aí é onde a gente entra aqui no contexto, então, do NoPaper hoje, que é o sistema que todos usam na casa. Então, em 2019, por conta dessa demanda da administração, nós iniciamos um planejamento aqui para contratar alguma coisa. Ou desenvolver ou contratar. Desenvolver um sistema de gestão por processos do zero é um negócio insano. Já era insano, já é insano agora. A época, então, que eu não sei se todos recordam também, que o próprio departamento de TI era muito mais reduzido do que é hoje, a gente não tinha a menor condições de desenvolver algo próprio. Então começamos a prospectar no mercado ferramentas que pudessem nos ajudar. E por coincidência, ou uma feliz coincidência à época, o então presidente da casa, o Cauê Macris, participou de uma Unali, e lá na Unali ele viu uma ferramenta em que ele tinha gostado muito. Ele falou, dê uma olhada, ele comentou com o secretário à época, e o secretário comentou comigo, eu falei, vamos ver. Foi aí que fizemos uma comitiva e fomos até a Assembleia Legislativa do Espírito Santo ver a tal da ferramenta, porque a Ales lá havia implantado. A ferramenta lá se chamava No Paper. E aí o secretário à época ficou encantado também. Falou, bom, é isso que a gente precisa lá para a Lesp. Tá bom, vamos fazer um planejamento aqui, vamos partir para uma licitação. Já desde aquela época, com a parceria já junto com a Aleso, o pessoal da Aleso nos ajudou muito na elaboração desse planejamento, fomos a pregão e conseguimos contratar a empresa, que hoje é a Ágape, que é uma das participantes aqui desse seminário, e que é uma das parceiras antigas por conta do projeto. Então, em meados ali de 2020, nós conseguimos celebrar um contrato. O que nós não imaginávamos, eu fiz questão de colocar nesse slide, é que entre o início do planejamento e aquela diretriz da administração em é necessário virtualizar os processos da casa, apareceu um negócio chamado Covid-19. E eu posso afirmar tranquilamente que se a gente não tivesse conseguido colocar o No Paper no bar em tempo recorde como fizemos, aos trancos e barrancos, eu acho que a gente teria tido muitos problemas do ponto de vista administrativo na casa. Tá? Nessa época, a casa não tinha tecnologia ainda, mas não era só tecnologia, porque é uma coisa que quando a gente fala em modernização, ou o que é mais bonito de se falar é a inovação, a gente acha que inovar é só contratar software, é só investir em tecnologia. E não é. A gente precisa inovar em termos de procedimentos, em termos de processos, em termos de padrões usados na casa. E o fato é que a casa não havia nada em relação ao processo na época. A gente tinha os processos de trabalho, mas esses processos de trabalho estavam lastreados no que a gente chama na gestão do conhecimento e conhecimento tácito. Em outras palavras, estava na cabeça das pessoas e, em geral, circunscrito ao pedaço do processo daquela área. Então, a pessoa conhecia muito bem as tarefas, o pedaço daquele processo que dizia respeito a ele. Quando aquela pasta física saía da área dele, ele não sabia não tinha a menor ideia para onde ia, o impacto que teria na administração, em relação a nada. Então, o cenário era esse: Covid, falta de tecnologia e falta de maturidade e padrões de processos para casa e gestão por processos. O fato é, por conta de pandemia, por conta da diretriz, implantamos um piloto em dezembro de 2020. Esse piloto, aí, com um dos parceiros da época, que era o Eliezer, que inclusive gentilmente está cedendo esse espaço aqui para a gente. Eu não me recordo, Eliezer, mas acho que entramos com 3 ou 4 processos apenas, né? 4, né? Era memorando e mais uns 3 ou 4, né? Mas enfim, a gente precisava pôr para rodar até para testar a ferramenta e testar a capacidade da casa de absorver essa tecnologia, essa nova forma de trabalho. Esse um ano e pouco de Covid meio que atrapalhou muito o projeto, porque, enfim, a casa ficou toda em teletrabalho e graças ao No Paper a gente conseguiu, mesmo que a base de esparadrapo e durepox, manter as coisas funcionando na casa. Mas em maio de 22 a Covid acabou, nós retornamos ao presencial e aí ganhamos um pouco de fôlego para avançar no projeto. Tá? Aqui uma breve fala também, esse primeiro momento nós atacamos os processos administrativos, porque o processo legislativo era a atividade fim da casa, era muito arriscado começar por ele. A própria Secretaria-Geral Parlamentar entendeu que naquele momento, do ponto de vista de gestão de riscos, não era adequado a gente já incorporar no No Paper nada do processo legislativo. Mas com o fim da pandemia e com a ferramenta se mostrando adequada, com as suas limitações, que depois a gente pode falar disso, e que depois foi ganhando maturidade, no final no início de 2023, a SGP decidiu também adotar o No Paper. E aí toda a parte de protocolização de proposituras dos gabinetes hoje já é feita no No Paper. Tá? Bom, chegamos em 2024. 2024, o cenário era o seguinte: em janeiro, teríamos o fim do contrato, com todas as prorrogações que foram possíveis fazer, por conta de pandemia, que a gente acabou não conseguindo entregar tudo que estava previsto. E qual era o cenário que a gente tinha? A gente tinha uma versão do No Paper que, com o tempo, ele foi ficando obsoleta, porque era uma tecnologia que, ainda que a época da contratação nos atendia, começou a se mostrar com algumas limitações de aprimoramento. Então, esse é um aspecto que é legal a gente fixar, que vocês vão entender o porquê que da parceria da Ágape é importante para a gente também. A ausência de governança no Sem Papel, o que eu quero dizer com isso? Nós, da área de TI, acabávamos cumprindo um papel que não era a nossa competência, que era tomar algumas decisões em relação a processos de negócio da casa. Ou seja, a gente não conhecia os processos de negócio, quem conheciam eram as pessoas, e naquele registro que eu havia dito, normalmente circunscrito a cada um a sua área, a sua caixinha, não existia uma visão holística, integrada dessas atividades, com uma visão de processo. Então a gente não tinha essa governança. Nós não tínhamos uma cultura de gestão por processo, justamente porque não havia uma área competente para implantar isso e dar sustentação a um processo de gestão por processo. A gente estava começando a entrar numa fase crítica do Alesp Digital. Cadê o Luiz? E aí, Luiz? A cara de felicidade dele. O Alesp Digital já estava começando a dar algumas demonstrações de limitações, e essas limitações, essas demonstrações estão cada vez mais claras hoje para a gente, tá? E a gente tinha ainda muito processo em papel na casa. Ainda que tivesse implantado, ainda existia muito processo em papel, por conta de tudo isso que eu falei, mas principalmente porque faltava uma cultura por processo, existia uma resistência que é natural, qualquer organização, quando você muda a forma de trabalho, as áreas demoram, às vezes, a entender, faltava essa área que faria esse amálgama entre a área técnica e as áreas de negócio, para a gente implantar a cultura por gestão de processos, e em janeiro o contrato acabava. Foi nessa época que, com a nova administração, e aí na figura do Murilo, que infelizmente não pôde estar aqui, que eu ia até deixar em nome, pelo menos lá da área técnica, o nosso agradecimento, porque quando o Murilo chegou, ele se deparou com o cenário e ele acreditou no projeto. Haja vista que, em meados de agosto, nós celebramos um novo contrato, para dar continuidade. Tínhamos a licença perpétua da ferramenta, a ferramenta não saiu do ar, mas ficamos sem mão de obra, sem suporte, sem sustentação. Ou seja, se desse pau no no-paper, ou a gente precisasse aprimorar qualquer processo, não teríamos como fazê-lo. Mas em agosto celebramos um novo contrato. Em que termos? Com o compromisso da Ágape de resolver aquele primeiro item ali, de que a ferramenta que usávamos à época estava se demonstrando já um pouco obsoleta. Então a Ágape demonstrou interesse e juntos desenvolvemos uma nova ferramenta, que é o que nós chamamos hoje de versão 3, digamos, do NoPaper, que é a versão atual que a área administrativa usa. A área parlamentar ainda está usando a versão anterior, por uma série de questões, porque é uma migração também complicada e o risco é alto, então a gente quer fazer isso de maneira planejada, mas o fato é, com o novo contrato, nós implantamos a nova versão.

De maneira muito oportuna, na última reforma administrativa, previu-se uma área chamada assessoria de gestão por processos, que já era uma briga antiga e que muito bom que a administração reconheceu a necessidade de uma área dessa e que ficou por um período, digamos assim, só no papel. A resolução que fez a reforma criou a área, mas a área ainda, no início da sua existência, não havia um grande investimento de pessoal e de, digamos assim, de competências para realizar as coisas. O que mudou nessa gestão também. Então, além da gente ter um sistema novo e iniciarmos um planejamento para aprimorar o que já tínhamos e começar a agregar novos processos, concomitantemente a AGP, que o André depois vai fazer uma fala aqui, ela ganhou robustez. E aí isso tirou da área técnica, da área de TI, aquela responsabilidade equivocada de ter que tomar decisões, de fazer levantamentos e fazer, inclusive, negociação com as áreas. Porque, às vezes, um processo, ele funciona de uma determinada forma, mas ele pode ser melhorado. Isso é inovação também. E na área de TI, ela não tem competência para fazer isso. Quem tem essa competência é uma área de processos. Com essa tríade agora, a área técnica, a área de processos e um investimento forte, a gente conseguiu pôr de pé, então, um sistema novo. Praticamente eliminamos todos os processos físicos, ainda tinha um rescaldo, mas é justamente o escopo desse projeto que nós vamos apresentar hoje para vocês, que é esse rescaldo. A ideia é que, no limite, a gente tenha pouquíssimo papel a partir de julho, quando os processos entrarem de fato para uso, tá? E, em paralelo a isso, nós sentimos a necessidade de, junto com a AGP, criar uma espécie de um grupo. Por quê? Porque uma coisa que sempre funcionou na casa, já desde a época do portal, é uma gestão compartilhada das coisas. Então, criamos um grupo para fazer, dar o lastro de governança, um grupo informal, diga-se, mas que tem funcionado muito bem, que a gente mostra que, às vezes, a informalidade, ela, às vezes, funciona muito bem, às vezes, até melhor. É um grupo que é composto pela área técnica, lá do DTI, da DSS, assessoria de processos e a divisão de gestão documental. Formamos um grupo em que tudo que vai ser feito no NoPaper é discutido. A gente discute detalhes, a gente vai às áreas e pergunta, é isso mesmo? A gente negocia com as áreas, eu acho que aqui você pode mudar a forma como você faz. Depois que está tudo alinhavado do ponto de vista de processo, do ponto de vista político, aí a gente especifica, compete a gente especificar para demandar a contratada a desenvolver. 2026, então, nós fizemos um trabalho a partir do final do ano passado, com uma determinação da presidência e do secretário também de eliminar aquele rescaldo de processos físicos que ainda tinham. E estamos entregando agora, nesse trabalho, de maneira inédita, junto com a AGP e da DGD. E aí, por isso, talvez, acho que a qualidade do que está sendo entregue agora é um diferencial em relação ao trabalho anterior. Ainda que, à época, isso eu insisto, Eliezer, eu, o pessoal que trabalhava nas áreas da SGA, que nos ajudava muito, a Sinara ajudou a gente muito, à época ela estava no expediente da SGA. A gente fez mágica para botar de pé um negócio que a gente desconhecia. E agora a gente está trabalhando um outro paradigma, uma maturidade muito maior, justamente a partir desse grupo que foi formado. Tá? A gente está, então, aqui, iniciamos as homologações dos processos em março, vamos entregar agora em junho, e em paralelo a tudo isso, a gente iniciou um projeto de mapeamento dos processos do Alesp Digital. Então, estamos trabalhando, junto com tudo isso que a gente viu aqui, com a migração do Alesp Digital para essa plataforma chamada NoPaper, porque o Alesp Digital ele já está no limite já há bastante tempo. É um risco muito grande para casa de ficar sem esse processo. Tá? A ideia é que ele homologue em dezembro para a gente fazer a virada a partir de janeiro. Os detalhes disso a gente depois vai fazer, muito provavelmente, um comunicado próprio no meados do segundo semestre, que é um processo muito grande também, muito complexo. Vai demandar uma homologação de várias áreas, porque é um processo que passa em muitas áreas da casa. Isso vai ser objeto de um outro momento. Pode. Já passei meus 10 minutos, né? Eu sou muito falastrão, né? Aqui eu só fiz um slide resumo para vocês terem uma noção dos quantitativos de processos ao longo desses anos. Eu tinha os dados atualizados até março. Eu achei que já dava para ilustrar, não peguei dados atualizados até hoje. Então, os números de 2026 provavelmente são um pouquinho maiores do que esses, tá? Então, tanto na área administrativa quanto na legislativa, a gente tem ali algo próximo já de quase 100 mil processos na administrativa e 90 mil processos na legislativa. É bastante coisa. É bastante coisa. Aqui eu só queria fazer uma fala muito rápida, porque eu já adiantei um pouco, mas da necessidade

0: esse grupo apoiado pela AGP. Como era antes? Uma área que tinha um determinado processo no paper ligava lá na DSS e falava, ah, preciso que altere isso. A gente, tá bom, a área dona do processo a gente alterava. Qual o impacto na área seguinte? Sei lá. A gente fazia. Aí a outra área, ó, vocês mudaram não sei o que aqui, zoou meu processo, minha atividade aqui. Vamos refazer. Não tinha ninguém que sentasse na mesa, que fizesse esse amálgama e essa negociação. Então, a gente hoje tem um processo que eu posso dizer maduro e bem delimitado com relação a como que a gente recebe as demandas, a gente faz uma análise prévia, a gente já faz uma triagem, porque nem toda demanda que chega faz sentido. A gente discute e fala, ó, não, vamos lá falar com a área e falar, já dá para fazer do jeito que vocês trabalham, não precisa alterar o processo. Ah, não, isso aqui faz sentido, então vamos encaminhar. A gente faz avaliações de impacto e esforço. É bom lembrar, né, tem um contrato que lastreia isso, tem horas técnicas que são usadas. Então, toda demanda que chega, a gente tem que ter uma certa diligência, porque é um contrato. Aí a AGP nos ajuda nessa parte, principalmente, que é a priorização estratégica. Chegou duas, três demandas juntas. Qual nós vamos fazer primeiro? Não somos nós do DTI que vamos dizer, né? Aí alguém tem que nos dizer. E, em geral, a AGP e a SGA, com essa visão estratégica, ela nos auxilia. Aí sim, entra num planejamento e numa programação de desenvolvimento para depois executar, a gente monitora do ponto de vista de projeto e entrega. Então, isso está bem desenhado e está funcionando bem. Tem todo um fluxo hoje registrado, já estamos usando o Teams, tem uma parte no Teams, tem uma parte na ferramenta da contratada, mas a gente tem registro de tudo isso. E aqui só, de novo, eu vou deixar aqui registrado só a necessidade dessa gestão compartilhada, cada área com as suas competências. Às vezes a gente dá pitaco na competência do outro e o outro dá pitaco na nossa competência, porque faz parte dessa troca, né? Parceria é isso também, mas o fato é, a área de gestão de processos, junto com a área de gestão documental, junto com a gente da desenvolvimento de sistema, é o que põe de pé hoje o programa Sem Papel. Qualquer uma dessas áreas, que se não estivessem participando, o sistema não estaria como está hoje e a gente não teria um planejamento concreto de aprimoramento, porque temos ideias, temos clareza de algumas necessidades já, agora, e isso vai entrar no que a gente chama de roadmap. O roadmap é o que nós vamos fazer agora? Estamos entregando alguma coisa, é verdade. Mas o que mais pode ser feito? Muita coisa pode ser feita. E é junto que nós vamos definir esse planejamento. E é isso, gente. Depois, no final, aí, se vocês quiserem fazer alguma pergunta, eu fico à disposição. Eu vou passar a palavra para o André, para ele apresentar agora a assessoria de processos. Tá?
1: Obrigado.
2: Obrigado, Fred. Enquanto o André se posiciona, não, o Fred foi cirúrgico no tempo, a gente combinou 10, ele fez em 20, não tem problema nenhum. Vou passar a palavra agora para o André Belo, que todo mundo acho que aqui também conhece, da Assessoria de Gestão de Processos, que vai explicar o recheio dessa apresentação, a parte mais substanciosa, acho que, do dia.
3: Bom, boa tarde a todos. Primeiro, eu gostaria de agradecer o Fred aqui, que já fez toda a introdução completa aqui, até exaltou a necessidade da assessoria de gestão de processos. Como ele bem disse, é uma parceria nesse projeto maior, que é a informatização dos processos da casa. Tudo isso teve uma demanda da alta gestão, e a ideia desse grupo foi concretizar essa demanda e aperfeiçoar os processos da casa, né? Várias unidades usuárias aqui nos ajudaram muito, foram muitas entrevistas, reuniões, para que a gente pudesse dar seguimento no projeto. Um dos escopos dessa reunião, dessa apresentação, é apresentar melhor a assessoria de gestão de processos. É um órgão novo na casa, relativamente novo. Como o Fred bem expôs, essa área nasceu na Resolução 925-2021, foi vinculado ali à Secretaria-Geral de Administração. O Eliezer conduziu por muitos anos, muito bem conduzido. E aí, em 2024, 2025, foi dada uma nova estrutura, um apoio maior do Secretário-Geral de Administração também. Teve, por conta do concurso, a chegada de dois excelentes servidores, que são a Sabrina e o Mark. Então, tudo isso ajudou a gente a estruturar o setor. Tivemos nossas primeiras entregas ali no ano de 2024 com uma parceria com a FIP, que fez uma consultoria aqui na casa, e ela ajudou que a gente mapeasse o processo de contratações, que foi nosso processo modelo de mapeamento. Depois a gente vai até mostrar um pouquinho como é que foi esse mapeamento. E por fim, agora no final do ano, em dezembro de 2025, saiu o ato 33/2025, que estabeleceu a arquitetura de processos na casa, algo muito importante que nós não tínhamos. Foi uma luta muito grande para a gente conseguir colocar agora os macroprocessos definidos em regulamento da casa. E junto com ele veio o manual de boas práticas em gestão de processos. 2025, final, segundo semestre ali, até agora, nós viemos nessa leva de informatização, tanto no No Paper, quanto uma iniciativa que ainda está em construção no Office 365, para valorização de alguns serviços da casa que vão ser disponíveis ali e até na intranet. E também a participação em diversos comitês temáticos. Nós temos um comitê hoje que é o Desenvolvimento Institucional, que cuida do diagnóstico da casa e também ele trata da transição das gestões, além de participação no comitê de TI, tem outros servidores que participam no comitê de gestão de pessoas, né? E como principais atribuições, nós temos, obviamente, manter atualizado o fluxo dos processos de trabalho aqui da casa, né? A ideia é que nós identifiquemos isso junto com as áreas e, inclusive, conseguimos propor as melhorias necessárias para o acompanhamento e monitoramento desses processos. É importante ressaltar que há um mapeamento inicial, mas decorrente de inovações legislativas, novos regulamentos e até mudanças em sistemas, a gente muitas vezes é obrigado a rever esses processos e buscar novas melhorias. Então, nós apoiamos as áreas na identificação, proposição, implementação e acompanhamento e avaliação dos processos de trabalho. Também temos, como o Fred disse, uma parceria com o Departamento de Tecnologia, que a gente, verificando a necessidade de um ajuste, uma adequação decorrente de uma mudança de um processo de trabalho, nós propomos essa alteração para o departamento. E uma coisa que nós estamos trabalhando e é fruto até do que vem sendo consolidado pelo Ato 33, é a preparação das versões dos manuais de processos da casa. Nós também trabalhamos em alguns manuais específicos de áreas, mas agora o foco foi criar e atualizar a partir de então o manual de processo de boas práticas em gestão de processos da casa. Aqui só um exemplo do que nós fizemos no processo de contratações. Foi um fluxo ponta a ponta, a partir da finalização do planejamento até a efetivação, celebração da contratação de fato. Nós fizemos um mapeamento junto com as coordenadorias da SGA e as assessorias também de contratos. Fizemos esse mapeamento em parceria com a FIP em notação BPMN, com as raias divididas as unidades, os inputs, outputs, tudo certinho. Identificação da entrada, saída, sistemas, prazos legais. Isso serve para padronização, transparência nas aquisições da casa. Esse estudo já serviu de referência não só para a nossa metodologia, mas, por exemplo, a auditoria se baseou nela para fazer, a controladoria se baseou nesse mapeamento para iniciar uma auditoria lá na parte de aquisições, foi um ponto de partida. E também a próprio mapeamento para sistema utiliza um pouco do que nós fizemos nesse trabalho. Aqui só um exemplo do que foi feito, né? Nós temos aqui nesses post-its a ferramenta CIPOC, né, de brainstorming, e a partir disso aqui foi desenhado um conjunto, né? Esse é um modelinho de um desenho de mapeamento de processos. Todas essas caixinhas, na verdade, são subprocessos, porque elas têm esse maisinho aqui, né? Então, isso identifica que cada um tem um fluxo interno dentro dele. Então, por aí vocês já imaginam a complexidade do que foi mapeado e quantas reuniões foram necessárias para conseguir alcançar esse objetivo. Um outro trabalho que nós fizemos, fruto de um grupo maior da casa até, junto com a parceria com a Procuradoria e outras áreas da mesa, foi a análise das despesas de gabinete e saúde suplementar dos parlamentares. Então, nós temos um mapeamento completo, inclusive na parte de redação de ato, em parceria com a Procuradoria. E, ao final, fizemos um manual explicativo em parceria com o Núcleo de Fiscalização e Controle e a própria TI. Outras frentes de atuação. O Office 365, como nós dissemos, tem essa ideia de modernização do sistema. Nós fizemos um mapeamento de alguns serviços. Em breve, nós teremos também essa divulgação. Para que a gente possa utilizar mais essa ferramenta do Office 365. E em parceria com a controladoria aqui da casa, quando eles vão elaborar fazem auditoria de algum processo interno da casa, nós recebemos a demanda de mapeamento desses processos mais críticos. Então, um exemplo agora foi a folha de pagamento. Tá? Então, nós estamos em fase avançada de mapeamento do processo de folha de pagamento aqui da casa, para a gente tentar auxiliar os órgãos internos e melhorias até para outros sistemas também. Aqui é interessante só para mostrar para vocês como ficou a arquitetura de processos da casa, né? Os macroprocessos. Então, a partir do A33, né, nós temos aqui a divisão em três frentes: processos finalísticos, elaboração legislativa, representação popular, fiscalização e controle, os processos de estratégia institucional. Então, nós temos aí governança e conformidade, gestão de processos e gestão de projetos e inovação. E os processos de apoio. Então, gestão de pessoas, contratações, infraestrutura, orçamento e finanças, tecnologia da informação, comunicação, assessoramento jurídico, suporte parlamentar e auditoria e prestação de contas. Esses processos, a gente fez um benchmarking com outros órgãos e, a partir da estrutura que nós vimos na maioria deles, tentamos fazer um paralelo com o que nós temos aqui na casa, principalmente por ser um órgão legislativo, e tentar adequar cada um a uma unidade mais específica para que a gente tivesse um responsável preponderante sobre aquele macroprocesso. E, a partir daí, a gente faz a definição hierárquica, né? Estabelece os processos e subprocessos dentro deles também. Nós temos um QR Code ali, se vocês tiverem interesse, que lhe dá acesso ao manual de boas práticas do mapeamento. Tá? É importante porque tem vários conceitos, ferramentas, né? A ideia da melhoria contínua, tudo está nesse manual. Se quiserem também acessar, no ato 33 está como anexo tanto o manual quanto esse arquivo com a arquitetura de processos. E em breve na intranet também teremos uma página específica sobre isso. Bom, quanto ao projeto de informatização, né, como o Fred disse, foi uma parceria que nós fizemos, né, com as três áreas e outras áreas da casa também que participaram ativamente dessa melhoria. E é uma nova fase, né, uma fase que a gente tentou abarcar processos que eram muito utilizados ou processos mais genéricos que a gente acabava utilizando o memorando. Então, o memorando, que servia apenas como uma comunicação interna entre dois setores, acabou sendo utilizado de forma errada e ele não dispunha das ferramentas nem formulários próprios para que a gente pudesse dar andamento adequado naquele processo. Então, a partir daí, depois, a Natália vai expor, né, como é que funciona o processo de requerimentos diversos, por exemplo. Mas a ideia foi organizar e também estabelecer um fluxo adequado dos processos nas áreas de acordo com cada processo específico que foi delimitado, né? E, obviamente, ele não se limita ao que foi desenhado agora. Eventuais melhorias, mudanças que venham a ser sugeridas, a gente vai incorporando aos poucos. O importante é que a gente sai do processo físico, né? A gente sai daquele trabalho de encaminhar o processo apenas para consulta, né? Várias áreas podem consultar simultaneamente, a gente vai parar de problema de dificuldade de localização de processos. Então, tudo isso são melhorias sensíveis nas áreas, né? E a gente pode focar essa energia na melhoria mesmo do procedimento. Arrastabilidade e personalizar os processos de acordo com as necessidades. Então, aqueles formulários que muitas vezes eram em papel, a gente pedia para a pessoa imprimir, juntar, anexar, hoje vai poder ser feito no sem papel, você vai ter uma facilidade maior para alteração desses formulários também e você consegue gerar dados a partir deles, né? Então, isso facilita muito no dia a dia. Sem falar em relatórios de quantidade de processos que vocês recebem e tudo mais, que cada área pode ter, conseguir fazer um mapeamento, monitoramento maior disso. Nessa primeira fase, alguns macroprocessos foram envolvidos de uma maneira maior. Então, gestão de processos, tecnologia da informação, assessoramento jurídico, porque a gente vai ter uma mudança no processo de demandas judiciais, que é muito importante aqui na casa, gestão de pessoas, infraestrutura e auditoria e prestação de contas. E, importante, né, esses processos, a gente está tendo um evento de divulgação hoje, mas até para que a gente possa se adaptar e caso vocês queiram solicitar treinamentos específicos para cada área, eles vão entrar apenas dia 1º de julho. Tá? Então, vou só listar aqui para vocês requerimentos diversos e cancelamentos, que seria um processo mais genérico para substituir aquilo que o memorando hoje faz, só que com uma série de regras ali implícitas e sendo apenas um processo residual. Então, haverá uma lista ali de processos específicos para vocês selecionarem. Caso não tenha nenhum ali na lista, vocês podem usar requerimentos diversos. Mesma coisa, recursos administrativos. Então, ele já está categorizado com uma série de lógicas ali, de regras, para que a gente consiga fazer de acordo com o que está previsto no ato automaticamente. Consulta técnica também, necessidade de consultas específicas, principalmente o RH usa muito isso, consulta sobre no caso de um servidor que precisa de uma orientação, então consulta técnica pode ser usada. Demandas judiciais, hoje a gente recebe uma infinidade de demandas ali na assessoria técnica, quando o RH recebe, a DGD, isso chega para a procuradoria e hoje é muitas vezes físico, chega por e-mail, isso vai passar a ser tramitado dentro do sistema. Uma melhoria gigantesca com anotações de formulários, substitui até relatórios manuais que nós tínhamos nesse aspecto. E aí os requerimentos que acho que são de interesse da maioria dos servidores, licença saúde, né? Então muitas vezes acho que isso vai facilitar muito essa parte da licença saúde, licença prêmio, tanto a indenização quanto a fruição, apuração de débito geral, são uma série de processos de apuração de débito, então a gente vai eliminar uma quantidade expressiva de papel, isenção de imposto de renda, e auxílio funeral, que juntam-se a cerca de 50 processos que já existem no Sem Papel, que são processos mais específicos, mas que tudo isso é um esforço conjunto. E previsto para uma fase já em desenvolvimento, processo de apuração preliminar e processo administrativo, disciplinar, a parte de aquisições, que aí é uma equipe diferente, né, está com a Márcia e o André, ressarcimento de multas de trânsito e a parte de fale conosco e ouvidoria. E aí é uma parceria que a gente vai ter que ter até com o pessoal que cuida do portal para organizar isso e hoje melhorar essa comunicação, porque tem muita coisa, por exemplo, de demanda judicial que chega pelo Fale Conosco ou chega pela ouvidoria e não deveria ser assim. Então isso vai facilitar a organização das áreas, a logística, a gente vai ter maior previsibilidade, vai evitar retrabalhos das áreas. Então é uma melhoria muito grande. E os próximos passos é continuar esse mapeamento dos processos, não só para a parte dos sistemas da casa, mas para poder mapear para nós termos esse registro nas áreas. Para não ter essa questão de, como o Fred bem mencionou, de ser um servidor que conhece tudo aquilo, de repente o servidor se aposenta, acontece, sai, e a gente fica sem saber como vai dar o andamento naquele processo. Né? E aí a finalização do bloco dos processos do no paper. Né? Aqui eu queria deixar os contatos da assessoria de gestão de processos, tanto os ramais quanto o e-mail, porque precisando de um mapeamento, há necessidade de uma nova estrutura, porque mudou a regulamentação, ou porque tem um sistema novo que vai entrar na casa, ou uma nova metodologia que a gente pensou, entre em contato, a gente marca a entrevista, conversa e tenta estabelecer esse mapeamento, tá bom? Agradeço aí a todos pela participação, obrigado.
1: Acho que foi. Alô?
2: Alô? Agora foi. André, muito obrigado. Eu, como gosto bastante, eu vou passar a palavra para mim mesmo, para falar um pouquinho da parte da gestão documental e arquivística, obrigado, nesse processo que vocês estão vendo. Como eu já vou chegar nos números, mas como o Fred falou, o André também, esse é um processo, esse projeto, é tocado a várias mãos e tem uma estrutura meio tripartida aqui nessa parte de desenvolvimento do que a gente está chamando de Alesp Sem Papel 3.0. Então, a DSS, o DTI, seria a parte de infraestrutura tecnológica desse projeto. O André, como bem explicou, a AGP, ela é a parte, digamos, de mérito dos processos. Então, é quem vai fazer esse corpo a corpo com as áreas, né? E quem vai cuidar do mapeamento. E quando a gente está falando aqui processo no sistema, a gente está falando do mapeamento de processos de trabalho, né? O sistema será tão melhor quanto mais ele conseguir a ter sinergia com o processo de trabalho das áreas. E nisso, a DGD, a Divisão de Gestão Documental e o próprio Comitê Gestor de Documentação e Informação, eles estariam responsáveis pela forma. Ou seja, a gente está nesse esforço para garantir que a produção documental da Assembleia tenha lógica e consiga ser feita da maneira mais eficaz e eficiente possível. Claro que também, como bem falou o Fred, o André, a gente dá pitaco uns nas áreas dos outros aqui sem muito problema. E acho que a gente deu uma sorte, a gente conseguiu montar um grupo que tem uns velhos aqui de casa e tem muita energia nova. As três áreas têm gente muito legal do novo concurso que está sendo... Novo concurso, que já não é tão novo, né? Do último concurso, que está sendo fundamental porque traz uma perspectiva diferente, traz um fôlego diferente e está sendo fundamental para que o Sem Papel seja hoje esse sistema core da administração. O Fred já mostrou, inclusive, como às vezes a gente não percebe, mas ele é o que está trabalhando, o que está funcionando também na parte legislativa. E aí eu quis trazer alguns números para vocês, antes disso que a gente está falando agora, para ver como a entrada desse sistema, lá em 2020 para 2021, daquela forma atribulada, no meio da pandemia, a gente fez... O Marcos está aqui da Agape, a gente fez a POC desse sistema, aprendendo a fazer por virtual. Eles tinham acabado de comprar licença lá do... Era o Zoom que a gente usava na época. Um em cada sala, trancado, às vezes em casa. Eu não vou dizer que eu tenho saudade, foi horrível, mas foi uma aventura... Horrível o contexto, claro. Mas foi uma aventura. E mesmo a gente não conseguindo ter a tranquilidade para desenvolver como a gente gostaria num período de normalidade, eu acho que a gente tem números muito interessantes para apresentar, e isso é mérito da casa toda. Eu separei aqui 2019, último ano sem pandemia, 2020, óbvio, é um ano de exceção. 2019, último ano normal antes da entrada do Sem Papel, nós tivemos protocolados 9.007 processos. E aqui eu não estou diferenciando o que é processo, o que é só protocolado, né? 9.007 documentos autuados. Que a gente usa depois para fazer alguns acertos do arquivo, mesmo a gente usou durante muito tempo o antigo SPA como um sistema de gestão do nosso arquivo também. Mas isso é o que foi ali em 2019, 9.007. 2025, o último ano completo que a gente tem, porque ainda estamos no meio de 2026, conseguimos reduzir para 2.884 documentos autuados no protocolo geral da casa. Isso quer dizer que a gente está trabalhando menos? Não, muito pelo contrário, né? A gente ainda tem esse resíduo aqui, mas quer dizer que a gente está conseguindo trabalhar e aprimorar nossos processos de trabalho numa ferramenta que permite que a gente que a gente consiga resultados melhores. Eu vou mostrar um aqui a título de exemplo. Eu não estou pegando porque a Nayara é minha amiga, não, tá? Eu peguei o que estava mais fácil de fazer a conta, mas eu fui no sistema, fui fazer trabalho ali com os números. Eu sou historiador, não é minha especialidade, mas fui brincar um pouco com os números. Então eu levantei, em 2019, né? Certidões de situação funcional. A mais rápida que eu achei, posso ter deixado passar uma ou outra, mas eu fui bem criterioso. A mais rápida que eu achei, pelo sistema eu consegui ver que ela foi atendida em 9 dias. A mais lenta, em 28 dias. A gente tinha uma média de atendimento de 16 dias. Em 2026, eu fiz o mesmo levantamento, né? A mais rápida, eu achei que foi atendida em 3 dias. A mais lenta, em 17 dias. Uma média de 10 dias. Então, vocês podem ver aqui, baixou de 16 para 10. Isso é só o sistema? Não, obviamente não. Isso tem todo um esforço das áreas envolvidas. Mas, claro, que a gente está numa solução que permite que mais que um acesse o documento ao mesmo tempo, que permite uma visão geral dos processos, que acaba com aqueles problemas que existiam, às vezes até muito banais, de "Ih, mandei um negócio para o lugar errado. Está na mesa de quem?" Isso não existe mais. Então, antes da gente falar do 3.0, no que a gente já tem aí em processos que já estavam mapeados antes desse esforço, a gente já conseguia ter esse avanço, né? Peguei um processo aleatório, até ia pegar o processo de emissão de certificado digital, que dá uma diferença maior ainda. Mas como antes a gente fazia a emissão fora e agora a gente tem aqui, eu achei que não seria justo. Mas se você for em certificado digital, você baixa 3 vezes o tempo de atendimento. Isso quer dizer que a gente, né, atingiu o Nirvana aqui? Não, claro que não. E aí, como vocês viram na fala do André e como vocês viram na fala do Fred, isso é um processo e o Alesp Sem Papel será tão bom quanto o engajamento que a gente tiver no sistema para continuar o seu desenvolvimento. Primeiro, porque a gente não eliminou toda a tramitação física e tem coisa para fazer, não só a gente está eliminando aqui a entrada, depois a gente vai ter todo um trabalho com o nosso legado, depois a gente vai ter todo um trabalho arquivístico com o que a gente está produzindo, a gente vai ter trabalho de recuperação de informação. Então, ele será tão bom quanto o empenho que a gente continuar mantendo nele. Além desse trabalho todo, os nossos processos de trabalho e o nosso trabalho em si, ele se desenvolve. Ele muda. Então, esse sistema nunca estará pronto. O que, que a gente quer? Continuar o seu desenvolvimento. A gente quer estar em desenvolvimento permanente para que a gente consiga ter um sistema o mais pronto possível para atender nossas demandas de trabalho dentro da Assembleia, fora da Assembleia. Isso é um ganho, por exemplo, que a gente tem. Eu não sou nenhum inimigo do papel aqui, quem me conhece, eu tenho até muito carinho. Mas a questão do acesso simultâneo de um documento, o ganho cidadão que a gente tem em você não precisar ter a custódia de um documento para acessá-lo, isso muda toda a nossa capacidade de trabalho, isso muda as contas que a gente presta para a sociedade quando isso é acessível, isso muda até a nossa maneira de pensar os nossos processos de trabalho. Mas como eu disse, tudo está melhor? Não, várias coisas estão melhores, mas nós sabemos que existem alguns pontos cegos. Por exemplo, estava falando dessa pesquisa que eu fiz, eu sei que ainda é mais fácil consolidar dados lá no antigo SPA do que no Alesp Sem Papel. Por quê? Porque a gente ainda tem desenvolvimento a fazer, a gente ainda tem trabalho arquivístico, a gente ainda tem um legado dessa implantação que foi feita como era possível fazer, tem muita gente aqui que estava lá, e a gente reconhece que tem alguns probleminhas. Acho que você que falou do memorando. O memorando lá atrás, a gente teve essa dúvida de pôr ou não em produção. O nosso medo era, ih, vai virar outros, a galera vai pôr qualquer coisa aqui. Mas tinha que se avançar, a gente estava num período ali que a gente precisava desesperadamente dessa ferramenta, e ainda que em parte essa previsão tenha se cumprido, eu acho que o saldo é positivo. Acho que ganhamos mais com a entrada disso do que perdemos. E o que não ficou bom, a gente vai fazendo correção de curso, né? Então, como eu falei, ainda existe essa dispersão, essa dificuldade de consolidar dados. Uma outra coisa que a gente quer insistir muito agora, né? A questão de um erro de um usuário que ele usava o sistema sem orientação, né? Eu acho que um pouco caudatário também da forma que o sistema entrou no ar lá, a gente foi pondo no ar e aprendendo a operar com ele. A gente está sendo muito mais criterioso agora em 2 pontos nessa fase. Primeiro, a necessidade de treinamento dos usuários. Cadê a Lilian ali, nossa parceirona, que tem ajudado muito? A Nath aqui, pela DSS, que tem capitaneado isso. O pessoal da Ágape, o Fred vai apresentar, eles eu não vou apresentar. Então, acho que a gente tem feito treinamentos muito robustos para o uso da plataforma e para o uso dos processos em si. Então, uma coisa é treinar com a plataforma, outra é treinar para manejar os processos em si. Outra, nós estruturamos no protocolo geral, que cada vez menos vai atender papel, um foco cada vez maior no digital. Então, e nessa versão 3.0, isso vai se consolidar, né, esses novos processos que entram. O protocolo geral, que fica lá na DGD, vai ser a unidade a garantir conformidade dos documentos. Ah, então o que vai impedir que o usuário faça com os requerimentos diversos aqui o que ele fazia comemorando? 2 coisas. Um forte investimento em 3 coisas, na verdade. Um forte investimento em treinamento, um mapeamento que é mais consistente e uma área garantindo a conformidade desses documentos. De novo, está perfeito? Não, não está perfeito. Está longe disso e a gente agradece qualquer contribuição que vocês possam dar conforme operarem o sistema, né? Como eu estou dizendo, o sistema vai ser melhor. Quanto mais a gente usar, mais processos foram mapeados. Eu fui falando e não passei slide, né? É um sistema com processos, mas também com funcionalidades em constante desenvolvimento. Eu não vou adiantar aqui, porque senão a Nath vai me bater, porque eu vou tumultuar o evento, mas tem, além desses processos que entram agora em 1º de julho, tem outras funcionalidades com a parte de juntada, anexação, que vão entrar muito em breve também no Sem Papel e que vão permitir formas de trabalho, acho que um pouco mais lógicas, com aqueles processos que são similares a outros, e apropriação da solução por todas as áreas e capacitação contínua do usuário. É óbvio que agora, nesse momento, a gente faz um esforço concentrado de capacitar, de fazer eventos como esse, de fazer mais treinamentos, de fazer treinamentos que às vezes acabam virando homologação e está tudo bem. O que importa é que a gente consiga trazer desenvolvimento para o sistema. Mas o nosso compromisso é manter isso, manter esse canal de comunicação. Eu não gosto muito, como professor, não gosto muito dessa palavra reciclagem, mas vamos lá. É manter esse canal de capacitação e de reciclagem dos nossos conhecimentos para que a gente sempre esteja... O sistema, não é nem que a gente esteja pronto para usar o sistema, que o sistema sempre esteja aderente ao nosso trabalho, desde que a gente trabalhe sempre com as melhores práticas. Acho que é um pouquinho isso... essa mensagem que eu queria trazer aqui para vocês. E, bom, acho que da parte da DGD é isso. Eu vou passar agora a palavra para o Fred, que ele vai, antes da Nath falar, ele só vai apresentar a equipe aqui que tem sido tão importante nesse projeto.
0: Para corrigir até uma injustiça na minha fala, né, e pegando um gancho do que o André e o próprio Felipe falaram, a visão do que a administração teve da importância de processo fez com que, inclusive, à época, quando começou-se a negociação para planejar o último concurso, não o recente, mas o último, conseguimos convencer, entre aspas, acho que não foi exatamente um convencimento, mas ficou claro para o RH a necessidade da gente prever duas vagas de analistas de processos para a área de TI. Então isso foi inédito também, porque a área de TI sempre foi vista como uma área muito técnica, desenvolvedor, rede, no máximo ali o pessoal de suporte. E aí, à época, o Elcio, a Lilian também, novamente, grande parceira, acolheu a nossa necessidade e graças a esse último concurso hoje temos dois analistas de processo lotados na divisão. Um deles é a Natália, que vai fazer a apresentação para vocês. Então vou aproveitar esse gancho para fazer a apresentação do time todo, não só da Lesp, mas da Ágape, porque processos, qualidade, entregas, se faz com pessoas. A tecnologia ela é lateral. A tecnologia ela não funciona sem uma equipe adequada. E já pego a fala do Felipe, o sistema não é perfeito, as nossas metodologias não estão perfeitas e a gente conta com todos para nos ajudar a aprimorar na metodologia, nos nossos processos de trabalho internos, inclusive, e a ferramenta também. Tá? Então, neste concurso, Natália, Ney... Levanta aí, Ney, para todo mundo. Acho que muita gente já conhece o Ney, porque ele participou de uma boa parte dos levantamentos. Outros analistas de processo que exerciam a função, ainda que pelo concurso passaram como desenvolvedores, e esses acho que a boa parte conhece, que é a Márcia e o André. Eles estão trabalhando conosco lá no No Paper também, justamente para a gente conseguir dar conta do projeto do Alesp Digital, ser migrado aqui para o No Paper, tá? Por parte da Ágape, nós temos a Gabriela... E o Jean, que está de férias, mas acho que quase todos devem conhecer também, se não pessoalmente, pelo menos a voz por telefone, tá? E da parte de processos, temos o Igor, a Lilian e o Matheus. Esses são os que estão geralmente presenciais aqui e são fixos do projeto, tá? E tem toda uma estrutura da Ágape por trás também, de outros analistas, tem o pessoal da área de qualidade também que atua, que nos ajuda. Então, é um time hoje que eu posso dizer que ele é robusto. Pode ser melhorado? Pode. Espero que no próximo concurso a gente consiga mais dois analistas de processo e no próximo contrato, caso venha a ser com a Ágape, o Marcos disponibilize até mais gente para nós. Porque, vocês viram, né? Ainda que tenhamos conseguido bons avanços, ficou claro que há muito a se fazer ainda. E sem gente competente e engajada, a gente não consegue. A competência nós temos, o engajamento agora é a casa também se apropriar dessa tecnologia, desses processos, dessas metodologias e nos ajudar a evoluir também, tá bom? Obrigado, devolvo a palavra agora para a Natália. Devolvão, passo para a Natália.
1: Obrigada.
4: Correta saúde aqui, tá bom?
1: Tá bom. Boa tarde. Bom, então, quem não me conhece, sou a Natália, trabalho na DSS. E para quem não conhece o No Paper, essa é a carinha dele. A versão do dia 1º de julho ainda é essa carinha, só que com novos processos. Então, vou mostrar um exemplo, que é o requerimento diversos. E como que você encontra ele? Clicando ali na página inicial, em abrir processos. E você consegue digitar ali no campo de busca, requerimentos, você já vai aparecer ele, requerimentos diversos. Clicando aqui no botãozinho azul, você consegue abrir ele. A gente vai abrir o formulário de abertura. Eu pulei a parte que todo mundo já conhece, que tem o campo de autor, o resumo, e fui mais para a parte que se refere somente a ele, requerimentos diversos. E a gente colocou esse aviso aqui, utiliza esse processo somente quando não houver um processo específico dedicado ao assunto, justamente porque como ele é requerimentos diversos, parece, vamos usá-lo para tudo. Não, a gente colocou uma listinha, processos disponíveis para abertura. Então, a ideia é você clicar nessa listinha, conferir todos os processos que já existem no NoPaper. Então, já existe afastamento de estagiário, atos de gestão da CIPA, certidão, consulta técnica. Toda essa lista de processos já existe. Então, se o processo que você quer abrir não existe, você usaria requerimentos diversos / cancelamentos. Conferindo essa listinha, ela tem mais um... Opa, perdão. Fechando a listinha, aparece esse campo, né? Assunto, que é mais para direcionar vocês e depois para a gente poder filtrar os assuntos. O requerimento diversos, a gente pensou nele para ser usado para pedido de informações, direitos diversos, indenização de estabilidade provisória, afastamento de servidores, desistência de nomeação ou posse, autorização de viagem, reembolso de despesa de viagem e vista cópia de processos, e a gente também incluiu esse outros assuntos, que clicando nele vai abrir esse campo aqui embaixo para você preencher mesmo o seu assunto. A ideia era direcionar melhor o assunto e a gente poder depois buscar isso no futuro. Outra coisa que a gente adicionou nesse processo é essa parte do requerente, que você pode se identificar como o próprio interessado, ser um representante legal abrindo esse processo para outra pessoa ou ser um terceiro abrindo esse processo para outra pessoa. Se você escolher próprio interessado, o processo já puxa os dados do próprio interessado. Aqui a gente mascarou meus dados, mas no caso ele puxa o seu nome, sua matrícula, seu e-mail, o seu endereço, que nesse ambiente de teste não está cadastrado o meu endereço, CPF, telefone e a lotação e o número a gente não puxa. Por prática da casa, vocês mesmos vão digitar a sua lotação e seu número. Se for o representante legal, ele puxa os dados de login da pessoa como dados do autor e não como dados da pessoa interessada final nesse processo. E ele te pede para dizer se você é um advogado ou não, se você quiser ser o número da OAB, e ele pede uma procuração. Caso você seja um terceiro abrindo, ele não vai abrir, não vai te pedir uma procuração, ele também puxa os seus dados, mas como dados do autor. E aí, por que eu estou trazendo isso? Esses dois últimos, terceiro e representante legal, a gente gostaria que o pessoal usasse dessa forma de inserir o interessado lá em cima no formulário de abertura. Todo formulário de abertura na casa tem um interessado. Você, por padrão, você vem a resposta, o interessado é o próprio solicitante? Sim, e vem o nome, o seu nome de quem está logado. Esse é o padrão do sistema. Se você abrir como um terceiro ou um representante legal, aí você clicaria em não sou o próprio solicitante, o interessado não é o próprio solicitante, e você adiciona um interessado. Clicando em adicionar interessado, ele vai aparecer já por padrão usuário, mas se você clicar ali em usuário, ele te dá a opção também de grupo. Eu vou mostrar primeiro de usuário, você vai digitar aqui, eu digitei o Matheus da Ágape, ele te dá uma lista de todos os Matheus, tem aqui o tipo, o nome, o CPF está mascarado, a matrícula, você escolhe, clica em adicionar. E aí, como é que aparece ali? Não aparece mais o meu nome, aparece agora quem eu coloquei como interessado. Ah, mas eu quero mais de um interessado. Perfeito, clicando em adicionar interessado novamente. Agora eu vou mostrar um exemplo de grupo. Você também vai poder digitar. Eu digitei secretaria porque eu queria mostrar que tem a opção grupo de trabalho e as unidades administrativas. Então, você pode colocar um grupo de trabalho como um interessado. Mas aqui eu selecionei a SGA. E ficou ali o Matheus Azevedo, está atrás do servidor, porque esse é o login do Matheus, do desenvolvedor da Agape. E a SGA também fica como interessado desse processo. Os dados do autor vão continuar os mesmos. Outros campos, que agora é onde você vai desenvolver mesmo o seu requerimento, você pode fazer um cancelamento. Então, a gente também inseriu o campo. É cancelamento de outro requerimento? Você clicando sim, ele te pergunta, é um processo físico, é um processo virtual? E isso vão abrindo outros campos para serem preenchidos. E também sempre vai ter esse assunto a que o protocolado ou processo se refere, que também é um campo livre, você pode digitar. Aqui é onde você preenche mesmo o seu requerimento de fato. O endereçamento, a gente deixou um exemplo, né? Ah, para a mesa diretora, para o secretário-geral de administração, para o diretor do DRH. Nesse campo, o resumo dos fatos, você vai descrever o resumo dos fatos, fundamentação jurídica, o pedido propriamente dito. E, caso você não queira preencher, não está obrigatório esses campos, você também pode inserir um arquivo pronto aqui em buscar arquivo. E esse vai ser o seu documento inicial. E aí, eu só vou mostrar, caso você preencha todo esse formulário e preencha essa parte de requerimento, vou mostrar como é que fica. Essa tela aqui em uso no paper, ela não muda, mas esse aqui é o formulário de abertura, fica preenchido o CPF, a matrícula, que aqui está mascarado novamente os meus dados, a lotação, o e-mail, telefone, outras informações, se é cancelamento ou não, e na próxima página, temos o requerimento de fato, eu só escrevi teste, diretor do RH teste, resumo dos fatos teste, mas o documento comporta um texto longo, então pode ficar tranquilo, e tudo isso vem nessa ordem, resumo dos fatos, fundamentação jurídica e o pedido mesmo, propriamente dito. Vai sempre vir só na sua assinatura e seu cargo. E a data. É isso, é só uma amostrinha do que já foi feito, né? E a partir do dia 1º de julho, vocês vão poder olhar os outros processos. A gente quis mostrar esse, porque a gente acha que esse é um dos que mais vão ser utilizados, assim como hoje é utilizado o memorando. Esse a gente acredita que será um dos mais utilizados. E para dúvidas do suporte, a gente tem o e-mail do suporte e o contato do suporte, o ramal 7555. E claro que se vocês sentirem que a área de vocês precisa de um treinamento, vocês podem entrar em contato com a gente, que a gente marca um treinamento nesses novos processos e pode tirar as dúvidas do sistema com vocês. Obrigada.
2: Nath, muito obrigado. Gente, muito obrigado pela atenção até aqui. Eu sei que já estão montando o café lá fora. Vocês devem estar ansiosos. Então, eu vou chamar muito rapidinho o Marcos Pontes aqui, no nosso parceiro, CEO da Agape, só para fazer uma saudação a todos. E depois eu vou dar alguns recadinhos aqui de encerramento.
5: Boa tarde a todos, pessoal. Felipe, muito obrigado pela oportunidade. Fred, parceiro, amigo querido. André, Nath, obrigado pela confiança. Eu vou ler rapidinho um texto que eu fiz com a ajuda do GPT, mas que representa aquilo que eu acredito e na entrega que a gente está fazendo hoje. Como CEO da Agape, estar aqui é motivo de muito orgulho. Não é qualquer empresa que presta serviço para o maior parlamento da América Latina, né? Maior parlamento da América. Então é um motivo de muito orgulho. Essa entrega representa mais do que a implantação de uma nova versão de uma plataforma. Ela representa uma história de confiança, parceria e transformação que começou em 2019, com o No Paper 1.0 e o projeto Alesp Sem Papel. Naquele momento, a Alesp assumiu um grande desafio, transformar processos construídos ao longo de décadas e iniciar uma mudança que não era apenas tecnológica, mas principalmente cultural. Em junho de 2025, iniciamos uma nova etapa, um novo desafio com a entrega do No Paper 3.0. E agora avançamos para a conclusão dos últimos processos ainda realizados em papel e para a migração dos processos de compras do Alesp Digital para essa nova plataforma. Quero agradecer à Alesp, em especial ao presidente André do Prado, presidente da mesa, diretora da Assembleia, pela confiança depositada na Ágape. A Lesp não foi apenas um cliente da nossa empresa, foi e continua sendo uma parceira fundamental na evolução da Ágape e do non-paper. Os desafios apresentados em 2019 e renovados em 2025 fizeram com que a nossa equipe, a nossa tecnologia e a nossa capacidade de entrega evoluíssem. Por isso, essa conquista não é um resultado de uma... Por isso, essa conquista é um resultado de uma construção conjunta. Quero reconhecer especialmente os servidores da Assembleia Legislativa do Estado de São Paulo, que estiveram à frente do projeto, a todos que eu tive a oportunidade de conhecer, vocês são demais, são os melhores servidores. A gente tem uma experiência muito grande em assembleias, eu visito muitas assembleias e tal, e não é jogando confete, aqui estão os melhores servidores de Assembleia Legislativa do país. Parabéns a vocês. Bom, tecnologia sozinha não transforma uma instituição. Quem transforma são as pessoas. A criação de uma estrutura dedicada à gestão e arquitetura de processos demonstra o caráter inovador da Lesp. Parabéns. É a única assembleia que eu conheço com uma atuação tão forte, que tenha essa assessoria de processos, que está fazendo arquitetura de processos e está implementando efetivamente. Também não poderia deixar de agradecer aos nossos colaboradores da Ágape, que tem feito um trabalho com muita competência e eu tenho orgulho de vocês também. Há pouco tempo eu estive em Dublin e para falar sobre automação de processo, inteligência artificial e tal, e tive a oportunidade de participar com servidores de outros parlamentos do Brasil e de fora do país, mas eu voltei com uma certeza de que a gente está no caminho certo, que a gente está muito à frente do que a maioria dos parlamentos do mundo, e vocês estão na vanguarda. A Ágape está investida em consultoria para o desenvolvimento de soluções baseadas em agentes de inteligência artificial na aplicação dessas funcionalidades na plataforma. Nosso objetivo é apoiar os servidores, automatizar atividades repetitivas, melhorar a análise e tornar os processos mais eficientes. E é isso que vocês acreditam também. Então, estamos alinhados. Por isso, pessoal, em nome da Ágape, reafirmo nosso compromisso de continuar ao lado da Lesp, ouvindo, construindo e inovando juntos. Muito obrigado pela parceria. Parabéns a vocês por mais essa entrega e muito obrigado mais uma vez pela confiança. Obrigado.
2: Marcos, obrigado. E obrigado por esse carinho, essa disponibilidade que você sempre tem aqui com a gente. Últimos recadinhos para encerrar. Já apareceu na apresentação do André, esses processos que foram citados aqui estarão disponíveis a partir do dia 1º de julho. E o nosso planejamento é o seguinte: de 1º de julho até 31 de julho, esses processos serão aceitos tanto em papel como através do sistema. Claro que toda vez que alguém for protocolar um processo em papel, a gente vai fazer uma ação educativa lá de explicar que ele já está disponível para ser protocolado também, ser autuado, né, direto no Alesp sem papel. E a partir de 1º de agosto, esses processos serão autuados exclusivamente por meio do Alesp sem papel. Se vocês tiverem alguma dúvida, alguma angústia profunda, vocês já viram. A Ágape está disponível para auxiliar na parte técnica. O pessoal da GP e a Nath e o pessoal da DSS também. A gente da DGD vai estar com esse trabalho educativo lá no protocolo geral. Então, a ideia é que ninguém fique perdido, ninguém fique sem saber o que fazer. Vocês têm vários balcões de ajuda agora nesse mês e meio aí de adaptação. E a gente está muito confiante que em agosto todo mundo vai estar razoavelmente tranquilo para operar só dentro do sistema, mas, de novo, ninguém vai estar fazendo isso sozinho, tá bom? Muito obrigado pela presença. A gente ficou muito, como a gente falou, assim, esse processo é coletivo. Se a gente estivesse falando hoje aqui para ninguém, não fazia muito sentido, não cumpria a sua função. A gente está muito feliz que encheu a sala, lotou a sala, que tem gente assistindo lá pela transmissão no YouTube. E agora, né, 5:30, vamos tomar café, gente. Muito obrigado.

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2: Posicionamento político, decisão, o voto é poderoso. Nossa escolha nas urnas pode provocar transformações que impactam a vida de cada cidadão. Depois que apertamos a tecla confirma, definimos o futuro do nosso estado e do nosso país. O eleito pode decidir os rumos do orçamento e para onde vai este orçamento. Quem define, quem fiscaliza, como fica a vida do paulista após a eleição, para onde vai o seu voto?
3: O nosso voto vai para as pessoas que nós escolhemos, muitas vezes essas pessoas são eleitas, então a gente tem que cobrar que elas façam aquilo que elas prometeram, aquilo que elas assumiram o compromisso de fazer. E se o meu voto foi para alguém que não foi eleito, e de alguma maneira essa pessoa continua sendo importante, eu posso trabalhar para que na próxima eleição essa pessoa tenha êxito e consiga se eleger.
2: Basta um gesto na cabine eleitoral e pronto. Ele influencia o futuro de todos nós. As decisões, o orçamento, as políticas públicas, o dia a dia dos paulistas e dos brasileiros.
4: Na verdade é um poder, né? Um poder otorgado pelo Constituinte, pela Constituição de 1988, depois de muita discussão, né, muito embate, né, do período da ditadura, e que se chegou, então, à democracia representativa. Depois da Constituição de 88, nós fomos por um regime democrático representativo total, onde a população vai às urnas para escolher os seus representantes, né? Então, o voto da população, o voto do cidadão, ele é muito mais que um dever de ir às urnas no primeiro domingo de outubro, né? Ele vai além disso, ele é um poder, ele é o poder que a população tem de escolher seus representantes, né? Que não só farão leis, mas fiscalizarão também, né? Farão o controle, né, do poder.
2: O voto não representa apenas um dever, mas um poder. Uma soberania popular que Dona Maria sabe bem como usar.
5: Muito importante. Se a gente não tiver essa consciência, não faz um país melhor.
2: Henrique ainda não está completamente decidido em votar nestas eleições.
6: Estou pensando em votar esse ano.
2: O voto é uma ferramenta política que fortalece especialmente a democracia. Surgiu como um verdadeiro instrumento de legitimação da vontade popular, na qual o povo entrega o poder de legislar e governar ao Estado e à nação, aos seus representantes.
7: O voto é isso, é uma manifestação de vontade, de preferência da cidadania em relação às conduções dos negócios políticos que envolvem o Estado, envolvem o governo.
2: No Brasil, o voto é direto e secreto. É obrigatório para os eleitores que tenham entre 18 e 70 anos e facultativo para os maiores de 16 e menores de 18, assim como para os maiores de 70 e analfabetos.
7: Ele é o principal instrumento de controle que numa democracia existe para poder assegurar que os representantes eleitos, sejam os do executivo, do legislativo ou até de outros órgãos que porventura tenham eleições também, que eles respondam às demandas dos cidadãos, né, para que eles sejam responsáveis por aquilo que fazem e possam ser cobrados.
2: O voto é o poder que a população tem para mudar os rumos da cidade, do estado e do país. No momento desta decisão, apertamos uma tecla que confirma uma escolha, uma participação, uma grande responsabilidade. Voto escolhe quem vai representar cada um de nós, quem terá a responsabilidade de decidir o que pode influenciar diretamente o nosso dia a dia.
4: Por isso que o Tribunal Superior Eleitoral, o Tribunal Regional Eleitoral de São Paulo, no nosso caso, eles trabalham muito com relação à consciência do voto, à consciência do eleitor, para saber em quem está votando. Não tem problema você ser de determinada área e buscar o seu representante dentro do parlamento.
2: Para que o eleitor não cometa erros, é importante votar com consciência e seriedade.
4: É com o nosso voto que que a gente decide e define o futuro, né? Não só nosso, mas de toda a população. O eleitor, ele tem nas mãos uma grande arma, que é o voto, né? E através do voto que se constrói uma sociedade e se fiscaliza essa sociedade.
2: Nas eleições do dia 4 de outubro, o eleitor vai votar para deputado federal, deputado estadual, duas vagas de senador, governador e presidente nesta ordem.
3: Nesse momento é importante fazer um apelo para que a

0: nada. Agora, brancos e nulos demonstram uma insatisfação do eleitor, de alguma maneira, um descontentamento ou uma revolta. O eleitor preferiu não votar, o que de alguma maneira é triste, porque a gente tem aí milhares de candidatos no Brasil inteiro, alguém tem que servir, né? Quando o eleitor vota branco ou vota nulo, ele achou que nenhum presta, e eu não penso assim. A gente tem que achar, e existem muitos, um que sirva, um que vá fazer alguma coisa que a gente ache que é importante para a gente. Então, a sugestão é não votar em branco, não votar em nulo. Mas quem quiser votar tem todo o direito, só que é importante saber que esses votos não influenciam em nada no resultado da eleição.
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Senhoras e senhores, boa tarde. Sejam todos bem-vindos à Assembleia Legislativa do Estado de São Paulo, mais conhecida como a LESP. Darei início ao seminário de balística, forense e perícias em áudios, imagens e documentos digitais, promovido pelo Núcleo de Apoio Estratégico da Assembleia Legislativa de São Paulo, em parceria com o Instituto de Criminalística do Estado de São Paulo, com apoio do ILP, o nosso Instituto Legislativo Paulista. A programação será composta de duas palestras conduzidas pelos peritos criminais Paulo Sunau Shintati Jr. e Ricardo Hirata. É a dupla nossa da seleção japonesa, né? Complica o locutor aqui, né? Pelas suas experiências de identificação criminal e balística forense. Após as exposições, haverá um tempo para perguntas. Esta iniciativa contribui muito na atualidade da força policial. Eu sou um perito criminal com pouca experiência, com um tempo só de 50 anos de perito criminal. Em maio agora, a força policial sabe o que é ter 10 quinquênios, né? E me orgulho disso. Vim para cá designado como perito criminal para ficar em 2015 dois anos. E estou aqui há 11 anos e vou me despedir aqui da Assembleia, sempre procurando ajudar

0: e informar aos cidadãos o que a Polícia Militar faz, e muito bem, o que a Polícia Civil faz, e muito bem, o que a Polícia Técnico-Científica faz, e muito bem. E percebam que eu coloquei muito bem. Eu não posso esquecer a GCM, perdão. E os senhores estão fazendo, junto com a PM e a Polícia Civil, um trabalho brilhante no centro de São Paulo. Eu passo todos os dias para vir para cá, no centro de São Paulo. Quem viu o centro de São Paulo há um ano atrás, 2 anos atrás, né? E isso nós devemos aos senhores. E o meu pai foi guarda civil e depois prestou concurso na aeronáutica e recebeu como brinde, em 42, ir para Monte Castelo. E lá ele foi com 19 anos e voltou aqui com o dever cumprido. Eu, basicamente, o cerimonial me passou aqui a minha fala, né, mas eu mudei um pouco a minha fala. Não faria o cerimonial. Eu seria, por problemas administrativos, o cerimonial não pôde vir aqui, está em outro lugar, e nós estamos tocando, né? Me perdoe a minha emoção e os meus erros, né? Mas é assim. Então, convido para compor a mesa diretora junto comigo aqui o senhor Eliezer Ribeiro da Costa, diretor do ILP. O perito criminal, diretor do Instituto de Criminalística do Estado de São Paulo, doutor Ricardo Lopes Ortega. Representando o doutor Claudinei Salomão, o doutor Fernando Lobão, para compor a mesa aqui. O doutor Augusto Rossini, eu recebi um comunicado aqui que ele não pôde comparecer aqui. Nós devemos e nós temos aqui alguns alunos da Uninove. Registro e agradeço a presença das seguintes autoridades, personalidades e representantes das instituições. Os nossos agradecimentos ao deputado estadual André do Prado, presidente da Assembleia Legislativa. O coronel PM Glauci Anselmo Carvalho, é a primeira mulher comandante-geral da Polícia Militar. O coronel PM Adalberto Gil Lima de Mendonça, comandante da Academia do Barro Branco. O senhor Jairo Filho, inspetor superintendente da GCM, representado por Jorge, inspetor superintendente, diretor-geral da ESP-SU. José Carlos de Oliveira, secretário municipal de segurança pública de Itapecerica da Serra, da GCM, representado o José Aparecido Nunes, subinspetor. Doutor Ricardo Lopes Ortega, né, que já falei. Doutor Claudinei, nosso irmão, os colaboradores, Paulo Sunau Shintati Júnior, palestrante, perito criminal. Uma fera, hein? Uma fera. Ricardo Irata, palestrante também de balística, formando a meia-direita e o centroavante da seleção brasileira. Dr. Rodrigo Del Nero, diretor-presidente do ILP. Eliezer Ribeiro da Costa, gestor. Pâmela de Oliveira, investigadora, representando o Dr. Leandro Marafon, delegado de polícia-chefe. Funcionários do NAI e funcionários da Alesp. Meu amigo, Dr. Nelson Machado, diretor do Crimes contra a Pessoa do Instituto de Criminalística. Uma honra tê-lo aqui, viu, Nelson? Silvio Garcês, diretor do Centro de Perícias do Instituto de Criminalística. Agora eu convido a fazer uso da palavra o representante do superintendente Claudinei Salomão.
1: Olá, boa tarde a todos. Agradecer aqui primeiramente a oportunidade, né, o envolvimento e a organização do Dr. Paulo Bongiorno, nosso representante aqui há 10 anos na Assembleia Legislativa, né, vem tentado trazer a visão da Polícia Técnico-Científica dentro da casa. Então, Dr. Paulo, muito obrigado por todo o trabalho que já vem desenvolvendo aqui para a Polícia Técnico-Científica. Também agradecer às autoridades, nosso diretor, o Instituto de Criminalística, Dr. Ricardo Ortega, que desenvolve um trabalho excepcional na nossa instituição, um trabalho árduo, né, que nós temos no dia a dia. Né. Dr. Silvio Garcês também, junto ao Centro de Perícias do nosso Instituto de Criminalística, aos nossos colegas PMs, os colegas da Guarda Civil Metropolitana, também de Itapecerica da Serra, de São Paulo, também ao representante do ILP, Eliezer, aqui representado na mesa, aos nossos peritos criminais que trabalham todo dia, incansavelmente, na nossa instituição, né, tentando fazer o melhor para a sociedade, com conhecimento, com técnica, né, e trazendo resultados bem expressivos à nossa instituição. E trago também um abraço do nosso superintendente, não pôde estar presente, venho representá-lo aqui, e que todos aproveitem aí todas as apresentações da Polícia Técnico-Científica e seja bem proveitoso a todos. Muito obrigado.
0: Agora convido para algumas palavras o diretor do Instituto de Criminalística, Dr. Ricardo Lopes Ortega.
2: Senhoras e senhores, boa tarde. Na pessoa do deputado André do Prado, eu saúdo a todos, aos colegas policiais militares, colegas Guarda Civil Metropolitana, colegas policiais civis, servidores dessa casa. E é com grande honra que a nossa instituição vem aqui novamente atender um pedido e cumprir uma obrigação de informar a nossa população paulista. Então, é importante a gente deixar bem claro que a nossa instituição é muito patrocinada pelos nossos deputados da Alesp, com as suas verbas parlamentares, com a sua atuação política, que nos permite crescer e nos permite a aquisição de equipamentos importantíssimos, a instrução melhor para os nossos funcionários e fazer toda a polícia crescer. Então, sendo muito breve, agradeço a presença de todos. Espero que todos desfrutem do que os nossos profissionais vão apresentar. Realmente são temas importantes, são temas recorrentes no dia a dia. Acho que é interessante para todos vocês aqui presentes. Espero que desfrutem e não tenham vergonha de perguntar alguma coisa. Ok? Muito obrigado a todos. Aproveito.
0: Agora passo a palavra ao senhor Eliezer Ribeiro da Costa, diretor do ILP.
3: Boa tarde a todos. Obrigado, doutor Bongiorno. Cumprimentar aqui os colegas do NAI, na pessoa do doutor Bongiorno, um amigo de longa data aqui, né, doutor? Em mais esse evento promovido aqui em parceria do ILP, que é a escola aqui da Assembleia Legislativa, em parceria com o NAI, e mais uma vez com o Instituto de Criminalística participando conosco de mais um evento técnico aqui, tentando trazer um conteúdo técnico de grande relevância para as senhoras e para os senhores. Cumprimentar aqui os colegas da Academia do Barro Branco, o pessoal da GCM que também está presente, dar as boas-vindas aí à casa. Especialmente os palestrantes, né, que já estiveram com a gente em algum momento aqui, mas sempre importante o conteúdo que vocês trazem aqui a cada evento. O doutor Fernando Lobão, representando a instituição de maneira geral, em nome de quem eu cumprimento as demais autoridades. Também uma saudação aqui ao público que nos assiste pelo YouTube. É sempre importante citar que esse nosso material, né, Bongiorno, fica sempre disponibilizado, fica registrado, disponível no YouTube da Lesp e no YouTube do ILP. Tá, dizer que novamente dizer que a importância dessa parceria com o NAI na divulgação de conteúdos técnicos, né, especialmente esses voltados aqui para o pessoal mais área militar, mas para a sociedade como um todo, sempre importante trazer aqui tecnicamente esses conteúdos. Nos colocar à disposição, né, das instituições, o ILP ele tem uma gama de parcerias bastante ampla, bastante importante para a gente essas parcerias com diversos órgãos da administração no estado de São Paulo em particular. E, novamente, agradecer, Bongiorno, por mais essa oportunidade de estar com você aqui. Tá bom? Forte abraço. Obrigado a todos.
0: Bom, o cerimonial aqui está com uma dúvida. Por favor, aqui. Do que esconder, né? Vocês estão... Primeiro. Onde está o currículo dele?
4: Pode começar.
0: É o Ricardo Irata.
4: Não, agora é o Paulo.
0: Eles são japoneses, descendência japonesa, né? Eles são parecidos. Né? Então você não sabe quem é o Paulo. É para relaxar um pouco. Gostaria de convidar agora o nosso primeiro palestrante, que é perito criminal do Instituto de Criminalística desde 2009, bacharel em engenharia elétrica e direito pela Universidade de São Paulo. Possui larga experiência na área tecnologia, programação e desenvolvimento de sistemas. Com a palavra, o senhor Paulo Sunal Shintati Júnior. Agora, convido aos componentes da mesa ocuparem as cadeiras do plenário, né? Agora eu vou decorar aqui, sentado ali.
5: Boa tarde a todos os doutores, aos GCMs, à Polícia Militar presente, às autoridades aqui presentes também. Então, começando, vamos fazer um pequeno paralelo. Vocês sabem o que o Núcleo de Identificação Criminal faz? Não. Então vamos perguntar outra coisa. Como operadores do direito, eu pergunto a vocês, em meio ambiente, vocês sabem o que é o meio ambiente? Sabem. O que é, doutor? O meio ambiente. Então, consoante a lei 6938, íncito em seu artigo 3º, inciso 1º, temos que meio ambiente é o conjunto de condições, leis, influências e interações de ordem física, química e biológica que permite, abriga e rege a vida em todas as suas formas. Analogamente, o núcleo de identificação criminal tem as suas atribuições definidas em lei. Ou seja, nós fazemos análise de vídeos, imagens, fotos, gravações e tentamos verificar a ocorrência ou não do fato delituoso, bem como, se possível, identificar a sua autoria. Então vamos começar de uma forma simples. Eu vou apresentar um vídeo curto, de 1 minuto e pouco, e o quesito que veio do delegado seria: quantas vezes o pessoal que se encontra com vestimenta branca passa a bola para os outros? Vamos olhar. E para tocar?

Quantas vezes foi passada a bola? 15 vezes. Aí eu pergunto, qual a cor da vestimenta do sujeito vestido de gorila no filme? Preto. Só os PMs viram, impressionante. Bom, então, continuando a palestra. Da mesma forma, quando recebemos o quesito, muitas vezes parece uma coisa simples, mas outras vezes exige uma atenção muito grande durante horas para descobrir se houve ou não fato delituoso, bem como a sua autoria. Então vamos começar com um caso de crime ambiental. O quesito que veio da delegacia foi se houve ou não crime ambiental. Por isso que eu fiz a analogia no começo sobre o que seria o meio ambiente. Nós temos a imagem de um caminhão carregando lixo. Ele vai e ele despeja numa rua. Houve ou não houve crime ambiental? Então, o perito também, ele responde apenas, foi despejado substância sobre a calçada. Quem determina o crime ou não é a autoridade policial. Depois do meio ambiente, eu vou apresentar agora um outro caso de crime eleitoral. Como vocês sabem, ninguém é obrigado a produzir prova contra si mesmo. E o que um desses bloggers fez? Ele filmou a pessoa em quem ele votou. Como eu não posso mostrar, não vou mostrar em quem ele votou. Mas, veja, ele aparentemente, numa urna eletrônica, ele digitando o número do seu candidato. No vídeo que eu recebi da autoridade policial, era claro, ele mostrava em quem ele tinha votado e ele divulgava, alardeava o seu voto, que seria um caso de um crime eleitoral. Agora vamos ver homicídio. Foi me pedido a não passar nenhum caso que mostrasse sangue. Então, primeiro caso, eu vou mostrar a imagem da vítima caída ao solo e ela está sem sangue. Como o Dr. Nelson, que é um super experiente doutor, diretor de homicídios, eu já atendi um caso em Campinas da mesma coisa. O autor é uma pessoa mais baixa do que a vítima, dispara com uma arma de baixo calibre, atinge aqui na nuca, não transpassa e a vítima tomba ao solo sem sangramento. Se olhar o filme, você vê a pessoa chegando por trás. Como vocês podem observar, ele estava de frente, dois equipamentos de cor escura, com botoeiras, com algo que não depende de habilidade. Ou seja, caça-níqueis. Também eu não posso colocar que são caça-níqueis, porque eu não compareci ao local. Então, o trabalho da gente, na parte de análise, a gente não pode tirar uma conclusão, a gente faz uma descrição do que aconteceu. O próximo caso, nós vemos o autor se encontra escondido no meio do mato, é o círculo vermelho. Ele espera a chegada da sua vítima. Quando a vítima chega, ele fala alguma coisa que não dá, porque o vídeo não tem som. Eles entram juntos no mato e depois você vê dois clarões à semelhança de disparo de arma de fogo, que aparece na página seguinte. Lá no canto direito, se vocês olharem depois o PowerPoint, vocês vão perceber que aparecem dois brilhos luminosos. A mesma coisa, eu não posso afirmar que houve disparo de arma de fogo. O que eu posso dizer, houve o brilho, a semelhança de disparo de arma de fogo. E depois, sai apenas
o autor e a vítima não aparece mais no vídeo. O próximo caso de homicídio, infelizmente, é um caso de PM. Veja o perigo e o quanto eu respeito os PMs por arriscarem a vida, né? Que vejam, o primeiro PM entrou em luta corporal contra o agente delituoso. O agente delituoso tomou a arma dele, já acertou uma coronhada na cabeça do PM, que eu vi no filme. E aí, aquela velha pergunta. Quem está sendo acusado de homicídio é o companheiro dele. Se vocês olharem, é um momento de um segundo. Eu também não falo que houve homicídio. Eu simplesmente descrevo a cena. Aí vejo o que acontece. O indivíduo pega a arma, ele vai disparar, dispara, só que o companheiro deu tiro em quem estava com a arma. Eu não vou negar. Se eu fosse um perito, tivesse com a arma mirando e o outro tivesse com a arma do meu colega de trabalho ou amigo de trabalho, eu faria a mesma coisa. Eu também atiraria no agente delituoso. Aí vocês veem que ele não consegue acertar a cabeça do PM porque tomou o tiro e vai para cima o disparo. Tá? Espero que nunca aconteçam com os amigos da PM. O caso seguinte é caso de suicídio. Suicídio acontece muito no metrô, mas é abafado. Não é circulado o caso que acontece. Então, o que acontece? Nesse caso, o indivíduo chega lá na estação, todo mundo embarca, ele fica parado e aí ele se atira no trem quando ele começa a movimentar. Então, vocês veem, ele está ali, ele se aproxima e no terceiro ele se joga no trem. Infelizmente, vem a perecer, né? Então, vocês vejam. Agora, para achar esse momento no vídeo, vocês observem, ninguém fez nenhum movimento, ninguém sai gritando, ninguém sai correndo. Esse foi difícil. Eu levei 2 horas para conseguir encontrar o momento que ele pulava. Porque quando vem o vídeo da CPTM, a gente não tem o momento em que ocorreu suicídio, homicídio, etc. E aí o que acontece? Nós temos que ficar vendo com atenção até conseguir encontrar o momento que acontece isso. Então, o trabalho no NIC é um trabalho que é imprescindível prestar atenção e ficar vendo durante horas o mesmo filme até conseguir encontrar se houve ou não o fato delituoso. O atropelamento. Esse caso de atropelamento, nós vamos observar. O sujeito está de noite, ele vai, estaciona o veículo dele na direita, ele atravessa a rua fora da faixa, continua andando fora da faixa, vem o ônibus, não percebeu que tem uma pessoa atravessando fora da faixa, e o ônibus vem acolher essa pessoa. Então, vocês observam, o senhor de vermelho, ele vai, ele atravessa fora da faixa no primeiro quadro. Depois, no segundo quadro, ele coloca uma seta vermelha. Você vê que ele continua atravessando fora da faixa. E na quarta foto, você vê que na terceira vez que ele está cruzando, ele continua indo no meio da rua. Você vê o ônibus entrando. E, infelizmente, o ônibus atropela a pessoa. É a mesma coisa. A gente não faz o julgamento do que aconteceu. Nós pegamos, fazemos a descrição do que aconteceu. Violência doméstica. É um caso que tem aparecido muito para a gente no núcleo de identificação criminal. Qual que é o problema?
de quem que é a responsabilidade na perícia de verificar se houve ou não houve lesão corporal. É o IML, são os médicos legistas. Por que eu pergunto? Vou mostrar duas fotos para vocês. Eu não posso afirmar que houve lesão simplesmente pela imagem. Mesmo que você veja a pessoa pegando e vai lá e faz algo, você não pode afirmar que ele bateu, que ele atritou uma faca. Você não tem como ver só a partir de um vídeo. Às vezes a gente faz milagre. Tem um caso que eu não pude colocar porque ele é muito recente. A vítima estava na faixa de pedestre, parada. Desculpa, na faixa de pedestre não. Antes da faixa de pedestre, esperando o sinal abrir, o ônibus vem. Ele faz a curva. E aí vem a pergunta do delegado. O ônibus atropelou a mulher na calçada ou na rua? Eu consegui fazer a reconstituição. Tinha fotografação do laudo do perito que atendeu o local e eu consegui escrever. Sim, ela foi atropelada na calçada. Por quê? Porque quando você, um veículo de grande massa, atropela uma pessoa, ele esmaga os ossos, esmaga o músculo e fica como se fosse uma impressão no local onde se deu o atropelamento. E no caso, a impressão estava toda na calçada. O que passava da calçada e chegou na rua era o sangue da vítima. Tá? Então vamos ver agora a violência doméstica. Houve lesão? É o quesito que vem na autoridade policial. Eu vejo duas marcas, não posso dizer se houve ou não houve lesão. No seguinte, é só um risco que pode ser mesmo uma unhada. Mas, invariavelmente, o que eu tenho visto é, nesses casos que perguntam se houve lesão, são lesões que podem ser auto-infligidas. Você mesma... Não vou falar se vocês façam isso. Alguém poderia ter pego uma faca, dado um risco, e aí já aparece ali. Ou pega a unha, vai lá e risca e aparece ali. Por isso que eu simplesmente faço a descrição, porque é competência do médico legista examinar e verificar se houve ou não, de fato, lesão. Agora, furto. Furto é um outro problema para poder dizer se houve, de fato, furto ou não houve. Então, vamos ver o primeiro caso. O primeiro caso é um banco. Vocês vão ver duas pessoas, por razões desconhecidas, eles não tinham a chave da porta do banco. Então, eles tiram o apoio da porta, da folha de vidro que guarnecia a porta, do lado, empurram e entram no banco. Mas eu não posso afirmar que houve furto, porque eu não sei se são funcionários do banco. E depois, os pacotes que eles levaram, se era para atender alguma requisição ou não. Então, vocês vão ver, é impressionante a habilidade do povo. Eles vão, começam com de cima, desparafusam, depois vão embaixo, e na última foto, na quarta, vocês veem que eles adentraram o banco. Um outro caso que vem. Vou mostrar para vocês, aparentemente, houve um furto de veículo, mas vejam só. O sujeito vem, na filmagem você vê que ele passa do lado do veículo, dá uma espiada, passa de novo, aí ele pega, e eu digo que é impressionante, 5 segundos, ele abre a porta traseira direita do veículo estacionado, entra, espera a rua esvaziar e sai dirigindo o veículo, que seria a quarta foto. Houve furto? Eu não posso afirmar peremptoriamente se houve ou não furto, porque eu não sei se é uma mania do dono de entrar no carro por trás, né? Mas vocês que estão na rua,
Com certeza, iriam parar para averiguações da pessoa que fez isso. Mas aqui já é outro caso difícil. A dona desse cachorro afirma que o furto foi nesse momento do vídeo. Só que observe a dificuldade que a gente do Núcleo de Identificação Criminal de poder afirmar foi aquele carro. Quando ele passa mais para baixo, a gente mostra a placa dele. Mas eu não posso afirmar que foi aquele carro que pegou esse cachorro. Por quê? Por causa da distância. Então, uma coisa que a gente coloca muito no laudo é por causa do ângulo, por causa da distância, por causa da resolução da câmera, o máximo que se pode afirmar é que aparentemente quem estava naquele veículo pegou um animal que se encontrava na rua, colocou no veículo e partiu. Esse outro caso, tenho quase certeza que foi furto. Mas o que que eu vejo? O sujeito vem, passa na frente da casa várias vezes, toca a campainha, se vê que ninguém da casa chega até lá. Aí ele vai e pula com uma destreza fantástica o muro. O muro não, desculpa, o portão da casa. É uma coisa impressionante. Mais impressionante que eu não coloquei é que com aquele botijão de gás, ele consegue pular de novo o portão da casa. Ele podia ser um atleta, podia ser outra coisa, mas preferiu seguir a senda aparentemente do crime, né? Aí a questão do sequestro. É uma coisa que eu fico muito preocupado. Vocês vão ver. O sujeito, ele está com o carro parado na rua, são 1:30 da manhã, ele vê a moça do outro lado da rua andando sozinha, ele abre a porta do veículo, ela começa a andar mais rápido, ele corre junto com ela, alcança e começa a arrastá-la em direção ao veículo. Eu não sei o que ela consegue fazer, porque está bem longe, ela se liberta dele, sai correndo, ele volta para o veículo dele. Então, como vocês podem ver, lá no verde, círculo verde, é a moça andando sozinha, 1:30 da manhã na rua. Ela está a 100 metros da casa dela. Eu não digo que ela esteja errada. Aí ele abre a porta, ela acelera o passo, ele vai, alcança a moça, começa a puxá-la e de alguma forma ela consegue se libertar do golpe dele. Vejam o perigo que é nas ruas a pessoa que anda sozinha de madrugada. Sempre observar se tem um veículo parado ou não. Disparo de arma de fogo. Isso é um outro problema para eu poder afirmar de forma peremptória se houve ou não o disparo de arma de fogo. Quem responde melhor é o pessoal que vai fazer a palestra logo depois, o Ricardo, né? Então vejam. O policial civil foi efetuar uma prisão sozinho. Vejam quantas pessoas estão na rua. Ele vai apreender aquele que está no círculo vermelho e os outros reagem. Aí o que que ele faz? Ele dá um tiro para cima e os outros saem correndo, incluindo aquele que ele iria prender. Mas eu vejo assim, ele está respondendo por disparo de arma de fogo. O que que ele podia fazer? Ele foi cercado por elementos delituosos ou não. O que que ele ia fazer? Além de um disparo. O que que vocês fariam? Não tem. Um com um é uma coisa. Agora, vários contra um, a história muda completamente de rumo. Agora, o dano. Dano é um caso que eu achei fantástico.
A pessoa fez mais de uma vez e ela foi. Eu tive a sorte de cair de novo comigo. Eu consegui acompanhar o trajeto dele dentro da estação do metrô e coloquei uma foto de como que seria o indivíduo. O que ele faz? Ele vai, fica parado ao redor de 10, 11 da noite na estação do metrô. De repente, ele pega, levanta a perna rapidamente quando o metrô começa a se locomover, acerta o vidro, que fraturando o vidro do vagão do metrô, termina o giro e sai andando calmamente. É impressionante o que ele faz aqui. Vocês veem, ele lá no fundo, o metrô começa a se locomover, ele vai, ele gira o corpo, acerta o vidro e sai andando calmamente. Esse andando calmamente é que é o problema, porque aí depois você vai procurar no vídeo, cadê ele? Você fica se perguntando, é esse ou aquele? Mas pela roupa de um dia que ele usou, que não era uma roupa que todo mundo usa, por exemplo, camisa branca, calça escura. Não, tinham características na roupa dele. Aí eu consegui identificar na filmagem e mandei para o delegado. Importunação sexual. Também no metrô, vários e vários casos acontecem. Quando eu consigo provar que a pessoa, eu fico feliz. Agora, quando não provo, fica sempre a dúvida. Foi o sujeito ou não foi o sujeito? Então agora eu vou mostrar o que acontece normalmente. Vagão lotado, o suspeito, a vítima. Como que eu faço para identificar a vítima e o aparente autor do fato delituoso? Porque o metrô ele manda encaminhamento para a delegacia. Aí quando vai encaminhar para a delegacia, eu consigo ver a vestimenta do suspeito e a vestimenta da vítima, que é o espaço acolher que tem dentro do metrô. Então vamos ver. Então, eu consegui provar que não poderia, o sujeito não poderia ter se esfregado na moça, porque o braço direito dele está segurando a barra de ferro que fica no meio do metrô e a mão dela está do lado aqui. Não tem como fisicamente a pessoa estar tá segurando aqui na barra, ela está aqui e ele conseguiu ao mesmo tempo entrar atrás dela e fazer alguma coisa. Aí eu comprovei que não foi ele. Provavelmente é um outro suspeito que... Suspeito não, perdão, não é suspeito porque não foi pego, né? Seria outro passageiro que estava de fato atrás dela. Ameaça. Esse caso para mim veio como ameaça. Mas o que eu constatei foi dano. O que você vê? O sujeito ele vem com seu veículo. Pela filmagem dá só a impressão que foi só um leve esbarrão do veículo no portão da residência. Mas também tinha filmagem do dia seguinte. Então vamos ver o que aconteceu. Vocês veem, a primeira foto está sem o veículo. Na segunda foto, você vê o terço posterior do veículo encostando aparentemente. Você vê que muda a posição na filmagem do portão da casa. E depois ele pega e vai embora. Aí o que aconteceu no dia seguinte? No dia seguinte, eu pude colocar, ó. Aparentemente houve dano no muro, mas eu não posso afirmar quando ocorreu o dano no muro e fratura do vidro que guarnecia o portão do imóvel. Então isso aí também é uma dificuldade da gente de afirmar peremptoriamente foi recente ou não. Quem pode afirmar que é recente é o perito que atende o local. Acidente de trânsito. No nosso núcleo,
nós temos ferramentas que permitem calcular a velocidade que o veículo se deslocava. Como o laudo era do Eduardo, eu não pude colocar. Mas o caso do Porsche, que ele calculou a velocidade com mais ou menos 10%, bateu com a caixa preta do veículo. Isso me deixou extremamente impressionado. Então, aqui, o delegado, no caso, não pediu cálculo de velocidade. Mas a filmagem permitiria fazer um cálculo, uma estimativa, a partir do vídeo, sabendo a distância entre duas faixas. É que, no caso aqui, ele é culpado 100%. Ele faz uma ultrapassagem com faixa dupla contínua. Então, ele não poderia ter tentado fazer a ultrapassagem. Aí, nós vemos aqui, o veículo vem, ele se aproxima. Aí, a foto seguinte que vai mostrar que dá para ver realmente como bateu. Ele vai lá e ele se choca. Na quarta foto, ocorre a colisão. Aí, observem. Ele pega, ele volta para trás de tão violento que foi o impacto e os destroços ficam na rua, tá? Esse é um caso. Aí outro caso. Perguntou se o veículo que estava lá na esquina foi culpado do acidente. O que que nós temos? Uma motocicleta se desloca na transversal. O motoqueiro, ele vem... Não sei por qual razão, ele esbarra no poste. Depois que esbarra no poste, a moto e o motoqueiro vão sendo arrastados no chão. Infelizmente, ele vem a óbito. Tá? Se vocês observarem, o veículo ficou o tempo todo lá na esquina, esperando para poder entrar na via. Então, esse eu pude colocar com todas as letras. Não poderia ter sido culpado de vez que nem adentrava a via. Aí mais fotos do caso, terminando a moto de se deslocar, e um outro motoqueiro que para socorrer. Comparação facial. Esse é outro item que nós fazemos. Eu coloquei porque a metodologia é análoga na comparação de voz. Aqui nós comparamos uma foto, que seria a referência, que normalmente... O delegado envia do IIRGD e a foto para ser comparada, questionada. A foto questionada, que seria aquela do momento do fato delituoso, do furto, do roubo, do homicídio. Como eu não posso divulgar nada do que acontece, eu peguei uma foto minha de 1982... para comparar com uma outra foto minha de 2010. E rodei o software. Hã? Aí, à esquerda, a foto minha de 1982. À direita, uma foto minha de 2010. Aí eu rodo o software e é a mesma coisa sempre. Ele fala, a probabilidade de ser a mesma pessoa... no meu caso, deu mais de 190 mil vezes de ser verdade do que a hipótese da defesa, que seria que não seria a mesma pessoa. Temos a hipótese da acusação e a hipótese da defesa. É a mesma coisa com a voz. Se fosse voz, teria mostrado lá. É que voz já fica mais complicado. Eu não tenho amostra minha de 1982 para comparar com a minha voz atual. E aí faz-se a comparação. E tem-se a mesma forma, a hipótese da acusação, a hipótese da defesa e quantas vezes mais é provável que seja ou não. Aí vocês vejam que o resultado da comparação resulta que é mais provável que eu seja a mesma pessoa de 1982, 198 mil vezes em relação ao original. Eu agradeço, era só isso que eu tinha a falar. Estou aberto para, não sei, aberto para perguntas? Sim, é aberto para perguntas.

0: Ali no meio tem luz.
1: Boa tarde, doutor. Cadê de
0: Boa tarde.
1: da Academia do Barro Branco. É, existem julgados relacionados à violência doméstica, como o senhor disse, que vedam a condução coercitiva da vítima. É, nesse caso, recomendam fazer registros de imagens no local. É, diante da impossibilidade de apresentá-la ao IML, qual o valor para a perícia dessas imagens, de fato?
0: É que, legalmente, a única coisa que tem valor em caso de lesão é o exame realizado pelo médico legista. Por quê? Hoje em dia está tão avançado, a inteligência artificial está tão avançada que fica difícil você saber se foi mesmo uma lesão ou não, né? A mesma coisa, você fala assim, aí gera uma foto minha com uma lesão de faca. Aí ela vai pegar, vai gerar. Aí a pessoa pega, dá uns retoques. O que, que a gente pode falar? E que consta do laudo. Essa foto foi realizada na data de tal. Aparentemente, tem ou não tem alteração via IA. Né? E apresentar os dados de... quais as coordenadas GPS que foram tiradas as fotos? É, se a foto veio a partir do WhatsApp ou se veio a partir... Vocês sabem que tem o site da Polícia Civil, né? Então, ou veio pelo site da Polícia Civil. Então, é mais ou menos isso que a gente faz. Eu não posso afirmar peremptoriamente se houve ou não lesão corporal. Tá? A doutora?
2: Com licença, doutor. Cadete Yasmin, da Academia de Polícia Militar do Barro Branco. Eu queria saber, em média, quanto tempo os senhores demoram para analisar cada caso?
0: Vamos responder. Depende do caso. O depende resolve tudo na vida da gente. Então, por exemplo, eu recebi um DVR. DVR é um aparelho que guarda filmagens de um caso de relevância do Exército. Cada HD daquele DVR tinha 20 terabytes. Para processar os 20 terabytes, foram 2 semanas rezando para não cair energia elétrica. Aí quando concluiu, aí que eu fiz a análise que o Exército solicitava. Tá? Agora, tem casos que são mais simples. Você tem um vídeo curto, 1 minuto e meio, abarca o fato delituoso e a autoria. Você faz o laudo dentro do prazo estabelecido no Código de Processo Penal de 10 dias. Está respondido?
3: Ok. Oh, desculpa. Só para, talvez, incrementar. Enquanto o senhor estava analisando os 20 terabytes, quantos casos estavam entrando, outros casos? Isso demanda também no prazo de entrega do resultado.
0: É verdade, aí atrasou tudo, naquele tempo atrasou tudo, aí não tem como... Que cada um tem o seu computador para trabalhar, aí se está fazendo a extração, está tudo parado, tá? É um problema isso daí, realmente, o doutor está certo. Ele lá, o GCM.
4: Boa tarde, inspetor de divisão Marcelo Brito, da Academia de Ciência e Pesquisa da Guarda Civil Metropolitana. No tocante à IA, o senhor falou que tem muitas fotos que às vezes hoje podem ser produzidas IA. Quanto à tecnologia está sendo desenvolvida para detectar essa questão? Há estudos mais sobre isso? Porque com a tendência da evolução e aceleração de evolução da IA, chegará um momento que não conseguiremos mais definir o que é IA e o que é uma foto real.
0: Aí que entra a famosa cadeia de custódia. Vai chegar um momento que o perito que atendeu o local, ele já vai ter que procurar nas casas vizinhas, se tem DVR, solicitar o DVR ou a gravação de um DVD na frente dele com as imagens e levar para o IC dentro de um saco lacrado. Ou seja, cadeia de custódia vai passar a ser uma coisa fundamental. Por quê? Você receber um vídeo apócrifo, é difícil você dizer se ele é autêntico ou não. Muitas e muitas vezes eu recebo vídeos sem data e sem horário. Como eu poderia afirmar, mesmo sem alteração de IA, se aquele dano no seu veículo foi causado pelo acidente de trânsito daquele dia ou se é uma coisa que tem 2 dias? Que aí fica mais difícil de perceber. Não estou falando 1 ano, 2 dias de diferença. Então, a cadeia de custódia sempre foi e sempre será fundamental. Tá? Mais ninguém? Opa!
5: Opa, tudo bem? Boa tarde.
0: Cadete Rudiger,
5: da Academia de Polícia Militar do Barro Branco. É, a pergunta que eu tenho é se um perito ele pode se manifestar a respeito de um quesito que ele entende que o delegado deixou de formular.
0: Olha, qual que é o trabalho do perito? Eu não estou falando porque tem a insigne representante do doutor Leandro ali atrás, né? O que eu digo é o seguinte, o perito, como está escrito no Código do Processo Penal, o perito responderá aos quesitos formulados por quem? Pela autoridade policial. No Código do Processo Penal não consta. O perito responderá aos quesitos que porventura ele inventar. Percebeu a diferença? Mas eu sou um perito que se atém à norma, porque eu também sou bacharel em direito. Então eu respondo aos quesitos formulados pela autoridade policial. Tá? Obrigado. Mais ninguém? Mais ninguém? Então agora é o Ricardo. Ah, desculpa. Perdão. Desculpa.
6: Doutor. Perdão. Muito obrigado, viu, doutor? Muito obrigado, viu? Agora nós temos o segundo perito criminal, Paulo Sunal. Minto. Ricardo Irata.
7: Está prestando atenção, né?
6: É.
7: Isso é só para prestar atenção.
6: Ô, Ricardo, vem até aqui e fale o seu breve currículo. Uma salva de palmas. Ó.
8: Boa tarde a todos. Eu acho que...

Tá. Se vocês tiverem alguma dúvida, eu até incentivo vocês a fazerem na hora. Dependendo de como for, eu já estou no slide certinho para responder. Tá? Fiquem à vontade para me interromper. É para baixo? Então vamos lá. Da outra vez eu comecei da mesma maneira. Eu pergunto para vocês, se vocês olharem as duas imagens aí e dizer para mim qual delas é uma arma de brinquedo. Quem aqui estava na outra? Ninguém. Tava? Tá? É o seguinte, gente. Nessas imagens, as duas são armas de brinquedo, tá? Isso aqui é só para entrar todo mundo aqui, né, na discussão, para entender o que a gente está lidando hoje em dia. Pessoal da GCM, pessoal da PM, costuma ver isso muito na rua? Costuma aparecer? Tá? É óbvio, gente, que quando isso chega na mão de um de nós, da segurança pública, seja PM, GCM, Polícia Civil, a gente vai perceber no ato que não é uma arma de verdade, porque isso aqui é tudo de plástico. Tá? Mas a tecnologia de impressão 3D, fabricação, novos processos fabris estão cada vez mais avançando e vai ficando cada vez mais difícil diferenciar uma coisa da outra. Inclusive, alguns deles vêm com fragmentos metálicos dentro disso para simular o peso de um fuzil. Tá? Então aqui ele fica claro que a hora que você desrosqueia a parte do estoque, que vai no ombro, ele expõe esse rabicho, que é para uma bateria. E nesse modelo específico, ele é para disparar esferinha de plástico. Para a gente que é da perícia, é simples de ver. Pessoal das forças de segurança, de maneira geral, vocês estão vendo que está escrito Cal 6mm, indicativo de calibre 6mm. A gente, teoricamente, não tem um calibre 6mm no Brasil em circulação de arma de fogo. Mas, e se os senhores que não são da segurança pública se deparam com um desse no meio da rua, vai achar que é uma arma de fogo ou uma arma de brinquedo, vai ficar pensando, ou vai entrar em rota de fuga, né? O que é efetivamente na mão não importa muito, tá? Aí vem a segunda pergunta, olhando esse revólver. Tá meio longe aí para vocês, mas eu vou afirmar direto. É uma arma de brinquedo, tá? Modelo da Rossi. Minha pergunta verdadeira é: vocês acham que esse objeto dispara um 38 real? Munição real, de arma de verdade real. Infelizmente, com duas modificações, esse objeto ele dispara cartucho 38. Quais são as duas modificações? Vocês conseguem ver que tem um pininho ali atrás? Esse pininho no objeto original é um pininho de plástico. Você substitui ele por um pino metálico, mais conhecido como prego, tá? Porque no acionamento do gatilho desse brinquedo tem toda a movimentação do cão, do martelo, com força suficiente para iniciar uma espoleta. Além disso, a segunda modificação que se faz é no tambor, que tem seis posições, geralmente ele não encaixa um 38. Aí o que que você usa? Um equipamento super difícil de encontrar, chamado furadeira. Abre um pouquinho, você encaixou um 38. Esse objeto, ele vai durar? Esse objeto não vai durar. Só que, se ele fizer um disparo, a gente já tem o estrago todo feito. Tá? Infelizmente, isso tem chegado para a gente. Ele começou a chegar em 2023, deu uma subida em 2024, em 2025 a gente achou que não ia ter nenhum, no final do ano começou a chegar um monte. Tá? Esse ano também já entraram vários, infelizmente. Alguma dúvida, gente? Acho que não, né? Por enquanto. Então, depois de fazer essa introdução em relação ao mundo da balística, isso aqui é uma lista rápida de tudo que a gente faz dentro do laboratório de balística, tá? Então, a gente faz exame de eficácia de arma de fogo e exame de eficácia de munição. Ou seja, chegou uma arma de fogo, ela funciona? Eu tenho que ter um ambiente preparado para isso, um ambiente adequado, gente treinada para manipular esse tipo de objeto. A munição chegou, ela funciona? Ela estava guardada há muito tempo? Ela estava úmida? Ficou ali de uma maneira que não se presta mais àquilo que deveria? Tá? Temos que testar todo tipo de munição. Tá? Os acessórios de armas de fogo, simulacros, a gente também faz a inscrição. O exame de confronto balístico e a análise de NPB, eu vou falar mais um pouquinho mais para frente. Exame metalográfico, um exame que a gente faz para revelar número de série, eu vou

0: mostrar uma imagem para vocês. A gente tem um teste muito interessante, que é o exame de teste de queda, para ver se na queda a arma dispara ou não. E a gente também dá suporte técnico ao pessoal do interior quando eles precisam. Tá? E aí, eu falei que a gente ia passear pelo núcleo, né? Tudo que entra no balística, aqui na capital, fica perto lá do Butantã, ele entra pelo protocolo. Arma de fogo, munição, bandoleira, carregador. A gente recebe alabastra, flecha. E essa é a nossa portinha do nosso protocolo. Apesar dessa carinha bonitinha que vocês estão vendo, essas duas folhas de vidro têm 50 milímetros de espessura, suficiente para aguentar tudo que vocês conhecem, pelo menos que está circulando por aí, inclusive ponto 50. Essas duas portas que vocês estão vendo, a azul no fundo, que dá acesso à parte de fora, e essa azul mais pequenininha aqui do lado de dentro, as duas portas são blindadas. E aqui ele funciona no sistema de clausura. Para tirar essa falta, a gente desligou. Ou seja, a porta de fora só abre se a de dentro estiver fechada e vice-versa. No momento que o emissário, Polícia Civil, GCM ou Polícia Militar, entra nessa sala, ele não consegue sair enquanto essa porta estiver aberta. Tá certo? Onde está minha... Eu estou completamente nervoso, com a boca seca. Eu derrubei água aqui. Tô indo bem? Tô mais ou menos? Da outra vez eu vim com um tênis que eu perdi a sola, mas dessa vez eu vim com um tênis novo. Eu nunca usei esse.
1: Eu tenho a foto.
0: Eu ainda tenho o tênis, que eu mandei colar. Então tá bom. Então tá bom. Beleza, gente? Logo na entrada, a gente gosta de colocar essa foto, porque nas costas do nosso protocolo a gente tem um quadro que foi feito pelo nosso perito Vidal, que fala ali no curso de balística. Esse quadro ele tem mais ou menos de 30 a 35 quilos, porque tudo que está aí é feito com munição, estojos, tá? É um dos nossos orgulhos lá dentro. E aí, entrando, a gente entra nessa parte que é o nosso núcleo mesmo, é onde as pessoas ficam sentadas. Eu fico sentado numa mesinha que está ali no cantinho esquerdo da foto. E esse é o nosso núcleo novo, a gente passou por uma reforma recentemente. Mas vamos falar agora sobre exame de eficácia de arma de fogo e eficácia de munição. Só para dar um panorama para vocês. Aí eu faço uma pergunta para vocês. Vocês têm ideia de quantos cartuchos, estojos e projéteis a gente recebeu no ano de 2025 no estado inteiro e na capital? Tá? Aqui o chute de vocês tem que ser nas dezenas de milhares. Tá? Em 2025, no estado, nós recebemos 290 mil cartuchos de munição de arma de fogo para analisar. 60 mil estojos, 160 mil projéteis, dos quais tem esses números que foram atendidos somente na capital. Basicamente metade, né? Então, só na capital a gente analisou 120 mil cartuchos. 30 mil estojos e 130 mil projéteis. Esse é o volume de coisa, de peças de exame que entra no Instituto de Criminalística anualmente. Tá? No ano da pandemia, a gente teve uma expressiva queda, porque o crime mudou a forma como eles atuavam. Todo mundo lembra dos malditos crimes do Pix. Então, o pessoal da PM, que já fazia parte de GCM, e o pessoal da Civil, com certeza notou essa redução. Mas, infelizmente, no começo de 23 isso voltou e agora a gente está no mesmo patamar de antes da pandemia. Tá? Considerando. Ah, desculpa. E essa é uma imagem, gente, do nosso cofre de munição. Essa porta que vocês estão vendo é uma porta que pesa 500 quilos. A gente teve que colocar ela lá dentro com um Bobcat, para quem conhece. É um mini tratorzinho, mais 6 pessoas. Essa caixa aqui, ela é inteira de concreto. A gente tem 40 centímetros de concreto armado, nas duas laterais e no teto. E nossa munição está toda aí dentro. Aqui é só uma fotinha que a gente tem de um acervo relativamente pequeno, dos tipos de cartuchos que chegam para a gente, porque às vezes chegam cartuchos exóticos que não está escrito nada na base. Para quem é da segurança pública sabe. Olhou na base, sabe, 40, 9 milímetros, mas e aqueles que são exóticos? Alguns deles chegam para a gente com a base completamente obliterada, suprimida. Então, a gente usa isso aqui como referência. Vocês estão vendo, né? Está tudo escritinho de caneta. Que é justamente para a gente ter essa referência. Beleza? Alguma dúvida, gente? De números? E aqui a mesma tabela, só que agora a gente está falando de arma de fogo. Tá? Vocês conseguem dar um chute, considerando que a gente analisou 300 mil cartuchos? É um número muito menor, tá? 6 mil? 100 mil? Não, 100 mil é demais. Aí eu não estava aqui hoje, eu estava lá trabalhando. Se fosse 100 mil, não dá. Não, 100 mil, com certeza não. Tá? Então, em total de armas de fogo, a gente analisou 15 mil armas de fogo no ano de 2025, no estado como um todo, das quais a gente atendeu quase 4 mil aqui na capital. Tá? A gente tem uma curiosidade aqui, no interior, a gente atende muito mais revólver e espingarda, e aqui na capital é muito mais pistola e fuzil. O número da espingarda não está aqui, eu trouxe só o número do fuzil para vocês darem uma olhada. Tá? Então, ano passado, a gente recebeu 221 fuzis para analisar aqui na capital. E tem um número que é muito triste para a gente, para quem é da segurança pública sabe o que é o ponto 50. Vocês já viram um ao vivo? Um ponto 50? Já viram? Para o pessoal que não é da segurança pública, ponto 50, aí eu vou ter que pedir para o pessoal que é um pouco mais antigo lembrar dos filmes do Rambo. Tem um filme em que ele está com as duas mãos disparando ali. Aquilo é uma ponto 50, gente. Naquele caso, uma metralhadora. Em 2024, a gente recebeu, infelizmente, para analisar 3.50 aqui na capital. E em 25, a gente achou que ia zerar. Só que chegou no final do ano, entraram mais duas. Tá? Então, o crime tem acesso a esse tipo de armamento. Beleza? Tudo tranquilo, né? Então, isso aqui é só uma imagem para ilustrar o trabalho que a gente faz, acaba chegando a arma para a gente desmonta ela em primeiro escalão, às vezes em segundo. Raras vezes a gente chega até em terceiro escalão. Tá? Mas isso aqui é uma Taurus 24/7, que a gente analisava muito, vinha muito da PM, que era a arma de dotação da PM. Agora a PM está equipada com a Glock, graças a Deus, a Civil também. GCM, vocês têm o quê? TS? Glock? Vocês estão chiques também. Beretta também, ótimo armamento. Eu sou um perito, teoricamente, um pouquinho fora da curva, que eu trabalho com balística, só que o meu armamento de porte é um revólver Rossi 38, 5 tiros. Até hoje. Mas como eu estou guardado na caixa blindada, que resiste até o apocalipse zumbi, então eu fico um pouco mais tranquilo. Continuando. Para quem nunca viu uma .50, essa é uma .50. Esse aqui são as imagens de 2025. Essas mãozinhas são da nossa perita Alessandra, que os marmanjos ficaram com medo de fazer o disparo de ponto 50. Aí ela teve que... Eu disparo. Podia achar esse chamado Silvio. Mas os nossos lá estão meio... Mais ou menos, tá? E a gente tem um túnel de disparo, gente, que ele é adequado ponto 50. Para vocês terem uma noção do que é um ponto 50, esse na imagem é um 9mm, tá? De pistola. Na sequência, a gente tem um 5.56. A referência do ponto 50 é esse aqui, ó. Tá? Só o projétil, que é aquela pontinha de cima, que o pessoal chama de bala, né? Esse projétil, só o projétil dele é maior que a munição inteira do 9mm. O núcleo do projétil de 9 e de fuzil, vocês estão vendo que tem um metalzinho acobreado ali, né? Ali dentro a gente tem chumbo. Ele não é inteirinho desse metal. Esses dois menores, eles são de chumbo mesmo. Porém, o de ponto 50, ele é de aço. Por que tem essa diferença? Porque no chumbo, na hora que ele intercepta o alvo, encontra um obstáculo, uma parede, um carro, um corpo, o chumbo é um metal maleável. Ele entrou no corpo, ele vai ficar lá dentro. O ponto 50, ele é feito para atravessar tudo o que tem pela frente. Tudo. Ele é um equipamento arma de fogo utilizado contra estruturas e veículos. Ele não é um armamento para defesa pessoal. Por mais violento que seja um fuzil 5.56, ele ainda é contra pessoas, diferentemente do .50. Tá? Essa é uma escala de energia para vocês terem uma noção da diferença entre eles. O 9mm tem 500 joules. O .50 tem 18 mil. Beleza, gente? Podemos continuar? Então tá certo. Esse é o equipamento que a gente tem lá dentro do nosso núcleo. Felizmente a gente tem. Ele chama Estativa. Ele parece um Frankenstein misturado com Transformers. Mas ele nada mais é do que um suporte para eu colocar uma arma de fogo. Ele tem um monte de presilha que vai fixar ele bem bonitinho. No nosso caso, esse carrinho azul com essa estrutura toda de alumínio, ele pesa 60 quilos. Tá? A gente vai colocar a arma ali, vai colocar um dispositivo perto do gatilho que a gente consegue acionar com controle remoto. Se a gente tiver algum risco, falar assim, eu vou me machucar porque essa arma vai estourar, eu posso me recorrer dessa estativa para fazer o disparo por nós. Tá? A gente tem duas estativas lá dentro do núcleo. Certo? E esse... com muito orgulho, de verdade, é o nosso túnel de disparo. Teoricamente, em termos de túnel indoor, ele é um dos únicos do Brasil que pode ser disparado .50. O deslocamento de ar de 1.50 é absurdo. Eu acho que vocês nunca viram o deslocamento de ar de 1.50 indoor. É horrível. Tá? Inclusive, toda vez que a gente dispara aqui, essas estruturas na lateral e no teto, é um sanduíche anti-ricochete. Ele parece... Para mim, eu falo, pessoal, para mim é magia negra. Porque eles falam que é um papelão que não pega fogo. Eu nunca vi papelão não pegar fogo. Isso aqui não pega fogo. Não sei como. Só que ele vai absorvendo fuligem dos nossos disparos. Quando você dispara com .50, o deslocamento é tão grande que toda essa poeira cai em cima da gente. Então a gente sabe exatamente quem disparou lá. Você vai ver a pessoa sair de lá, ela está toda cinza. Tá? Pode falar.
2: Boa tarde, classe especial Santiago, GCM São Paulo. Uma curiosidade que a gente levantou aqui, referente a qual a distância desse túnel de ensaio e a área de retenção balística dele, do que é feito. Qual é o material?
0: Eu não achei que a gente ia começar com pergunta difícil. Mas... eu participei da obra, eu acompanhei a obra inteira, tá? Esse nosso túnel, para voltar é só colocar para cima. Esse nosso túnel tem 15 metros, tá? Material de retenção, geralmente o pessoal usa areia. Nesse caso, vocês conseguem... aqui essa foto ficou ruim, mas no fundo tá tudo preto. Ali é borracha de pneu de caminhão triturado, só que sem aquelas malhas de aço. Você sabe, né, que no pneu tem aquelas malhas de aço. Então, eles trituram tudo aquilo, remove essa malha e a gente coloca lá no fundo. A gente tem 8 toneladas desse material depositado ali no fundo. Além desse material de ter 8 toneladas, a gente tem chapas de aço nas duas laterais e o defletor em cima, que são chapas de aço 10 milímetros, que é de 500 Brinell. E ele veio... da Europa, porque no Brasil a gente não tem forno que chega na temperatura o suficiente para dar a dureza desse aço. Parecia até engenheiro agora, né? E eu sou farmacêutico, tá, gente? Exato. E sabe por que tem tudo isso? Porque exatamente atrás é o estacionamento e no chão está escrito superintendente. Então, isso aqui tem que funcionar. Tem que funcionar. Tá? Mas, em termos técnicos, o que o pessoal fala, né, a empresa que construiu, para você ter parada total de 0.50, você tem que ter 1 metro de borracha. Por isso que a gente tem 8 toneladas. No nosso, a gente tem pelo menos 1,20 m de borracha, mais as chapas de aço 10 milímetros. Beleza? Temos estrutura, a gente está navegando ali, né, por dentro da balística. E a gente tem o teste de queda. O teste de queda, gente, é um teste que a gente faz, literalmente, a gente joga a arma no chão. Pá. É um exame que a gente faz para verificar se teve um disparo acidental ou não. É um dos melhores testes que a gente faz, tá? Eu acho que agora é o vídeo. Você roda pra mim, por favor. Esse... Nossa, tinha som, esqueci de ter tirado o som. Ele vai ficar rodando. Pode até baixar um pouquinho, se quiser. Pode deixar ele rodando. Não sei se ele parou. Esse é um teste, gente, que a gente literalmente joga a arma, tá? Isso aí foi feito com um iPhone. É, foi em 2000, não lembro, 2000 bolinha. Então, um iPhone bem antigo, que tinha slow motion. A gente pega essa arma, que é uma PT-640, joga ela. E vocês podem notar aqui, teve um disparo. A gente tava com munição real? Não, porque eu tava no chão filmando. Imagina se tivesse munição real. Então, a gente desmonta o cartucho, sobra só o estojo e a espoleta. Esse flash que vocês estão vendo é só a espoleta. Acho que vocês nunca tinham visto, né? De festim? É que eu nunca vi. Sempre vi desse jeito, tá? Pode passar o próximo, por favor? Não, eu que passo aqui. Mais uma pergunta? Mas só se for fácil.
2: Essa altura que os senhores fazem esse teste é de acordo lá com a NEB do Exército ou de acordo com a altura declarada na cena do crime? Na cena do incidente?
0: É com a NEB. Ele tem alturas específicas, ele tem especificação da dureza do chão. Antigamente era um borrachão, só que ele foi atualizado para ser chão duro. Então, por exemplo, ali, tá? Chão duro mesmo, bem rígido. E a gente tem que soltar ela com cano para cima, com cano para baixo, no flanco direito, flanco esquerdo. Então tem várias formas. E a gente fala que é um exame destrutivo, que a gente pode acabar quebrando a arma. Então se perguntam para a gente, fala assim, ó, pode ser que a arma não volte como ela estava. Mas se é uma pergunta importante, a gente responde. Tá? Então aqui são três frames desse exame que eu estava fazendo. Vocês conseguem ver nessa imagem que o gatilho ele está na posição normal dele? Tá? Ele está, estou afirmando. Tá? Não dá para ver exatamente porque o celular na época ele não tinha tantos frames disponíveis. Essa próxima imagem, vocês conseguem ver que o gatilho está acionado? Ele está totalmente recolhido. Tá? Nesse armamento em específico, a mola que segura o gatilho não tem força suficiente para aguentar a inércia daquele gatilho movimentando para o chão. E é por isso que ele dispara. Tá? Esse exame a gente costuma jogar arma no chão umas 30, 50 vezes. Essa foi a segunda. Tá? Então caiu, acionou, pff, acabou. Então esse é um teste de queda. Também é um dos exames que a gente faz lá dentro. Importante de lembrar é, a gente não faz com munição real. De jeito nenhum. Tá? Senão a gente teria muito menos peritos de balística hoje em dia. Pelo menos em São Paulo. Beleza, gente. O exame metalográfico é um exame que a gente faz para tentar revelar o número de série de uma arma de fogo quando ele está suprimido. O crime se utiliza de várias maneiras. Furadeira, lixadeira, lixa d'água, lixa de areia, chave de fenda, uma série, tá? E aí eu estava procurando meu acervo para ver se tinha algum que a gente conseguiu revelar. É um exame difícil de fazer. Nesse caso era um revólver. Vocês conseguem ver que está tudo lixadinho? Tá? Nesse revólver em específico, o número de série fica nessa base do revólver. E com uma série de aplicações de ácidos, Besman, Fry, ácido clorídrico puro, ácido clorídrico 50%. Vai dependendo da experiência do perito, porque isso aqui é quase uma alquimia. Você tem que saber quanto vai pôr, quanto tempo vai deixar, se você vai remover, se você vai trocar de ácido ou não, para conseguir revelar o número. Vocês conseguem ver esse número? Ele começa com L. Tá? Eu não vou falar o número para vocês, porque eu não lembro de cabeça. Eu fiz isso aqui já faz muito tempo. No meu lado vai estar escrito bonitinho, mas eu acho que era L05960. Tá? E vocês viram como ele muda? Ele estava com aquela cara marrom. Você vai colocando ácido, ele vai limpando aquilo e vai revelando a superfície para a gente. Tá? A gente consegue fazer esse exame sim. O senhor tem dúvida? Então eu vou seguir. Alguém tem dúvida, gente?
3: Eu vou pedir um microfone extra.
4: Com licença,
3: deixa com o doutor aqui, ó. no meio aí. Isso.
4: Com licença, Cadete Rudiger, da Academia do Barro Branco. É, o senhor havia mencionado cedo a respeito das armas impressas em 3D e que elas sofrem algumas alterações e elas podem partir a acionar, né, tudo. Em relação à rastreabilidade, como a gente pode lidar com essa situação?
0: Essa é mais difícil ainda. Você diz em termos de armas que são impressas em 3D hoje em dia? Esse assunto, gente, eu não vou estender muito para não estourar o tempo, mas é o seguinte. Hoje em dia, a gente tem a impressão 3D. O mais comum é a gente ter impressão 3D de plástico. Só que a gente está começando a ver impressão 3D de metal. Tá? Essas armas de impressão 3D, eu classifico em algumas categorias. Como é que eu posso dizer? Tem impressoras 3D, que eles fazem equipamentos para fuzis, só que as componentes principais, eles são de arma de verdade. Então, você precisa de uma empunhadura, imprime em 3D. Você precisa de um handguard, você imprime em 3D. Você precisa de um trilho Picatinny, você imprime em 3D e vai anexando na arma. Então, não é uma arma necessariamente 3D. Ela tem peças em 3D. Agora, armas totalmente feitas em 3D, que efetivamente disparam, ainda não chegou. Tá? O que a gente sabe de pesquisar na internet, fazer pesquisas mais profundas, a gente sabe que, no geral, esse tipo de armamento, ele dá um disparo. Porque ele não tem estrutura para aguentar mais de um. Então, você vai, abre, coloca lá o cartucho, um 9mm-40, um 380, se aciona o gatilho, ela vai estourar, só que o tiro vai sair. Tá? Em termos de rastreabilidade, não tem como rastrear. A gente não tem tecnologia hoje dentro do IC para determinar se uma impressora imprimiu aquele material. E ainda que se tivesse, não seria na balística. Teria que ser, por exemplo, no laboratório de física ou algum outro laboratório especializado nessa questão. Era isso? Graças a Deus. Vamos lá, então? Deixa eu tirar isso. Obrigado. Revelação, tudo bem, né, gente? Beleza? Aí eu venho aqui e faço essa pergunta para os senhores. De uma arma de fogo. É possível afirmar que um projétil foi disparado por uma arma de fogo determinada? Esse projétil foi tirado desse cadáver, foi disparado por essa arma de fogo? Sim. Como isso é feito? Então a gente vai entrar de novo no laboratório de balística para explicar para vocês como é que a gente faz esse tipo de exame. Porque todo mundo sabe que dá para fazer, a maior parte sabe, mas como que faz isso? Vocês têm ideia? Tá, eu vou trazer algumas imagens aqui para vocês. Confronto balístico, gente, é o nome desse exame que a gente faz para determinar esse tipo de coisa. Tá? Isso aqui é o interior de um cano de arma de fogo. Os senhores, independente da pistola que vocês estiverem portando, vai ter um raiamento lá dentro. Os senhores sabem muito bem disso. Tá? No caso da Glock, vai ser por martelamento a frio, então ele vai ser um poligonal, ele é bem suave lá dentro. No caso da Beretta, ele não é poligonal, ele tem umas arestas um pouco mais de 90 graus, marca um pouquinho melhor. O que acontece na hora que um projétil entra dentro de um cano de arma de fogo? Então você tem o acionamento do gatilho, nessa pistola em específico, vai acionar todo o mecanismo e o pino percutor vai bater na espoleta e a gente vai ter toda a parte de conversão da pólvora em gás, e esse gás vai empurrar o projétil por dentro do cano. Tá? Próxima imagem seria uma simulação disso. Então, apertou o gatilho, teve iniciamento da espoleta, a pólvora começou a se converter em gás, e ele vai empurrando o projétil por dentro da arma de fogo. E a gente tem um atrito do projétil contra o interior do cano. Só que, no geral, o projétil ele tem uma superfície de latão. E arma de fogo, cano, a gente tem o quê? Aço. O aço tem um nível de dureza muito maior do que o latão. Então, quem é que vai arranhar um ao outro? É o cano que arranha o projétil. Até aí, beleza? Tá? Quando ele terminou de passar lá dentro, ele vai deixar essas marquinhas aí. Vocês conseguem ver, né? Nesse caso específico, eu ainda consigo falar que ele é destrógeno. Porque se a gente for fazer uma análise de baixo para cima, vocês veem aquele tombamento à direita. Então, dentro do cano da arma de fogo, ele tem um movimento horário. Tá? Se fosse ao contrário, ele seria sinistrógeno. Ele sairia do cano em sentido anti-horário. Beleza? Só que, aonde eu vou disparar esse projétil para recuperar ele bonitinho? Lá dentro, a gente não acerta os coleguinhas. Não fica coletando no corpo dos outros. Tá? Essa aqui é a nossa oficina. Então, é aqui que a gente tem bancadas, martelo, morsa, chave de fenda, alicate, para efetivamente manipular nas armas. Geralmente, quando elas chegam municiadas e travadas para a gente, toda enferrujada. A gente não faz manutenção, mas a gente faz algumas manobras, principalmente de lubrificação, para fazer a arma voltar a disparar. E à direita, a gente tem essa sala de coleta. À esquerda, na imagem, é um coletor seco, que é uma caixa, cheio de material semelhante a algodão. E à direita, eu tenho um tanque úmido. É um tanque de água. É um tanque de mais ou menos 3 mil litros d'água. Tá? Então, eu preciso recolher um projétil. O que, que eu faço? Pego a arma, carrego ela com a munição adequada. Eu me posiciono... Vocês estão vendo esse tubo que está na parte direita de baixo? Então, eu me posiciono nesse tubo para fazer esse disparo. Com a tampa fechada, para a gente não tomar um banho. Durante muitos anos, essa tampa não fechava. A gente tomava banho toda vez. Essa aqui é uma visão lá de dentro. Tá? Essa água é uma água especial chamada água da torneira. 3 mil litros de água da torneira. E quando eu disparo, vocês conseguem ver um projétil ali perto da gradinha toda furada? Vocês estão conseguindo ver que eu não tenho um apontador aqui, mas ele tem um projétilzinho ali que está depositado ali no fundo, tá? Esse projétil, vocês estão vendo esse disco redondo? A gente chama ele de pescador. Aí o pessoal fala, ah, você coloca lá embaixo porque ele é um ímã. Não. Chumbo não é ferro magnético, então o ímã não gruda. O que tem ali embaixo, gente, é massa de calafetar. É como se fosse a parte cinza do Durepox. É um chicletão. Então o projétil está lá no fundo, eu venho com esse pescador, prenso ele, ele vai grudar e vai vir assim para mim. E é assim que a gente produz projéteis dentro do laboratório de balística. A gente dispara na água. E aí depois a gente leva isso até o microscópio. Para quem nunca viu, esse é um microscópio comparador balístico. Eu acho que ninguém nunca viu, porque só isso só existe dentro do IC mesmo. Tá? Esse é o mais novo nosso, de 2018, da ZEISS. Ele precisa de algumas manutenções, mas ele faz o trabalho como deveria. Tá? Então, a gente vai posicionar os dois projéteis, que ele tem duas platinas, duas mesinhas, né, que a gente chama de platina, e ele vai jogar na tela as duas imagens ao mesmo tempo, para mim. Tá? Então, eu vou girando eles. E para quem nunca viu um projétil no microscópio, que eu acho que é todo mundo, essa é a imagem de um projétil de ponto 40 da Glock, da PM, no microscópio. Então, a base do projétil está à esquerda e a ponta do projétil estaria para fora da tela à direita. Isso aqui, gente, funciona como uma impressão digital da arma de fogo. Então, o projétil passou dentro do cano. Aquele cano vai deixar uma impressão digital, que são essas linhas, em paralelo. E se eu achar outro projétil que tem o mesmo padrão, eu falo e afirmo, enquanto perito criminal, que os dois projéteis foram disparados pela mesma arma de fogo. Inclusive, essa é a resposta correta no laudo. A gente não responde, tal pessoa matou tal pessoa. Não. Essa arma disparou esse projétil. O restante é investigação. Totalmente análise material. E aqui eu tenho duas imagens de dois projéteis. Vocês conseguem entender que essas linhas continuam de um no outro? Dá para entender isso? Esse é um positivo de livro. Clássico, bonito. Tenho duas raias dessa, eu vou falar. Positivo. Beleza? Deu para entender? Tô bem. Quando que isso ficou importante na mídia nos tempos recentes? Todo mundo lembra do caso do Gritsba? Na frente do aeroporto, o que a gente tinha? Um monte de estojo de fuzil. 5.56 e 7.62. Esse material foi recolhido. Em outro local foi encontrado um veículo. Preto. Se não me engano, era um Gol. O que tinha dentro desse veículo? Dois fuzis. Um 5.56, um 7.62 e uma pistola 9mm. Recolheram isso também. Juntaram tudo numa requisição e mandaram para o nosso laboratório. Qual que é a pergunta? Esses fuzis... dispararam esses estojos? Esse caso caiu na mão do nosso perito Flavinho, que é um dos nossos melhores peritos do estado, acho que do Brasil, de confronto balístico. E ele fez todo o exame e o que, que ele deu? Positivo para os dois fuzis. Tá? Posso só mostrar a imagem da notícia, gente. Mas seria uma imagem parecida com a que eu mostrei anteriormente, do positivo. Tem identificação pelo estojo? Boa pergunta. Eu estava falando de projétil. Por estojo também. Tá? Então, estojos que vão sendo disparados, vão caindo no chão, aquilo também é material para a gente. Tá? Quando que acontece a marca? Na hora da ejeção. Ele vai ter um atrito da base do estojo contra a culatra da pistola, do fuzil, do revólver e assim por diante. Então, atrito metal-metal, ele vai deixar uma impressão digital. Uma impressão digital. Beleza, gente? Ixi, Maria. Cortaram o seu microfone.
2: Bom, estou diante de um perito, né? De peritos, que bom. Era uma dúvida que eu tenho há anos já. No processo construtivo ali de um armamento, por exemplo, nossas beretas APX, todas elas têm um raiamento de estrógeno, usado lá por bilha, tal. Então, é a mesma bilha que a bereta usa. Como que o perito vai saber que é a arma 001, 002, 003, que é o mesmo... Tipo assim, tem diferença, mas que diferença é essa?
0: Esse aqui, ó, só tá me complicando a vida. Vamos falar, começando fora da balística. Não é todo mundo que conhece alguém que tem filhos gêmeos? Alguém aqui conhece? Tem filhos gêmeos? Conhece algum amigo que tem filhos gêmeos? Gêmeos idênticos, tá? Dois meninos, duas meninas. O pai e a mãe, sabe quem que é quem? Sabe. Apesar de ter a mesma cara. E como que sabe? Eu tenho um casal de amigos, a Mário e o Renato, que eles têm duas pequenininhas. Helena e Heloísa. Dois demônios. Nossa Senhora. Mas hoje em dia, que elas estão com 5 anos, eu bato o olho nas duas, eu sei quem que é quem. A Helena, ela tem um rosto levemente mais redondo. A Heloísa tem um rosto um pouquinho mais longilíneo. E ela tem diferenças de personalidade. Tá? Por que, que eu tô falando isso? Como você bem falou, é a mesma arma, vamos supor, sequencial. Saiu da fábrica um atrás do outro. Dentro desse cano, ele é um metal. A gente não consegue produzir duas ligas metálicas completamente, perfeitamente iguais. Toda liga metálica tem o seu conjunto de microdefeitos, microfissuras, microrelevos. E é irreprodutível. Assim como a sua impressão digital, para bater com alguma de alguma outra pessoa vai ser muito difícil. E ainda que bata, vai ser um dedo só. Você ainda tem os outros 9 para comparar. Aqui, geralmente, quando eu tenho uma pistola 6 raias, eu tenho 6 raias para comparar. Pode até ser que uma seja parecida, mas o outro conjunto das outras 5 vão me dar outra história. Tá? Como são estrias bem fininhas, eles são completamente diferentes, e eu já tive a oportunidade no laboratório de balística de receber 2 Glocks sequenciais. Não era exame de confronto, só que esse aqui eu tenho que disparar os dois e levar para o microscópio para ver se é diferente. Não tinha nada a ver. E era sequencial. Tá? Não tenho imagens para provar, mas aí você vai ter que acreditar em mim. Beleza? Então tá, o que são essas notícias, gente? Todo esse trabalho que a gente faz no exame de confronto balístico, o perito recebe a arma, entrou pelo protocolo. Tá? Vai lá para a mesinha dele, ele vai romper o lacre, vai tirar a foto, vai até a oficina, vai disparar, vai coletar o projétil no tanque de água, vai levar para o microscópio e dar resultado. Olha quantos passos são. Teria uma forma de fazer isso de maneira digital? Que eu consiga comparar uma imagem de um projétil com outro projétil através de um objeto 3D? Tá? E por que, que eu estou falando desses casos aqui? São vários casos. Todo mundo lembra dos casos do Novo Cangaço? Infelizmente, assolou aí, né? nosso território paulista durante alguns anos, principalmente 2022 e 2023. O que, que eles foram fazendo? Disparando, deixando estojo. Disparando, deixando estojo, a gente foi recolhendo. Recolhendo. Então essa é a pergunta. Dá para fazer isso de maneira digital? Então, esse projeto chamado SINAB, Sistema Nacional de Análise Balística, é um projeto da Senasp, que eles compraram um monte de equipamento, total atual de 47 equipamentos, conhecidos como AIBS, tá? E distribuíram para o Brasil inteiro. Toda a capital do Brasil tem pelo menos um AIBS instalado. Alguns estados têm dois, um estado tem três, São Paulo tem 8. É o único estado do Brasil que não atende somente a capital. A gente está distribuído no estado inteiro. Tá? O que, que é esse monte de computador? O AIBS, gente, são essas três mesas. Essa imagem mais à direita, essa caixona quadrada, é um scanner só de estojo. E lá no fundo, redondinho, cinza e vermelho, vocês estão vendo? Que a gente chama de... como se fosse uma Nespresso, só que não faz café. Só dá para colocar projétil lá dentro. Aquilo é um scanner só de projétil. Tá? Então, essas peças vão entrar lá dentro, vai ter um monte de câmera, vai tirar literalmente milhares de fotos e construir um objeto 3D. E aí, a análise não é mais feita somente com a peça física. Agora, a gente tem um objeto 3D, a gente tem tecnologia suficiente dentro do IC para fazer esse tipo de análise, hoje em dia, a partir de 2022. Foi um ganho imensurável para a perícia do Brasil, não só da perícia paulista, mas do Brasil. Tá? Então, aqui estão os dois equipamentos. E essa aqui é a representação de um projétil depois que ele virou um objeto 3D. Tá? Vocês estão vendo um anel, porque o escaneamento é feito só em 2 milímetros da base do projétil. Então, tem o projétil inteiro, eu escaneio só os 2 milímetros da base. Isso vai para o banco. Esse banco fica num servidor que está instalado fisicamente lá em Brasília, dentro do Ministério da Justiça. Tudo que a gente escaneia aqui vai para eles e lá eles têm um servidor de correlação que devolve para a gente a lista dos possíveis positivos. E essa é uma imagem, assim como aquele era de um projétil, essa aqui é a imagem de um estojo. E para o pessoal que manipula a arma de fogo, essa figura é só a espoleta. Aqueles 2,5 milímetros da espoleta é isso aí. E vocês conseguem enxergar na imagem, aqui está meio longe, uns cisquinhos, tá? À esquerda, de onde está marcado. Esses cisquinhos aí são o nosso ouro. É aí que a gente vai fazer a análise. Tá? Como é que isso aparece na tela do meu computador? A gente conhece como o equipamento chama Matchpoint. À esquerda eu tenho um projétil, à direita eu tenho outro. O que divide eles é essa linhazinha bem fininha amarela. E aí eu vou andando com os dois projéteis, para cima e para baixo, para ver se casam as linhas. Esse é o primeiro positivo da capital. Vocês conseguem entender que as linhas continuam de um projétil para o outro, assim como na foto física? Tá? Então isso aqui ele deu uma resposta para a gente. Esses dois projéteis foram disparados pela mesma arma de fogo. O que, que é esse mapa? Esse mapa é aquelas reportagens. Então, em Santa Bárbara do Oeste, em maio e agosto de 23, foram efetuados disparos. Na sequência, em setembro, em Limeira. Depois, em novembro, em Cosmópolis. No dia 8 de abril, eles atacaram duas cidades simultaneamente. São Pedro e São Cordeirópolis. Na sequência, em junho, foram para São Carlos, subiram no mesmo dia, dispararam em Franca e Serra Azul. E por último, em Altinópolis. E tem um caso que não está aqui no mapa, que ele é fora do estado de São Paulo. Eles foram usando armamento, disparando, foram coletando estojo, coletando projétil, coletando as armas. E aí a gente montou esse mapa inteiro, porque através do AIBS a gente deu positivo para tudo isso. Coisa que seria impossível fazer na mão. Tá? Porque se eu fosse fazer na mão isso, tudo que entrasse para a gente, eu tenho que confrontar com tudo que a gente já tem. O que é impossível. De maneira digital, agora isso é possível. Tá? E esse é um caso do estado de São Paulo inteiro, mas o mais recente que a gente tem é um caso aqui da capital, infelizmente, lá perto da represa do Guarapiranga. Tinha uma pessoa usando um revólver 5 raias de estrógeno, que ele conseguiu cometer 11 homicídios ao longo de 22 até 2025. Em março desse ano, essa arma apareceu para a gente, e a gente deu positivo contra os 11. Então, um cara sozinho matou com uma... Um cara não, a arma... Essa arma sozinha, que é um revólver, na verdade, de 357, fez todos esses disparos num raio de 5 km. É um resultado que seria impossível sem esse equipamento. Porque a investigação da civil não é uma questão de que eles não faziam a menor ideia porque eles não foram investigar. É porque não dava para saber. Então a gente falou, ó, esses 11 aqui, tá tudo junto e foi essa arma de fogo. Tá? É isso que permite o AIBS hoje em dia. É o tipo de tecnologia que a gente tem disponível. Graças a Deus. Para fechar, que eu estou vendo que vocês estão cansados, eu vou falar um pouquinho... Ixi, meu Deus, peraí, tá?
5: Boa tarde, cadete PM Fogolin, da Academia de Polícia Militar do Barro Branco. Eu gostaria de saber se fatores externos, tanto por ação humana ou ação da natureza mesmo, se eles são capazes de danificar a identificação dos projéteis, a ponto de não conseguir identificar mesmo. E se acontecer isso, como que os senhores fazem?
0: A resposta curta e grossa é sim. Fatores externos podem atrapalhar a gente. Como que a gente faz? É difícil colocar em palavras assim, mas a gente tem macetes da nossa experiência. Bater o olho e falar, esse aqui dá, esse aqui não dá, esse aqui eu vou por aqui, esse aqui eu vou mais perto da ponta, mais perto da base, esse aqui eu vou usar iluminação um pouco mais rasa, um pouco mais por cima, iluminação mais intensa ou não, eu vou para um outro microscópio que tem outro esquema de luz. Então a gente vai dando um jeito até conseguir encontrar o resultado, tá? Que é diferente de forçar um positivo, porque forçar um positivo é crime, tá? Mas a gente tem, com base na nossa experiência, como conseguir diferenciar uma coisa da outra. E é por isso que a gente sempre fala, um perito de balística, ele só é formado mesmo para trabalhar sozinho depois de 2 anos lá com a gente, trabalhando todo dia, fazendo confronto. A gente chama de horas bunda cadeira. Você tem que ter muitas horas bunda cadeira para fazer esse tipo de exame. Eu tive uma vantagem específica, porque como eu sou farmacêutico, minha faculdade inteira eu mexi com o microscópio. Então, toda a parte da microscopia, que é a primeira barreira de entrada, eu já sabia. Mas aprender isso mesmo só aqui dentro. Tá? Inclusive, falando da minha formação, a gente tem um grupo muito heterogêneo. Eu sou farmacêutico, minha chefe, minha diretora é dentista, o assistente dela é físico, e lá dentro a gente tem uma variedade absurda de formações. Porque não existe no Brasil faculdade de balística. O que seria mais próximo seria engenharia. Mas mesmo assim eles não aprendem nada sobre arma de fogo. Nessa parte final aqui, mais para encerrar mesmo, é só para falar, a gente fez esse passeio por dentro do núcleo de balística, né, por dentro do laboratório, e a gente passou por essa reforma, que era para ser em 7 meses, eles pediram 10 e durou 18. E eu acompanhei a reforma quase inteirinha, tá? Essa aqui, gente, é a minha visão durante a reforma. Esse é o meu computador, meu mouse, minha garrafa. Eu ficava no corredor, enquanto estava tudo reformando do lado de dentro. Esse aqui no fundo é o Jota, que no dia ele estava mexendo em alguma coisa da parte de hidráulica. Uma das nossas portas que tiveram que ser removidas. Colocaram uma porta, uma parede aí nesse cantinho. Um dos primeiros dias de obras, e esse aí é um trator. Imagina, a gente entrar um trator dentro dessa sala aqui, ó. É no térreo, tá? Então ele derrubou essa parede, entrou ali. Vocês conseguem ver em cima dele que tem um caminhozinho de água? Tá? Ele sem querer acertou uma das linhas principais de água do prédio. A gente ficou quase sem água, por isso que tá tudo molhado aí. E foi uma obra relativamente chatinha. E esse era a minha sala. Eu trabalhava nessa sala aí, sem a água, obviamente, né? Depois a gente passou pela parte de obra civil mesmo, para poder levantar tudo. E mesmo depois de terminada a obra, gente, trazendo um pouquinho da vida do perito, o perito não é só fazer exame, não. Tá? Isso aqui é um vazamento. Então, o perito tem que fazer os exames, correr atrás de vazamento. Isso aqui é uma barra de um suporte que caiu, tem que correr atrás disso. A gente, assim como vocês, eu imagino, tem que correr atrás de papel higiênico, papel sulfite, acabou o toner da impressora. Tá? Toda essa parte administrativa é tudo a gente. A gente faz tudo isso. Piso que estava descolando. Tá? Deu um vazamento lá, teve que cobrir todas as mesas para poder trabalhar. Nesse dia eu estava trabalhando aí embaixo. Para finalmente chegar no estado que a gente está hoje. Que a gente tem muito orgulho do estado como o nosso núcleo está hoje em dia. Tá? A gente está nessa estrutura há aproximadamente 2 anos. Para vocês terem uma ideia, essas mesas que eu sento em uma delas, elas são todas blindadas. Tem nível de proteção 3 contra fuzil 556 e 762. Tá? As janelas que vocês estão vendo ao fundo são todas blindadas também. A gente mora dentro de um bunker. E o pessoal, eu até falo para o pessoal que vai visitar a gente. Se rolar o apocalipse zumbi, os ingressos para entrar são comigo. E eu vou cobrar caro para entrar no núcleo de balística. Tá? E apesar de todo esse trabalho, a gente também comemora no Natal, na festa junina, em diversas outras ocasiões, festa de aniversário e assim por diante. E esse aqui é o nosso grupo, que eu coloquei todo mundo borrado para ninguém ser identificado, mas hoje a gente tem 23 colaboradores, 23 pessoas lá dentro, dos quais 21 são peritos. Um oficial administrativo e uma auxiliar de papiloscopia. E eu terminei.
6: Ele, o doutor Ortega aqui, quando ele ficou apontando as obras, ele falou, hoje à noite ele está transferido para Satuba. Aí ele mostrou o laboratório bonitinho, com árvore de Natal. Eu falei, não, perdoou. Ele é jovem, né? Olha, eu fiquei muito atento durante as duas palestras e eu tinha certeza que quando a gente acertou com o diretor do Instituto, a vinda da balística era o que atrai mais a gente no dia a dia, emociona. Então, eu quero agradecer ao Ricardo Hirata e ao Paulo Sunal por ter vindo aqui e colocar sempre para as pessoas, para a força policial, principalmente a PM, a Guarda Civil e a Polícia Civil de São Paulo, o valor do perito criminal. Eu não ganho nada para isso. Cheguei aqui há anos atrás, não haveria possibilidade disso. Eu sou o primeiro e único perito funcionário desde do início da Assembleia Legislativa, lá atrás. E quem trabalha comigo sabe o nosso dia a dia. Né? O valor que eu dou para as pessoas que trabalham comigo, o valor do superior hierárquico, o doutor Ortega, poucas vezes eu falei Ortega, ele é meu chefe imediato, e o Claudinei Salomão. Eles podem me recolher aqui a qualquer momento. Né? Então, eu olhando vários rostos aqui, quase que integral. A atenção, a visualização de vocês, as perguntas de vocês, eu quero dizer, como descendente italiano, eu jurei que não vou me emocionar, mas eu já estou emocionado. As coisas simples que nós estamos fazendo, eu falo nós, a presença de um funcionário mais humilde da Assembleia. Aqui nós somos todos cidadão de São Paulo e amamos o que fazemos. Eu estava atento aqui às perguntas de vocês e a maioria, obviamente, da GCM, da PM. Que força policial você é? Então. E eu quero dizer assim, esse velho perito criminal, meu Deus, tenho orgulho de estar aqui. O caminho foi aberto para a polícia científica, para a PM, para a GCM, para a polícia civil. É só seguir. É só seguir, tentando sempre fazer o melhor. Não ser o melhor, estar dentro de uma elite que eu tenho orgulho de vocês estarem aqui. Quem está falando com vocês é um perito criminal, Paulo Roberto. Buongiorno. Levem esse abraço para os superiores hierárquicos de vocês. Eu tentei fazer com o meu grupo o melhor. Perdoem nossos erros, mas eu tenho certeza que Deus está no coração da gente. Eu falei com o Dr. Ortega aqui, eu gostaria de fazer uma foto com vocês sentados. E aí cadê o fotógrafo aqui da Lesp? Tem aí fotógrafo da Lesp? Para ver se ela pega um geral aqui. O Márcio não está aí? O Márcio, o nosso, consegue. Quem consegue com o seu celular? Isso. Mas você não tem que estar lá também. Tá. Vamos lá. Essa foto eu vou mandar para cada um que esteve presente e o certificado, logo após a presença nossa, já está à disposição de vocês, tá bom? Uma honra tê-los aqui, viu? Muito obrigado.

0: você também, né?
1: Eu nunca tinha.
0: Isso. Pega, meu Deus.
1: Não, eu não quero chegar.
2: Você já senta ali.
1: Está do lado do
0: senhor. Esse homem aqui é o nosso orgulho, viu? Ele é o pai do cachorrinho que identifica sangue latente. Vamos lá.
3: Ao Pix. Boa. Valeu, pessoal. Obrigado.

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0: paixão nacional. Rainha Elizabeth experimenta café brasileiro, um costume que ultrapassou fronteiras e despertou o interesse lá do outro lado do mundo. Dividiu preferências há muito tempo com, acredite, o tradicional chá inglês.
1: Em 1968, a Rainha Elizabeth da Inglaterra veio fazer uma visita ao Brasil e foi a única vez que ela veio ao Brasil. Um dos lugares que eles gostariam de conhecer era o centro de café aqui do IAC, porque eles tinham muito interesse de conhecer a pesquisa em café, o que estava sendo feito aqui.
0: São Paulo está inserido e com destaque na história do café no Brasil. A iguaria de aceitação nacional foi trazida pelos portugueses no início do século XVIII. O café foi o responsável pela introdução da ferrovia no estado de São Paulo, construída para escoar e exportar a produção brasileira. Uma oportunidade de vida para mais de 4 milhões de estrangeiros que chegaram ao Brasil em busca de novos horizontes.
2: O café que eu tomo, eu tiro, é a minha produção.
3: Trabalha para ter uma boa qualidade, né? Uma bebida mole, né? Um café especial.
2: Hoje, só se eu cheirar o café, eu sei se ele é bom ou não.
0: Programa Riqueza e Natureza faz uma viagem a Caconde, interior paulista, para falar sobre a importância do estado no cenário brasileiro. O terceiro maior produtor nacional. Quase 5 milhões e meio de sacas produzidas na safra 2024-2025, perdendo apenas para Minas Gerais e Espírito Santo. Nosso Café, uma produção e comercialização, inclusive com mercados internacionais.

0: Rota dos Bandeirantes, já na divisa com Minas Gerais. 250 anos de fundação, uma das menores cidades em território do estado. Caconde é destaque quando o assunto é plantação de café.
1: Essa história começa lá para os anos de 1930, onde tinha grandes produtores, Barão do Café, e um insucesso na produção provocou a distribuição dessa terra, fazendo uma reforma agrária de forma natural. E com isso, Caconde hoje é um município que tem maior número de propriedades rurais e maior número de produtores de café no estado de São Paulo. Temos hoje no município aproximadamente 2.600 propriedades, sendo dessas 600 propriedades menores que 5 hectares. Isso é propriedade com produtores pequenos, com agricultura familiar, todos eles produzindo café. A grandes propriedades exigem uma agricultura mecanizada, e Caconde é praticamente tudo manual. Então as famílias que têm a pequena propriedade não se aumenta muito, porque eles sabem que eles não vão conseguir manter essas lavouras. A época da panha de café é uma época que se trabalha muito e tem um determinado prazo para fazer a colheita. Se for grandes áreas, eles não vão conseguir colher o café em tempo.
0: Em Caconde, cerca de 1.500 propriedades rurais cultivam café. Quase 700 famílias vivem da cafeicultura. Cerca de 80% da receita do município é sustentada pela produção. Mas antes de chegar à mesa, o grão passa pelo processo de secagem e segue para a torrefação.
1: Esse é o ponto ideal de colheita. É aqui que você consegue extrair a melhor bebida, aqui que a gente extrai os cafés gourmets. E aqui nós temos um café verde. Seria o estágio inicial da maturação, tá? O vantagem e desvantagem. O café verde, ele não dá boa qualidade. O vermelho é ideal na qualidade. O seco já começa a perder, começa a cair. Isso é prejuízo para o produtor. É comum a gente ver o produtor, o pessoal na panha de café comendo café. Aqui tem um mel, um néctar aqui. No processo de secagem, você tem que fazer um processo de secagem lento, com as técnicas que temos hoje, para fazer esse néctar inserir dentro dessa semente. Aqui que vai dar a bebida do café. O café gourmet depende do processo posterior à panha, a forma que ele vai fazer a secagem, a forma que ele vai conduzir isso para produzir o café, os cafés gourmet, os cafés de maior qualidade. Após a colheita, ele vai para o processo de secagem, que pode ser no terreirão, a moda antiga. Hoje temos os processos mecanizados com os secadores. No final, o café ele precisa ser retirado, essa casca do café, para fazer o café ele aqui. Ó. Tira a casca, um processo mecanizado. A hora que sai essa sementinha aqui, sai essa semente, ele vai para um torrador, com temperatura, vai tirar toda a umidade dele, vai estar um café torrado. Ele vai estar escurinho. Depois de torrado, ele vai para o processo de moagem, vai moer, vai fazer o pó. Depois do pó, vai para o coador para fazer o café. O café, ele é uma planta que a gente chama de bianual. Essa que nós chamamos de vara de café, após panhada, ela precisa de um ano para recuperar. Essa daqui panhou este ano. Ela estava esses pontos pretos aqui, cada um aqui era uma baga de café. Panhou, este ano não vai dar café. Aqui nós já temos um fruto, uma flor, um botão floral, que vai ser o café do ano que vem.

0: café gourmet é o melhor café que se tem para beber. Para chegar nele, que é o segredo. Aqui, nós estamos de frente para o sol. O sol de manhã, ele é favorável para o café gourmet. O café de Caconde, ele tem uma excelente bebida devido a condições climáticas, a topografia onde se torna mais difícil para produzir o café, ela se torna melhores condições para a lavoura do café. E isso favorece na bebida do café, desde que o produtor, na fase final, toma os devidos cuidados para tentar aquele melzinho que eu falei, a gente precisa introduzir ele dentro dessa semente para gerar o café de boa bebida, o café gourmet que a gente chama.
1: A excelência da produção é apreciada em vários cantos do mundo.
0: Um grupo de produtores faz uma parceria, que eles cuidam de uma exportação, eles têm café exportando para Dubai, para o Japão, para Paris, para os Estados Unidos. E uma grande maioria dos produtores, eles beneficiam o café e vendem para as cooperativas. As cooperativas tratam da parte comercial. O Brasil hoje é o maior produtor de café do mundo. O estado de São Paulo, Caconde, é o maior produtor.
1: Agradar lá fora é atender à exigência nacional pelo café, um processo cuidadoso que passa pelas mãos dos produtores locais de Caconde.
2: Sou cafeicultor já há bastante tempo, então a gente vai aprendendo. O café, ele produz nesse ramo aqui, ele só produz uma vez. O produtor, para ele ter o segredo de uma boa produção é a arte de criar que a árvore forme ramos novos. Aí a gente vem aqui com uma máquina e vai cortar ele tipo aqui, ó, assim, ó. Ele vai cortar, ele vai ficar só esse pedacinho aqui. Aí ele vai brotar para os lados e aí ele vai... A gente vai formar um ramo novo que vai produzir. Como eu sou um pequeno produtor, sou eu quem faço o trabalho, então eu vou e faço seletivo. Cada pé é um pé, tem um tratamento especial, e eu vou dar um tratamento especial para ele. Essa é uma que está preparada para a produção de 2026. Então, ó, a gente pode ver que aqui estão formando os botões florais, e de acordo com o clima, a temperatura e um monte de coisa, ele pode se tornar um botão floral ou ele pode se tornar um ramo, como está aqui, ó. E aí, ó, o botão floral, ele vai se desencadear numa flor, como essa daqui. E é o que vai ter a produção. Mas isso a gente depende de um monte de coisa, de clima, de um monte de coisa. Aí digamos que o clima correu bem e ela foi fecundada. Mas até a produção depende de chuva, porque vai ter crescimento, granação, esse tipo de coisa. E mesmo aquela que eu podei, ela vai depender de um fator assim de chuva. Porque se tiver pouca chuva, o ramo vai crescer. Tipo assim, ó, tem pouca chuva, ele cresce isso daqui, vai produzir isso. Ah não, tem mais chuva, ele cresceu mais, ele vai produzir mais. Então tudo isso, a agricultura de uma maneira geral está ligada no clima, né?

0: café é a minha vida. Eu tenho 60 anos. E eu nasci nessa propriedade, que era gerida pelo meu pai, e já está 47 anos que eu trabalho aqui. Eu comecei com 13 anos. O marco divisor foi em 1994, quando a gente começou a ter uma assistência de agrônomo, que pediu para abandonar a enxada, que aquilo não era o ideal, que a gente começou a usar as máquinas, começou a usar a tecnologia. E aí, simplesmente, a produção triplicou. Porque naquela época, você tirava o que a terra dava, né? Não retornava nada, não era só o que a terra dava. E aí a gente partiu para o lado da tecnologia, né? E que vem até hoje, né? E a tecnologia que não para, né? Que a cada ano vai mudando, vai melhorando. Primeiro que eu aprendi que era com meu pai, né? O que ele fazia. Depois, quando chegou a tecnologia, eu tenho assistência de agrônomo, eu faço... Eu não me formei. Mas eu faço tudo quanto é curso que aparecer. Faço curso de Senar, faço curso de Sebrae, vou em palestras de cooperativa. Então eu estou sempre buscando me manter mais informado, né? E com a ajuda do agrônomo. O meu salário não é mensal, é anual. E tipo, ano sim, ano não, né? Então você tem que ser um negócio bem gerenciado para você dividir isso ao longo de 12 meses, ou até de 24. Né? Então, esse é o segredo da agricultura. Você não tem uma certeza. Eu venho aqui e começo o ano. Eu vou ter lucro, muito lucro, pouco lucro, não vou ter lucro. Então, isso aí é uma incerteza. A gente aprendeu a administrar isso. Aquele recurso que você tem é administrado por 12 meses. O café chega, vai lá para o terreiro, depois ele desce por essa tubulação, sobe por esse elevador, enche o secador. A gente coloca o fogo aqui, que é o que vai dar a temperatura elevada para que o café seja seco. Depois que ele está seco, a gente volta para lá. Aí depois que o café está seco, ele é despejado nessa moeda. Aí ele sobe pelo elevador outra vez. Vai para a tura de descanso. Ali ele fica por um tempo, ali uns 15 dias descansando. Depois ele volta para o elevador e desce para a máquina de beneficiamento. Aqui a gente vai tirar a casca do café para ele ficar pronto para ser levado para comercializar. O café bom vai sair nessa, as duas bicas. Aqui sai o café quebradinho que a gente chama de escolha. Casca chamada palha melosa e outro quebradinho menor. Que esse é o processo. Aí o final vai sair esse café aqui, ó. Esse é o café pronto para ser comercializado, que é exportado e, enfim, que é torrado, que vai para ir para o consumidor.
1: É um café que nós traz de cada dia, né? E nós separa, né? Nós trabalha de cada dia, porque se apanhar uma semana, por exemplo, e misturar, vai ter grão diferente, né? Na secagem, aí nós separa para poder... uniformizar ele, né? E aí um é natural, o outro já é cascado, né? E das vezes até mesmo por conta de... teve uns que pegou chuva, né? Esses mais claros já pegou chuva. E é um café que nós já separa também, porque já não pode ser misturado, né? Faz outro lote dele. Cada variedade de café nós separa também lote, né? Um catuaí, bourbon, né? Cada café é separado por variedade também. Verdade, né? Eu, minha esposa, né, Alessandra, nós que trabalha durante o dia, né? De tarde nós chega, nós tem que processar ele no terreiro, né? É um trabalho que nós, quanto mais, né, poder colher, para nós é melhor, né? Meu pai, a vida inteira trabalhou com café. E eu, desde pequenininho, já venho na lida também do café, né? Trabalho com ele.

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0: gente tem mais ou menos em área 12.400 hectares de café. Você imagina uma lavoura dando uma produção mínima de 20 sacos por hectare, que pode chegar muito mais, mas você põe em média 20 sacos, né? Você imagina o volume de café e o volume de dinheiro que entra em relação à colheita, à compra de adubo, à receita de venda. Então é um volume significativo. Acho que está crescendo, né? A produtividade está crescendo, os produtores estão ficando mais eficientes, tanto em produção quanto em qualidade de café no pós-colheita, né? Os tipos de cafés, eles têm as variedades, que a gente pode falar, que são as várias variedades novas que estão entrando. Tem as variedades do IAC e tem outras variedades de outros estados que estão entrando também aqui. Dentro da Secretaria da Agricultura, CAT, principalmente, Extensão Rural do Estado de São Paulo, a gente tem a questão de auxílio e apoio ao produtor em documentações que ele vai usar para adquirir um crédito rural nas redes bancárias, né? E é um crédito que praticamente por conta desse crédito rural que as lavouras hoje estão nesse nível que estão. E a evolução e o investimento que o produtor fez, baseado a maioria deles em crédito rural, principalmente o crédito Pronaf, e tem o crédito próprio da secretaria, que é o FEAP, que também ele deu um apoio muito grande na produção, na implantação de lavoura, na construção de instalações, benfeitorias, aquisição de máquinas, como o caso de tratores, equipamentos, tudo isso dentro do crédito FEAP, que passa pela gente na Casa da Agricultura. A gente tem o maior orgulho de falar disso, porque é um apoio muito grande que o produtor tem e pode ser aproveitado por intermédio da Secretaria do Apoio do Governo do Estado.
1: Políticas públicas, investimento em pesquisa. São Paulo se destaca na produção de café no cenário nacional.
0: Especificamente, pelos órgãos do IAC, do Instituto Biológico e das agências de tecnologia do agronegócio, né? E é feito por lá, pela secretaria também. E, logicamente, a gente pode desfrutar dessas pesquisas. Ela chega até os produtores por conta do trabalho que é feito dentro da secretaria. Então, tem um mérito muito grande a questão da pesquisa, principalmente do IAC.
1: Estamos em Campinas, distante cerca de 100 quilômetros da capital paulista. Chegamos no IAC, Instituto Agronômico de Campinas, especializado em pesquisa, ligado à Agência Paulista de Tecnologia dos Agronegócios, órgão da Secretaria de Agricultura e Abastecimento do Estado de São Paulo.
2: Nós estamos aqui na Fazenda Santa Elisa, que é o Centro Experimental Central, e aqui a área são 740 hectares dentro de Campinas. Então é uma área muito importante aqui de Campinas, onde se faz pesquisa. Além da pesquisa, uma área de conservação. Existe muita coleção de plantas aqui. Nós temos esse banco de germoplasma aqui, temos árvores, temos muita coisa. Em café, nós temos alguma coisa em torno de 35, 40 hectares de café, que são lavouras que estão plantadas aqui. Entre experimentos, materiais finalizados, germoplasma, que são materiais genéticos oriundos da África, que não são produzidos no dia a dia. Nós temos híbridos, temos mutantes. Então, essa coleção de café aqui é muito importante. E é uma das maiores do mundo ainda que nós temos aqui em Campinas. A história do Centro de Café do IAC se mistura com a própria história do agronômico, uma vez que em 1887 o IAC foi fundado pelo então imperador Dom Pedro II para trabalhar justamente com a cultura do café. Então o IAC foi criado porque havia uma demanda de informações em relação a café e o imperador então resolveu trazer bases tecnológicas para o Brasil. Então foi a primeira instituição de pesquisa que veio para a América do Sul no sentido de poder criar tecnologias voltadas então para o nosso clima tropical, para os nossos solos tropicais. Então realmente o café e o IAC nesses 137 anos, eles estão andando junto aí. Nós trabalhamos com uma cultura que depois vai chegar num consumidor final, né? Então a demanda do consumidor final também rege e norteia os passos que estão sendo dados aqui dentro da instituição. É um movimento mundial, né, a busca desses cafés especiais, mas uma coisa que a gente tem que ter em mente é a condição financeira da maioria da população do Brasil, né? Então o café, ele faz parte da cesta básica, né? Apesar de não ser um alimento que vai matar a fome das pessoas, ele é um alimento que está na cesta básica. Então boa parte da população, parece que 98, 99% dos lares se bebe café. Agora, a opção por qualidade ou por café diferenciado vai muito no bolso dessa pessoa. A maior parte da população não tem condição de tomar esses cafés especiais. A outra parte tem. Nesse movimento de segmentação de mercado e de mudança, existe uma parcela da população que quer um café melhor, que quer qualidade, que consome café em cafeteria e que está disposto também a pagar um pouco mais por esse atributo sensorial que ele pode encontrar no café.
1: Garantir a qualidade do produto que chega ao consumidor traz muitos desafios.
2: Problema da mão de obra nas propriedades. Nós temos algumas regiões do estado de São Paulo e do Brasil que são mecanizadas, então você consegue fazer a maior parte da operação com equipamentos, com máquinas e tal, mas existem umas áreas mais montanhosas que se faz necessário o uso de bastante mão de obra.
3: A primeira história minha de café é curiosa, viu? Eu tinha 4 anos e era tempo dessa época de junho e eu queria que o meu pai me dava dinheiro para me comprar bombinha para soltar dia de São Pedro. Sabe que é dia de São Pedro esses dias? Então você rezava lá o terço junino e a gente então queria dinheiro. Aí meu pai falou, vai catar café, se você catar um punhado de café, você vende e compra bombinha. Aí eu fui catar café, aí catei 1 litro, de um em um, catando de um em um, catei 1 litro, mas o meu pai chegou lá, meu pai falou, mas isso daí... Aí ele fez de conta que me comprou o café e deu dinheiro. Então o primeiro interesse que eu tive por café foi nesse dia. Minha avó falava assim que quando ia colher café, não tinha pano, não tinha pano. Então fazia uma esteira, ia no mato, cortava taquara, aquelas taquaras de fazer balaio, aquelas coisas, e fazia uma esteira para colher café. Aí depois foi evoluindo, aí tinha as usinas que tinha açúcar, então tinha aquele saco de açúcar. Então eu lembro direitinho, 12 sacos de açúcar dava um pano para apanhar café. Aí comprava o saco, da minha mãe lavava aquele saco, aí costurava, fazia o pano de café, né, para a gente colher café. Aí já aproveitava um pano daquele, tingia de azul, já fazia uma camisa, já era o começo. Pois.
1: Garantia de qualidade de cada grão.
3: O café é uma diversidade muito grande. Tem pessoas que gostam de fazer no coador, tem pessoas que gostam de fazer o café turco, que é o tropeiro, torra o café, uma torra leve, aí quando a água está fervendo, você põe o pó dentro da água e depois você dá um fiozinho de água fria e o pó desce e bebe o café turco. Aí hoje tem as cafeterias que usa cápsula, prensa, italiana, tem um punhado de coisa. Então, se torrar ele mais do que o padrão dele, ele vai ficar amargo. Aí a tendência tem que pôr açúcar. Então, para não ser preciso tomar com açúcar, tem que torrar ele no padrão certo. É bom beber de 300 a 500 ml de café por dia. Quente, feito na hora. Até 20 minutos, ele tem as proteínas medicinais que nos ajudam. Aí depois de 20 minutos, vai ficar só o sabor e o calor do café.
1: 84 anos. Seu José Roseto lembra que a lida com o café começou quando ele tinha apenas 6 anos. Uma vida de trabalho duro.
4: Quando eu estava com 6 anos e pouco, entrei na escola. Né? Aí entrei na escola e chegava em casa 12h, almoçava e a roça. Sempre café. Tudo a vida foi só mexer com café. Conforme as coisas foram mudando, a gente vai, né? Que antigamente não usava nem adubo, não usava nada, era só café da natureza, da terra, né? Agora hoje é adubo, é veneno, é uma coisa, é outra. Então tem que acompanhar para poder colher, né, mais café, mais futuro, né? Hoje as coisas são mais fáceis para, né, para trabalhar, né? Porque aquela época era tudo na enxada. Hoje é no veneno, na bomba, é mais fácil, né? Aquela época era tudo no braço mesmo, né? É.
1: Décadas de experiência garantem a qualidade do café.
4: Veio esse povo de fora, começou a provar o nosso café, começou a gostar, né? E aí foi, desde o dia que apanha ele, tem que ter o cuidado dele lá no terreiro, né? Fazer um café bom, especial, né?
3: Procuro fazer café do jeito que o povo gosta. Então eu tenho café de todo jeito. A pessoa que quer o café especial, eu tenho. Para beber sem açúcar, para pôr na cápsula, para pôr na prensa, para pôr na italiana, eu tenho. A pessoa que é aquele mais antigo, que quer um cafezinho com leite, para pôr um pouquinho de açúcar, eu tenho esse café também. Sabe? Então eu tenho do jeito que as pessoas querem. Sabe? Por isso que eu não procuro fazer um jeito. O café especial tem que ser assim. Não. Cada um tem um paladar para café. O café bom é o café que agrada o paladar da pessoa. É Japão, Canadá, Estados Unidos, Hungria, Inglaterra, Argentina, Taiwan, Alemanha, sei lá, tem um monte de gente que vem aqui. Mas é uma alegria fazer as pessoas felizes.
1: Um simples café, um pingado, café expresso, gourmet. Vai do seu gosto, mas uma coisa é certa. A bebida preferida do brasileiro é um orgulho de São Paulo. O programa Riqueza em Natureza chegou ao fim. Até um próximo encontro.

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0: história do metrô está intimamente ligada na história de São Paulo, porque à medida que o metrô avança, o que acontece em volta ali das estações é também um avanço para a cidade, né? Então, a gente tem que estar o tempo todo verificando se o que a gente faz hoje ainda atende à demanda existente da cidade.
1: Então, São Paulo é uma cidade que cresceu muito e muito rapidamente, né? Final do século XIX para início do século XX, nós tínhamos menos de 250 mil habitantes. E rapidamente, já em 1920, já tinha 500 mil habitantes e foi dobrando a sua população rapidamente até que chegou aos 11 milhões de habitantes, até um pouco mais, que a gente tem só no município de São Paulo, sem contar a região metropolitana de São Paulo, que hoje tem 22 milhões de habitantes ao todo. Então, uma região que cresceu muito, muito rapidamente, principalmente cresceu junto com a população, a mancha urbanizada, quer dizer, o tamanho da cidade mesmo, a área urbanizada desse território que é a região metropolitana de São Paulo, a ponto de a gente ter diversas cidades hoje que são conurbadas, que você não sabe onde é o fim de uma, onde é o começo da outra. E prover transporte público é muito difícil numa condição dessas. Tem que acompanhar esse crescimento com muita rapidez e nem sempre a gente conseguiu fazer isso.
2: Então começou daqui do Pátio Jabaquara, café, aqui, que é Vila Mariana. Certo? Então ele manobrava aqui e voltava. Então fazia esse carrossel.
3: Eu trabalho há 38 anos no metrô.
4: Eu entrei no metrô em 2011.
5: Eu fiquei 38 anos e meio no metrô.
6: Eu entrei no metrô há 33 anos atrás.
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1: No início do século XX, nós dependíamos basicamente de charretes e de uma rede de bondes puxada a burros. Ainda não havia os bondes eletrificados. Depois essa rede foi eletrificada, foi se expandindo. São Paulo chegou a ter mais de 300 quilômetros de trilhos de bondes, só que era uma operação privada. A concessionária era a mesma empresa de luz e energia, a São Paulo Light and Power Company, e não houve um momento em que, impedida de fazer os aumentos de tarifa, a Light começou a se desinteressar do serviço de bonde. Foi deixando esse serviço cada vez mais abandonado. E a prefeitura, para responder às necessidades da população, que inclusive com protestos e tal, terminou decidindo pela criação da CMTC, Companhia Municipal de Transportes Coletivos, que era uma empresa estatal de propriedade da prefeitura. E a CMTC começou com o serviço de bondes, que ela encampou o serviço da Light, a rede da Light, e depois, à medida que a própria tecnologia de veículos foi avançando, a CMTC passou a oferecer o serviço de ônibus, cresceu muito a rede de ônibus em detrimento da rede de bondes. Até que o último bonde de São Paulo foi retirado de circulação em 1968. Na época, taxado como um modo de transporte antigo, que atrapalhava o trânsito, que não era seguro e tal. Realmente era uma tecnologia muito ultrapassada naquele momento. Mas, de qualquer forma, outras cidades do mundo mantiveram suas redes de bonde, modernizaram. São Paulo não tomou essa decisão, ficou dependente exclusivamente dos ônibus. Mas em 1967, o então prefeito Faria Lima, prefeito de São Paulo, tomou a decisão de implantar o metrô em São Paulo. Haviam projetos antigos, desde a década de 30, de implantar o metrô, mas em 1967... foi criado um grupo de planejamento de transportes. Esse grupo fez a primeira pesquisa origem-destino para conhecer como é que as pessoas se deslocavam na região metropolitana de São Paulo. Claro que o foco à época era a área urbanizada, que era bem menor, portanto era praticamente o município de São Paulo. Mas foi feita essa pesquisa. Dessa pesquisa foi desenhada a primeira rede, que é chamada rede básica do metrô. Foi definido que seria metrô com as características que a gente conhece, que a gente vê na linha 1 azul, na linha 3 vermelha, aquele tamanho de carros, né, aquele tamanho de composição e tal. Toda essa definição vem daquela época, desse primeiro estudo. E no final de 1968 foi fundada a Companhia do Metropolitano de São Paulo, Metrô, como uma empresa pública municipal. Poucos anos, portanto, depois da fundação da empresa, do nada, do zero, conseguiu começar a operar a sua primeira linha. A decisão à época foi por implantar prioritariamente a linha 1 azul, que se chamava linha Norte-Sul, na primeira rede, do Jabaquara até Santana. E, claro, como o pátio de manutenção e estacionamento de trens ficou lá no Jabaquara, era natural que o primeiro trecho a operar fosse próximo ao pátio. Você precisa ter de onde tirar os trens, como levá-los para fazer manutenção e tal.
8: Quando eu comecei na empresa, ela já estava funcionando como empresa, embora muito pequena, porque ainda estava numa fase de projeto, de detalhamento de projeto, e um início assim, muito lento de construção do metrô. Para mim, por exemplo, foi uma... Como eu tava, ainda era estudante, para mim foi um projeto de vida, porque eu comecei a entrar numa profissão que não existia aqui no Brasil, que era de planejamento e transporte urbano. Nós, inclusive, eu fui convidado para vir para montar um grupo de planejamentos para substituir toda a tecnologia estrangeira que existia aqui. Então, para nós, o metrô, essa inovação era uma coisa fabulosa, porque nós estávamos trabalhando no que era de mais moderno. A inauguração, na realidade, assim, bem festiva, foi quando inaugurou mesmo a operação, né? Acho que foi em torno de 1975, por aí, não me lembro bem a data, mas aí foi realmente um evento assim, bem sério. Aí foi constatado que o metrô existia, né? Porque a população não acreditava muito que ia se fazer metrô aqui em São Paulo, né? Mas quando inaugurou, aí começaram a acreditar. Agora vai sair o metrô mesmo. Me lembro até que tinha gente que disse que nunca ia entrar para viajar embaixo da terra e tal, sabe? E é coisas desse tipo, mitos e lendas urbanas e tal, uma série de coisas. Então, foi uma grande novidade.
9: Sabe que eu lembro uma coisa incrível? Eu lembro dessa estação ser um buraco enorme, um buracão, né? Não ter nada pronto. Lembro de amigos brincarem nesse buraco, inclusive. É, a mesma coisa na Santa Cruz, né? Então, acho que todos os metrôs dessa primeira linha, né? Que é a Norte-Sul, né? E eu lembro, assim, quando teve o primeiro passeio de metrô, quando fizeram de graça para a população, uma fila interminável, eu e meu pai espremido dentro do vagão para ter o prazer de fazer uma viagem que eu acho que era algumas estações só, não tinha nem o percurso todo ainda, né? Mas já tinha o trem, então já deu para fazer um trecho. E isso aí, olha, eu acho que é 69, por aí, assim, né? Se a minha memória não me engana, mas é isso.
10: A linha 1 Azul é uma linha de bastante história. Como você mesmo disse, é a primeira que a gente começa a operar. Ela sai de um modernismo muito alto para atualmente uma linha que é a mais antiga do sistema metroferroviário de São Paulo.
1: Só ficou por inaugurar, e foi inaugurado em 1979, a Estação Sé, porque ela permitia a integração, permite até hoje a integração com a linha 3 Vermelha, então linha Leste-Oeste. E quando ela foi inaugurada, também já estava começando a operar um primeiro trecho da linha Leste-Oeste. As obras da linha 3 Vermelha se estenderam até 1988, quando houve, então, ficou completo o trecho de Barra Funda até Brás, 88, desculpa, de Barra Funda até Corinthians e Itaquera, 88-89. E na sequência veio a linha Verde, também com um trecho inicial só ali na Paulista, né, entre Paraíso e Clínicas. Depois foi estendida até Vila Madalena.
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11: Desde 1980, eu trabalhava em banco, né, supervisor de caixa. Então, eu trabalhei 3 anos no Banco Bradesco, aí saí do Bradesco. Quando eu saí do Bradesco, eu tinha uma colega, Luzia era o nome dela, que o irmão dela trabalhava no metrô. Naquela época, em 85, não era concurso ainda, era currículo. Você entregava o currículo lá na Rua Augusta, e aí o pessoal chamava, você participava do processo seletivo. Aí, saí do Bradesco, entrei no Noroeste também, como supervisor de caixas, Banco Noroeste. Aí a Luzia falou assim: ó, Pereira, meu irmão trabalha no metrô, o metrô tá contratando, e é uma empresa legal, que Eu lembro quando eu entrei no metrô, na entrevista, numa das últimas entrevistas com a psicóloga, ela falou assim, ó, metrô é escala, aquela época era a escala 6-1-3-2. Eram 6 manhãs, uma folga, 3 noites, 2 folgas. Sendo que a primeira folga era a saída da noitada. Eu entrei como bilheteiro, né? O primeiro cargo da companhia do metrô. O ATM1 na época era A. Aí foram mudando as nomenclaturas. Um ano depois de companhia, fiz o primeiro concurso interno para operador de estação, que opera os equipamentos elétricos, escada rolante, linha de bloqueios, equipamentos de estação. Em 1986. Aí fiquei 16 anos nessa função, né? Como operador de estação. E em 2000, nos anos 2000, eu fui promovido para supervisor de linha e tráfego, linha e trens, né? Linhas são estações e trens, né? O supervisor de trens. Aí eu vim aqui para a linha 5. Eu estava na linha 2, linha 2 verde. Eu vim para a linha 5 como supervisor de estação e tráfego. Aí fui para o centro de controle em 2009 como operador de estação, operador de console. Fui para a supervisão do centro de controle.
12: Uma das histórias principais é a história da minha vida, né? Que foi o dia que eu encontrei a minha esposa, a Vânia. Estava trabalhando na linha de bloqueio da Estação Brigadeiro, quando eu vi ela descendo a escada da Estação Brigadeiro. E ali falei, pô, essa é a minha cara metade. E aí começamos, eu cumprimentava, ela não cumprimentava, até o dia que ela resolveu falar bom dia para mim, né? Aí falou bom dia para mim, peguei o telefone dela, começamos a namorar. Um ano e meio depois, estávamos casados. Eu procuro andar como espectador, para poder me desvincular, sabe? Para não ficar com a caixa craniana muito carregada. Então, já são... Apesar de que você não tem como, né? Você está ali, você está como espectador, você está como um passageiro normal, um passageiro comum. Mas mesmo com essa visão, com essa tentativa de fazer isto, você se surpreende tendo a atitude de metroviário, mesmo estando fora de serviço. A Vânia até uma vez brigou comigo, porque eu chamei a atenção de uma mãe, que a criança estava sentada no degrau da escada rolante, né? E eu falei assim, senhora, não deixa sentar aí que ela vai se machucar quando chegar lá embaixo. E a mulher agradeceu, né? Porque ia se machucar mesmo, né? E ela foi aquela distração de segundos. E aí eu tava ali de passageiro. A minha esposa até falou assim, você tá de passageiro. Se essa mulher brigasse com você, falou assim, a vida podia brigar comigo. Mas pelo menos a criança, se ela se machucasse, mesmo tendo falado com a mãe, eu deixaria de ter a consciência pesada porque eu falei.
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13: Meu nome completo é Nathalie Ellen.
14: Meu nome é Atina Marsura.
15: Eu sou bombeiro militar e sou baixista da banda P22.
13: Eu estou no cenário musical há 12 anos, né? Sou de Guarulhos, São Paulo. E eu comecei há 12 anos atrás participando de um projeto musical, no qual tinha aula de piano, teclado, e lá eu pude mostrar um pouco do meu talento cantando.
15: Eu segui ao metrô, né, nas redes, e eu vi que tinha um link para se inscrever, para poder tocar, né? E a gente sempre viu, né, os artistas tocando, e a gente achava que era uma coisa muito distante da nossa realidade. Aí eu falei, o não eu já tenho, né? Aí eu escrevi, coloquei lá algumas datas, e aí recebemos um e-mail dizendo que a gente foi aprovado para poder tocar. E aí foi uma paixão, né? Porque a reciprocidade desse projeto é muito legal para a banda, né? De visibilidade.
13: conheci esse projeto através de uma amiga maravilhosa cantora, ela é sambista, chamada Beth Simpatia. Ela enviou para mim o link e eu fiquei muito surpresa. E eu fui ver do que... li o regulamento, fiquei muito interessada no projeto e de cara já me inscrevi. A estação que eu me apresentei foi na Vila Madalena. Tive essa experiência lá.
15: Varia de estação para estação, né? A gente tem três experiências distintas, né? A gente tocou no Brás, no Tatuapé e no Itaqué. E a gente percebe assim, no Brás, por exemplo, é um público bastante rotativo. Já em Itaquera o pessoal para assistir mesmo, sim. Mas em todos os lugares a recepção é bem legal, bem bacana, bem próxima, a gente sente mesmo o calor do clube.
13: Eu tive mais visibilidade nas minhas redes sociais, criei um vínculo maravilhoso com pessoas incríveis do projeto do Música no Metrô. Fui convidada para cantar com a banda de segurança do metrô. Eles são geniais, maravilhosos.
15: A última vez que a gente tocou em Itaquera, a gente lançou o nosso single, né? Foi a primeira vez que a gente tocou o single para público. E foi bem interessante a recepção para a gente, porque música nova, o pessoal não tem o costume de parar e ouvir, né? Então, quando a gente terminou, o pessoal aplaudiu. Foi bem legal pra gente, foi uma experiência bem bacana isso.
13: Nossa, quando eu acabo de cantar alguma música, elas me abraçam, elas falam palavras maravilhosas de incentivo, sabe? É muito lindo isso mesmo. Esses, pra mim, são os momentos muito especiais que não tem preço, de verdade.
16: O operador de trem é essencial. O papel principal dele ali no comando do trem, quando o trem tá entrando na plataforma, o operador ele entra com a visão dele focada 100% plataforma, porque se tiver algum passageiro em atitude suspeita, ele pode aplicar emergência no trem.
17: Então o operador no comando do trem ele tem uma importância muito grande no que se refere à segurança do passageiro, né, nessas situações, e também é um equipamento, né? E equipamento está sujeito à falha. Quando o trem tem alguma falha, o operador é habilitado para movimentar o trem na modalidade que ele permitir, né? Porque na linha 1 azul, 2 verde e na linha 15 prata, a operação do sistema é em CBTC. Então, em CBTC, ele tem o RM, que é o manual, que é comando total do operador. MCS, que é o semi-automático, ele anda com código de via, mas com operação do operador de trem. E automático, que o operador ele só visualiza à frente, vendo se não tem obstáculos, se não tem pessoa na via.
5: Eu entrei em 86 no metrô. Entrei em estação, eu era bilheteira, trabalhava na bilheteria. Com 6 meses de companhia, eu fiz um concurso interno para promoção. Aí, você tem 3 opções. Eu coloquei estação, na época era terminal, o último operadora de trem, porque não tinha mulheres, eram só homens. Aí, uns 4 meses depois, eles me chamaram e me convidaram para ser a primeira operadora de trem do metrô. Na época, eu e mais 2 funcionárias que também eram de estação. Primeiro dia de operadora, estava chovendo. E o metrô, com a chuva, ele tem uma velocidade reduzida, porque ele vai já mais lentamente, tem tudo isso. Então, nesse dia, os usuários, quando via, fazia assim. Muitos não aceitavam, só que não entrava no meu trem. Só que 2 trens atrás eram tudo mulher também. Aí eu falava, deixa eles, vão ficar aí, né? Realmente a gente no começo passou muito machismo. Não aceitavam que a mulher tinha capacidade de ser operadora de trem. Porque a gente, na época, tinha que descer até embaixo do trem, mexer em algumas válvulas. Depois também, com o decorrer, as válvulas foram colocadas dentro do carro. E todos esses anos era assim, você era operando trem na manivela, acelerando, você dava PA, você abria a porta, você fazia tudo. E depois veio o automático, que aí você era tipo, ficava, se acontecesse alguma coisa, você assumia o trem. Mas aí eu fui conquistando, eles viram que a gente tinha capacidade. Aí quando eu tinha 6 meses, veio mais 3 mulheres. Aí foi vindo, cada trote foi vindo mais mulheres, né? Infelizmente, não é 50%, é 30%, que eu gostaria que fosse 50%, né? Mas não é. Mas a gente, com tudo que brigaram, falaram que a gente não ia ter capacidade, e nós mostramos que a gente tinha. Nós, operadores, a gente tem que sanar qualquer falha que o trem der. Você tem que tirar o trem do lugar, nem que seja rebocado por outro. Então, você sempre tem que estar no computador, você tem treinamento, para você sempre estar apta para você fazer a sua função. Então, não é uma coisa simples, é uma coisa bem responsável.
16: Só que para o operador andar em manual, movimentar o trem em manual, ele só pode com autorização expressa do centro de controle. E o centro de controle, por sua vez, ele só autoriza um trem a andar em manual se a estação à frente estiver vazia. Tá? Então, ele não pode sair de Jabaquara em manual se a estação Conceição tiver um trem na plataforma. Tá? Se tiver um trem na plataforma, ele só vai sair de Jabaquara quando o trem que está em Conceição desocupar a plataforma. E essa regra de segurança tem uma lógica. Porque você pode estar autorizando o operador a sair com o trem manual da estação Jabaquara, com destino a Conceição, e no meio do caminho o rádio para de funcionar. Tá? E aí o funcionário, o operador tentar falar com o centro de controle, não conseguir, ele continuar indo e ter um obstáculo à frente, entendeu?
5: Teve uma vez em Cecília, chegou um senhor, me deu um chocolate e uma carta. Aí ele falou assim, olha, minha neta mora no Uruguai, ela mandou eu entregar para você. Logo que eu comecei a dirigir o trem, né? Ela falou assim, ela ficou assim apaixonada, ela falou assim, vô, dá esse chocolate. E ela colocou na carta que o chocolate era o néctar dos deuses. E ela estava me mandando, e a menina tinha 11 anos. Eu nunca vou deixar de sentir orgulho por ter sido a primeira mulher, eu e mais as duas, de ter conseguido tudo que a gente conseguiu dentro do metrô.
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16: O centro de controle, ele controla todas as ocorrências, né, com trens, controla a movimentação dos trens, né, e a distribuição. Então, o centro de controle, ele verifica, uma estação, você pega uma estação Sé, linha 3 vermelha, pico tarde, que é supercarregada. Estação República, estação em Anhangabaú, são estações supercarregadas no pico tarde. Então, o centro de controle, ele verifica, através das imagens de câmeras, a lotação, né, acima do normal. E aí ele manda um trem vazio para prestar serviço a partir daquela estação. Assim como quando tem uma pessoa com mal-estar ou um acidente, é o centro de controle que chama o SAMU. Assim como em situações de segurança pública, como briga de torcida. Já tivemos algumas situações de briga de torcida, que aí o centro de controle, mas aí passa a ser o centro de controle da segurança, né, que fica junto com a gente, aciona o COPOM.
0: O centro de controle operacional, ele centraliza todas as informações operacionais o dia todo, 24 horas por dia, 7 dias por semana, e tem um trabalho ininterrupto. O objetivo dele é coordenar o trabalho operacional de toda a equipe operativa. Então, nós temos equipes nas estações, nos trens, a segurança. Todas essas informações que nós temos de campo, junto com as informações que nós temos de sistema, são trabalhadas aqui no centro de controle. E dessa forma, nós tomamos decisões estratégicas, orientamos a atuação dos nossos empregados no campo e também disseminamos informações para os nossos chefes, os gerentes e diretores. Aqui no centro de controle, nós operamos, nesse que nós estamos, operamos três linhas do metrô. A linha 1 azul, 2 verde, 3 vermelha. A linha 15 prata tem um centro de controle dedicado, que fica lá no pátio oratório. A operação dessas linhas, ela é feita por postos de trabalho que nós chamamos de consoles. Toda a nossa comunicação é feita através de radiocomunicação. Então, o nosso operador se comunica via rádio com os funcionários que estão em campo, e também pode ser utilizado, por exemplo, telefone, seja ele

0: mecânicos aqui também. E ela se movimenta da forma com que a cidade exige. Muita atualização tecnológica foi necessária em todos esses anos. E está prevista uma nova atualização tecnológica. Esse espaço vai passar novamente por uma intervenção. Já começou isso, inclusive, essa intervenção nesse local, para que as novas tecnologias possam ser incorporadas hoje também na nossa operação.
1: Todo evento que tem na cidade de São Paulo, os envolvidos, as pessoas que vão fazer o evento, eles dizem a quantidade aproximada de pessoas que estarão naquele evento. Tá? Então, quando tem carnaval juntas, senta metrô, prefeitura, polícia militar, e senta e vamos conversar e ver o que nós vamos fazer para possibilitar o atendimento a todos os passageiros. E aí, cada responsável por um local, ele diz, ó, nas proximidades, na Paulista terão aproximadamente 5 mil pessoas. Tá? E aí nós fazemos todo o planejamento para atender essas 5 mil pessoas. Aí montam a estratégia, se tem um evento lá na Allianz Parque, nós deixamos trens reserva para carregar esses passageiros lá em Barra Funda. Quando tem jogo na Arena Corinthians, deixamos trem extras lá no Pátio Itaquera, já com o operador no comando, para quando tiver necessidade, seria esse trem e transportar esses passageiros. Já tivemos situações de uma estação bastante carregada de torcedores, tá? Se mandar um trem vazio, já tivemos situação, jogo no Pacaembu, tivemos situação do trem sair daqui da linha 1 azul, passar para a linha 2 verde e até a estação Clínicas, levando esses passageiros só com torcedor. E sem parar nas estações, sabe? Então ele foi passando, avisou eles, né? Nós vamos levar vocês direto até. Para quê? Para evitar as transferências, evitar tumulto, né, dentro do sistema.
0: Nós podemos ter uma situação que não está prevista. Isso é muito comum acontecer, seja por conta de um jogo de futebol, embora a gente já se antecipe nessas questões. Então, quando a gente sabe que vai ter um jogo de grande concentração de torcedores, a gente já tem uma estratégia específica. Mas pode acontecer também de algo de sermos surpreendidos com algo inesperado. Aí não tem jeito. Aí é a soma de esforços para que a gente possa levar as pessoas com segurança. É verdade, existem diretrizes, estratégias que a gente adota já com conhecimento de causa, mas sempre adaptado às situações que aparecem e que muitas vezes pode ser surpresa.
2: O Centro de Controle da Segurança é um local importantíssimo que ele controla todas as atividades em campo da segurança. Ou seja, nós temos o controle de cada agente de segurança, o posicionamento dele, aonde ele está nesse momento, nas 63 estações. Quando dá movimentação em caso de emergência ou de algum atendimento de segurança pública ou de natureza social, é o centro de controle que entra em contato via rádio com a segurança em campo e desloca ele para o atendimento dessa ocorrência. O agente de segurança do metrô é treinado, ele passa por mais de 700 horas de treinamento quando ele ingressa no metrô. 45 dias ele passa só em sala de aula, tendo treinamento teórico, conhecimento de direito e também treinamento em primeiros socorros. Então nós estamos capacitados para atender tipo de emergência. No início era bem difícil, lá em 74, nós não tínhamos todos esses equipamentos e nós fazíamos realmente com muita bravura, mas conseguimos fazer um resultado no início. E com o passar dos anos, nós fomos nos modernizamos, adquirindo equipamento e melhorou muito o atendimento ao passageiro. Nós adquirimos sempre equipamentos de última geração. Nós temos o agente de segurança hoje, ele tem a bodycam, que ele grava todas as ocorrências que ele atende. Nós temos drones com equipamento termal, onde a gente pode fazer inclusive voos noturnos para visualizar todas as nossas dependências, todas as nossas estruturas para que estejam protegidas. Nós temos viaturas modernas, equipadas. Nós temos também exoesqueleto para proteger o nosso agente de segurança em algum embate que seja mais violento. Nós estamos protegidos também. Temos painel balístico, temos transceptor. Então nós temos uma gama de equipamentos modernos que a gente atualiza ano a ano para que deixar à disposição do nosso empregado. São 3 milhões de pessoas por dia. É praticamente a população do Uruguai, é um país inteiro rodando dentro do sistema metrô. 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

0: barulho já indica. Voto confirmado na urna que não é apenas um microcomputador. Ela representa e tem um papel importante e relevante no processo eleitoral.
1: Nosso modelo de urna eletrônica, sistema eleitoral, tem mais de 30 camadas de segurança. Então não existe aquela conversa de que se o hacker invade o Pentágono, se o hacker invade o meu banco, eu fui vítima de um golpe do banco, é porque você de alguma maneira fraquejou, você de alguma maneira não controlou a sua conta ou as suas redes sociais e elas foram invadidas e aí a sua senha foi roubada. E o primeiro elemento dessa segurança, dessas camadas que a gente fala da urna eletrônica, é que ela não está ligada à internet, conectada à internet.
0: A urna eletrônica registra e contabiliza os votos de forma segura.
1: Aquela fonte de armazenamento dos dados, né? Aquele microchip, aquele disquete, aquele negócio que vai ser retirado da urna eletrônica, aquela fonte de armazenamento, é que vai ser enviada para o TSE e o TSE vai fazer a apuração. E o TSE faz só a apuração, o TSE faz a soma dos votos. Então também o hacker não consegue invadir o sistema do TSE para mexer nos votos. Outra coisa aqui, mais uma camada de segurança. Termina a votação às 5 horas da tarde, cada urna eletrônica emite o boletim de urna, que é aquele, como se fosse um extrato antigo de banco, aquele papel mole, que fica fixado lá na porta da zona eleitoral, né? Da sessão eleitoral, de cada porta de sala de escola. E aí o eleitor pode conferir aquele boletim de urna que está lá na sala da escola que ele votou, com o mesmo boletim de urna que foi contabilizado pelo sistema do TSE. E tem que bater 100%. Então, essa é mais uma das camadas de segurança, ou seja, não houve nesse caminho nenhum tipo de invasão, nenhum tipo de fraude. Então, e são mais de 30, a gente falou aqui de 3 ou 4, são mais de 30, a gente pode ficar tranquilo e pode ficar satisfeito que o voto que é dado na urna eletrônica é o voto que é contabilizado, apurado pelo TSE e depois divulgado o resultado.
0: Mas depois de apertarmos a tecla de confirma, voto registrado e contabilizado... Uma pergunta.
2: Para onde vai o meu voto?
3: Para onde vai meu voto?
4: Para onde vai meu voto?
5: O voto do cidadão, ele é muito mais que um dever de ir às urnas no primeiro domingo de outubro, né? Ele vai além disso. Ele é um poder, ele é o poder que a população tem de escolher seus representantes, né? Que não só farão leis, mas fiscalizarão também, né? Farão o controle, né, do poder.
0: E quando falamos em poder, é importante entendermos a tripartição dos poderes. Isto é, uma estratégia de desconcentração do poder político que visa evitar a tirania e o abuso de autoridade. Essa teoria propõe a divisão do poder estatal em três esferas independentes, porém harmônicas. O poder executivo, que administra, o poder judiciário, que julga, e o poder legislativo, que legisla e fiscaliza os demais poderes.
5: A importância do voto, o poder do voto, que significa o voto, é sim o controle, né, o poder do cidadão de exercer o controle social, né, da coisa pública, né, da democracia, inclusive do que se dará com a nação a partir de então.
0: E é a partir de então que surgem as inúmeras dúvidas, do longo caminho do voto até chegar nas escolhas e decisões do dia a dia da população.
1: Quando a gente pensa aonde vai o meu dinheiro quando eu votei, lógico, se a gente falar de poder legislativo, cada parlamentar que foi eleito tem a sua bandeira. Tem uns que defendem a educação, tem uns que defendem a saúde, tem uns que defendem o meio ambiente, o direito dos animais, proteção animal, proteção das minorias. Então, cada parlamentar tem a sua bandeira e aí o eleitor tem que seguir, tem que fiscalizar se esse parlamentar está cumprindo aquela bandeira, está fazendo aquele trabalho que ele se comprometeu a fazer. Isso no legislativo.
0: E as expectativas depositadas nas escolhas no momento do voto? E se o meu candidato não for eleito?
1: O nosso voto vai para as pessoas que nós escolhemos. Muitas vezes essas pessoas são eleitas, então a gente tem que cobrar que elas façam aquilo que elas prometeram, aquilo que elas assumiram o compromisso de fazer. E se o meu voto foi para alguém que não foi eleito, e de alguma maneira essa pessoa continua sendo importante, eu posso trabalhar para que na próxima eleição essa pessoa tenha êxito e consiga seu desejo.
0: O voto vai muito além do candidato escolhido e depois eleito. Ele vai para o representante da população, que vai se preocupar com a saúde, com os transportes, com a segurança, com o meio ambiente, com a educação, com as políticas públicas. Vai ocupar os espaços de debate em defesa do povo e votar o orçamento, por exemplo. Aquele que vai defender por uma melhor qualidade de vida de todos nós, tanto no país quanto nos estados.
1: A nossa participação política não é só no dia da eleição. A gente tem, nesse ponto, a politização é muito importante. Não briga de lados políticos, não, mas a politização. Por quê? Porque a gente tem que acompanhar justamente o exercício do mandato daquele que foi eleito. Independentemente do candidato que eu votei ter sido eleito ou não, às vezes a gente vota em alguém que estava não sendo eleito. Eu tenho que fiscalizar os que foram eleitos.
0: Por isso é importante conhecer as propostas, o histórico, a vida dos candidatos e candidatas, para saber o que você pode esperar do seu representante, independente da área que você escolha. Pode ser, por exemplo, a área da causa animal, da segurança pública, do meio ambiente, do esporte ou no que se refere a políticas públicas mais gerais.
5: Votando com consciência, você vai ter o seu representante, seja da sua área, seja, né, um representante a nível de políticas públicas mais gerais, que vai, né, exercer a sua representação dentro da casa parlamentar.
1: Pesquisar o passado do candidato que escolheu, acompanhar as realizações dele, saber o que ele prometeu e aquilo que ele cumpriu, e se não cumpriu, como não cumpriu, por que que não cumpriu. E aí, firmar o voto. Não é votar, sair votando em qualquer um.
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0: Olá, tudo bem? Olha, quando nós falamos em qualidade no serviço público, normalmente nós pensamos em tecnologia, estrutura ou investimento. Mas existe um fator que muitas vezes determina a percepção do cidadão antes mesmo de qualquer procedimento: a forma como ele é recebido, atendido, ouvido. Acolhimento, escuta qualificada, comunicação e respeito são conceitos que vêm ganhando cada vez mais espaço nas organizações públicas. Mas como transformar esses princípios em cultura institucional de fato? Para conversar sobre esse tema, nós recebemos o médico infectologista Dr. Jean Gorenstein, ex-secretário de Estado da Saúde de São Paulo, professor e apresentador da Band News. Seja muito bem-vindo, Dr. Jean Gorenstein, infectologista. Uma honra tê-lo aqui com a gente no Conexão Saúde.
1: Olha, é um prazer poder te rever aqui, uma amiga de longa data. Estivemos sempre juntos, inclusive durante a pandemia,
0: Sim.
1: e estar aqui é realmente um privilégio, uma honra.
0: Bom, para quem não te conhece, né, é importante dizer o trabalho maravilhoso que o Dr. Jean fez durante a pandemia. Acompanhou de perto muitas pessoas, esteve ali naquela batalha arduamente, todos os dias, se arriscando, como todos nós, eu como jornalista, você como médico, e fazendo um trabalho belíssimo também, um trabalho público, né? Então, foi uma fase muito bacana que a gente se conheceu e pudemos aprender juntos sobre a pandemia.
1: Você sabe que foi uma fase muito interessante, especialmente a importância do jornalismo, da comunicação séria, da inexistência de notícias falsas que trouxesse pânico. Foi fundamental para que a gente pudesse passar. A gente sempre achou que a gente fosse passar e viver um novo normal, mas nós voltamos ao nosso normal. Quer dizer, pudemos hoje estar juntos. Hoje nós estamos aqui sem máscaras, conversando, e é isso que a união das pessoas
0: Sim.
1: fez a grande
0: Sim,
1: diferença.
0: aprendemos a lidar com aquele número de mortes, né?
1: Uma
0: Assustador,
1: grande
0: foi um
1: tragédia,
0: período
1: uma grande
0: terrível,
1: tragédia.
0: mas o trabalho que o senhor realizou foi fundamental naquela época e eu tenho muito orgulho de dizer isso, porque realmente é admirável. Por isso mesmo, doutor Jean, que eu pensei num tema que eu acho que tem tudo a ver com você que é médico e que passou por tudo isso, que é a questão da escuta, do acolhimento, né? As pessoas que procuram um serviço médico muitas vezes são pessoas que não têm informação, que não têm acesso à saúde como deveriam ter, até por uma falta de cultura ou por uma falta de tempo de procurar um médico ou por desconhecimento total. Então, eu queria te perguntar se a humanização no atendimento, ela ainda é vista como um valor ou ela já se tornou uma estratégia ali de gestão, quando a gente pensa na gestão de um hospital?
1: Bom, em primeiro lugar, você tem que ter a humanização como um mecanismo de compaixão, de solidariedade. As pessoas, muito diferente do que elas estariam indo num cabeleireiro, num shopping ou num buffet para um festejo, nós estamos falando de pessoas que procuram atendimento médico em momentos, na sua maioria, de dor e sofrimento. Então, se nós não tivermos a humanização, entendendo essa jornada que precisa ter calor, afeto e escuta, é fundamental que a gente tenha essa compreensão. A partir do momento que essa compreensão existe, você reduz o número de queixas, você faz com que as pessoas se sintam efetivamente cuidadas. Ele também faz parte do tratamento.
0: Saúde atualmente, né, de São Bernardo, me contou aqui uma história, né, que chegou em um posto de atendimento e não foi bem tratado. Pelo contrário, foi uma pessoa que lhe tratou com grosseria, e não o conhecia, não sabia do seu cargo. Então, você imagina o que acontece por aí, muitas vezes, com algumas pessoas que passam por um atendimento como esse. Você acha que as instituições, elas têm feito um trabalho para melhorar esse atendimento? Já foi pior do que é hoje em dia? A gente ainda tem muito problema nesse sentido, doutor Jean?
1: Olha, eu vou dizer uma coisa para você. As pessoas entendem assim: olha, você está vindo aqui no serviço público, você está vindo de graça. E não é bem assim. O serviço público, ele é financiado em 80% nos pelo impostos que são
0: Sim,
1: arrecadados.
0: Pelo cidadão, que todo mundo
1: E
0: paga, né?
1: pelas pessoas. Então, as pessoas, elas não vão lá de graça, se a gente partir desse pressuposto. Mas a base mínima de uma relação entre pessoas é o respeito. Você pode não gostar de mim, mas você me respeite. E eu acho que o respeito é ouvir, é ser educado. E foi muito interessante essa questão que você levantou, porque eu fiz uma pergunta querendo, nesse questionamento, saber onde estava o diretor, onde que eu poderia encontrar o diretor. Errei em não ter me apresentado num primeiro momento, mas foi fantástico esse
0: não,
1: erro.
0: Não tenha errado, né?
1: Esse porque erro foi ótimo, porque a partir daquele momento o senhor vai ficar na fila. Talvez tenha outras pessoas. Quer dizer, se ela fez isso com alguém que tem uma aparência diferenciada, imagine com aquelas pessoas tão simples. Aquelas pessoas tão simples que é a nossa grande maioria dos nossos clientes. A gente tem que entender, e eu sempre falo isso, nós temos que entender que isso aqui é uma empresa.
0: Sim.
1: E como empresa, nós temos clientes. E como clientes, eles devem estar satisfeitos. Se a gente mudar essa visão, entender que eles pagam, sim, que eles merecem respeito, que eles merecem acolhimento, que eles merecem resposta àquilo que veio como queixa, como problema. Então, as coisas mudam. E eu acho que é isso que as pessoas precisaram, nessa jornada evolutiva, entender que o Sistema Único de Saúde é um grande sistema de oferta de saúde, que ela é gratuita para o cidadão, entre aspas, mas que o cidadão é o nosso cliente e ele tem que estar no centro das atenções. E é claro, quando você tem estratégias nesse sentido, dessa compreensão, você vai ter outros louros, você recolhe isso em benefícios para os gestores, especialmente para o gestor municipal, para o prefeito, porque as pessoas vão lá, saem bem atendidas, felizes, e a resposta é: nossa, como está ótima a saúde, meu prefeito é excelente. Então, sim, consequentemente, o resultado passa a ser político, mas a base dela, o grande mote, não é a política.
0: E como dirigente, né? Como que a gente faz para transformar isso em cultura institucional? Como é que você chama um gestor, orienta o gestor, ou vai a um posto de saúde desse do SUS, que é um privilégio do Brasil, né, gente? A gente tem um
1: Sem dúvida alguma.
0: Único de saúde que, claro, ainda tem algumas falhas, ainda tem algumas lacunas, porque é um atendimento muito massivo, mas, assim, qual que é o seu papel como dirigente para tentar transformar esse atendimento? Por onde que você começa, por onde você pode chegar para melhorar isso?
1: Primeiro, você tem que ter em cada uma dessas unidades gerentes. Vamos voltar naquilo que a gente falou. Nós temos instituições que são comércios, vamos dizer, elas estão voltadas à oferta de produtos para os nossos clientes. Quando a gente tem essa questão, você tem que ter um gerente ali que tenha o espírito corporativo, que ele tenha um espírito de entender o que nós queremos, qual é a linha de pensamento, qual é o desejo da gestão, e você vai colocar isso em prática. É o que a gente coloca nas grandes empresas, missão, todos os papéis que aquela instituição traz. Quando esse gestor local, quando esse gerente, ele entra, ele consegue identificar quem são aquelas pessoas mais arredias, mais com dificuldade de relacionamento, que tendem a empobrecer a cultura da empresa, que tendem a empobrecer. Então, a partir do momento que ele identifica, ele se aproxima e diz: olha, eu quero dessa maneira. Na segunda, eu quero dessa maneira, você não está fazendo. Na terceira, ele comunica à gestão superior, que é a Secretaria Municipal, e nós realocamos num outro local. E assim vai, até o indivíduo virar e falar assim: olha, eu não quero mais. Ou nós precisarmos desligá-lo. Ao mesmo tempo que existe isso, existe uma política que é uma política de educação continuada. É oferta de informações, de um manual de conduta. Nós chamaríamos hoje de compliance. Qual é o compliance? De que forma eu chego numa unidade de saúde e eu quero ser acolhido pelo meu profissional da linha de frente? Sim. É a roupa, é o cabelo, é a unha, é a postura. Então a gente identificava aquele pessoal com cabelão enorme, com unhas descascadas. Afinal de contas, quando você melhora esse ambiente institucional e fala, olha, você vai ficar tão mais bonita se você pentear esse cabelo. Você, vamos fazer essa, vamos tirar. Você não quer passar esmalte, não tem problema. Vamos, mas passa uma acetona aí para tirar essa unha descascada. Não fica bonito para você. E as pessoas começam a melhorar também a sua autoestima. E a partir disso, elas também começam a refletir esse posicionamento institucional para aqueles que o veem. A gente consegue abordar aqueles pacientes que estão passando por algum problema, insatisfeitos por atendimentos que muitas vezes não é aquele atendimento, mas foram atendimentos pregressos e que ainda não resolveram o seu problema. Então, você traz para acolhimento, você faz para escutativa, o que está acontecendo, facilita com que aquele indivíduo e a gente possa nos desculpar. Erramos.
0: Sim.
1: Erramos, houve um erro, houve uma falha do processo. Vamos ajudar.
0: Vamos corrigir,
1: e eu acho
0: né?
1: que é dessa maneira que a gente reconduz a rota. Então, se mudou muito, hoje o nosso paciente barra cliente, ele é o centro das atenções. Ouvi-lo de uma forma respeitosa e humana faz parte de uma grande política institucional.
0: Doutor João, você acha que é possível humanizar esse atendimento quando existe uma limitação de orçamento, uma falta de demanda? Porque é isso que muitos gestores nos trazem. Bom, não tem tempo, a gente não tem médico suficiente, ou falta dinheiro aqui, ou falta dinheiro ali. A gente tem que dar celeridade, então não tem como fazer essa escuta. Você acha que isso de fato é um grande impedimento, ou há como humanizar, mesmo com as limitações existentes?
1: Eu posso dizer uma coisa? A humanização, ela começa em casa com as pessoas, né? Eu brinco que era uma coisa que eu ouvi em casa, quando os meus pais dizem educação é mamadeira, é fralda, começa ali. É amor. Então a gente vê hoje pessoas que são funcionárias da limpeza e que vão lá e abraçam os pacientes e beijam. Quer dizer, até porque nas nossas unidades básicas de saúde, elas são territórios. São naqueles locais em que as pessoas moram no entorno.
0: Então
1: elas conhecem. Então é muito bacana quando de repente vem uma senhorinha. A senhora veio de novo aqui? Não, eu vim trazer bolo para vocês. Que eu fiz um bolo delicioso. Então, isso é humanização. Isso é fazer com que as pessoas realmente se sintam acolhidas. E foi muito interessante que teve uma das unidades que resolveu servir café. Cafezinho, deixar cafezinho. E as pessoas fizeram da UBS um ponto de encontro. Uma trazia um bolo, outra trazia um pão, outra trazia frios. E aí virou um problema, porque vinham as pessoas fazer aquela sala de estar, bater papo social, e tinham aqueles que vinham para o atendimento e não tinham lugar para sentar. Então, por um lado, aquilo era muito importante, porque é isso que a gente quer, que as pessoas entendam que ali é a casa delas, é a casa do povo, é a casa do acolhimento, é a casa da saúde, mas óbvio que a gente teve que virar e falar, olha,
0: né?
1: Tire esse café daí, por favor, porque vai gerar problema, porque as pessoas passavam claramente a se queixar. Mas isso que é interessante, porque elas se sentem tão pertencedoras àquele ambiente, àquele local, e é isso que traz até o fato delas próprias encontrarem a gente nos eventos ou nas visitas. Doutor, vem aqui que eu vou contar uma coisa. Tem a funcionária, ó, tirei a foto dela, ó, a foto do crachá dela aqui. Ela queria até esconder o crachá, mas ela é muito estúpida. E aí você vai checando, ela não foi a única que
0: Sim,
1: trouxe
0: outra
1: essas
0: pessoa passou
1: queixas
0: por isso.
1: e que alguém, mas como foi uma que fez a queixa, outra, pode ser uma questão política. E a gente via que eram realmente pessoas que tinham as intenções de levar o melhor para a população na qual elas acabavam representando. Então foi muito, está sendo muito bacana, muito disruptivo, e as pessoas, que o SUS, ele atende 74% da nossa população brasileira. Quando a gente olha,
0: Muita
1: por
0: coisa.
1: exemplo, São Bernardo, a gente vê que algumas regiões são 100%. acolhidas pelo Sistema Único de Saúde. E a gente tem muito orgulho de entender que o SUS entrega aquilo que prometeu. Então, só para você ter uma ideia, nós temos 100% das nossas crianças abaixo de 2 anos idealmente vacinadas, inclusive com dose de reforço. A nossa BCG, que é a proteção para formas graves e fatais de tuberculose, 110%. Você vai falar, mas como 110%? Porque a gente atende gente de outros municípios,
0: Próximo.
1: crianças de outros municípios que vêm para serem acolhidas ali. Nós temos dos 4 grandes hospitais ali, 2 entre os 6 melhores hospitais do estado,
0: Olha que legal.
1: públicos do estado, em terceiro lugar, o Hospital da Mulher, em sexto lugar, o Hospital de Clínicas, e entre os 50 melhores hospitais do país, municipais, entre
0: Sim.
1: municipais e estaduais, quer dizer, hospitais públicos. Então, isso mostra o quanto o empenho em atender as pessoas da melhor forma, tanto na assistência básica, e a gente sempre brinca quando as pessoas falam assim: poxa vida, por que que não vai vacinar? Não vai vacinar porque as pessoas, primeiro que não tem tempo de levar seu filho, o seu pai, a sua mãe, muitas vezes idosos, para vacinar, porque está trabalhando naquele horário. A gente criou horários estendidos de atendimento. E aí, com isso é humanização, isso é entender o problema do outro lado. Hoje, por exemplo, para o sarampo, nós estamos quase atingindo a meta da Organização Mundial de Saúde. Ora, peraí, como quase? Porque a gente tem 92% na primeira dose e 87% na segunda dose. É o melhor índice
0: Nossa,
1: do
0: muito bom.
1: país, mas a gente queria os 90%, mas tá ótimo. Então, isso mostra que a humanidade está aí nos gestos, na preocupação. Quando a gente fala de Secretaria da Saúde, eu brinco que a gente tem a Secretaria da Saúde e a Secretaria da Doença. A Secretaria da Saúde é ótimo, não tem problema. O problema está na Secretaria da Doença. Mas sabe quem é que vai proteger a nossa rede hospitalar? É a Secretaria, literalmente, da Saúde, quando a gente vai fazer prevenção. Quando a gente tem agentes de saúde que vão de casa em casa, você
0: É isso que eu ia
1: vacinou,
0: perguntar, a
1: a
0: divulgação disso,
1: divulgação.
0: porque muita gente desconhece a
1: Pois é,
0: necessidade de
1: mas
0: muitas vacinas.
1: como ali, apesar de nós estarmos a 30 quilômetros
0: Da
1: do
0: capital.
1: município de São Paulo, ali tem uma característica interiorana. E as pessoas abrem a porta para esses agentes de saúde, acolhem, dão um bolinho, dão um café, e todo mundo acaba vacinando dentro de casa, todo mundo faz, afere a pressão. Então, isso faz com que a gente identifique quem tem pressão alta, quem tem a diabetes, quem tem alteração do colesterol, do triglicérides, porque são pessoas que, antes de adoecerem, vão ser tratadas nas nossas unidades básicas de
0: E a
1: saúde.
0: prevenção sai muito mais
1: Muito
0: barato,
1: mais
0: né? Em todos os
1: barato, e é
0: sentidos.
1: isso que a gente errou ao longo dos anos. Hoje, o impacto que a gente tem em termos de saúde passa a ser porque se banalizou a prevenção de doenças e a proteção à saúde através da imunização. Então, a gente fica muito feliz que São Bernardo tenha esse perfil, olhando realmente para a comunidade, e a comunidade faz parte em mais de 77% do território. Então, nos deixa muito orgulhosos dessa revolução da saúde que São Bernardo se propôs a fazer.
0: E hoje você está em São Bernardo, como você está fazendo, a realidade de São Bernardo é realmente muito boa. Agora, se a gente olhar para os outros municípios, eu acho que você tem esse conhecimento por ter rodado todo o estado de São
1: Sim.
0: Paulo, né, como secretário. Há um abismo entre um município e outro, muitas vezes? São realidades muito diferentes ou não?
1: Sem dúvida. Quando a gente fala de São Bernardo, é claro que tem unidades hospitalares, como disse, são 4 grandes hospitais ali.
0: Que tem status.
1: Esses grandes hospitais fazem o que a gente chama de média e alta complexidade, ou seja, cirurgias cardíacas pediátricas, por exemplo, de recém-nascidos,
0: Nossa.
1: para ter uma ideia. Então, ou cirurgias, neurocirurgias, retiradas de tumores cerebrais num paciente acordado. Olha, quer dizer, isso é mágico, isso é mágico. Então você traz exatamente experiências da saúde que muito nos orgulham. Por outro lado, nós temos uma questão chamada investimento. E é uma saúde muito cara. Então, só para você ter uma ideia, nós gastamos uma média de 158 milhões mês.
0: Uau.
1: O dinheiro adequado que nós precisaríamos é 178 milhões mês. Daí você fala, bom, então está faltando 20 milhões, é verdade. 20 milhões sustentariam um hospital. Então a gente está sempre correndo atrás do rabo para conseguir compensar. Nós recebemos muita gente dos outros municípios que não tem essa estrutura. E acabam vindo para lá de forma absolutamente voluntária. Então, nós temos hospitais de portas abertas, que é o hospital de urgência, que é o hospital da mulher, que acabam atendendo pacientes, por exemplo, de Diadema, que vem, olha, o meu médico me orientou que se eu começasse a entrar em trabalho de parto, estourasse a bolsa, que eu pegasse o carro e já viesse direto para cá. Quer dizer, já vinham com essas orientações.
0: Sim, você tem que dar conta dessa demanda.
1: E o SUS,
0: né?
1: O SUS, ele é a grande mãe, ele é o coração aberto. Então, nós não temos como virar e falar, não, você não vai vir porque você não é daqui. Muito pelo contrário. Então, óbvio que essa diferença assistencial, que vem desde o aspecto estrutural, como de financiamento, seja pelo governo federal, seja pelo governo estadual, acabam comprometendo municípios menores e acabam sobrecarregando os municípios maiores exatamente por terem essa estrutura. E é aí que é a importância da regionalização. A regionalização é o fato de você criar ilhas de excelência numa determinada região, impedindo que um paciente, por exemplo, que vai fazer quimioterapia, que more em São Paulo, precise ir para Barretos, eventualmente, para fazer tratamento lá. Não tem sentido.
0: Sim.
1: Imagine alguém fazer quimioterapia e duas ou três vezes na semana ter que ficar longe dos seus familiares ou ir e vir todas as vezes
0: faz
1: que
0: sentido.
1: Não faz sentido. Não só no ponto de vista de dispêndio econômico, mas ao mesmo tempo humanização. Quer dizer, é desumano.
0: Sim, a pessoa sente dor.
1: Você chama,
0: vai rodar quilômetros
1: dor,
0: e quilômetros.
1: Náusea, todo mundo sabe o quanto um dos grandes efeitos colaterais da quimioterapia são náuseas e vômitos. Você imaginou pegar uma estrada?
0: Sim.
1: Então isso é uma tragédia. Então a regionalização, ela passa a ser algo muito mais efetivo, criando essas ilhas de excelência. Mas os municípios não podem trabalhar regionalizados e receberem municipalizados. Então, essa falta de recurso impacta na assistência, mas não impacta no humanismo, porque as pessoas têm a obrigação de tratar bem cada um dos nossos pacientes.
0: Agora eu imagino, né? Vocês conseguem fiscalizar exatamente o número de vacinas, quais vacinas tem, quantas pessoas foram atendidas, enfim, tudo que é palpável é mais fácil, vamos dizer assim, de administrar e fazer uma medição. E a humanização? Como é que é feita essa fiscalização, Jean? É somente através de uma denúncia ou outra? Ou há alguém observando e fiscalizando isso de perto?
1: É como eu disse. A gente tem nas unidades não só os nossos gerentes, mas nós temos conselheiras do Conselho Municipal de Saúde. E essas aí são as nossas xerifes. Eu brinco que elas realmente trazem todas as informações. Pode tirar ele, que ele é péssimo. É, são ótimas. São ótimas. Sabe aquela tia que fala, Karen, não saia com essa menina. Essa menina não tem bom caráter. Então, e ela não estava errada. Você fala, imagina, minha amiga, querida.
0: Como você é chata, né, tia? Você é chata, mãe.
1: Implicante. E elas têm razão. Então, ter as nossas olheiras / conselheiras é maravilhoso, porque você faz exatamente uma assistência integrada. Não é só você como gestor, não são os nossos funcionários / colaboradores, mas são elas que estão lá e frequentam literalmente essas nossas unidades de saúde, sejam unidades básicas, sejam os hospitais, sejam as policlínicas, sejam os CAPs. Então, com isso, a gente consegue ter essas demandas, e é muito frequente, e a gente trabalha com gabinete de porta aberta, literalmente. Então as pessoas, ah, eu vim falar com o doutor, quero falar com ele, trazer uma queixa, e é assim que acaba acontecendo, em que a gente identifica coisas de assédios, de desrespeito, e a gente
0: Vai em
1: toma as
0: cima.
1: políticas
0: Sim.
1: que são absolutamente necessárias, as normativas, para afastá-las ou puni-las frente a uma atitude como essa.
0: Tem um outro ponto, já, quando a gente fala de humanização, que as pessoas ficam temem a inserção rápida da inteligência artificial. Então a gente vê que muitas vezes no atendimento que a gente quer fazer, a gente quer falar, principalmente os idosos, né, que não estão acostumados. Ah, para falar, tecle 1, tecle 2. E aí você tem um robô conversando com você, muitas vezes num atendimento. Então isso gera um temor, principalmente dos mais velhos, se isso não vai acabar com essa humanização que nós temos hoje na maioria das vezes, né? Como que você vê a inteligência artificial chegando na saúde pública e como que as pessoas que frequentam o SUS estão lidando com esse tipo
1: Eu
0: de
1: acho que sempre
0: atendimento?
1: ainda manter um sistema híbrido, né, que é fundamental. Por exemplo, a gente está fazendo um sistema agora de agendamentos, que veio pouco mais tarde, exatamente por todo o custo de implantação e algumas unidades são muito distantes. Por exemplo, são próximas aldeias indígenas. Sabia disso? Que aqui em São Bernardo existem aldeias indígenas, quase 19 aldeias que estão exatamente em áreas de
0: É, o
1: mata.
0: nosso colega Leão Servo era um grande pesquisador,
1: Pois
0: jornalista,
1: é.
0: e ele me trazia essas informações, porque a gente abordava muito isso no jornal, e eu ficava, assim, surpresa, porque eu desconhecia isso
1: Pois é,
0: antes de
1: eu também,
0: falar
1: não
0: com
1: vou
0: ele.
1: mentir,
0: Não
1: eu
0: tinha
1: também
0: ideia,
1: não,
0: sim.
1: e vivendo e vivenciando
0: Para a gente, eles estão muito
1: aqui, estão
0: longe.
1: muito distantes. E nós temos isso, então são diferenças culturais, assistenciais muito grandes e de relacionamento, de desgastes, assim, que muitas vezes precisam ser aparados, porque eles acabam tendo questionamentos, dúvidas. Então, peraí, da mesma forma que eu tenho um cacique que tem um telefone de última geração, eu tenho a indiazinha que não, que é uma senhorinha, que não tem essa
0: A
1: proximidade com a
0: tecnologia não tem
1: tecnologia.
0: nem.
1: Então, a gente tem que entender que a realidade é uma realidade híbrida, que a gente tem que manter esses aplicativos, os chats e tudo mais, que a gente vai entender que principalmente os mais jovens vão adorar isso, vão até auxiliar os seus avós, os seus pais, mas que a gente ainda precisa manter essa questão personalíssima das pessoas ouvirem. Eu não vou mentir, até mesmo eu. Olha, resolva por aqui no site. Não, eu quero alguém falando
0: É,
1: comigo.
0: eu também, eu tô nessa
1: Eu
0: geração.
1: preciso,
0: Eu
1: né? É o que
0: gosto.
1: o pessoal chama de old school. Mas é, então por isso manter um componente híbrido é fundamental. Mas a IA, ela veio, ela está já no nosso dia a dia com muita tranquilidade, seja no banco, seja nas marcações de consultas, de exames, de
0: Ela
1: cirurgias.
0: agiliza, é uma
1: Ela
0: ferramenta
1: agiliza e hoje, por
0: brilhante.
1: exemplo, a gente vê no ponto de vista de diagnóstico. Então, a inteligência artificial, ela é capaz de trazer índices que acabam sendo muito melhores do que o próprio médico assistente. Então, por exemplo, eu vou citar um exemplo para você. Nós temos dentro de uma das unidades radiológicas que a gente faz, quer dizer, que é um grupo radiológico em alguns serviços nossos, que traz inteligência artificial. Ela não só faz uma análise dos exames, sempre com reavaliação dos médicos, criando uma acurácia de quase 95%. Porque imagine um médico olhando o raio-x, ele só vai fazer isso, raio-x de tórax. Ele começa às 7 horas da manhã, acaba às 19. Imagine o último raio-x que ele foi ver, 2 minutos, portanto 18h58, que ele fala, pô, eu vou embora daqui a 2 minutos, eu vou ver esse último. Imagine a exaustão, talvez passe alguma coisa despercebido. Mas com a inteligência artificial, ela não permite que detalhes passem despercebidos.
0: Nossa,
1: então ela
0: excelente.
1: veio ajudar. Então ela traz mais acurácia, ela traz agilidade, rapidez no diagnóstico e na emissão de laudos, e isso também diminui filas, porque muitas vezes ele está precisando daquele diagnóstico para decidir uma cirurgia, está precisando daquele diagnóstico para definir uma conduta de mudança de medicamento ou alguma estratégia. Então, sem dúvida alguma, a IA veio para ficar e vai nos auxiliar, mas nós temos que entender que nem todas as pessoas têm essa proximidade, essa familiaridade, e elas devem e merecem ser respeitadas, como nós.
0: Sim.
1: É o nosso caso.
0: Já, como nosso tempo está chegando ao fim, eu queria fazer uma última pergunta para a gente reunir um pouquinho de tudo e resumir o que a gente conversou aqui, né? Então, depois de tantos anos na medicina, como é o seu caso, na gestão pública, agora também atuando como apresentador, então também na comunicação, além de ser secretário, quais ainda são as lacunas mais importantes do SUS, né? O que, que a gente ainda precisa melhorar, e qual a dica que você teria principal, ou a dica, de repente não uma dica, mas enfim, um pensamento que você gostaria de dividir com os gestores que estão aí à frente lidando com a saúde pública diariamente?
1: Eu acho que nós temos dois aspectos que devem ficar como mantras. É a questão da regionalização e a questão do financiamento do SUS. Nós precisamos criar ilhas de excelência com grandes estruturas que tragam qualidade assistencial cirúrgica, oncológica, pediátrica, enfim, todo o cabedal de atendimento para essas pessoas, entender que a saúde básica, ela é fundamental, investir em agentes de saúde da comunidade, isso é fundamental, e por outro lado nós precisamos de financiamento. Nós temos que fazer a grande política do SUS, que ela é tripartite. Ela é federal, ela é estadual e ela é municipal. Infelizmente, hoje, mais de 80% dos recursos, em alguns municípios até mais, outros pouco menos, mas a grande maioria dos recursos, ele é advindo da fonte 1, do tesouro, dos impostos. E alguns municípios não são tão bons arrecadadores. Outros até o são, mas gastam muito em saúde, como é o caso de São Bernardo. Então, para que a gente possa realmente acolher a todos com dignidade, humanidade, com destreza técnica, nós precisamos, sim, desses preceitos sendo valorizados para que a saúde possa melhorar cada vez mais.
0: Ótimo. Bom, tivemos uma aula aqui com você.
1: Imagina.
0: Hoje, doutor Jean. Muito obrigada, foi ótimo conversar com você, ouvir as suas experiências. Muito obrigada pela sua disponibilidade de participar aqui do Conexão Saúde.
1: Imagina, Karen, eu que agradeço. É sempre um prazer te rever, você, uma figura humana, uma profissional exemplar.
0: Obrigada.
1: Então, eu tenho muito orgulho de ter sido convidado para fazer parte do teu podcast. Parabéns.
0: Muito obrigada. Até a próxima, doutor Jean.
1: Muito obrigado.
0: Hoje entendemos que humanização não é um detalhe do atendimento, é também uma forma de gestão. E quando instituições públicas conseguem unir competência técnica, boa comunicação e acolhimento, quem ganha é você e toda a sociedade. Muito obrigada pela audiência, nos vemos no próximo Conexão Saúde.

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2: Olá para você que acompanha a programação aqui da TV Alesp. Começa agora o programa Vota São Paulo deste domingo. Faltam apenas 7 dias para as eleições de 2026 e por aqui nós estamos na contagem regressiva para o dia 4 de outubro, primeiro turno, né, Ronaldo?
3: É verdade, já estamos na expectativa para a festa da democracia.
2: E olha, a gente vai contando aqui no nosso telão ao longo de todo esse período que você vai acompanhar juntinho com a gente aqui todas as informações a respeito do primeiro turno das eleições 2026. O Vota São Paulo, você já sabe, é um programa que te deixa bem informado e te ajuda a se preparar para exercer o seu poder do voto nas urnas.
3: Nesta edição, vamos trazer os melhores momentos de algumas entrevistas realizadas durante as duas últimas semanas. Vamos falar sobre democracia. O procurador da Alesp, Dr. Carlos Roberto de Alckmin Dutra, destaca a história e os desafios enfrentados pela democracia e como preservá-la no futuro.
2: Em uma outra entrevista, vamos relembrar a conversa com o especialista Camilo Caldas, doutor em Filosofia e Teoria Geral do Direito da Universidade de São Paulo, que vai abordar o uso de novas tecnologias nas eleições, como a inteligência artificial, a produção de notícias falsas, que são as fake news, e o uso de redes sociais pelos partidos e candidatos às vésperas das eleições.
3: E ainda vamos trazer parte da entrevista do presidente do Tribunal Regional Eleitoral de São Paulo, o desembargador José Antônio Encinas Banfré. Ele fala sobre o combate às ações do crime organizado nestas eleições e convoca todo o eleitorado paulista a participar da Festa da Democracia.
2: E por fim, teremos a quarta reportagem da série especial Para Onde Vai o Seu Voto? Com a Priscila Doroche, que traz entrevistas, análises e informações para esclarecer o eleitor sobre a importância do voto. No episódio de hoje, inclusive, o tema é como fiscalizar o político eleito.
3: Fique com a gente, o Vota São Paulo deste domingo está no ar.
2: E olha, você sabe quem fiscaliza o repasse de recursos por meio das emendas parlamentares? E se esses recursos, de fato, chegaram a quem realmente precisa? É para isso que existem os órgãos fiscalizadores que exercem esse papel fundamental para manter a transparência sobre o uso do dinheiro público.
3: Este é o tema da quarta reportagem da série Para Onde Vai o Seu Voto? Produção aqui do nosso Vota São Paulo. O assunto do episódio de hoje é quem fiscaliza o político eleito? A repórter Priscila Doroche entrevista especialistas que falam como o eleitor deve ficar atento e como deve ser feita esta fiscalização. Confira.
4: O primeiro fiscal dos serviços realizados pelo político eleito, especialmente a sua relação com o dinheiro e os recursos públicos, é o povo. O cidadão e a cidadã, representados pelos deputados estaduais e federais, senadores, governadores e pelo presidente da República.
5: Então, quando se discute um orçamento, não está só se decidindo onde se vai gastar. Os deputados, né, estaduais, federais e senadores, eles já analisam, já começam a fiscalizar como está desenhada a política pública daquele governo que encaminhou o orçamento. A partir de então, né, existem uma gama aí, uma grande relação de atores, né, jurídicos e de controle público que podem atuar na fiscalização do orçamento.
4: Os candidatos eleitos que ocupam o lugar de representantes da população são fiscalizados o tempo todo. Mesmo no caso de uma lei como a do orçamento, aprovada anualmente, que prevê o valor dos recursos e para onde vão ser destinados, a fiscalização é permanente.
6: E aí, depois que a lei é aprovada, tem que ser executada. E os órgãos de fiscalização entram exatamente nisso. Olha, aquilo que foi aprovado para ser aplicado na saúde, na educação, no meio ambiente, na infraestrutura, quando a gente fala de escolas, de novos postos de saúde, novos hospitais. Então, esses órgãos de fiscalização vão justamente olhar se a lei está sendo cumprida. Não adianta o orçamento ter aprovado uma determinada verba para a construção de um novo hospital no estado e, de repente, esse dinheiro não foi utilizado na construção daquele novo hospital. Foi, entre aspas, desviado. Eu não estou nem falando de corrupção, mas estou falando de desvio. Olha, aquela verba era para o hospital e de repente foi para asfaltar uma estrada vicinal, uma estrada do interior. Não, não pode. Se a necessidade do asfaltamento de uma estrada é importante também para aquela comunidade interior, tem que ter uma verba específica aprovada também na lei. E não tirar do hospital, por exemplo, onde aquela verba já tinha sido aprovada. Daí servem esses órgãos de fiscalização.
4: Determinados órgãos e instituições são responsáveis por esta fiscalização e monitoramento.
5: Dentre eles, o Tribunal de Contas da União, a nível federal, e o Tribunal de Contas do Estado, a nível estadual. Lembrando que na Constituição Federal, os tribunais de contas, né, são estruturados como órgãos técnicos que auxiliam o poder legislativo na fiscalização da administração pública. Então, o papel do voto, o papel dos nossos representantes, se mostra tão importante no momento do exercício da fiscalização do Tribunal de Contas, porque o Tribunal de Contas está ali para auxiliar o Poder Legislativo na fiscalização. Além disso, existem demais órgãos de controle, né, como o próprio Ministério Público, as controladorias gerais, que fiscalizam também os recursos públicos.
4: E aqui em São Paulo é o TCE, o Tribunal de Contas do Estado de São Paulo, que atua na fiscalização orçamentária, patrimonial, financeira e contábil do Estado e dos seus municípios, exceto na capital, bem como das respectivas entidades de administração direta ou indireta e das fundações por eles instituídas ou mantidas.
6: E o Tribunal de Contas fez exatamente isso. Primeiro tem os mínimos exigidos constitucionalmente.

0: monitorando o trabalho dos seus representantes.
1: No executivo, o presidente, os governadores e os prefeitos fazem promessas, compromissos de campanha. Vou melhorar a saúde, vou melhorar a educação, vou melhorar a proteção do meio ambiente, ou vou melhorar as estradas, ou vou melhorar vários aspectos da nossa vida. E eles têm que ser fiscalizados, eles têm que ser cobrados. Então, a nossa participação política não é só no dia da eleição. A gente tem que fiscalizar depois e cobrar.
2: É isso, né, Ronaldo? Até porque o eleitor que confia o voto agora, nesse momento, está contando com uma série de promessas de campanha, né, que devem e podem ser executadas ao longo da gestão. E, claro, isso envolve a gestão do recurso público e esse trabalho do Legislativo em parceria com o Tribunal de Contas de fiscalizar tudo isso, né?
3: É um papel fundamental do Tribunal de Contas de fiscalizar, e o eleitor também, ele deve cobrar dos seus candidatos se aquelas promessas foram cumpridas. Então, você que vai votar agora no próximo dia 4 de outubro, tem esta responsabilidade de ser um fiscal do trabalho dos deputados, dos parlamentares e de todos aqueles que serão eleitos.
2: Com certeza. E olha, nessa edição nós também vamos trazer os melhores momentos de algumas entrevistas realizadas aqui no Vota São Paulo durante as últimas duas semanas. É tempo de lembrar que a democracia e o voto são fundamentais para a realização dessas eleições gerais em todo o Brasil. O sistema democrático garante que o poder emane do povo e permite a escolha pacífica de governantes e a proteção dos direitos dos cidadãos.
3: A democracia assegura a liberdade de expressão, de imprensa e de crença religiosa. A democracia, seu passado e desafios do presente e do futuro foram o tema da entrevista com o procurador da Alesp, o Dr. Carlos Roberto de Alckmin Dutra. Primeiro, vamos rever o momento no qual ele resgata o passado e a evolução histórica da democracia, além das ameaças sofridas por este sistema político tão necessário.
4: Para nós que vivemos pós-Segunda Guerra Mundial, parece que a democracia é algo comum e trivial. Mas na história da humanidade, a democracia é, na verdade, uma exceção. Ela nasceu mais ou menos há 2.500 anos atrás, na Grécia, e durou mais ou menos dois séculos por ali. Depois houve uma experiência em Roma, a República Romana, que tinha também alguns aspectos da democracia, que durou um pouco mais de quatro séculos. A partir daí, a democracia quase que desapareceu da face da Terra, com exceção de algumas tribos esparsas, não é? E voltou apenas no século XVIII, após as revoluções liberais, notadamente a Revolução Americana, Estados Unidos, e a francesa. E não é algo que represente a constância na história da humanidade. Pelo contrário, ela é uma exceção.
3: Inclusive, já esteve ameaçada em diversas nações, em vários países, e no Brasil, a democracia, ela é relativamente nova, tendo em vista que após o regime militar, a população só passou a exercer o direito ao voto a partir de 1989. Podemos dizer que após este período, em algum momento, a democracia esteve ameaçada no Brasil?
4: Bom, depois da redemocratização brasileira, não é? Nós temos um período de estabilidade democrática que talvez seja o maior período de estabilidade democrática da nossa história. Não podemos dizer que a democracia está ameaçada, especialmente por algum evento. Mas a democracia é um sistema, apesar de ser um sistema muito poderoso, ela é frágil e precisa ser sempre protegida. Por isso que há os sistemas previstos na própria Constituição de proteção à democracia. Um deles é a tripartição de poderes, que devem funcionar de uma maneira equilibrada para evitar o abuso do poder.
3: Inclusive, eu tenho uma pergunta sobre este assunto, tendo em vista que na democracia existe a separação dos três poderes. Agora, doutor, como garantir o equilíbrio entre eles, o legislativo, o executivo e o judiciário?
4: Essa tripartição de poderes, Ronaldo, tem fundamento na teoria de Montesquieu, que justamente previu, não é, a divisão das funções estatais em três poderes para evitar o arbítrio, evitar o abuso de poder. E com isso, os poderes independentes e harmônicos entre si impediriam que algum desses poderes exercesse de maneira abusiva. Com isso, haveria um sistema de freios e contrapesos, checks and balances, que traria uma normalidade no exercício.

0: exercício do poder. Agora, as pesquisas globais apontam para uma queda de confiança da população nas instituições, como o Congresso e o Judiciário. Como reverter este cenário sem cair no populismo?
1: Ah, essa talvez seja a pergunta de ouro, né? De R$1 milhão. Isso, gostaríamos de saber. O início do novo milênio trouxe essa desagradável novidade que a democracia entrou em crise, não só no Brasil, mas em todo o mundo. Há uma descrença na democracia. E isso decorre de diversos fatores, é difícil identificar um único ponto. A própria frustração do eleitor contra as promessas democráticas, seja em relação à sua melhoria de vida no campo econômico, ao progresso, possibilidade de empregos, lazer, enfim, em todos os campos, não é, da humanidade. E com isso, a democracia sofre, ela acaba sendo a culpada por não apresentar as soluções para a sociedade. Isso, há institutos que avaliam a qualidade da democracia em âmbito mundial, não é, como o Instituto VDEM, que fica em Gotemburgo, na Suécia, e mostra que muitas democracias tradicionais têm entrado em declínio. O próprio Estados Unidos está numa fase ruim, mas não só este país, em diversos outros países europeus também, democracias tradicionais têm entrado em crise recentemente. O importante é saber que democracia não é um ideal único, é um sistema em construção. A gente tem que trabalhar diariamente pela construção da democracia. Como eu disse, ela é muito poderosa, mas é frágil, e precisamos todos trabalharmos para conservá-la e melhorá-la a cada dia.
2: E essa frase aí do Dr. Carlos Roberto Alckmin Dutra, procurador aqui da Alesp, é fundamental. Todos. É um exercício contínuo de toda a sociedade, nós como imprensa, os cidadãos e também os três poderes, o executivo, o legislativo e o judiciário.
3: Com certeza. E garantir, né, essa questão da democracia é fundamental. Ele veio aqui falando, né, a respeito da sensibilidade. É de fato um sistema muito frágil, mas que ao mesmo tempo se fortalece pelos mesmos motivos. As pessoas têm liberdade de falar e de opinar
2: sobre
3: aquilo.
2: Liberdade de pensamento.
3: A imprensa também tem liberdade. Por um lado fortalece, por outro torna o sistema também tão sensível, e por isso, né, reforçando a fala aqui do doutor, que no sentido de sempre proteger a democracia.
2: E vale destacar que a nossa população, o nosso povo, lutou tanto por isso, para ter eleições democráticas, ter esse direito ao voto, de escolher os seus representantes. Então todos nós devemos lutar e preservar sempre pela democracia.
3: Com certeza, Ronaldo. Agora, um outro momento que merece destaque também aqui na entrevista do doutor Carlos Roberto Dutra, o procurador aqui da Assembleia Legislativa, foi exatamente quando ele abordou também a importância da liberdade como símbolo democrático e analisou as diferenças entre os sistemas presidenciais e parlamentaristas. Vamos ouvir.
1: Quando a gente fala em democracia, né, em princípio, nós estamos dizendo que o poder é exercido pelo povo. É essa a questão que está por trás da democracia. Quem exerce o poder? Na democracia, a quem é atribuído o poder é o povo. Se a gente for fazer uma comparação, na monarquia é o rei, na aristocracia é um grupo de pessoas, as mais capazes. Então, a democracia tem essa característica de atribuir ao povo o exercício do poder. Ele não o faz diretamente. Na democracia clássica grega, o poder era exercido de maneira direta nas praças públicas, nas ágoras, mediante assembleias populares, a eclésia, onde todos podiam votar. Todos entre aspas, porque nem todos eram cidadãos. Apenas os homens nascidos em Atenas poderiam fazer isso. Então a democracia vem também sofrendo diversas modificações, ou melhor, evoluindo ao longo do tempo. Como a gente mencionou agora há pouco, ela é um processo que vai se aperfeiçoando de acordo com as medidas materiais, né, as condições materiais que permitem essa evolução. Voltando à sua pergunta, né? Qual o sistema mais adequado para o exercício do poder? É difícil saber, isso está ligado, na verdade, à própria história dos países, não é? Como evoluiu a democracia nos Estados Unidos, que eles criaram, na verdade, um novo sistema, não poderiam ter uma monarquia constitucional, porque eles se rebelaram contra a monarquia inglesa, então criaram um sistema em que havia um rei eleito, vamos dizer assim, não é? Um líder eleito, que é o presidente da República. O Brasil, a Argentina e esses outros países mencionados se inspiraram ali. Já na Europa, a evolução foi diferente, então há um sistema, na verdade, em que o exercício do poder é feito pelo próprio parlamento, que elege o seu primeiro-ministro. Ambos os sistemas têm suas vantagens e desvantagens. O importante é a gente, na verdade, trabalhar para que a representação popular seja efetiva e que a democracia respeite os direitos e garantias fundamentais, que o poder não seja exercido de maneira arbitrária, que os poderes atuem dentro dos limites constitucionais, e tudo isso requer uma participação política do cidadão. A liberdade é um dos elementos fundamentais da democracia. Estava presente desde a democracia grega, mas a noção de liberdade na democracia grega era bastante diferente da atual. A liberdade para os gregos era a liberdade de participação das decisões coletivas. Não havia uma esfera protegida de direitos individuais que o Estado não pudesse ingressar. Essa noção foi se desenvolvendo ao longo da história da humanidade, especialmente no Ocidente, em que o Estado teve uma limitação do exercício do seu poder. E a gente poderia lembrar até da Magna Carta, em 1215, que foi o primeiro documento em que o monarca, o rei, acabou limitando o exercício do seu poder.
3: Pois é, tá aí então a fala do Carlos Roberto, procurador aqui da Assembleia Legislativa, reforçando mais uma vez aquilo que a gente já vinha comentando, né, Ronaldo, a respeito da importância também da liberdade dentro do sistema da democracia.
2: Exatamente. Por nós estarmos numa democracia, todos têm liberdade de opinião, liberdade religiosa, coisas que no passado, não muito distante, nós não tínhamos. E agora, no Brasil, nós temos a democracia. E essa entrevista, ele também trouxe a diferença, explicou para os nossos telespectadores a diferença entre os dois sistemas democráticos, os dois regimes, o parlamentarismo e o presidencialismo. Uhum. E aqui no Brasil, felizmente, nós temos o presidencialismo, que nos permite escolher os nossos governantes e dar o nosso voto para governador, para presidente da República, para os cargos também do executivo.
3: Todo mundo na expectativa, né? Uma semaninha, né? 7 dias para a gente ir aí para o primeiro turno e ver os resultados das eleições deste ano. Ó, Vota São Paulo vai fazer um rápido intervalo. Você que está aí do outro lado, fica com a gente, nós voltamos já já. Inteligência artificial, minerais críticos e o avanço dos investimentos que movimentam o mercado global e o estado de São Paulo, é claro. As relações diplomáticas entre Brasil e China, que já completam mais de 50 anos, estão cada vez mais fortalecidas. 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

0: Voltamos com Vota São Paulo. E um dos grandes desafios da Justiça Eleitoral é lidar com as novas tecnologias, especialmente com a revolução digital causada pela inteligência artificial.
1: Sobre esse assunto, Vota São Paulo conversou com o especialista Camilo Caldas, doutor em Filosofia e Teoria Geral do Direito da Universidade de São Paulo. Vamos ouvir o que ele disse sobre o poder e o perigo das redes sociais em tempo de eleição.
2: Quase toda a comunicação que os políticos fazem e a comunicação em torno das eleições passa pelas redes sociais. Inclusive, alguns espaços de divulgação de vídeo, ou mesmo o WhatsApp, que é muito popular aqui no Brasil, também são consideradas redes sociais. E eu acho que não há nenhuma pessoa hoje no Brasil que não se informe essencialmente por meio das redes sociais, aquelas mais tradicionais, e também esses aplicativos de comunicação que formam redes sociais. Portanto, eles têm um impacto direto na formação da opinião do eleitor. Quanto mais transparente elas forem e quanto mais adequada for a regulamentação do seu funcionamento, melhor para o funcionamento da democracia, porque as pessoas, se informando melhor, votam melhor.
0: Isso é importante porque a população tem ali um meio de contato com os seus candidatos. Os candidatos podem fazer uso das plataformas digitais, até mesmo como uma espécie de prestação de contas. Mas aí existe uma questão que eu quero abordar agora na próxima pergunta. Como o avanço da IA e do uso de deepfakes pode impactar a integridade das próximas campanhas eleitorais? Esta é uma preocupação de que isso, o excesso de tecnologia, possa interferir nas campanhas eleitorais.
2: Com certeza. Eu diria que, atualmente, a inteligência artificial generativa, ela tem o potencial de alterar profundamente resultados eleitorais. Isso já é verificável em alguns países onde isso já aconteceu. A divulgação de materiais criados, infelizmente em alguns casos, associado a fake news, que são dois fenômenos que se misturam muitas vezes, produção de fake news com uso de inteligência artificial generativa, podem impactar decisivamente os resultados eleitorais. Por isso, o próprio Tribunal Superior Eleitoral já criou uma nova regulamentação sobre esse tema, porque ele percebe que estamos diante de uma tecnologia que muda completamente o funcionamento das eleições e, portanto, é necessário uma regulamentação e um cuidado em relação a esse tipo de tecnologia que é nova para todo mundo e cujos efeitos estão sendo descobertos no próprio processo eleitoral.
0: E como as fake news, elas podem influenciar, impactar diretamente nas eleições deste ano? Como combater as fake news, que são notícias falsas, aquelas notícias que circulam em grupos de WhatsApp, em redes sociais como Facebook, Instagram, e elas devem ser combatidas, mas elas podem interferir no curso, no processo eleitoral?
2: Sem dúvida nenhuma. E além desse caráter da falsidade, as fake news, elas são notícias fraudulentas no sentido de serem criadas com a intenção de enganar. Porque muitas vezes alguém pode divulgar uma notícia que não corresponde com a realidade. Mas isso não é exatamente fake news, porque a fake news, ela é criada com a intenção deliberada de dar uma informação que a pessoa sabe que é falsa. Portanto, eu diria que hoje a preocupação que existe é justamente com esses produtores e com essa indústria de fake news, porque muitas vezes a pessoa repassa, às vezes até de uma maneira inocente, fake news, mas quem criou fez com o propósito para esses núcleos que, de forma malvada, tentam distorcer o resultado eleitoral, propagando, como eu disse, notícias fraudulentas que querem induzir o eleitor a tomar uma decisão baseada em aquilo que não é a realidade. Esse é um fenômeno que revela uma extrema preocupação, não apenas no Brasil, mas também no mundo, porque, como foi dito aqui, IA generativa, redes sociais se combinam com fake news e podem, sim, fazer com que a democracia, o processo eleitoral, não funcione bem. Essa é uma preocupação muito grande na atualidade.
0: Aí, portanto, a entrevista com o Dr. Camilo Caldas, aqui no Vota São Paulo. E num outro momento da entrevista, o Dr. Camilo Caldas abordou as novas regras para o uso das redes sociais e a inteligência artificial em tempo de eleições. Vamos ouvi-lo. Outra questão importante que eu gostaria de abordar aqui neste programa é sobre as novas regras que já estão em vigor para essas eleições, né, as eleições de 2026, é de que os candidatos e os partidos, eles devem informar sobre o uso da inteligência artificial na produção dos conteúdos. Esta regra já está em vigor justamente para que o eleitor não se sinta enganado. Então, os partidos, os candidatos, eles devem informar que aquele conteúdo foi produzido com o IA. Agora, como estas regras são fiscalizadas?
2: Bom, a Justiça Eleitoral ela tem um aparato para fiscalização e, de fato, existe essa preocupação de que se use inteligência artificial com uma moderação e dentro de parâmetros que não enganem o eleitor. Então, de fato, hoje é obrigatório que conste um rótulo de que aquilo foi criado com inteligência artificial generativa. Porque muitas vezes as pessoas pensam em coisas muito diferentes, criadas por meio da inteligência artificial, mas ela é uma ferramenta que ajuda as pessoas que produzem vídeos e ela pode ser útil para melhorar a informação. Mas existe uma preocupação de que o seu uso seja feito de uma forma correta. Então, dentre as regras, foi estabelecido que os candidatos digam que estão criando material dessa forma. Uma das preocupações, no entanto, se dá com aquele material que é criado de forma clandestina e divulgado sem que necessariamente a gente veja o nome de um candidato associado. E, portanto, é muito importante que as pessoas denunciem esse tipo de material para que as autoridades possam descobrir quem é o autor, quem iniciou essa propagação e aí adotar as medidas que podem ser até criminais para coibir esse tipo de conduta.
0: O senhor falou sobre essas denúncias, elas podem ser encaminhadas para a Justiça Eleitoral, inclusive por meio do aplicativo Pardal. Caso o eleitor tenha algum tipo de dúvida, ele pode encaminhar, fazer a sua denúncia, lembrando que o sigilo das informações é garantido, então a sua identidade não vai ser revelada, mas o eleitor ele pode fazer as denúncias por meio do aplicativo Pardal, desenvolvido pela Justiça Eleitoral, disponível para todos os tipos de telefone, e você pode obter mais informações, inclusive por meio do site do TSE, o Tribunal Superior Eleitoral. Doutor, nestas eleições, os candidatos tiveram que informar as redes sociais oficiais da campanha, inclusive para evitar o impulsionamento das contas por meio do algoritmo. Como lidar com esta nova realidade?
2: Nós temos uma realidade bem complexa na atualidade. O legislador, ao invés de simplesmente proibir o uso de redes sociais ou de impulsionamento, ele optou pela regulamentação e pela transparência. Então, os candidatos têm que informar se estão fazendo impulsionamento, como estão gastando, já que eles têm que prestar contas desse dinheiro. No entanto, como nós sabemos, infelizmente, ainda existem as criações de redes clandestinas de impulsionamento, de propagação, até porque um candidato ele não pode ter uma espécie de um caixa 2 ou de uma estrutura paralela, tampouco receber recursos para esse impulsionamento clandestino. Existe uma série de regras e eu chamo a atenção para que as pessoas observem quais são essas, para que elas, eventualmente, na inocência, não estejam promovendo algum tipo de ilegalidade. Na dúvida, é melhor a pessoa se abster de tentar fazer alguma coisa naquele ímpeto de ajudar o seu candidato e acabar violando alguma regra eleitoral. Então, existe, como eu disse, essa preocupação para que haja transparência em torno disso. E sempre que alguém notar que pode estar havendo algum tipo de atividade clandestina, como foi bem colocado aqui, a pessoa deve denunciar, porque a Justiça Eleitoral ela tem como principal fiscal os próprios eleitores, porque eles percebendo esse tipo de ocorrência, eles devem rapidamente denunciar, já que esse material se propaga com muita velocidade e a responsabilização é algo essencial.
0: Muito bem, outra entrevista exibida pelo Vota São Paulo foi a do presidente do TRE Paulista, o desembargador José Antônio Encinas Manfré.
1: Pois é, o presidente do TRE convocou os eleitores para comparecer às urnas no dia 4 de outubro e também comentou como a Justiça Eleitoral tem trabalhado para combater o crime organizado nessas eleições. Vamos ouvir.
3: Desde que haja provas de que eventualmente o crime organizado atue, se houver provas, isso será reconhecido, será reprimido, as consequências são gravíssimas. É que registro não seja deferido, restituído. de candidatura. O nosso corpo funcional, os nossos servidores, nosso corpo de servidores está preparado para atuar com rigor. Sempre estivemos. E nós contamos com a atuação de Ministério Público, dos candidatos, dos partidos, das coligações, de todos os interessados nesse tema, e que a sociedade acompanhe. A Justiça Eleitoral, ela tem decidido já alguns precedentes marcantes das últimas eleições, indeferindo o registro de candidatura, porque se constatou um demonstrativo sólido de que se pudesse estar vinculado a essas ou a uma das facções. O Tribunal Superior manteve decisões de tribunais regionais nesse sentido, a situação de perda de mandato. Nós estamos atentos a essa situação e contando com toda a sociedade. E, portanto, com os olhos da imprensa profissional, livre, a sociedade depende muito dessas vigilâncias. Nós estamos alinhados ao Tribunal Superior Eleitoral. É um dos regentes do processo. Mais uma vez, agradecendo e conclamando, convidando ao eleitorado que participe, que vote, e nós estamos à disposição da sociedade.
1: Está aí a fala do presidente do TRE aqui de São Paulo, o desembargador José Antônio Encinas Manfré, convocando todos os eleitores aqui do estado de São Paulo a comparecerem às urnas no próximo domingo. O Vota São Paulo deste domingo vai ficando por aqui. Muito obrigada pela sua companhia. E olha, você já sabe, né? Todos nós aqui da equipe do Vota São Paulo trabalhamos para ajudar você, eleitor paulista, a ficar bem informado sobre as eleições em todo o estado de São Paulo. Afinal, dia 4 de outubro já está bem aí.
0: 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E não esqueça, amanhã eu e a Camila estaremos aqui te esperando para mais um Vota São Paulo.
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0: E nós estamos agora com o Renan. Ele também faz parte da CIA, né, Renan? Mas ele não é morador daqui de Paraisópolis. Ele veio para cá para participar justamente da companhia, né? Me conta um pouquinho.
1: Sim. Já danço há mais de 10 anos, né? Já passei por outras companhias e conheci Paraisópolis através de outros amigos que já fizeram parte da companhia e pelas redes sociais. Então surgiu um interesse e eu falei assim, não, acho que ali vai ser o meu lugar. Então resolvi fazer a audição, entrei por meio da audição em janeiro e em fevereiro já comecei a participar da companhia.
0: E como que está sendo para você?
1: Para mim está sendo um processo muito gratificante. A companhia me acolheu de uma forma muito boa. Danço balés que gosto de dançar, uma movimentação que encaixou bem no meu corpo. Sou muito bem tratada aqui pelo corpo docente, discente da companhia. Então, me sinto muito feliz de estar aqui.
0: E é legal porque na companhia vocês conseguem desenvolver e trabalhar várias modalidades, né? Tem alguma que você gosta mais?
1: Sim, aqui a gente dança várias modalidades, né? Neoclássico, balé, contemporâneo, a gente já dança até danças populares, mas a minha favorita é neoclássico.
0: Por quê?
1: Porque é o clássico, mas não é tão clássico, é um pouco da desconstrução do clássico, assim, aí é mais puxado pro contemporâneo, que eu também gosto.
0: É o neoclássico.
1: É o neoclássico.
0: Tentando explicar, é o neoclássico.
1: Sim.
0: E quando você veio para cá, você sentiu alguma diferença, assim, de outras companhias que você trabalhou?
1: Sim, tipo, as companhias, elas meio que funcionam do mesmo jeito, claro que com algumas diferenças, né? Mas como eu já participei de outras companhias, essa também tem a sua singularidade, né, que eu senti, mas não é tão distante.
0: E a gente estava até conversando com o Christian, né, que sobre a importância desse trabalho, porque a arte, de modo geral, ela é pouco reconhecida, não tem essa valorização que tem de outras áreas. E você levar para lugares como dentro de uma comunidade, que o acesso é mais difícil ainda, porque as pessoas nem sempre abrem portas, é muito importante, né?
1: Sim, eu acho que a gente levar a arte não só para dentro da comunidade, mas para o mundo é muito importante, né? Ainda mais para o Brasil, que não é muito valorizado, a importância da gente estar sempre tomando a frente e mostrando, olha, isso aqui também é importante, né? É grandioso, né?

0: Você já se apresentou bastante aqui desde que você começou?
1: Nossa, demais. Desde que eu entrei, eu acho que 2 semanas seguintes já estávamos apresentando, viajando para apresentar em Araras, que foi a primeira apresentação. E desde então a gente não tem parado. Todo mês, 2, 3 apresentações, isso se não mais, quando surgem algumas outras propostas, né? E é isso.
0: E é legal que é isso que você falou, né? Vocês conseguem levar essa arte para vários lugares. Vocês não ficam somente aqui em São Paulo em si, né?
1: Não, a gente leva para todo o Brasil. E futuramente para o exterior também.
0: Vai chegar lá.
1: Vai chegar lá, vamos chegar lá.
0: Nós estamos aqui também com a Gi. Ela é da comunidade, né, Gi?
2: Sim, eu sou moradora de Paraisópolis. Nasci aqui e tô desde o começo do projeto, desde 2012.
0: E você começou então a dançar aqui em Paraisópolis com a companhia mesmo ou não? Com a escola, né, no caso?
2: É, com a escola. Era numa outra unidade, num outro local e era só escola. Aí, a partir daí, quando eu completei maioridade, aí eu já tirei meu DRT e aí eu comecei a trabalhar na companhia.
0: E você lembra quando você começou, como que você foi parar nas aulas?
2: Sim, eu lembro. Eu despertei a vontade de dançar através da minha irmã. Minha irmã dançava balé num outro lugar, minha mãe pagava, então não tinha condições de pagar para 2 filhas. Então, graças a Deus, teve a oportunidade aqui na comunidade e aí eu entrei apaixonada e sou desde hoje. Até agora sou apaixonada.
0: Bom, hoje você faz parte da companhia, né? E como que é para você ter passado por todo esse processo e hoje estar levando o nome do espaço que, né, que te abriu portas, de certa forma, para outros lugares? Também é mostrar para as pessoas aqui um pouco da sua arte?
2: Sim, é gratificante, é muito especial fazer parte desse trabalho, fazer parte dessa comunidade e desse projeto que é tão lindo, é tão grande, é tão reconhecido. Ver o crescimento, os professores que passam aqui, as experiências que a gente tem, os lugares que a gente conhece, é de extrema importância e é de uma gratidão enorme, porque é o que eu faço desde pequena, é o que eu sou apaixonada e é o meu trabalho hoje.
0: E você dá aula também, Gi?
2: Sim, às vezes eu cubro algumas aulas aqui no projeto, mas meu papel aqui é bailarina, às vezes só que eu dou aula.
0: E é legal porque abre muitas portas, como você disse, né? Não somente para você, mas para todas as pessoas que participam, até aquelas que às vezes não acabam entrando na companhia, mas têm a oportunidade de ter uma nova profissão, seja dando aula, seja indo para uma faculdade de educação física.
2: Exatamente, é uma outra visão que a comunidade tem, que pode conhecer a arte, ver que isso realmente é um trabalho, porque a maioria das famílias não sabem que conseguem trabalhar com dança, então a minha família desacreditava bastante, minha mãe que insistiu também, mas hoje em dia eu mostro para todo mundo, para minha família, para a comunidade, que isso é um trabalho, a arte é um trabalho, a gente consegue viver disso.

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0: Olá, seja muito bem-vindo ao Cultura e Saber pela nossa TV Alesp. Todo ser humano guarda lembranças. Algumas aquecem o coração, outras permanecem escondidas, silenciosas como peças esquecidas em um antigo museu da memória. Mas o tempo nem sempre apaga aquilo que dói. Muitas vezes ele apenas cobre essas marcas com novas camadas, esperando que um dia alguém tenha coragem de escavá-las. E é justamente esse convite que a nossa entrevistada faz aos leitores. Em seu novo romance, Aqui Nas Minhas Mãos, ela mergulha nas memórias de uma família para revelar os silêncios que atravessam gerações, os conflitos conjugais, a violência contra a mulher, os abusos e as desigualdades sociais, além da difícil missão de reconstrução depois da dor. Hoje o Cultura e Saber recebe a escritora, professora e doutora em teoria e história literária, doutora Lia D'Assis, autora do romance Arqueologia das Dores. Esse livro que emociona, provoca e nos faz também refletir sobre aquilo que muitas vezes permanece escondido. Seja muito bem-vinda, é um prazer recebê-la aqui no Cultura e Saber. Obrigado por ter aceito nosso convite, tá?
1: Eu que agradeço, é um prazer para mim falar com você e falar do meu novo livro.
0: Que bom, prazer é nosso, tá? E para começar, eu já quero que você apresente aqui a Arqueologia das Dores. Que história é essa que o leitor vai encontrar nas primeiras páginas? Tem a ver com arqueologia, tem a ver com romance ou tem uma mistura de tudo?
1: Eu acho que tem uma arqueologia, né, metafórica, né? No sentido de que essas personagens vão cavar, né, para encontrar memórias e encontrar um sentido para as experiências difíceis que elas estão vivendo, né? É um romance, eu gosto de pensar que esse é um romance que vocês podem julgar pela capa, para começar, porque a capa ficou muito bonita, é de um artista, Samuel Menezes, e a própria capa dá essa ideia, né, das camadas, né, que os personagens vão cavar para buscar o seu próprio passado.
0: Que legal. O título, ele é extremamente forte, né? Como a gente está vendo aqui na capa. O que significa fazer, deixa eu ver aqui, uma verdadeira arqueologia das dores humanas, hein?
1: Olha, eu acho que fazer a arqueologia das próprias dores é você não ter medo de encarar, né, os traumas que você viveu, né? Porque muitas pessoas... Todos nós temos traumas, né? Mas muitas pessoas, às vezes, sofrendo, elas esquecem de pensar na origem do seu próprio sofrimento, o que poderia trazer um alívio para elas, ou pelo menos dar um sentido e até um recomeço, né?
0: Mas que nem sempre é fácil, né?
1: Não é nada fácil, né? Fazer a arqueologia das próprias dores é para os corajosos.
0: Que legal. E me diz uma coisa, você construiu uma trajetória importante, inclusive, na poesia e na literatura infanto-juvenil. O que despertou em você esse desejo de escrever o primeiro romance adulto? Porque você fez uma linha completamente oposta, né? Mas tem muita coisa aqui dentro, existe algo que interliga um ao outro?
1: Por que você acha que é uma linha oposta?
0: Pelo menos nas primeiras páginas, assim, quando a gente vê a princípio, né, a gente imagina dessa forma. Até pelo próprio título, né, assim, eu acho que, por exemplo, a Arqueologia das Dores é algo mais profundo, né, eu imagino dessa forma. Mas você está aqui para falar, né, ou não é, realmente a intenção é essa, despertar todas as idades.
1: Eu acho que eu comecei a minha trajetória na poesia, na verdade, sim, né? Porque a gente tem duas coisas diversas. Uma coisa é a trajetória de escrita e a outra é a trajetória de publicação. Então, a minha trajetória de escrita, ela começou com a poesia. Eu comecei a escrever poesia bem jovem, ainda adolescente, né? E fui escrevendo ao longo da minha vida inteira. E quando eu já estava na graduação em letras, já era professora, eu me encantei pelo universo da literatura infanto-juvenil, né? Inclusive por conta de ter contato com essa produção na sala de aula. E aí comecei a escrever algumas histórias. Na verdade, eu tenho 3 livros infantis, mas só um que foi publicado. Meu primeiro livro publicado foi um livro infantil, que é o Embaixo da Cama, que hoje em dia não está mais editado, né? Mas aí depois fui para uma narrativa juvenil, e os 3 livros subsequentes eu publiquei as poesias, né, os poemas que eu tenho escrito desde então, né, da minha adolescência, né? Claro que a gente não publica tudo que escreve, né, no processo de escrita, porque a escrita é um exercício diário, a gente vai escrevendo E formar um livro de poesia é também um exercício de curadoria, né? Você vai selecionar os textos que você acha que valem a pena ser publicados, vai reescrever, vai dar um formato do livro, porque o livro de poesia ele tem uma unidade temática, pelo menos eu acho importante que ele tenha, né? Então, eu publiquei os três livros de poemas, né? Depois dos infantis. E em 2020 começou a vir essa história, né, que está no Arqueologia das Dores, né? Surgiu Malu, a Maria Lúcia, que é a primeira personagem. E aí eu achei que eu estava escrevendo um conto, na verdade, no começo. Eu comecei a escrever na voz dela, e quando eu vi, eu já estava ali com mais de 20 páginas, eu falei, acho que isso não vai ser mais um conto. E aí foram vindo as outras personagens, e sobre a necessidade de escrever para um público adulto. Eu acho que qualquer tema pode ser abordado na literatura infanto-juvenil. Depende de como se aborda, né? Mas eu achei que essa história, como ela é contada aqui, ela é para um público adulto, né? Ou pelo menos um jovem adulto, né? Que estaria ali nos seus 16 anos, né? Porque há temas aqui que exigem um pouco de maturidade, vamos dizer,
0: Sim.
1: né?
0: Esse caminho você descobriu quando estava já escrevendo algumas páginas, ou foi algo desde o início que você já disse, não, aqui eu vou mais para o público adulto, ou ainda teve essa possibilidade de mudança?
1: Não, acho que desde o início eu já visualizava esse público-alvo como um público jovem, adulto e adulto.
0: Que legal, né? Porque a escrita tem essa mágica, né? A gente começa às vezes escrevendo uma coisa e de
1: Sim.
0: repente os caminhos vão mudando e a gente vai despertando outras ideias.
1: Uhum.
0: Incrível. Mas desde o início, então, você pensou dessa forma.
1: Sim. E uma coisa que me disseram recentemente que eu fiquei um pouco incomodada foi que as pessoas falaram assim: ah, você teve uma evolução. Que você começou na literatura infanto-juvenil e você foi para o romance adulto. Como uma evolução no sentido de que literatura para crianças e jovens seja algo menor do que escrever para um público adulto. Eu acho que é um público que também exige muito, né? Inclusive o público infantil é um público extremamente exigente. Ele lê o seu livro e ele não faz questão de parecer inteligente. Então, se ele não gostar do seu livro, ele vai largar esse livro. E não vai se importar minimamente com o que estão pensando dele se ele não ler esse livro, né?
0: E às vezes é até mais difícil conquistar, né,
1: Exato.
0: essas
1: É
0: crianças, né?
1: mais difícil, eu acho, escrever para criança. E também porque a minha linguagem, que é de uma mulher adulta, é distante do universo da criança. Então eu acho. As pessoas acham que, ah, não, porque é uma narrativa pequena. É fácil, né? Eu acho que nem sempre escrever numa linguagem simples é fácil. Uma linguagem que seja simples e ao mesmo tempo seja literária, seja tenha uma elaboração interessante, né? Então, eu acho que a necessidade de escrever para um público adulto não é para, vamos dizer assim, marcar uma evolução, mas sim porque eu acho que esses temas são mais direcionados para esse público.
0: Legal, né? A sua formação acadêmica em teoria e história literária, ela influenciou, por exemplo, diretamente a construção dessa narrativa?
1: Sim, eu acho que sim. Eu acho que todo tipo de formação e bagagem que você tem influencia na sua escrita, né? E eu acho que, sendo uma pesquisadora da área de literatura, ao longo da minha vida, eu tomei contato com outros romances, né? Eu fui uma leitora voraz aí desde os meus 15 anos. Ainda quando entrei na graduação em letras, isso se intensificou ainda mais, porque aí a leitura virou um trabalho propriamente, né? Trabalhei como colaboradora editorial também uma época, fiz bastante leitura crítica de romances inéditos. Então, a gente vai lendo e vai se apropriando de uma linguagem, né? De uma forma de construir esse tipo de arte, né? Porque, por exemplo, ninguém questiona que o músico, para tocar muito bem, ele tem que ensaiar. Agora, para escrever, é como se fosse a mesma coisa, né? A gente toma contato com um tipo de linguagem específica, a gente se alimenta disso, a gente ensaia no sentido que você tem exercícios de escrita constantes que vão formando a sua forma de escrever, o seu estilo, até você chegar num ponto que você escreve algo que você fala, não, agora isso aqui tá digno de ser publicado.
0: Sem falar na questão do tempo, né? Que vocês realmente
1: Sim.
0: estão ali, tem um tempo, eu não posso dizer como inimigo, né? Mas assim, vocês têm realmente correr muito contra o tempo. E aí existe a questão de mercado, né? E vamos para a questão também, tirando o romance de lado, romantizando, tem a questão que para fazer um livro, uma obra como essa, no Brasil não é tão barato, né? Então assim, você depende de tempo, você depende de apoio, então assim, são muitos desafios pela frente, né? E a gente sabe, tem leitores mais modernos hoje que usam, né, inclusive a inteligência artificial, que é algo ainda muito discutido, né? As pessoas ainda estão no meio da discussão, mas para quem não usa, realmente é aquela coisa muito artesanal ainda, a maneira que a gente fala, né? Então, assim, tem que ter muito muita dedicação, né? E aí, ao mesmo tempo, quem escreve tem que sobreviver, né?
1: Sim, eu acho que no meu caso eu penso na escrita como uma artesania da
0: Sim.
1: palavra, essa coisa de como um artesão que está ali, né, trabalhando o seu material, a gente também está compondo, né? E eu não uso absolutamente, né, a inteligência artificial, eu sou bem antiquada nesse sentido, né? É, eu lembro de uma polêmica recente, né, que apareceu aí nas redes sobre o uso de inteligências artificiais. É, inclusive tem prêmios literários hoje em dia que fazem os escritores assinarem um termo
0: Sim.
1: dizendo que não usaram inteligência artificial para escrever seus romances. É, eu acho, na verdade, que a coisa mais gostosa do processo é exatamente essa composição. A coisa mais gostosa é trabalhar o estilo, a beleza da linguagem, né? Então eu recentemente uma pessoa falando, ah, eu uso a inteligência artificial, né? A ideia é minha, mas eu uso para embelezar algumas partes, né? Então, aí eu falei, gente, mas o trabalho do escritor literário é exatamente o trabalho estético, é o trabalho de dar uma estética, de dar um estilo para essa linguagem que é próprio, né? É, o estilo é quase uma assinatura. Então, eu acho bastante curioso que hoje você tenha escritores que não querem se dedicar a isso, que para mim é o coração da criação literária.
0: Interessante. Agora, o romance aqui, ele apresenta três narradores, né? Por que que contar a mesma história por diferentes pontos de vista? Como é que foi essa escolha e por quê?
1: Olha, foi uma escolha que surgiu também de uma necessidade do próprio processo de escrita, assim, né? Eu comecei a escrever tudo na voz da Maria Lúcia, da Malu, que é a primeira narradora, que é uma mulher aí, né, entre os seus 40 e 50 anos, que também é apaixonada por literatura, também é uma professora, ou seja, ela tem alguns pontos de contato comigo, né, com a minha própria linguagem. E Malu está em crise com o Alberto, seu marido, né? E no meio dessa crise conjugal entra uma terceira personagem que é a Lourdes, que é a mãe do Alberto, que trabalhou para uma família de elite paulistana durante toda a sua vida em condições análogas de escravidão. E quando ela está com sintomas de demência, né, já tendo sofrido um AVC, ela é posta para fora dessa casa, né, onde ela era quase da família, e vai para a casa de Malu e Alberto. Então, essa história estava sendo contada exclusivamente pela Malu. E aí, depois de um tempo, eu percebi que esses personagens precisavam ter uma voz. Que só a visão da Malu não era suficiente para dar conta da complexidade das relações entre eles e da complexidade do que eles estavam vivenciando. Então, aí eu comecei a dar voz primeiro para Lourdes. Ela, né, comecei a escrever no relato dela. E no fim eu fui para o Alberto, que foi o meu maior desafio, eu acho, né? A Lourdes também foi desafiante porque como ela é uma personagem que está sofrendo de demência, é muito difícil você escrever o relato, né, de uma pessoa que está confusa, né, que está com a sua mente se deteriorando, sua memória se deteriorando. E foi desafiante, mas escrever o Alberto foi muito desafiante porque foi a primeira experiência para mim de escrever um narrador masculino, né? E eu ficava me perguntando nesse exercício se essa linguagem era uma linguagem coerente com o que um homem usaria. É como se eu precisasse tentar pensar nesse ponto de vista masculino para tentar construir o Alberto. E foi uma experiência muito rica para mim, tanto escrever a Lourdes como o Alberto, a Malu também, né? Mas a Malu é uma linguagem mais próxima da minha, né? Então foi um desafio e ao mesmo tempo é um presente, eu acho.
0: Legal, né? Agora, o Museu de Malu, os Desvãos, por exemplo, de Alberto e a Caixa de Pandora de Lourdes, ela tem linguagens muito próprias, né? Como é que foi criar essas vozes? Porque, assim, você falou que a voz masculina, principalmente, ela é super difícil, porque não tem o teu pensamento. Eu imagino assim, teve uma pesquisa ali com alguém da, vamos dizer assim, desse pensamento masculino ou não? Teve que sair tudo de você? Foi pela própria experiência, teve um pouco de imaginação. Como é que foi esse processo mais a fundo, assim?
1: Eu acho que criar cada narrador teve suas especificidades, né? E essa pesquisa de linguagem para mim foi uma das coisas mais importantes, né? Porque eu trouxe também um desafio para o leitor quando eu fiz essa opção, porque essas três partes, Museu de Malu, Caixa de Pandora de Lourdes e Desvãos de Alberto, elas não estão nomeadas dentro do livro, né? Eu fui misturando essas três partes, ao invés de fazer uma sequência, primeiro o Museu de Malu, depois a Caixa de Pandora de Lourdes, depois o Desvãos de Alberto. Eu fui misturando essas vozes. Então, eu precisava que a linguagem fosse bem delimitada para que o leitor reconhecesse cada um desses personagens, né? Então, cada um deles precisava ter as suas próprias palavras, no sentido de que eles são de faixas etárias diferentes, sexo diferente, então assim, gênero diferente, então tudo isso influencia, né, na linguagem, além da própria analfabeta, né? Então, para escrever a Lourdes, por exemplo, eu usei muito essa linguagem oralizada. Inclusive, em certos momentos da escrita, eu escrevia falando o que a Lourdes estava falando, porque o som da fala dela era muito importante, no sentido de que tinha que ter um ritmo de linguagem falada.
0: E que, de maneira geral, são personagens mais raros, né? Na
1: Sim.
0: própria literatura. Geralmente, quando a gente lê, ou na maioria das obras, tem lá, né? Sempre um personagem ou que fala muito bem, ou que tem um conhecimento já mais expandido. Já é muito raro, né? Isso também chama muita atenção. E também pelo grau de dificuldade. Eu imagino assim, que traduzir um personagem que tem problema, que não sabe escrever, que não sabe ler, né? Acho que é bem mais difícil traduzir e colocar isso aqui numa obra, né?
1: Sim, foi muito desafiante.
0: Mas você é professora, né? Tem também essa experiência.
1: Eu acho que a experiência da escuta é uma experiência muito importante na escrita. Quanto mais eu escrevo, mais eu percebo que é importante eu escutar pessoas. Então, por exemplo, no caso da Lourdes, eu tenho muito a memória da narrativa, das narrativas da minha própria família, né? Porque eu venho de uma família não letrada, né? Meus pais não concluíram o ensino fundamental, meus avós eram analfabetos, dos meus tios, tias não tiveram escolaridade. Então, eu tenho essa fala viva, vamos dizer assim, né, na minha memória, e acho as narrativas dessas pessoas muito importantes, né? Elas contam histórias muito importantes.
0: É que no Brasil a gente fala muito sobre essa história de ser um analfabeto de escrita, né? Mas é uma pessoa completamente inteligente, que tem muita vivência, né? E que, de todas as formas, termina meio que ensinando também, ensina bastante, né?
1: Muito, eu aprendi muito com a minha avó, com a minha tia Manuela, que eram mulheres que não tiveram escolaridade
0: Sim.
1: nenhuma e que contavam histórias incríveis. Minha avó, eu brinco que a minha avó foi o primeiro livro, né, o livro falado da minha infância, né, porque eu cresci numa casa sem livros. Então, a narrativa da Lourdes tem muito essa fonte. Agora, do Alberto, também foi esse exercício de escuta dos homens com os quais eu convivi durante a minha vida, né, e a conversa específica com amigos, com namorados, sobre como que é a construção da masculinidade dentro das relações, né? Como que dentro dos relacionamentos uma pessoa se constrói homem. E isso é uma questão muito complexa, que eu tenho pensado recentemente, porque eu acho que o patriarcado, ele oprime homens e mulheres, ele não oprime só as mulheres, né? Claro, em graus diferentes, mas então, esse era um tema que eu queria trazer para a narrativa.
0: E em situações diferentes, né?
1: Sim.
0: Agora, me explica uma coisa. Falando nisso, existe algum personagem que surpreendeu você durante esse processo De escrita, eu vi que você tem um carinho por cada um deles, né? Principalmente os principais, mas tem aquele que tá mais ali, tá mais guardadinho aí no teu coração, que mais te chamou a atenção. Tem esse? Já, a gente não vai dar spoiler, tá? Mas eu
1: Olha,
0: quero pelo menos por nomes.
1: eu acho que os três têm um lugar igual no meu coração. Eu sei que esse discurso de mãe às vezes é muito suspeito, né, de que todos os filhos são iguais, mas eu acho que cada um deles me surpreendeu de uma forma diferente. É, porque, por exemplo, o Alberto é um personagem que a princípio eu briguei bastante, assim, né?
0: Sim.
1: E depois eu tive momentos em que eu quis pegar o Alberto no colo. Sabe, de ter compaixão por esse personagem também, né? Na verdade, cada um desses personagens, eu acho que eles são muito humanos no sentido de que eles têm um lado bom e um lado ruim. Todos eles têm as suas contradições, né? E eu acho que trazer para a narrativa essas contradições também foi uma intenção, né? De não colocar uma hierarquia entre esses personagens e dizer, olha, esse personagem tem a razão e esse aqui está errado. Não foi isso que eu quis colocar.
0: Falando em hierarquia, vamos falar um pouquinho das mulheres, porque o livro destaca muito isso, né? A personagem Malu, ela representa muitas mulheres que vivem relações marcadas, inclusive, pelo silêncio, né? Como é que ela nasceu? A Malu, por exemplo, ela veio, eu acho que tenho certeza, pelo que você, ela veio da realidade.

0: seus sofrimentos, sobre as questões difíceis da sua vida. E eu tive essa oportunidade de integrar um grupo chamado Solo, que era um grupo de mulheres recém-separadas. E a gente trazia para o nosso cotidiano esse diálogo, né? E era muito reconfortante ouvir histórias delas e pensar, nossa, eu não sou a única que está passando por certos problemas, né? Então, as histórias dessas muitas mulheres que eu conheci nesse processo, né, de integrar esses grupos, foi bastante importante para eu construir a personagem da Malu, né?
1: Uma rede de apoio, então a Malu, a gente pode dizer que ela nasceu
0: Sim,
1: de.
0: ela nasceu numa rede de apoio,
1: Legal.
0: né? Ela é uma mistura de muitas dessas mulheres que eu conheci nesses últimos anos, e principalmente mulheres que trouxeram para mim essa narrativa de eu não consigo dialogar com o meu parceiro, né? Eu acho que essa questão, eu tenho a sensação de que a maioria das relações falham por falta de diálogo. Claro, tem muitos outros problemas, né? Mas às vezes o silenciamento é a primeira forma de violência que uma mulher sofre numa relação. A invalidação dos seus sentimentos, a invalidação das questões que ela traz para a conversa, que começa desde o estereótipo de que mulher é complicada, de que mulher, nossa, mulher gosta de fazer DR, essa invalidação constante, né, do nosso discurso. Então, esse silenciamento eu acho que é a primeira forma de violência que a mulher sofre dentro de um relacionamento, às vezes.
1: Legal. Agora, Lia, por outro lado, já o Alberto, ele parece, né, homens que aprenderam a reprimir sentimentos. O que que você quis discutir através dele, por exemplo? Também teve um pouco de experiência pessoal? Tivemos aí um pouco de pesquisa dos personagens da vida real? Ou qual foi a tua ideia? De onde é que surgiu? Como é que foi esse processo dele?
0: Eu acho que também foi por essa observação, né, das relações ao meu redor, desde as relações que a gente tem nas nossas próprias famílias, né? Eu acho que nós temos sim uma educação masculina que reprime as emoções e que, vamos dizer assim, o menino, né, ele se ele demonstra sentimentos, ele é visto como fraco, né? A ideia da força está muito atrelada à violência, né? A uma não demonstração de sentimentos, a uma espécie de ultra-racionalidade, né, que o homem precisa assumir. E isso faz com que não só os homens não aprendam, às vezes, a reconhecer suas próprias emoções e muito menos falar delas, né? Então, o Alberto, ele simboliza, eu acho, esse padrão de masculinidade, né, que a gente tem bastante na sociedade brasileira. Acredito que em vários lugares do mundo, mas vou falar da brasileira, que é o que eu conheço, né? E vi isso desde a minha casa, né? Se eu olhar assim as relações, né, entre os meus pais, entre os meus tios, né, casamentos muito longos e que às vezes você via que o diálogo tinha barreiras, né? Que toda vez que havia um conflito familiar, né? O pai saía de cena e a gente dialogava com a mãe, né? Ou então, quando precisava, ai, nossa, a gente precisa conversar com o pai, a gente primeiro ia lá fazer um meio de campo. Eu vi isso milhares de vezes na minha família, né? Minhas primas, ai, nossa, eu preciso falar com meu pai, mas não consigo, então eu vou fazer esse meio de campo com a minha mãe, e a minha mãe conversa com ele. Então, existe uma dificuldade de diálogo, né?
1: Imagino. E você acredita que a dificuldade de comunicação, ela é uma das grandes crises, por exemplo, dos relacionamentos atuais? Porque a gente sabe que no passado era assim, né? Ou ainda é para muita gente, para muitas famílias. Mas atualmente não evoluímos?
0: Eu acho que a gente evoluiu parcialmente, vamos dizer assim, né? Eu acho que hoje, dentro de uma bolha, que eu sempre falo isso, que a minha realidade é uma realidade restrita, né? As pessoas com quem eu convivo e tal, são pessoas que têm, vamos dizer assim, têm um acesso a uma terapia, leem. Eu acho que a leitura é uma coisa que ajuda muito a gente numa espécie de educação sentimental. A gente lendo sobre as crises, os conflitos, a gente também se instrumentaliza.

0: precisa para dialogar, né? Então, hoje eu acho que existe sim uma melhora, vamos dizer, mas eu ainda acho que os padrões de masculinidade, né, e de feminilidade, né, ou como se ensina a ser homem e mulher na sociedade, ainda prevalece muito fora dessa bolha, né? Então, eu acho que ainda existe muita dificuldade de diálogo. Eu acho que hoje as mulheres estão aprendendo a se posicionar um pouco melhor, a falar, né? A gente está rompendo um silêncio aí de milênios, muito com muita dificuldade, né? Mas eu acho que ter conversas difíceis é ainda um desafio para muita gente. Eu acho que a maioria das pessoas ainda se esquiva das conversas difíceis.
1: A gente vai falar mais sobre isso, se a conversa é difícil. Inclusive, tem capítulos aqui que tocam, né, em relação a isso. E é o que a gente vai falar já. Essa continua, porque olha, gente, as histórias, elas podem nascer da ficção, mas muitas vezes refletem realidades que ainda fazem parte da vida de milhões de pessoas, como a Lia está falando aqui. E daqui a pouco a nossa conversa vai continuar sobre isso. Nós vamos falar sobre violência de gênero, abuso sexual, relações de poder, preconceito social e sobre o papel da transformação da literatura diante de temas tão delicados como esse aqui que a gente está trazendo, tá? O Cultura e Saber volta em instantes, não sai daí.
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1: Estamos de volta com Cultura e Saber de hoje. Recebemos, inclusive, e recebendo aqui na escritora Lia D'Assis, ela que é autora do romance aqui, ó, Arqueologia das Dores, essa obra que transforma a literatura em um espaço de memória, denúncia e esperança também, viu? E agora nós seguimos aprofundando essa conversa, não é, Lia? Porque é um assunto realmente que é delicado, mas a gente precisa falar, e quando é através da literatura, parece que fica mais fácil, né? É assim que se sente, mais fácil, ou é mais difícil tocar no que você trouxe aqui dentro?
0: Olha, fácil não foi. A escrita desse livro não foi fácil, mas eu acho que o silêncio é pior. Eu acho que o silêncio no caso, quando a gente fala de um tema como a violência contra a mulher, né?
1: Sim.
0: O silêncio é companheiro da morte. Uma mulher silenciada, ela tem muito mais, né? Se ela está em silêncio, ela tem muito mais chance de morrer pela violência de gênero do que quando ela fala. Então a gente precisa falar de certos temas, né?
1: Afinal, né, estamos no país que mais mata mulheres, né?
0: Sim,
1: Incrível,
0: infelizmente.
1: né? Incrível. É um assunto tão antigo e, infelizmente, tão atual ao mesmo tempo, né? E assim, e eu imagino que para você escrever obras como essa, que são obras que, de uma certa forma, denunciam, educam também, mas tem um objetivo, né? Além disso, qual é o teu objetivo?
0: Eu acho que o meu primeiro objetivo é conseguir lidar com tudo isso, né? Porque a gente, na condição de mulher, é muito difícil você não se deixar levar por uma onda de dor e desespero quando você vê o aumento do número de estupros, de feminicídios, as várias formas de violência psicológica também são justificadas, às vezes, até pelas próprias mulheres. Então, escrever é uma forma de não enlouquecer, escrever é uma forma de lidar com essa realidade, né? Eu falo que a raiva é também um combustível da minha escrita. Então, se um assunto me indigna, né? Se eu fico indignada, se a realidade me provoca, escrever é uma forma de lidar com isso.
1: E que são características, né, de quem escreve. Tem pessoas, inclusive, que acham que escreve melhor quando estão tristes, né, quando estão passando por algum problema, outras não, quando acordam na madrugada, quando estão em um lugar mais tranquilo, né. Cada autor tem essa característica, né. Impressionante isso. Agora, a literatura, ela tem, inclusive, esse poder de revelar aquilo que a vida cotidiana muitas vezes esconde, né, que o livro mostra muito bem isso.
0: Eu acho que a metáfora inicial que a Maria Lúcia faz, né, porque ela começa o relato falando que ela precisa abrir todas as gavetas, né? Na verdade, a cena inicial, a Maria Lúcia está se despedindo da casa, que ela construiu e onde ela viveu durante décadas com seu marido. E a própria metáfora da casa que vai esconder os segredos das famílias, né? Não há família que não tenha os seus esqueletos no armário, como diz o ditado, né? E aí ela diz que precisa abrir todas as gavetas, né? E faz esse convite para o Alberto, mas o Alberto vai dizer que existe uma escultura chamada Mulheres com Gavetas, né, que é do Dalí, mas não existem homens com gavetas, porque eles não têm gavetas, né?
1: Parece que não, né?
0: Essa recusa de reconhecer de que ele também guarda muita coisa e que ele precisa também fazer essa abertura, né? Então, a história começa com esse convite, né, para o leitor também acompanhar essa abertura de todas as gavetas e todos os armários, porque Malu diz que está pronta para a arqueologia das suas dores, né? Então
1: Que
0: é essa
1: legal.
0: metáfora.
1: Em vários momentos, eu já dei umas paginadas por aqui, ainda vou terminar, claro, o livro não deu tempo ainda, mas em vários momentos a gente percebe aqui que o silêncio também machuca, né? O silêncio, ele pode ser uma forma de violência, você até já citou isso no primeiro bloco, mas quando você fala em forma de violência, muitas pessoas meio que não entendem, né? Como que o silêncio, ele pode ser uma forma de violência? Porque a gente entende, ou a gente aprende que o silêncio é uma maneira apenas de afastamento, né? De isolamento, e não de violência. Explica isso pra gente de acordo com o que você trouxe aqui.
0: Eu acho que o silêncio voluntário, né, ele é uma forma de afastamento. Então, por exemplo, se eu estou, vamos dizer, conversando com uma pessoa, e isso chega numa discussão e eu acho que essa pessoa começa a me ofender e eu não quero escalonar a violência, não quero subir esse grau de violência, ao invés de eu gritar, eu vou ficar em silêncio e vou me afastar. Isso é uma forma de proteção, por exemplo, né? Então, o afastamento voluntário, ele pode ser uma coisa positiva, né? O silêncio voluntário. Mas quando você tem o silenciamento do outro, isso é uma violência. Ou seja, quando eu impeço o outro de falar, né? Então, tem muitas formas de se fazer isso. Por exemplo, no caso da violência de gênero, quando a gente está num lugar público, né? Uma mulher está num lugar público e ela começa a falar e ela é interrompida sistematicamente até que ela pare de falar, porque ela não consegue falar, isso é uma forma de silenciamento, que é violento. Entendeu?
1: A gente vê muito isso, inclusive, na política, né?
0: Sim,
1: Muitas
0: é uma.
1: mulheres que estão
0: Isso.
1: ali na própria tribuna tentando falar, tentando se explicar, tentando defender, não conseguem, né? Muitas vezes são interrompidas por alguns homens, né?
0: Isso é uma forma de silenciamento. Isso também acontece na vida doméstica, né? E aí, por exemplo, quando uma mulher começa a falar daquilo que ela sente, daquilo que ela pensa, e o seu discurso é invalidado, né? Quando eu digo invalidado, significa o quê? Ah, você está exagerando. Não é assim, né? Começa com você está exagerando e termina com você está louca, né? Ou seja, isso desqualifica, né, a fala da mulher e isso também silencia a mulher, porque o diálogo ele é feito, obviamente, de duas partes. Então, se eu estou falando e eu não tenho a devolutiva, eu não tenho efetivamente uma conversa sobre aquilo que está sendo proposto, e sim apenas um ato defensivo de tentar invalidar a sua fala ao invés de conversar sobre o que está sendo, né, discutido. Então, isso também é uma forma de silenciar.
1: Isso parece muito com aquela situação de pessoas que se acham, né, acima de qualquer pessoa e se acham muito inteligentes, porque tem muita leitura, tem muitos diplomas, mas às vezes não sabe dar um bom dia, né? Às vezes não sabe dar uma boa tarde, tem dificuldade de comunicação com outras pessoas e ainda se acha mais importante porque já leu mais livros do que o vizinho, sabe ler mais do que os vizinhos, e muitas vezes é o contrário, né? Porque sabedoria, inteligência é você entender, ter sensibilidade que alguém sabe menos do que você, né? E tentar interpretar, né, que o teu problema, que às vezes quebrar uma unha para você, pode ser um grande problema, né, para você, pode não ser para mim, mas a gente tem que respeitar. E eu acho que você mostra muito isso a todo momento, nessa sensibilidade, né, de olhar para o outro como que todo mundo tem seu grau de problema, seu grau de importância, né?
0: Sim. E eu acho que esse silenciamento do outro, às vezes, ele não é necessariamente planejado. Às vezes você reage defensivamente, porque exatamente você não aprendeu a escutar, a pensar no que você também sente, nas suas próprias atitudes. Isso tudo faz parte de um aprendizado de convivência, né? Então, tanto que muitas pessoas durante muito tempo na história não consideraram a violência psicológica como uma violência. A gente não nomeava esse silenciamento como uma violência. Ah, é normal quando você está discutindo, você. Não, não é normal. A gente normalizou a violência psicológica, né? O silenciamento é uma parte da violência psicológica. E tem muitas outras formas, né? Então, você fazer com que a pessoa duvide do que ela está sentindo, duvide do que ela está pensando, né? Até chegar num grau máximo de a pessoa duvidar da sua própria sanidade,
1: Tem
0: né?
1: aquela, até aquela frase no Brasil que é muito conhecida, né? Você sabe com quem você está falando, né? Essa frase, por muitos anos, ela hoje existe, né? No meio de algumas discussões, mas não deixa de ser uma maneira de violência também, de tentar calar, né?
0: Sim, é uma maneira de
1: Impressionante.
0: violência.
1: Legal. Agora, Lia, durante a escrita, houve momentos em que você, por exemplo, você mesma se emocionou ou precisou ali parar, interromper esse trabalho? Algo que mexeu demais com você?
0: Sim, eu acho que, inclusive, o primeiro semestre de 2025, que foi um período de pesquisas, primeiro, antes de eu concluir a narrativa da Lourdes, principalmente, eu fiz várias pesquisas, né, sobre demência e sobre abuso sexual na infância, né, que são dois temas que aparecem aí dentro da história da Lourdes e da Malu. E foi difícil quando eu estava efetivamente escrevendo, né, essa cena. Realmente fiquei bastante afetada, né? Isso me impactou bastante, porque não é fácil narrar algo que é tão destruidor na vida de uma pessoa, né? Acho que o abuso sexual de uma criança é algo quase inominável, é quase inenarrável, né? É muito difícil contar isso. E uma coisa que eu ouvi depois da publicação desse livro foi que eu fui corajosa. No sentido de que eu não usei eufemismos, eu não usei meias palavras, eu descrevi de uma maneira muito direta e crua, porque eu acho que não tem outras palavras possíveis, né? Eu acho que a gente precisa mostrar toda a crueza disso, né? Então, não foi fácil, e teve momentos que eu parei para tomar um fôlego, né? Que eu precisei falar assim, nossa, eu preciso não ler sobre isso e não escrever sobre isso por um tempo, porque está me afetando bastante, assim, psicologicamente.
1: E ao mesmo tempo, né, você sabe que é preciso, né, denunciar, trazer o alerta, afinal esses casos, eles são muito comuns, né, infelizmente, né? Mas pelo menos eu acho que a sociedade já aprendeu com o tempo que a vítima é a vítima, né? É importante a gente sempre lembrar isso, né? Isso por muito, muito tempo as mulheres que eram vítimas, ah, mas ela morreu por isso. Ah, ela morreu pelo simples fato de estar usando uma roupa curta. Ah, ela, a criança, não sei o quê. E por aí vai, né? Então, assim, é muito importante esses alertas, porque você sabe que você deve e pode estar salvando, inclusive, crianças nesse momento que estão assistindo a gente, trazendo esse alerta,
0: Eu espero que
1: mães
0: sim.
1: também, né? Então, só quem viveu sabe como é difícil, né? Mas, ao mesmo tempo, tem que ser falado, né? Parabéns pela sua coragem, tá?
0: E inclusive, eu acho que a gente precisa falar mais, porque eu acho que ainda existe uma culpabilização das mulheres da violência que elas sofrem, né? E existe um apagamento da violência contra a infância, no sentido de que É muito difícil para as famílias encararem a violência que acontece dentro das suas casas.
1: Sim.
0: Então, é um assunto considerado indigesto, espinhoso, e que as pessoas tendem a desviar porque elas não querem olhar para as suas próprias famílias, né? E a gente precisa fazer isso. Para proteger a infância, a gente precisa olhar para o que está acontecendo dentro das casas,
1: E
0: né?
1: casos graves, né?
0: Casos
1: Muitos
0: gravíssimos.
1: você cita nessa linha que a gente está falando aqui dentro, né? Muita coisa eu já vi que está aqui dentro, e é impressionante casos como acontece na vida real. Às vezes a própria mulher é culpada por estar trabalhando e a criança, o filho, ter sido abusado. E como que ela pode ser culpada se ela está trabalhando e a gente esquece que ali tem um criminoso, né?
0: Sim.
1: Não tem o que discutir, a não ser quando a mãe sabe que é comprovado, que isso são casos muito raros, né? Mas na maioria das vezes, a gente não pode, a gente tem que lembrar que o criminoso é quem está cometendo aquilo, né? Não
0: Sim.
1: é a mãe que
0: Sim,
1: saiu para trabalhar para
0: sim. Sim.
1: sustentar o filho, né? Então, assim, tem que ter
0: Exatamente.
1: muito essa linha, né?
0: Sim.
1: É, mas, enfim, depois de concluir esse livro, você saiu, inclusive, meio que transformada, né? Como escritora e como mulher. Como é que foi essa transformação para você? Como que você se sente hoje?
0: Eu me sinto muito feliz e grata de ter escrito. Eu acho que o sentimento, né, da gratidão, gratidão é uma palavra que foi um pouco banalizada recentemente, mas eu acho um sentimento lindo. Eu me sinto grata porque eu acho que eu tive a oportunidade, né, de me formar escritora ao longo de toda a minha vida e de usar a minha palavra para falar sobre esses temas que eu acho muito importantes, né? Então, eu me sinto feliz, me sinto grata. Me sinto transformada assim como escritora, porque eu acho que esse foi o meu maior desafio de escrita, né? É escrever três narradores diferentes, com linguagens diferentes, uma narrativa fragmentada, que é um quebra-cabeças, né? Montar esse quebra-cabeça foi um exercício de escrita muito desafiante,
1: E
0: que
1: aquela história da evolução que você falou no início do programa, né? As pessoas falam que evolução seria isso. Eu até olho por esse lado, que evolução, acho que cada trabalho, tudo que a gente faz de novo é uma evolução, né? Não deixa de ser.
0: Sim, é, nesse sentido
1: Acho que
0: é,
1: nesse sentido, né?
0: sim, de me propor uma estrutura narrativa
1: Sim.
0: mais desafiadora e que me levou, né, a me dedicar, né, eu me dediquei exclusivamente à escrita desse livro em 2025, eu pedi um afastamento da sala de aula,
1: Que privilégio seu, viu?
0: foi um grande privilégio que eu
1: Que a gente tenta
0: consegui.
1: escrever alguma coisa e não consegue.
0: Exato, mas eu não conseguia porque eu sou dessa professora que quando eu estou na escola, eu quero fazer projetos, eu
1: Sim.
0: mergulho na vida escolar e eu não conseguia ter tempo, né? Eu era sugada, né, pela escola, pela sala de aula. E que é uma coisa muito cara para mim também. Eu gosto muito de ser professora, mas eu precisava me afastar de tudo, né, para escrever esse livro, para ter esse exercício intensivo de escrita, porque eu acho que a poesia é um texto que você escreve de maneira mais gradual, ao longo do tempo, né? São textos curtos. Agora, a narrativa, ela é intensiva, né? Ela exige, né, esse mergulho maior. E eu tive, sim, esse privilégio de poder me afastar e de ter o fomento do PROAC São Paulo, né? Para quem está assistindo a gente, é muito importante que vocês saibam que há, editais de fomento cultural, né, que, remuneram artistas e também ajudam a custear, financiar esse objeto que é o livro, né? Que, como você estava dizendo inicialmente, não é um objeto, né, barato, ou seja, para o autor financiar sua própria
1: Sim.
0: publicação é uma coisa difícil. Então, eu me sinto muito feliz e grata também de ter sido contemplada com o edital do PROAC em 2024, no fim de 2024, que me permitiu em 2025 ficar só escrevendo.
1: Que bom, né? E falando nessa obra que você teve esse privilégio, né, de conseguir escrever, um ano escrevendo, imagina assim, que aqui dentro deve ter muita coisa interessante, deve ter algo bem mais pessoal, né, ao mesmo tempo, deve ter coisas muito assim escritas com muito carinho e com muitos detalhes, né? A gente começa a falar até pelo nível dos personagens, personagens completamente diferentes, e você conseguiu de uma maneira tão delicada falar de assuntos tão não tão tranquilos e com pessoas tão diferentes, né? Eu já estou chamando até de pessoas, porque parece que eu já estou tão íntimo deles, ao tempo eles vão conquistando a gente, Lia, e parece realmente que a gente conhece esses personagens. Estou falando isso porque eu já li aqui algumas coisas, mas a gente meio que vai virando íntimo desses personagens.
0: Nossa, eu visualizo, inclusive,
1: sim,
0: né? Eles já têm uma aparência para mim. E realmente, a gente, estou convivendo muito com esses personagens. Uhum. Há muitos anos, né? Porque as primeiras linhas, as primeiras ideias sobre esse livro surgiram,
1: sim,
0: em 2020. Então,
1: legal,
0: eu fui amadurecendo esses personagens e fui pensando neles ao longo de um bom tempo, né? É como se a gente gestasse um livro, né? Assim, e depois que a gente escreve. Não é uma coisa assim, eu não começo escrevendo e depois eu vou criando primeiro essa atmosfera, esses personagens, né?
1: E muitas coisas vão se retransformando, né? Ou
0: sim,
1: se transformando e se
0: sim,
1: retransformando também, né?
0: A gente brinca que o personagem, inclusive, ele ganha vida própria em determinado momento e você não planejava exatamente que ia acontecer determinada cena, mas no processo da escrita aquilo aconteceu, como se o personagem tivesse assumido ali a escrita, né? E acho que eles direcionaram o processo da escrita.
1: E a gente vai lendo aqui os primeiros capítulos, eu tenho um problema que eu sempre gosto de ler logo o final, né? Eu começo do final.
0: Ansioso.
1: Na verdade, eu aprendi a ler dessa forma, algo que me interessa. Eu gosto de ler o final, eu começo lendo normalmente, vou para o final e volto. Assim, eu faço inclusive no audiovisual. É, eu não sei porquê, mas eu gosto de, para entender a cabeça do autor, dependendo da obra. Algumas eu consigo, vou tentar não ler o final dessa obra, tá?
0: Eu tenho um hábito, às vezes, de que eu não leio o final antes, mas depois que eu li o final, eu volto para o começo.
1: Você repagina, né? Vai.
0: Porque eu acho que, às vezes, em alguns grandes livros, né, você vê que o romancista tem elementos,
1: sim,
0: que vão se,
1: sim,
0: costurando ao longo do livro,
1: sim,
0: né? E isso é genial. Então, eu lembro, por exemplo, quando eu terminei de ler Angústia, do Graciliano Ramos, eu voltei para o começo e algumas coisas fizeram muito mais sentido, porque aí eu falei, nossa, ele desde esse começo ele já está construindo essas questões que vão aparecer lá no final, e isso é muito interessante.
1: Eu comecei dessa forma porque eu vi uma vez um escritor numa entrevista bem interessante, ele falando que ele começava a ler livros de trás para frente, ele lia o primeiro capítulo, mas ele ia lá atrás porque ele queria ver os detalhes, e aquilo, sim, me despertou, e realmente a gente percebe, quando você lê aqui o final antes. Mas, claro, gente, não é para todo mundo fazer isso, né? Porque termina, às vezes, perde a graça, dependendo do que é a obra,
0: dependendo,
1: né?
0: Dependendo do gênero do livro,
1: do
0: se for um livro
1: também.
0: Policial, não recomendo.
1: Não, não fica
0: senão,
1: sem graça,
0: você,
1: né?
0: Já vai descobrir quem é o assassino, não vai ter graça o livro.
1: Mas que legal. Mas, olha, aqui, em certo sentido, sem perder parte aqui da memória, ela faz com que verdades que nunca conseguiram dizer antes, né? Eu vi que você fala isso. Essa contradição foi pensada desde o início?
0: A contradição dos personagens, do que eles relatam.
1: Isso, porque eu vi que você fez uma mistura, né?
0: Uhum.
1: Você foi por essa linha que muita gente acha bem curiosa, outras não, mas você fez essa mistura. E quando a gente acha que vai, né, vai chegar aqui no ponto mais interessante, de repente, zera e você traz outra novidade. Uma mistura de personagens. Eu entendi, uhum, por esse lado. Me explica como é que foi isso.
0: Eu acho que personagens que são muito, vamos dizer assim, quando um personagem já logo de cara já demonstra o que ele pensa, a que veio, o que ele vai fazer na história, eu acho isso muito desestimulante para um leitor.
1: Sim.
0: Né? E, sim, um livro que começa descrevendo todos os detalhes do personagem, eu não acho interessante. Eu prefiro uma construção de personagens em que ele vai se revelando aos poucos para o leitor. E quem me ensinou isso, né, também foi o Machado de Assis. Eu lembro que eu li Dom Casmurro muito jovem na escola, e quando eu estava na graduação em letras, eu reli Dom Casmurro e percebi como que ele tinha um método que depois eu chamei de método cênico. Ele colocava os personagens em cena, e os personagens iam agindo, e pelas ações e falas desses personagens que a gente ia começando a conhecer e ia criando os adjetivos. Quem adjetiva esse personagem? O narrador não entrega tudo. Então, foi consciente essa escolha de fazer uma narrativa em que esses personagens fossem se mostrando ao longo da história e fossem mostrando diferentes lados. Né? Então, quando você começa o livro, você vê um Alberto que está muito defensivo, que é mais agressivo, e ele vai caminhar, ele vai se transformar, ele vai ter, né, a gente vai conhecer um outro Alberto depois, né? E a mesma coisa a Malu. No começo você lê e né, eu acho que na maioria das mulheres talvez se identifique muito com a Malu no início. E parece que ela está certa, mas depois você vai ver que ela também tem as suas contradições, que ela também tem coisas complicadinhas, né?
1: Eu vi que você não romantizou as mulheres, né? De maneira geral,
0: Não.
1: não tem só a questão da romantização, né?
0: Não.
1: Tem esses segredos que vêm aparecendo, né? Eu tô louco para dar um spoiler aqui de uma parte que eu vi, mas eu vou ficar calado. Mas eu vi que você não romantiza tanto, né?
0: Não. E, por exemplo, a Lourdes é uma personagem que ela é a mãe do Alberto, né? E para a gente entender o Alberto também, essa relação com a mãe é muito importante. E quando você falou que eu não romantizei as mulheres, a Lourdes é vítima de uma maternidade compulsória. Ela não escolheu ser mãe. E a maternidade da Lourdes não é nem um pouco romantizada. Ao contrário, eu coloquei isso com muito realismo. Conheço muitas mães, eu não sou mãe, mas conheço muitas mães, convivo, né, com mães, e acho que o exercício do maternar é muito difícil, né? Criar uma criança, educar uma criança no mundo de hoje, e ainda é mais difícil esse papel da mãe, que é idealizado pela sociedade, então a mãe carrega sempre muita culpa.
1: Sem falar, quando falamos em Brasil, né, que nós temos
0: Sim,
1: muitas mães solos, né, e que
0: muitas.
1: parece que é normal, abre aspas aí, é normal a mãe ter a completa responsabilidade, inclusive a financeira, que é uma das mais difíceis também, né,
0: Também.
1: porque afinal as mulheres precisam sobreviver. E aí é muito interessante esse ponto que você tocou, né, essa coisa de não romantizar, que também é
0: Sim.
1: corajoso, viu, Lena? Não é toda mulher que gosta de falar sobre isso, porque tem
0: Não,
1: mulheres que defendem muito, né?
0: inclusive é um ponto complicado porque eu não tenho nenhuma intenção de diminuir vamos dizer assim, o quanto que a maternidade pode ser maravilhosa.
1: Sim.
0: Né? Eu não tenho nada contra a maternidade, eu não sou antinatalista, ao contrário. Eu acho que as mulheres que querem engravidar, que querem ter filhos, elas isso é um direito, mas não é um dever da mulher ser mãe, é um direito. Então eu acho que é um direito que tem que ser exercido com responsabilidade, claro. E a responsabilidade não pode ser só das mães, né? A responsabilidade é também dos pais e a nossa sociedade cobra muito pouco dos pais, né? Isso é uma questão muito complicada. Tanto no. Só a gente vê, por exemplo, o absurdo que é você ter que criminalizar não pagar a pensão alimentícia para que ela seja paga. Ou seja, você precisar, criminalizar um pai quando ele não paga a alimentação do seu filho, ou seja, é um nível de descaso com o próprio filho que me choca, né? E às vezes, quando o pai é procurado pela justiça, ele ainda se faz de vítima dessa mulher que está cobrando apenas o mínimo do mínimo, vamos dizer, né? Então é uma questão bem complexa. E falar sobre a maternidade nesses termos, às vezes cria assim vamos dizer assim, uma rejeição das próprias mulheres, né? A narrativa. Mas eu acho que era importante falar sobre uma adolescente que engravida e que vamos dizer, obrigada a carregar o seu filho, né? A ter essa criança, mesmo ela sendo fruto de uma violência.
1: Legal. Outro tema muito forte que você traz aqui é a relação entre patrões e empregados domésticos, né? O que que você quis denunciar com essa abordagem no livro?
0: Esse é um tema que, inclusive, já faz parte da minha carreira literária antes, né? Eu publiquei, em 2014, um livro chamado Janelas Abertas, que é uma narrativa juvenil que fala sobre a exploração de uma empregada doméstica, né? É um tema muito importante, eu acho, na sociedade brasileira, porque nós costumamos naturalizar essa exploração, né? Então é muito comum, por exemplo, que você veja famílias de elite, né? E isso foi, né? Está aparecendo nas denúncias recentemente, né? Famílias de elite que tem empregadas que começaram a trabalhar ali na infância e permanecem décadas trabalhando sem ter os seus direitos básicos garantidos, né? Então, por exemplo, quando você vê que uma pessoa trabalha numa casa, mora no emprego e ela não pode sair, ela é privada de liberdade ou ela ganha um salário que não seria suficiente para ela morar na própria casa, caso ela escolhesse, isso é uma situação que, para mim, é análoga à escravidão. Porque quando a gente fala de escravidão, a gente fala, as pessoas pensam naquela imagem da escravidão do século XIX, na senzala, na chibata. Mas eu acho que a escravidão no Brasil, ela nunca acabou. Ela só mudou de roupagem, ela só mudou, né, assim, as opressões, as formas de opressões se transformam, mas elas prevalecem. Então, as empregadas domésticas que ganham um salário tão pequeno, né, que não têm condições de estudar, não têm condições de ter um acompanhamento médico, né? No caso da Lourdes, ela vive a vida inteira numa casa, né? Ela chega nessa casa criança com a própria mãe para morar nesse emprego. A mãe morre, ela não tem família e ela fica nessa casa. E ela, ao longo de uma vida inteira, ela não tem cuidados médicos, ela tem salário suficiente que permita que ela pense, ah, não, eu vou para outro lugar. Então, o que que eu quis denunciar com essa personagem? O quanto a gente normaliza, naturaliza esse tipo de exploração. Se a gente for prestar bastante atenção ao nosso redor, a gente vai ver que as empregadas domésticas não propriamente em condições análogas de escravidão, mas exploradas, elas estão aí. Elas estão nos nossos vizinhos, nas nossas casas, né? E fadadas a continuar num ciclo vicioso, né? Ela não consegue ter outra profissão porque ela não consegue estudar, ela não consegue criar os próprios filhos, às vezes, porque ela está no emprego o tempo todo, só vê o filho no fim de semana. As filhas das empregadas domésticas, que também vivem numa situação financeira ruim, às vezes se veem, né, fadadas a ter a mesma profissão das mães, né? Então, é uma coisa bastante presente na nossa sociedade, né? Fora o recorte de raça também, né? A gente tem, a maioria das empregadas domésticas brasileiras são mulheres negras, né? É um trabalho majoritariamente exercido por mulheres e por mulheres negras. Então, isso é impossível que a gente não enxergue o quanto que isso é um resquício, né, da escravidão, né? O quanto que existe, vamos dizer, uma manutenção da figura da mucama dentro das casas de elite brasileiras, né?
1: E é incrível, viu, gente, como você fez uma teia, né, em relação a esses personagens, a tudo isso, e aí deu essa história incrível. E aí a gente vai ter que parar por aqui, porque o próximo capítulo você aí de casa vai ter que ler, tá? Lia, muito obrigado pela sua presença, tá? Pela participação, por ter compartilhado conosco aqui não apenas esse processo de criação desse romance, mas também as reflexões tão importantes sobre memória, violência, relações humanas e a força também transformadora da literatura que você misturou tudo, trouxe um pouquinho da sua vida pessoal aqui dentro, pelo que você falou e trouxe personagens que estão aqui para alertar. Obrigado de verdade por ter aceito o nosso convite, tá?
0: Eu que agradeço muito e espero aí que os leitores gostem, né? E me sigam também nas redes sociais, né? Eu estou no Instagram, @liadassis, para vocês acompanharem aí eventos de lançamento, mesas, né? A gente está aí sempre integrando, né, a cena cultural, literária aqui, principalmente de São Paulo, sempre que possível. E esse livro também, né? Um recado importante para quem está em casa, esse livro está em muitas bibliotecas públicas, né? Uma das coisas que o PROAC também me permitiu foi fazer a doação de parte da tiragem. Então, 250 livros foram distribuídos por bibliotecas públicas do estado de São Paulo, né? Aqui em São Paulo, nas bibliotecas municipais de São Paulo, quase todas as bibliotecas têm um exemplar do livro. Então, espero que vocês encontrem e possam ler.
1: E quem quiser comprar o livro, tem algum lugar vendendo? Como é que tá?
0: Ah, eu sei que a Livraria Martins Fontes, a Livraria da Vila, algumas livrarias de São Paulo, né, e algumas do interior também, né, livrarias físicas, eu digo, mas em livrarias virtuais é muito fácil. No site da Editora Reformatório, que é a editora que fez a publicação, que fez um belo trabalho, No meu site pessoal, www.liadacis.com.br, também você pode adquirir o livro.
1: Só entrar nas redes sociais
0: Só
1: ali que dá
0: entrar nas
1: certo,
0: redes
1: né?
0: sociais que vocês conseguem.
1: Lia, obrigado, tá? Parabéns por essa obra, tá
0: Muito
1: bom? Vou
0: obrigada.
1: terminar a leitura com o maior prazer e claro que eu já quero saber o final dessa história, né? Como eu falei. Obrigado de verdade, parabéns, tá?
0: Eu que agradeço.
1: E olha, a arqueologia das dores nos lembra que, por mais profundas que sejam as marcas do passado, olhar para elas é também um caminho possível para compreender, né, quem somos e, principalmente, para construir um futuro bem diferente. A literatura continua sendo um dos espaços mais poderosos para provocar perguntas, despertar empatia e ampliar também o nosso olhar sobre o mundo. Na próxima semana, nós estaremos de volta com outro encontro marcante entre a cultura, o conhecimento e grandes histórias que ajudam a compreender, a melhorar também a nossa sociedade em que a gente vive hoje, tá? Muito obrigado, você que nos acompanhou em mais uma edição do Cultura e Saber aqui pela TV Alesp. Um grande abraço e até o nosso próximo programa. E claro, uma boa leitura aí para você de casa. Até a próxima.

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5: Você já se perguntou se é uma pessoa influenciável? Nas ruas, as respostas são diversas.
6: Não, acho que não.
7: Ah, depende, né? Se tiver base naquilo que a gente está falando, né? De repente, a gente pode conversar, né? Eu acho que um bom diálogo, né?
8: Eu absorvo e vejo, analiso e vejo que pode ser viável ou não. Ou posso até mudar minha opinião se me convencer.
9: Eu não. Não. Influenciável, não.
5: Nada influencia na sua opinião, nas suas decisões?
9: Nada.
5: Em ano de eleição, a influência pode ser ainda maior.
10: As pessoas, quando vão se preparar para essa celebração da democracia, né, para a eleição, que é uma etapa super importante, é natural que muita gente está tentando imaginar como eu voto melhor, né, para quem eu voto que vai defender interesses que eu acredito, que vai defender valores que eu acredito, coisas desse tipo.
5: É importante a sociedade ter acesso às diferentes e confiáveis fontes de informações.
11: Argumentos e informações que chegam a todo momento, por todos os lados, podem afetar as escolhas, o comportamento, as atitudes e o pensamento da população. E até mesmo ser um fator decisivo no momento do voto.
5: E como e de onde essas informações surgem? Dos amigos, da família, da televisão, da internet ou ainda das redes sociais?
10: As pessoas tentam coletar informação. Muita gente coleta informação na sua casa, com a sua família, com seus amigos. É natural isso acontecer. E as fontes de informação? Antigamente era só o jornal que a gente conseguia ler, ou a televisão que a gente ouvia. Hoje tem uma diversidade muito maior de fontes de informação.
5: E em tempos de tecnologias avançadas e inteligência artificial, como ficam as escolhas baseadas nestas informações? Até que ponto a IA pode influenciar um ser humano?
10: Em particular, as coisas que acontecem em meios digitais, elas são o tempo inteiro controladas pelo que a gente chama de algoritmos, que são esses procedimentos computacionais que realizam tarefas nos nossos computadores, nos nossos celulares. Uma parte disso é, inclusive, a seleção de notícias. Então, quando a gente está lendo uma notícia que vem numa rede social, que vem em alguma plataforma que disponibiliza notícias diversas e tudo mais, a grande parte daquelas notícias, na verdade, foram selecionadas com a ajuda dos seres humanos, mas em geral são algoritmos que montam isso.
11: O que significa que no momento que a pessoa está tentando se informar para produzir o que ela acredita em relação à votação, fica exposta a certas decisões que foram produzidas por procedimentos computacionais por algoritmos.
10: Significa que você, como tudo na vida, você tem que desconfiar do que está acontecendo o tempo inteiro. Se tem uma coisa que a gente gosta na ciência, que a ciência ela é maravilhosa, mas ela desconfia o tempo inteiro das coisas. Você não pode comprar as coisas como verdade absoluta, inclusive em relação às notícias que chegam para você. Porque aquelas notícias podem ter sido produzidas para informar, mas infelizmente, a gente vê isso o tempo inteiro, às vezes elas são produzidas para influenciar. Que significa que ela está sendo produzida para influenciar alguém que tem um certo interesse. Então esse é um perigo enorme que a sociedade tem que entender para utilizar essa capacidade de chegar a informações de lugares diferentes para poder escolher melhor, mas você tem que saber também que aqueles algoritmos que estão selecionando as informações que chegam para você, eles podem ter intenções diversas.
12: É uma das
3: coisas mais difíceis em relação ao algoritmo, e aí não é só eleitoral, é para a vida, né? Se chama feed, né? Que é aquela parte que você vai passando da tela e vão sugerindo outras publicações para você. Então, na medida em que você vai passando e vai vindo publicação, essa publicação passa por um algoritmo que te conhece melhor do que qualquer pessoa. Na eleição de 2016, 2018, se supunha que o Facebook sequestrava cerca de 5 mil informações sobre cada eleitor. Isso há 6 anos, no desenvolvimento tecnológico e com a inteligência artificial que existe hoje, eu não consigo nem mensurar o quanto de informação se sequestra e o quanto de correlações se pode estabelecer. Algumas pessoas vão dizer, olha, mas essas correlações são imprecisas, né? Elas não precisam ser precisas, desde que elas tenham um efeito. Sobre 15, 20% da população, isso é uma enormidade, porque uma parte da população, a gente pode chamar de núcleo duro dos eleitores, esse núcleo dificilmente vai mudar de voto.
5: E as pesquisas eleitorais, como saber se são confiáveis? Elas podem influenciar nas escolhas da população?
10: Qual é o papel que eu acho que a sociedade tem que cumprir? Prestar atenção que, primeira coisa que eu falei, pesquisa não é bola de cristal. Não espere pelas duas coisas, não vai acontecer de você saber o que vai acontecer enquanto o jogo não aconteceu. O jogo é o jogo, só acontece lá naquele dia. Essa é uma questão super importante. E saber que as pesquisas, naturalmente, estão tentando capturar essa intenção de voto, mas tem todas essas limitações metodológicas que eu falei. Eu uso colher de sopa, eu uso colher de madeira, eu moldo de que jeito, eu pergunto para quem. Eu faço que tipo de pergunta? Por isso que tem essas variações todas.
5: E como diferenciar e não se influenciar pelas fake news, pelo que é falso ou tendencioso?
3: Então é preciso procurar o bairro, é preciso procurar as organizações coletivas, é preciso procurar quais são os interesses daquela região e, a partir disso, conversar com candidatos, né? Se você chama um candidato para sua casa, obviamente ele não vai, porque ele não pode visitar todos os eleitores. Mas se um grupo organizado, né, de 50, 60 ou 70 pessoas chama um parlamentar para conversar, é diferente. E estabelece com esses, um canal de comunicação. Então, isso não é possível fazer pela internet individualmente. Mas na medida em que você se organiza, aí você tem um interesse coletivo sendo representado.
5: Quando você e a urna ficam sozinhos na cabine de votação, um fato é incontestável. A decisão do voto é individual e a influência não pode ser responsável por determinar a sua decisão.
3: Não só para a eleição, mas para a vida. Não tomar nenhuma decisão e nenhuma opção olhando feed de publicação, não, sem olhar a internet, é o mais plausível. É óbvio que hoje, com o celular na mão, é muito difícil, porque as pessoas sugerem, os amigos sugerem, o próprio aparelho sugere, e ele é feito para isso, né? O mais pernicioso dessa história toda é que são empresas que, obviamente, têm orientações próprias, né? E específicas para o que ela entende de política.
5: Como é que você se blinda para não ser influenciado?
9: Realmente tento filtrar aquilo que é necessário para mim, só apenas. Faço um filtro real.
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0: Quando a gente pensa em sumô, logo imagina dois grandalhões frente a frente tentando empurrar um ao outro para fora do ringue. Mas o sumô é muito mais do que força e tamanho. Tem técnica, equilíbrio, velocidade e muita estratégia. E não se engane pelo tamanho dos lutadores. No sumô, um movimento errado pode ser o suficiente para colocar o adversário no chão. No Alesp Esportes de hoje, a gente vai entrar nesse universo, conhecer as regras, os rituais e descobrir como essa tradição milenar japonesa ganhou espaço também no Brasil. E já aviso, aqui não é só chegar empurrando, tem que saber lutar. Pois bem, a gente começa então falando um pouco mais sobre esse esporte, nessa modalidade que a gente vai conhecer aqui com todos os detalhes. Mas quem vai explicar pra gente não sou eu, é a Fernanda, que tá aqui. Tudo bem, Fernanda?
1: Tudo bom.
0: Tudo certinho? Obrigado por receber a gente, obrigado por atender a gente. Queria que você se apresentasse, por gentileza, quem é a Fernanda?
1: Então, eu sou a Fernanda Rojas Pellegrini, sou atleta de sumô há quase 20 anos. E hoje o dia é apresentar aqui o ginásio para vocês. Sejam muito bem-vindos aí pela oportunidade de estar aqui nesse espaço tão... cultural.
0: Legal. Eu queria entender o seguinte, Fernanda. A gente fala, né, com todos os nossos entrevistados. A primeira pergunta que eu faço para todos: como é que veio essa paixão pelo esporte, pelo sumo?
1: Bom, eu sou judoca de formação. E aí o convite veio por amigos do judô, né, para conhecer a modalidade, para ir competir pela modalidade. E aí nos primeiros contatos, assim, eu acabei me interessando pela dinâmica do esporte, né? Pela ousadia que a gente tinha que ter em relação às habilidades que o sumo nos engaja ali de executar. E acabei me dedicando nesses últimos 19 anos aí a praticar e a evoluir durante o esporte.
0: Legal. Como é que funciona? Por exemplo, você vem do judô, né? Como é que funciona essa transição para o sumô? É uma coisa mais fácil? É uma coisa, assim, que já vai obrigatoriamente mais leve? Como é que funciona essa transição?
1: Qualquer esporte, ele tem algumas similaridades e tem outros que são totalmente diferentes, né? No sumô e no judô, é muito comum as academias que eram mais antigas de judô terem o sumô na sua formação. Mas são esportes um pouco diferentes, né, em relação às regras, principalmente. Mas a base em si, né, como é um esporte de luta, muito da base você acaba entendendo como o outro esporte funciona. No sumô, ainda que a premissa do esporte seja diferente, né, a gente tem a arena, a gente vai ver um pouquinho mais lá na vivência, onde o objetivo principal é empurrar, mas tem uma parte de desequilíbrio, então que acaba se associando com algumas coisas que no judô a gente executa na proporção das quedas. Então tem ali uma... não é a mesma coisa, mas é muito... combina muito bem as duas modalidades.
0: Com certeza. O que mudou para você nesses... vamos colocar 20 anos, né? Esses 20 anos, o que mudou no sumô? Teve alguma alteração? O que mudou nesses 20 anos para cá?
1: Então, o sumô feminino, principalmente, ele é mais novo, né? Então, eu comecei um pouco depois da entrada do sumô feminino, né, como esporte nacional e internacional. Mas, ao longo desses 20 anos, o que está sempre sendo levado, né, nas questões internacionais, muitas vezes, é a questão de ter mais pesos. Né, ter mais, agregar mais pessoas em diferentes categorias. Então, a gente participa de campeonato internacional, né, mundiais, World Games e tal. Então, tem uma forte tendência a terem mais pesos, ou seja, mais categorias de peso, para poder ter oportunidade para outras pessoas também que queiram praticar e estarem ali no circuito de competição, né?
0: Hoje você tocou num assunto importante, né? Falando que o sumô feminino é mais novo, né?
1: Isso.
0: Existe algum preconceito ainda? Tem preconceito dentro do sumô?
1: Na realidade, o sumô por si só, pro ocidente, vamos falar assim, né? Ele é uma quebra de barreiras, né? Não só na questão do estereótipo em relação ao peso, em relação à vestimenta, em relação à prática. Então, são várias barreiras que a gente vai se deparando, né? Mas a gente entende que são barreiras culturais, muitas vezes, né? De como aquilo foi apresentado para o Ocidente, né? O que a gente vê aí na prática mesmo é que as pessoas que vêm, que chegam, né, num primeiro momento e fazem ali uma aproximação com o esporte, ou vêm praticar, ou vêm numa vivência, essas barreiras são quebradas mais rapidamente,
0: Sim.
1: né? Mas ainda tem bastante em relação, principalmente ao estereótipo, ao vestimenta, isso
0: Você já sofreu algum
1: ainda
0: tipo de
1: tem.
0: preconceito ou não?
1: É normal,
0: Normal.
1: né? É normal as pessoas fazerem um comentário. Vamos falar da ignorância, né? Por uma questão de não conhecimento. É uma brincadeira ali em relação ao vestimento, ou muitas vezes uma indagação, no sentido de, ah, mas não é só gordo que, né, pratica o esporte. Então, assim, tem esses contrassensos muitas vezes que a gente como detentor do conhecimento, trazer, né, para quem está ali, né, não é sempre assim, não é assim, isso está relacionado a uma certa época, a uma certa condição, e acaba sendo, às vezes, prazeroso falar, né, sobre isso. A gente acaba sendo porta-voz ali de um conhecimento que nem sempre chega para as
0: Com
1: pessoas.
0: certeza, com certeza. É o seguinte, nós estamos aqui em um local super especial, que a gente estava conversando em off, né? Explica para quem está em casa o seguinte: nós temos essa única arena do mundo, é aqui em São Paulo, uma das únicas, fora do Japão, é
1: Então,
0: isso?
1: no Japão é muito comum, né, só pela questão do sumo profissional existir, né, ser um esporte nacional praticamente. Então, lá é muito comum ter clubes de sumo, né, arenas, dedicadas, vamos falar assim. Fora do Japão, na concepção de ginásio, né, de sumo, nós somos os detentores dessa estrutura, vamos falar assim. Então, fora do Japão, a única arena em forma de ginásio dedicado é aqui em São Paulo.
0: Que legal, tá vendo só? Tem que dar valor, né? Tem que dar valor pro esporte, tem que dar valor pro sumô. O pessoal de casa tá ali falando: nossa, mas vocês estão falando de sumô? Lógico, a gente tá falando de sumô porque é um esporte que não é tão comum, né? O pessoal falar, divulgar. Então a gente tem que dar essa visibilidade pro sumô também, né?
1: Então, é um esporte que muitas vezes ele está inserido, às vezes, dentro dos clubes, né, da cidade ali, de uma forma mais cultural, às vezes, ou dentro de uma escola ou outra, né? Já em São Paulo a gente tem uma proximidade maior, né, com a imigração japonesa como um todo. Então, a gente tem mais times, mais clubes, né? Mas a gente sabe que em outros estados isso não é tão disponível. Então, às vezes, num festival do Japão, por exemplo, você vai lá ver uma apresentação, mas não sabe se aquilo existe ou não, né, como esporte, né? Então, é importante, né, ter esse tipo de
0: Com certeza.
1: divulgação, porque quer não, é um patrimônio que é cultural e esportivo,
0: Com
1: né? Ele está
0: certeza.
1: relacionado a essas duas
0: É
1: condições.
0: isso. O que que te hoje te inspira, né, a continuar a praticando o esporte? O que que te sempre

0: começando, que estão sendo inseridas ali no esporte. Muitas vezes as pessoas chegam aqui e nunca fizeram esporte. É super encantador. A pessoa nunca fez esporte, ah, eu vou treinar sumô. Você fala, como? Né? Qual que é a chave que vira essa vontade? E aí, consequentemente, hoje para mim isso também é uma coisa que me motiva, né? Porque você vê as pessoas evoluindo, assim como lá atrás alguém me viu evoluindo, né? Então, acho que hoje isso é uma coisa que me cativa bastante estar aqui.
1: Bacana, e a gente fala o seguinte também, né? Aqui onde nós estamos, o Fernando estava contando pra gente aqui em off, a gente vai expor aqui o seguinte: é uma exposição boa. Tem um aulão gratuito, é isso?
0: Na
1: Como ele
0: realidade,
1: funciona esse
0: assim,
1: aulão?
0: uma vez por mês, aqui no ginásio, a gente treina aos domingos, das 9 ao meio-dia. Então, uma vez por mês, a gente faz um treino aberto, né? Que é sempre o último domingo do mês. Então, já fica a dica
1: Já
0: aí,
1: fica a dica.
0: né? Que é pra quem quer conhecer. Ah, eu quero vivenciar, quero fazer uma aula de sumô.
1: Nunca fui fazer sumô, quero ir lá
0: Vamos
1: aprender.
0: lá, último domingo do mês, anota na agenda, é aqui que
1: Tá
0: acontece.
1: vendo só? Então essa oportunidade é bacana para vocês. Hoje não é o último domingo do mês, mas, né, vamos considerar que
0: Tá
1: sim.
0: perto, tá perto.
1: E hoje eu vou fazer essa experimentação, essa aula experimental aqui junto com a Fernanda e com a galera,
0: Legal.
1: tá ali ao fundo já fazendo aquecimento, alongamento. Então, eu queria saber o seguinte, além de tudo isso, né, para você, como que é ter um espaço como esse, né? Espaço dedicado ao sumô, espaço, como você disse, fora do Japão, o único espaço que temos aqui no nosso país. Como que é para você ter esse espaço e preservar esse espaço?
0: Na realidade, é uma responsabilidade, né? Acho que o sumô já me promoveu muitas coisas. Então, assim, no primeiro momento, conhecer vários países, conhecer várias pessoas que praticavam, conhecer várias culturas e estar nesse espaço, né? Tendo essa disponibilidade para treinar, tendo pessoas que querem, né, também perseverar no esporte e ao mesmo tempo preservar a cultura, eu acho que essa é a relação que eu tenho hoje com a Ekokai, né? Sumo.
1: A gente falou o seguinte, nós falamos do aulão também, né, daquele último domingo do mês. E tem uma galera ali que está assistindo a gente nesse momento, Fernando, porque o programa passa de manhã. Passa 9 horas da manhã, a galera está lá naquela preguiça, acordando agora, levantando agora, e está vendo lá os falando de sumô. Está vendo aqui no nosso rodapé, falando um pouquinho de sumô, as histórias. E muitas pessoas não conhecem o sumô, muitas pessoas estão em casa ali, querem entender um pouco mais. Vocês vão entender junto comigo daqui a pouco, calma aí. Só que é o seguinte, que recado que você deixa para essas pessoas que querem praticar, que querem começar essa modalidade?
0: Bom, acho que primeiramente abram a mente, no sentido de é um esporte como um outro qualquer, né? Não tem a questão, você pode ter a questão da barreira, do preconceito, se é para X, Y, Z, biotipo, esquece tudo isso. Vem fazer uma aula, vem mexer o corpo, vem entender como é que é dominar o seu movimento corporal. Né? Eu acho que isso vai trazer muito mais benefício do que ficar na barreira do ai, talvez eu não sirva para o esporte. Acho que esse é o melhor recado hoje.
1: É isso, então é o seguinte, Fernanda, te agradecer o nosso fim aqui pra gente.
0: Vamos lá.
1: Bom, nós vamos, além de conversar com a Fernanda aqui, nós vamos conhecer outras histórias também de várias outras pessoas que estão aqui ao fundo, né, fazendo aqui o um aquecimento, alongamento. Nós vamos entender um pouquinho mais dessa história, da relação do esporte, né, do sumô, aqui com a vida de cada um que tá aqui com a gente. E você vai acompanhar tudo junto comigo aqui no nosso Alesp Esportes especial Sumô. Não saia daí. É isso aí, você viu então belíssimas imagens do nosso cinegrafista Bina aí caprichando, né? Colocando tudo no, nos detalhes. É o famoso take de milhões aqui direto do sumô. E olha só, nós estamos falando agora com um atleta da seleção brasileira de sumô. E é o seguinte, para falar com o rapaz aqui tem que ter um pouco de responsabilidade, porque não é pouca coisa não. Você tá bom, meu amigo?
2: Tudo bem,
1: Tudo
2: tô
1: certo?
2: bem.
1: Seu nome, por gentileza.
2: Meu nome é Leonardo e no mundo do sumo eu sou conhecido como Brigadeiro.
1: Olha aí, calma aí. Amanhã, agora vamos explorar isso aí. Brigadeiro. Por que brigadeiro?
2: É um apelido desde criança, né? Eu acredito que seja por aquele nosso docinho famoso. Eu sempre fui gordinho, baixinho, cabelinho enrolado, e aí ficou, Brigadeiro.
1: Legal. Leonardo, seguinte, desde quando você faz sumô?
2: Comecei com sumô com 13 anos.
1: 13 anos. E o que que fez você motivar a fazer o sumô? Tipo assim, ah, eu quero fazer sumô.
2: Então, na verdade, foi um ex-lutador daqui, né? Ele me via na rua e na época eu fazia capoeira. E ele ficava falando, vamos lá no sumô, vamos lá no sumô. Eu falava, não, não, não, aquele negócio de gordão e tal. E fazer um treino um dia, de tanto

0: ficar enchendo o saco. Campeonato. Aí eu fiquei em terceiro lugar, e aí.
1: Já era a primeira vez?
0: A primeira vez.
1: Rapaz.
0: Aí larguei a capoeira.
1: Viu que o negócio deu resultado,
0: Deu
1: né?
0: resultado. Falei, ah, vai, ah, eu acho que vai dar melhor aqui no sumô.
1: Legal. E hoje isso já faz quanto tempo?
0: Olha,
1: Colocando na ponta do lápis aí?
0: 23, 33,
1: 10,
0: uns 20 e poucos
1: 20 e
0: anos.
1: poucos anos. O que que na sua cabeça mudou de lá pra cá?
0: Ah, muita coisa, né? O sumô é muita disciplina, respeito. Eu me afastei um pouco, né? Afastei uns 10 anos, e exatamente por isso, né? Porque tem que ter um foco, disciplina em acordar cedo, em estar sempre no treino. Isso mudou bastante, né? Hoje em dia eu foco bastante nos meus treinos aqui, a academia, ter uma vida saudável.
1: Você é atleta profissional, seleção brasileira. É claro que esse patamar, a gente fala que sim, a escadaria sobe, né? A escala sobe um pouco mais para ser um atleta profissional de alto rendimento. Como que é hoje para você ser um atleta aqui, principalmente representando o nosso país?
0: Ah, é uma grande honra, né? Assim, profissional é só no Japão que tem, né?
1: Tá.
0: É até meio chato falar que nós somos amador, porque não é tão amador assim. Mas profissional, aonde ganha dinheiro mesmo, é só lá no Japão. Mas eu me considero, sim, um atleta, né? Eu treino todos os dias, e não é fácil, né? Lidar com o treino, o serviço. Tem dia que eu tenho que treinar às 5 da manhã, tem dia que eu tenho que treinar às 10 da noite, depois levantar às 6 para ir trabalhar. Mas é mais pelo amor mesmo, né? A esse esporte.
1: Com certeza. A gente está conversando aqui, vou chamar de brigadeiro. Já
0: Brigadeiro.
1: estamos íntimo já. Coloca o
0: Legal.
1: brigadeiro aqui, porque é o seguinte, está meio suado aqui. A gente tirou do aquecimento para conversar com a gente aqui. Daqui a pouco ele vai voltar para lá. Você falou que tem que conciliar trabalho com treino. Como que é fazer essa conciliação todos os dias? Ter que dividir um pouco o atleta e também o profissional?
0: É bem complicado, né? Tem uma coisa que eu falo, que os caras falam que o LeBron James, que ele tava lá treinando às 3 da manhã, e se alguém chegasse às 3, ele estaria às 2. Mas meio-dia ele ia dormir, né? E eu não, eu tenho que estar na academia às 5 e às 7 no trampo. E aí do trampo saio e treino de novo. Então é bem difícil, mas é bom. Tipo, eu tipo gosto. Quando não dá para mim treinar, eu até sinto falta.
1: Que recado você deixa para as pessoas hoje que tem aquela preguiça, que tem aquela má vontade, que querem entrar no esporte, mas fica com aquele pé atrás? Você, hoje 20 anos aí fazendo esporte, queria que você deixasse um recado para as pessoas.
0: Mais esporte, menos remédio. E esporte é vida, cara. Essas crianças aí que talvez possam estar assistindo, vai ter uns certos convites para tomar um vinho, tomar alguma coisa? Não vai. Vai pro treino, nadar, judô, jiu-jitsu, correr, o que for. Esporte é vida, o resto não.
1: É isso aí. Recado do Brigadeiro aqui. Então, eu te agradecer por esse nosso bate-papo aqui. É o seguinte, ele vai voltar lá para... Como que eu chamo? Arena?
0: Do Rio.
1: Do Rio. Do Rio. Lá pro Do Rio, para fazer o aquecimento. Daqui a pouquinho a gente vai ver mais imagens da galera treinando, aquecendo. E depois, claro, que a gente vai também lá para dentro do Rio para aprender um pouquinho, junto com essa galera aqui do Sumo, direto da capital paulista. Então, sai daí.
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1: Muito bem, estamos de volta com o nosso Alesp Esportes e olha só onde nós estamos, dentro do Dorio. É isso mesmo, a galera está treinando aqui, fazendo aqui os últimos ajustes, os últimos detalhes. E é claro que a gente vai conhecer um pouco dessa galera que faz esse treino de sumô aqui na capital paulista. Por isso, claro, a gente sempre pedindo permissão para acessar aqui o Dorio. Tá, vamos entrar aqui, menino, comigo? A gente vai conhecer a galera, o Brigadeiro tá aqui, ó. A gente conversou com o Brigadeiro no bloco anterior. Não é não, Brigadeiro? Tá tudo certo aí, né?
2: Tudo certo.
1: Aí, beleza. Vamos conhecer os amigos agora aqui, tá certo? Dá licença pra gente aqui. Qual é o seu nome, tudo bem?
2: Vitor.
1: Você é daqui mesmo, São Paulo, Vitor?
2: Sou daqui de São Paulo.
1: Legal, Vitor. Como é que você conheceu aqui no espaço?
2: Eu fui em um evento que eles se apresentaram e no evento teve uma convocação pra plateia de lutas experimentais. Eu resolvi tentar. E aí eu acabei achando bem legal, vim conhecer e me apaixonei pelo esporte.
1: Legal, Vitor. O que mais te chamou a atenção? A gente fala o seguinte, né? Porque sumô não é tão comum, né? Não é tão comum aqui no nosso país, né? Mais no Japão e tal. Mas por que que te chamou a atenção? O que que despertou a curiosidade?
2: Eu acho que é uma mistura da tradição do sumô, né? Quando você se expõe àquela situação da luta, você acha muito diferente de tudo que você já viu, você começa a pesquisar. O sumô tem uma tradição muito única e também a questão da própria demonstração de força que é o sumô. É muito engraçado você chegar, por exemplo, no meu caso, quando eu fiz a minha luta experimental, eu fui enfrentar um outro menino e pensei, bom, eu pareço ser mais forte do que ele. E quando você se choca com ele, quando você tenta empurrar, quando você tenta derrubar, você vê que, ué, não tá funcionando. Então eu acho que essa sofisticação técnica e esse desenvolvimento de força do sumô aliados com a tradição do esporte são, assim, um grande imã de atração mesmo.
1: Desculpa.
2: 10 meses agora. Quase um ano.
1: Tá gostando?
2: Gostando bastante, demais, né? Cada vez mais a cada dia.
1: Legal. O que te evoluiu aí nesses 10 meses?
2: Condição física bastante, né? Principalmente força nas pernas, no core, nos braços. Também essa questão de trabalhar o psicológico mesmo, né? O sumô, apesar das lutas serem muito curtas, elas são lutas de muita pressão. Então isso, quando você transporta para o seu dia a dia, né, quando você trabalha num ambiente que tem muita pressão, que você tem muito pouco tempo para responder às coisas, acaba sendo um suporte também.
1: Com certeza. Obrigado, tá, Vitor?
2: Muito obrigado.
1: Sucesso para você. Aqui o Vitor falou com a gente também, e é o seguinte, né, aqui tem a galera também que está recebendo aqui as últimas orientações, aqui algumas orientações também, nosso amigo que está aqui do lado, recebendo, concentrado, né, a galera aqui, todo mundo aqui já fazendo toda a parte, todo o processo aqui. Dá uma olhada só. Esporte de contato, né? Então, por isso que tem que ter as orientações, tem que ter esses últimos ajustes, ó, para tirar aqui, né, jogar para fora do Dorio, que é o nome do círculo. Entender um pouquinho daqui a pouco sobre a regra, né? Então, pessoal, deixa eu aproveitar aqui e atrapalhar aqui. Tá meio cansado, né? Ofegante, né? Tudo bem?
2: Tudo bom com você?
1: Beleza. Seu nome?
2: Felipe.
1: Vai com calma, tá, Felipe? Eu vi que você acabou de fazer uma movimentação aqui. O que vocês estavam fazendo? Explica pra gente.
3: A gente tava tentando desequilibrar o oponente, porque como o sumô é muito próximo, né? Então a gente tem que trazer o oponente para perto do Tauará, né? E se a gente estiver perto do Tauará, a gente tem que reverter essa situação. Então é um movimento onde a gente sai do perigo para botar o oponente no perigo.
1: Quanto tempo você está fazendo sumô?
3: Um ano e 2 meses por aí.
1: 2 meses, legal. É. Uma evolução já cada dia que passa, né?
3: Sim, eu estou adorando isso daqui. Eu jogo rugby, né? Há mais de 14 anos eu vim aqui por causa de um amigo do rugby. E aí vim um treino e me apaixonei.
1: Que legal. É. Então foi amor à primeira vista.
3: Foi. A macumbinha é mó da hora, porque você pega ali o salzinho, você joga aqui, né? Cara, mó interessante, cara.
1: Bacana. O que te chama mais atenção no sumo? O que te chamou mais atenção, na verdade?
3: A macumbinha. Porque você tem o salzinho ali que você pega pra jogar contra maus espíritos, pra que a luta seja boa, seja fluida, né? Isso daqui é um espaço shintoísta, se você for reparar. Então, acho que toda a tradição japonesa, ela serve para disciplinar você para enfrentar o dia a dia da vida normal.
1: Com certeza. E a gente fala o seguinte, né? A movimentação, claro que essa é um esporte que mexe com a parte física, né? E também com a parte
3: A
1: mental, né?
3: cabeça.
1: Mexe
3: Isso.
1: muito com a cabeça, né?
3: Exato, muito demais, porque, cara, o combate é muito perto. Se você for reparar, são 5 palmos de combo para você encarar a pessoa e você tem que encarar com toda a potência e velocidade. Então, você preparar sua cabeça para isso é bem importante.
1: Legal, obrigado.
3: Obrigado a você.
1: Obrigado,
3: Valeu.
1: obrigado. Aqui, ó, também é o seguinte, né, ó, fazendo, a Fernanda fazendo as orientações, né? Também nós conversamos aqui. Ó, o brigadeiro. O brigadeiro tá aqui, ó, prestando atenção em tudo, ó. Ele tá aqui do nosso lado prestando atenção em tudo. O brigadeiro não para. Ele tá aqui, ó. Sempre, sempre ligeiro, prestando atenção. Aqui, deixa eu conversar com o nosso amigo aqui. Conversar com o nosso amigo aqui rapidinho, já tá aqui, dá licença aqui, rapidinho, tudo bem? Seu nome?
4: Júlio.
1: Júlio. Quanto tempo, professor Mojo?
4: 2 anos.
1: 2 anos,
4: 2 anos.
1: legal. 2 anos já, porque eu tô vendo que você é um dos mais velhos aqui.
4: De idade ou
1: De tempo de sumô.
4: Não, não, aqui assim é.
1: Que tem uma galera que tá 10 meses e tal, mais novo, você 2 anos, né?
4: É,
1: Então.
4: que veio hoje, acho que eu sou um dos que mais tempo aqui, mas geralmente a equipe tem gente com décadas já, então
1: Sim. O
4: isso
1: que que te
4: domina.
1: fez apaixonar pelo sumô?
4: Primeiramente, curiosidade. É, eu já tinha certa proximidade com a cultura japonesa, assim, nos aspectos, né? Já tinha visto karatê, filmes, várias coisas. E quando eu fiquei sabendo que tinha sumô no Brasil, eu não fui de imediato.
1: Como você ficou sabendo?
4: Na internet, assim, por incrível que pareça, essa equipe tá aqui faz 53 anos. Mas pouca gente conhece a gente aqui. Então a gente recebe muita visita tímida, assim, de nossa, mas existe, né? O pessoal vai ver como é e acaba às vezes ficando. Muita gente oriunda de outras artes também, do jiu-jitsu, judô. E para mim foi um pouco assim. Eu tava saindo da pandemia ali, um pouco depois até, meio sedentário ainda. E sabe aquela vontade de falar, quero mudar de vida, sabe? Quero fazer algo para me mudar, para me modificar. Falei, vamos lá, vamos sumô. E eu vim, assim, gratuitamente, assim, vamos lá, um dia. Cheguei, tava um domingo frio até, né? A gente treina com isso aqui, né? Eu falei, nossa, tá frio lá, mas beleza, comprei a ideia, vim e nunca mais, assim, parei. Final de semana, todo está aqui, quinta-feira agora também. E é isso aí, cara, apaixonante, de verdade. É, se você gosta de fazer força, se você gosta de dar tudo de si mesmo na luta, aqui é o lugar.
1: Você falou que começou ali na pandemia, né? Passei um pouco do sedentarismo, né?
4: Isso, assim, já tinha até terminado a pandemia fazia um tempo. É. Em 2024, mas a sensação da pandemia ainda estava em mim.
1: Sim.
4: Eu tinha adotado esse sedentarismo, de tipo, ah, tô em casa, não vou fazer nada, vou ficar por aqui mesmo, me economizar. Isso foi me fazendo mal, sabe? Tinha um momento que eu tava sentindo fora do peso, assim, não tão fisicamente, mas sedentário, de não ter fôlego, fazer as coisas. E eu decidi, falar, não, eu preciso mudar. E aí eu vim pra cá e, assim, em pouco tempo, em poucas semanas, eu já me senti diferente, porque aqui é muito intenso, não tem meia força aqui. Você vai vir, você vai transpirar, você vai dar tudo de si, vai voltar para casa aquela sensação de satisfação total,
1: E quer
4: assim.
1: voltar do outro dia e vou sempre, sempre, né?
4: Com certeza, com certeza. É uma das
1: Legal.
4: coisas mais instigantes é que, assim, a gente luta muitas vezes. Todo treino tem um combate, todo treino tem um aprendizado. Você está sempre evoluindo. Quanto mais você se doa, melhor é. Eu gosto muito disso, sabe? A gente vem aqui de domingo, que é um dia assim meio morto, né? Aqui eu posso ficar em casa e tal. Mas mudou a minha semana. O domingo, que era um dia meio deprê, que eu ficava meio, pô, amanhã é segunda, né? Mudou. Agora é o primeiro dia da semana para mim. É o dia que eu quero
1: Tá aqui.
4: começar bem,
1: Agora eu vou só pegar você rapidinho com um exemplo, né? Você falou que na pandemia foi para todo mundo, né? Foi
4: Sim.
1: bem ruim. Que recado você deixa para as pessoas que.
4: Cara, primeiro de tudo, tem iniciativa. Tem iniciativa. Saia do lugar, porque às vezes a gente ensaia para fazer alguma coisa e o tempo vai passando, né? As semanas vão passando, as semanas vão virando meses e a gente não faz nada. Seja o que for, seja aqui, seja numa academia de musculação, corrida de rua, comece. Sabe, compre a ideia por si mesmo, mesmo que você não tiver um amigo para ir com você, porque às vezes lá você encontra companhia. Muitas vezes você se sente sozinho e sem vontade de começar algo, queria tanto ter alguém, só que esse alguém às vezes já está lá praticando. Sabe, você se identifica com esse pessoal como foi aqui. Eu estava parado, sozinho, eu vim para cá e encontrei pessoas com o mesmo interesse que eu, de lutar, de se desenvolver. Então é isso. A dica que eu dou é, vá, comece, desça. Essa moedinha, sabe, de crédito, essa chance, isso vai te mudar para sempre, assim.
1: Beleza, é isso aí. Tá vendo? Você falou rapidinho, mas foi o que mais falou. Tá vendo? Ele falou bem demais. Obrigado.
4: Obrigadão.
1: Obrigado
4: Vamos
1: você.
4: lá.
1: Bom, seguinte. Tudo bem? Seu nome?
3: Alice.
1: Alice. Alice está aqui com a
3: Fala,
1: gente.
3: vamos só sair daqui da
1: Vamos,
3: mesa.
1: que a gente vai tomar um golpe aqui, no meio aqui. Está bem?
3: Bem.
1: Tô certo. Quanto tempo, no sumô?
3: É, faz 1 ano e meio agora, eu acho.
1: Um ano e meio. Um ano e meio. O que que te trouxe para cá?
3: Ai, eu queria muito fazer uma arte marcial no ano passado. Aí eu comecei assistindo Olimpíadas, eu animei com Taekwondo, assim, daí eu vim assistir um campeonato aqui e eu me apaixonei, assim.
1: Todo mundo se apaixona quando chega aqui? Que eu vi que todo mundo falou que, ó, vim primeira vez, me apaixonei. Todo mundo se apaixona?
5: Eu acho que tem muita gente que vem e vai embora. Tá vendo? Gente se apaixona do que eu gostaria. Mas o pessoal que fica, geralmente, é bem apaixonado, assim. Tem muita gente que, ah, eu faço ali, fico. O pessoal costuma parar, assim, quando não é muito passional, sabe?
1: Sim. Olha isso, a gente tava conversando com a Fer no começo, no primeiro bloco, e falando um pouquinho sobre questão de preconceito. Né? Porque a Fer falou, ó, é muito preconceito ainda, no esporte no geral. O que você acha sobre isso? Existe mesmo?
5: No sumô, felizmente, nunca sofri nenhum tipo de preconceito. Nunca sofri nada, né, nada que eu pudesse me causar nenhum transtorno, nada do tipo. Mas eu sei que não é a regra, assim, para os outros esportes, né? A gente teve uma decisão recente dado no vôlei, que foi bem chata, né? Mas no sumô, até hoje, eu nunca enfrentei nada, de difícil, assim.
1: Não, mas além do sumô, né, outros esportes, outras pessoas, né, que sofrem esse preconceito, É complicado, né? Muito complicado, né?
5: É muito triste, né? É lamentável, assim mesmo, que a gente não possa exercer o direito, muitas vezes, de praticar esporte, né? É uma coisa muito importante mesmo pra
1: Com
5: gente.
1: Certeza. Lógico que esporte é pra todo mundo, né?
5: Exatamente. É uma coisa que faz muito bem pra cabeça, assim. Enfim, realmente mudou muito a minha saúde mental, assim, sabe? Fez muito bem pra minha vida, no meu cotidiano, assim. Realmente é um dos pontos altos da minha semana vir treinar. Assim.
1: Legal. O que, que te motiva a vir treinar todos os dias?
5: Eu acho que mexer o corpo, né? Estar em contato com a terra, praticar um esporte que é tão antigo, assim, né? Numa época que a gente hoje tá sempre, sei lá, acelerando para coisas que a gente não sabe o que vão ser, né? De inteligência artificial e digitais e tudo mais. É bom a gente, às vezes, se reconectar com uma coisa assim que é muito mais antiga que isso, né? E o sumô é um pouco isso. Assim, além do elemento comunitário, né? Bem, eu vejo os meus amigos. Eu acho que acaba sendo a parte principal mesmo.
1: É isso, porque a gente fala o seguinte, né? Como você bem mencionou, a nossa vida é tão corrida, né?
5: É.
1: E a gente chega aqui, desliga o celular,
5: desconecta, dá uma pausa, né? Você não vai ficar, exato.
1: Desconecta um pouco do mundo lá fora, né?
5: Fica isolado fisicamente até aqui, aterrado.
1: Legal, obrigado, tá? Imagina. Obrigado, Alice, aqui falando com a gente. Tá vendo só? Bacana de tudo. Faltou uma pessoa pra gente falar, né? Faltou nossa amiga aqui também, pra gente conversar, bater um papo com ela. Deixa eu falar com ela aqui, aproveitar rapidinho e atrapalhar aqui vocês. Tudo bem?
6: Tudo bem.
1: Seu nome?
6: É Cristiane.
1: Cristiane. Quanto tempo no sumô, Cristiane?
6: Vai fazer 5 anos.
1: 5 anos? Cristiane no sumô?
6: Curiosidade.
1: Também. Pura curiosidade.
6: Pura curiosidade.
1: Como é que surgiu essa curiosidade?
6: Ah, eu tava na pandemia, tava no, acabando, né? Aí eu tinha pegado Covid, tava bem podre. Aí eu já tava melhorando, só que eu tava sem fôlego nenhum. Aí eu pensei, preciso fazer alguma coisa, senão eu vou ficar podre sempre. Aí eu fiquei pesquisando na internet e achei, vou testar. Nunca testei nada, sempre fui sedentária. Aí eu vim em um treino, conheci, gostei da galera, tudo, foi bem recepcionado e tô aqui há 5 anos.
1: Legal, e como que é a Fernanda como mentora, instrutora, professora, como que é a Fernanda?
6: Ah, ela é bem rigorosa, mas ela é muito legal, ela consegue entender, acho que, cada dificuldade de cada pessoa. E ter essa didática de ensinar, é aqui, é ali. Eu sou meio sem noção. Vai pro lado, que lado?
1: Normal.
6: Na direita? Qual direito? Mas assim, ela tem essa paciência e toda essa didática, assim, pra ensinar e tentar sair
1: isso
6: o melhor.
1: Isso que você falou é maravilhoso, porque é o seguinte. Vai pra direita, qual direita? Eu sou assim.
6: Qual lado? Que direita? Outra direita.
1: Então vai dar certo. Então todo lugar certo, então. Todo lugar certo. Que recado você deixa pras pessoas que querem começar o sumô?
6: Ah, vem conhecer. Muito... É bom, assim, fora a parte física, tudo, a parte social, assim, é muito legal. E... faz bem pra saúde, faz bem pro mental, faz bem pra tudo.
1: Mudou na sua vida?
6: Ó, a disposição realmente mudou muito. E essa parte de socializar, eu sou meio antissocial, sabe?
1: Mas agora tá mais social.
6: Sim, tô mais social.
1: Depois do sumô, depois de 5 anos.
6: Então já tô mais social, assim. Então faz bem. E é assim, mesmo que você não venha com essa mentalidade, quero ganhar, mas faz bem pro corpo, faz bem pra saúde, assim, né? Então eu mesmo, assim, já tô com uns 40 anos, assim, né? Já, você não vou querer ser acompanhando de tudo, assim. Porque eu comecei tarde, nunca fiz nada, mas eu sei que eu tô melhorando a cada dia, assim. Cada treino, tô melhorando um negocinho. Tem gente que melhora em 2 treinos, eu demoro 10, mas tô melhorando. Mas é isso, venham.
1: Cultura japonesa, você teve contato, tem contato, foi que te influenciou também na BKK?
6: Na verdade, não. Eu sou japonesa, mas não.
1: Certo, você é japonesa e
7: via isso junto no mundo?
6: Assim, minha avó assistia, sim, mas eu mesma não. Nunca tive contato. Curiosidade, não. Nem sabia que tinha, assim, no Brasil. Tanto que eu fui descobrir porque eu tava fazendo nada na pandemia. E aí, na verdade, eu tô tendo mais contato com a cultura japonesa estando aqui no Sumo do que na minha vida.
7: Que legal, que diferente. diferente. Mas que legal, bacana. Parabéns.
6: Obrigada.
7: Boa sorte.
6: Valeu.
7: É isso, ó. Cristiane também falando com a gente. E é o seguinte, meu amigo Bina. Nós estamos aqui mostrando para você um pouquinho, galera, aqui, ó, aqui, treinando aqui, no local onde nós estamos. Soltou alguém? Não, né? Tá todo mundo tudo certo. E é o seguinte, a gente vai pro intervalo rapidinho, daqui a pouco a gente volta, para explicar um pouco sobre as regras do sumô e fazer alguns movimentos aqui para você ver que é possível, né? Ver de casa aí que é possível fazer um pouquinho. Então, o intervalo é rapidinho, não saia daí.

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0: Muito bem, estamos de volta com o nosso Alesp Esportes, aqui agora com ela, Fernanda. Tá aqui, tá ficando de Cris, porque...
1: Ah, não, Cris. A Cris é ela.
0: Fernanda, é o seguinte, a gente tava vindo aqui, o pessoal já com contato, já praticando, imagens do nosso telegrafista Bina aqui também, do nosso auxiliar Francisco Aquino, e é o seguinte, agora eu quero... As regras, que o pessoal de casa quer entender um pouco mais como é que funciona. Antes de mais nada, o que é o sumô? Explica pra gente o que é o sumô.
1: Sumô é um esporte que é milenar, né? Onde tá enraizado ali na cultura do Japão. E aí, dentro disso, os lutadores, eles entram num combate, onde o objetivo principal é tirar dessa arena. Né? Existe uma diferença, a gente tem o sumô profissional que só existe no Japão, na sua concepção ali como esporte, prática, visibilidade, e a gente tem o sumo amador, que é o que a gente pratica fora, que tem campeonato mundial, regional, nacional, então faz parte desse circuito. Quando a gente está no... As regras são praticamente as mesmas, né? O que muda um pouco é a hierarquia em relação ao sumo profissional, porque envolve os lutadores... Só vivem no Japão, vivem em academias, é diferente do que a gente tem no esporte fora do Japão, no esporte no mundo, vamos falar assim. Então, dentro da prática esportiva, a gente tem ali diferentes categorias, tem feminino, tem masculino, tem desde criança, competindo e tal. E aí ele acontece numa arena como essa, uma arena de terra batida, onde... A gente, nessa arena, ela tem uma areia que é um pouquinho mais fina em cima, que o pé não tem um atrito ali de gripar no chão, né? Ele escorrega no chão. E o objetivo principal é você empurrar o adversário para o lado de fora dessa arena, né? Ou se ele desequilibrar, encostar qualquer parte do corpo no chão, também acabou a luta. Então não tem ponto, não tem round, né? Tá. É simplesmente uma única chance, uma única vez ali.
0: Tirar da arena.
1: Tá. Ou desequilibrar a pessoa lá dentro.
0: Boa. Nós estamos conhecendo junto com você aqui o esporte, né, de casa. Qual que é o nome da arena?
1: Do Rio.
0: Esse é o nome da arena, correto. Isso. Então, o Do Rio. Vamos dar um exemplo. A pessoa tem que tirar do Rio.
1: Isso.
0: Tem que sair do Rio por inteiro.
1: Isso. Pisou do lado de fora, acabou a luta.
0: Pisou com o pezinho, já era.
1: Acabou. Então, dentro da arena, só a sola do pé pode ficar no chão.
0: Tá. Então,
1: se encostou a mão, encostou o joelho, caiu, acabou a brincadeira.
0: Anotou aí? É isso.
1: Super simples.
0: É isso. Agora vamos falar um pouquinho da vestimenta, porque a vestimenta é algo que chama atenção também.
1: Isso.
0: Então, por exemplo, eu já não estou aqui no habituário para fazer um treinamento.
1: Isso.
0: Como é que chama isso?
1: Tá. Isso aqui chama-se mawashi.
0: Mawashi
1: é uma cinta grossa, né? Ela se assemelha a uma lona bem, bem firme, né? E ela é colocada ao redor do corpo, né? Justamente para proteger a área da coluna, porque a gente tem impacto ali, né, com o corpo, e ela que vai dar sustentação. Além disso, o mawashi, ele é o único lugar onde a gente pode segurar, a gente não pode agarrar na roupa, por exemplo, não pode agarrar o cabelo. Então, uma luta limpa, né, de mãos limpas, no sumô, a gente tem que preservar o atleta como um todo, né? Então, golpes, chutes, bater, né? A gente não usa esse tipo de movimento. E aí, consequentemente, o único lugar que a gente pode agarrar é no mawashi.
0: Certo. Tá? Esse é o único ponto, então, que tem que ser agarrado.
1: Isso.
0: Agora, uma curiosidade, né? Vamos deixar isso bem claro. Tô vendo aqui o pessoal com mawashi, é isso, né?
1: Isso, mawashi.
0: Uma coloração diferente da tua. É?
1: Claro.
0: Explica pra gente.
1: Não tem diferença.
0: Nenhuma.
1: Não, nenhuma.
0: Achei que
1: a única
0: era
1: se assemelha a outros esportes que tem a faixa, né? No sumô, a cor do mawashi, principalmente no esporte amador, ela não diz respeito a nada. É só uma questão de quem usa o mawashi.
0: Entendi. Eu achei que teria uma hierarquia. Algo
1: não,
0: tipo, então...
1: A hierarquia que a gente usa é essa faixinha aqui do lado.
0: Ah, mostra pra gente.
1: Essa faixinha é uma faixinha de graduação da Confederação Brasileira de Sumô. E aí tem toda uma regra de como você presta esse exame, né, para você poder ir se graduando em relação aos conhecimentos do sumô.
0: Entendi. Então,
1: a única insígnia que é diferente aqui é isso.
0: Tá. Mais alguma coisa da regra que a gente precisa saber? Mais algo curioso que a gente precisa saber? Dedo no olho?
1: Não pode.
0: Mas algo de diferente que a gente tem que saber?
1: Uma coisa que é diferente, assim, que você faz, pisar fora, acabou a luta, né? A única forma de você pisar fora sem perder a luta é quando você ergue o adversário no colo, né? Então, se você ergueu o adversário e você pisar do lado de fora, levando ele pra fora da arena, você que ganhou a luta, não perdeu. A única coisa que é diferente, assim, na forma de explicar a regra, é essa condição. Em todas as outras, se a gente pisar fora, Acabou a luta.
0: Boa. Agora sim, lógico, a gente tá vendo que a gente vê aqui o pessoal entrando na arena, tem um cumprimento.
1: Isso.
0: Isso é uma parte boa que a gente tem que explicar também, porque é certo respeito com a
1: Isso.
0: cultura. Explica pra
1: É,
0: gente.
1: o sumô, ele tem muito da sua concepção, de sua formação, com a questão do shintoísmo e tal, e que isso, aos poucos, quando foi ficando mais esportivo, essas condições também foram não sendo mais misturadas. Mas mesmo assim, por ser esporte, né, de origem oriental, a gente tem essa questão do respeito mútuo entre os adversários. Então, no sumô tem muito a questão, tipo assim, se o árbitro errasse a luta, né, ele fazia cometia ali o ato, né, de tirar a própria vida porque ele errou aquela luta, porque era uma coisa muito hierarquizada, né, na questão de elevado o lutador como, né, uma pessoa muito muito de elevado grau na sociedade. Então tem tudo isso meio que não engessado, mas que faz parte do esporte como um todo. A questão do respeito em si, então, assim, toda luta, né, no sumô principalmente, a questão da luta seria vida ou morte. Por isso que não tem ponto no sumô. Então, dentro disso, existem dois cumprimentos que são comuns de você ver, né, durante as lutas. O primeiro inicial é você abaixar a cabeça, né, ensinar o respeito ao adversário. E o outro é um movimento que chama tirichoso, que aí os lutadores fazem um movimento com as mãos, mostrando que as mãos estão limpas. É uma outra forma de você também começar um combate.
0: Entendi. Então, tudo isso especificamente sendo explicado aqui por quem entende do assunto. Agora, é o seguinte: nós conversamos com o pessoal aqui e teve um que falou assim: ó, o legal é a macumbinha que joga. O que é essa
1: Olha só.
0: macumbinha que joga? Explica pra ele, porque o pessoal falou: macumbinha vai no meio pra tirar as coisas ruins, mas explica pra ele o que é essa macumbinha. O nosso cinegrafista Bina também ficou curioso, o
1: Boa.
0: Chiquinho também tá curioso, então eu quero que você
1: Ótimo.
0: explique pra gente.
1: Vamos lá. Eu acho que o termo é usado em referência à nossa cultura, acho que isso é muito legal. Tem a ver, esse é um elemento que vem muitas vezes do shintoísmo ali, né? E que o sal, ele é um elemento de proteção, né? E ele é utilizado, né, nas arenas com terra, na condição de ser uma proteção.
0: Agora, uma outra curiosidade que a gente vê também, né? Pessoal, que os meninos, todos sem camisa.
1: Isso,
0: Isso é um
1: porque
0: padrão.
1: isso é padrão. Na realidade, no Brasil, a gente. Os meninos usam uma bermuda por uma questão até histórica, né? Porque os primeiros mawashis, que eram feitos de saco de arroz, podiam rasgar, e aí, para você não mostrar, né, as partes íntimas ali, convencionou-se que usaria-se um short por baixo, e isso ficou, e é uma preservação histórica aí, né, por conta disso. E no feminino a gente usa uma roupa colada, justamente para não permitir que agarre, né, para enroscar a mão, durante a luta.
0: Eu vi alguma coisa, me corrija por gentileza se eu estiver errado, eu vi o filme, não sei o que que foi. Eu vi lá no Japão, né, os lutadores lá, com uma espécie de um casaco,
1: Um kimono?
0: um kimono. Existe isso ou isso é um mito, ou é só para filme? O que
1: Não,
0: que
1: aqui
0: é?
1: no Japão é comum você ter a vestimenta que é o kimono mesmo, né?
0: Tá, então
1: Mas é
0: tem.
1: aquele kimono de andar, né?
0: Ah, tá.
1: De
0: Para
1: transitar.
0: entrar
1: Não,
0: no
1: não,
0: local.
1: não. No, durante o
0: Dentro.
1: evento, a luta, o que você vai ver muitas vezes é uma cerimônia inicial, que aí eles usam um queixo mawashi, que a gente fala. Tem algumas fotos ali que vocês vão ver. E aí esse é um mawashi de cerimônia, né? Então ele entra na arena, tal. E geralmente é uma peça bem bonita, assim, tal, mas na hora de lutar ele vai estar com um mawashi, geralmente no do sumo profissional, um mawashi de seda, então um outro
0: Uma
1: material,
0: coisa
1: tal.
0: mais fina.
1: Ele é mais. Não, ele é diferente, só porque aí tem uma questão mais
0: Eu falo
1: hierárquica.
0: fina assim, mas
1: É
0: entendeu?
1: bonito,
0: Não,
1: é bem bonito.
0: isso.
1: Pra TV
0: Não
1: é bem
0: fino de
1: bonito.
0: fino, mas bonito.
1: É, não, é bem
0: É
1: bonito.
0: isso, é
1: Os
0: isso.
1: menos, com menos hierarquia usam mawashis brancos ou pretos. Aí sim, no Japão tem uma hierarquia. Preto é um mawashi de queira, mawashi branco já é uma outra hierarquia, uma ascensão maior ali, a hierarquia, né, dentro dos rankings aí sim. E colorido ali. A sensação dessas três partes. Amador, não. A gente não tem.
0: Não tem isso. Você tem atividade ainda? Você?
1: Eu tô.
0: Atividade ainda?
1: Na realidade, esse ano eu tinha feito uma cirurgia no começo do ano, Então eu estaria meio de molho aí. E aí eu tive o convite, por conta da classificação dos meninos no Mundial. Então eu tive um convite de ser técnico da seleção masculina, para acompanhá-los. E recentemente tive alta, né? Então, assim, tá no período de. Na realidade, tô ali no período de alta da cirurgia. E aí, nesse meio tempo, eu tenho a convocação para estar disputando o Mundial também. Então eu vou estar agregando.
0: Legal. Qual que é o seu objetivo como atleta? Qual que é o seu objetivo?
1: Acho que como atleta a gente sempre evolui, né? Tipo, a gente gosta da medalha, todo mundo. É besteira falar que ninguém quer saber da medalha do pai, mentira. Mas anseia pela medalha, pelo pódio, mas ao mesmo tempo lutar bem, fazer parte ali, mostrar que, né, tem uma evolução técnica no esporte também é uma coisa bem legal, assim.
0: Agora, como pessoa, qual que é o seu objetivo?
1: Olha, eu tenho vários objetivos assim em relação ao sumô. Primeiro, a gente aqui, né, no time tem uns 5 anos já que a gente está trabalhando. A gente tinha uma equipe que estava com 5, 6 atletas na prática. Hoje a gente tem quase 40. Então isso para mim é um objetivo que assim me dá muito orgulho de ter construído e feito parte junto com todo mundo que, né, que faz parte do time. Ver o sumo crescer e chegar às Olimpíadas, acho que isso como atleta e como praticante é uma das coisas que é um anseio ainda, né? E aí, futuramente, eu acredito que tá na seleção brasileira, mas em atividades não só esportivas, como técnicas, isso também é legal de estar aí dentro de objetivos, né? Hoje não é o objetivo principal, né? Mas estar aqui, ter esse espaço, ver esse espaço crescer, ter frutos e ter continuidade, né? Eu acho que isso hoje é um dos objetivos que eu tenho em parte aí do time.
0: Legal. Mais alguma coisa que a gente precisa passar pra galera de regras?
1: De regras, agora vamos praticar,
0: Vamos
1: né?
0: praticar, tem movimentos iniciais, tem tudo isso, não tem?
1: Isso,
0: Então eu queria
1: vamos
0: que você
1: fazer junto.
0: mostrasse na prática, pode ser? Bora lá então pra prática.
1: Vamos lá. Então, ó, primeiro movimento que a gente aprende no sumô chama Shiko. Shiko vai desequilibrar e equilibrar o corpo à medida que vocês se movimentam, tá? Para a gente conseguir fazer Shiko, então, coisas básicas. Pés 45 graus, a gente vai agachar um pouquinho, tá? Descansa as mãos aqui, ó, na região do joelho, tá? Calmamente, você vai deslocar o peso para um dos lados da perna, vai tentar levantar o outro pé. Levantou mais um pouquinho, levanta mais um pouquinho, volta lá no chão e agacha. Aí a gente vai para o outro lado, vai fazer o mesmo movimento. Aí, voltou, agacha. Mais uma.
0: Tem que ser bom de joelho, né?
1: Vou levantar mais uma.
0: Aí tem que dar esse tapinha também.
1: Se conseguir.
0: Então, provavelmente.
1: Aê, boa. Segundo movimento que a gente mais faz é manter o corpo agachado, tentando desestabilizar a postura. Então, eu tipo, coxuari, a mesma postura, joelhos para fora. Senta um pouquinho, vai mexer aqui, ó. Itchini, tanti.
0: Não fala que eu tinha joelho aqui.
1: Kyujo, velho. A gente vai fazer 10. No treino, a gente faz isso em uma média de 150 de cada um.
0: 150?
1: Mais ou menos. Depende do humor do sensei no final de
0: Tá.
1: semana, tá? Terceiro movimento, a gente vai andar dentro da arena, tá? Como é que a gente faz isso? Lembra do Shiko? Lembra do Koshiwari? A gente vai usar a mesma postura, só que agora arrastando o pé. Mas sem precisar levantar as pernas, tá? Eu vou fazer com você ali. Vocês fazem uma fila aqui. Vem aqui no cantinho, ó. Então aí a gente já faz o comprimento desde o início. Toda vez que a gente entra na arena, entrou na arena, comprimento. Isso, aí afasta a perna, joelhos para fora, agachou, duas mãos no chão. Agora aqui a gente vai fazer essa postura, sobe um pouquinho para ficar confortável e vai arrastar o pé.
0: Isso.
1: Isso. Tenta manter sempre o joelho para fora. Aí agachou, empurra pra fora. Boa. Vou fazer mais uma vez?
0: Vamos lá.
1: Pode ser daqui pra lá.
0: Aqui já são os níveis experts, né?
1: Que não é, você viu? É, vai fazer em diferentes velocidades, em diferentes alturas. Vamos lá de novo.
0: Então.
1: Tá, afastou a perna, agachou, duas mãos no chão, subiu, sobe um pouquinho, aí arrasta o pé. Isso. Arrasta, arrasta, tá. Sem tirar o pé do chão. Chegou na pera, agachou, empurra pra fora.
0: Boa.
1: Tranquilo?
0: Agora o difícil é assimilar tudo isso.
1: Em movimento.
0: É fazer tudo isso. Mas tá indo. Esse é o básico.
1: Esse é o básico. Tá? Vamos fazer mais uma variação?
0: Vamos lá.
1: Então tá. Agora a gente vai andar pros lados. Em zigue-zague, que a gente fala. Mesma coisa. Entrou aqui, pode ficar aqui. Agachou. Pôs as duas mãos no chão. Levantou. Andou dois passinhos pra frente. Gira o braço pra cá. Segura o braço aqui embaixo. E vai pra lá. Inverteu? Inverteu? Tem mais uma? Até a beira, até a beira. Vai lá, vai lá. Não, de lá pra cá.
0: Eu não sabia.
1: Isso, bem-vindo. Olha as horas aqui, ó. Olha as horas. Segura a pessoa aqui. Isso. Aí, vem pra cá.
0: Pra cá agora, inverte.
1: Afasta a perna.
0: É isso?
1: Não, não junta as pernas, afasta. Bem na beira, de frente pra mim. Aí agachou, pula pra fora. Isso.
0: Beleza.
1: Tranquilo? Já tá ficando um pouco ofegante, né?
0: Já tô cansado já. Esporte não é fácil não, meu amigo. Se eu fizer igual o brigadeiro aqui, eu não acordo amanhã.
1: Ah, às vezes aparecem uns músculos que a gente não sabia que então, tinha, tá? Amanhã... Normal.
0: Ah, ela vai me dar isso agora pra mim, viu, brigadeiro?
1: É normal amanhã ter uma certa dificuldade ali pra levantar da cadeira, agachar da cadeira novamente.
0: Isso eu aviso agora, tá? Tudo bem.
1: Fazer butscari? Todo treino, quando acaba, existe um exercício que chama butscari.
0: Certo.
1: Butscari quer dizer empurrar o outro, né? Com o tronco. Então... Ele acontece ali da beira.
0: Que é aqui, né?
1: Isso.
0: Vamos ver, então tá acontecendo aqui, ó. Vamos ver, Bini.
1: Aí, ele vai empurrar o adversário.
0: Boa.
1: Isso é feito várias e várias e várias e várias vezes. Talvez seja um exercício mais difícil que a gente tem de sumô. Tá? Porque o outro tá fazendo resistência.
0: Tá.
1: Quer tentar?
0: Vamos tentar.
1: Segura ele um pouquinho, Gil. Vamos lá. Três apoios. A mão no tronco, a testa no peito.
0: Tá.
1: Tá? Travou esses três movimentos aqui. Você vai. Pode me segurar um pouquinho. Você vai arrastar o pé. Ó.
0: Até o final.
1: Até o final. Vamos tentar? Aí já começou pelo fim, né? Aí, ó.
0: Vamos lá.
1: Nem deixa ele lutar, já deixa ele empurrar.
0: Vamos ter um sacrifício já.
1: É que esse exercício é um exercício melhor que tem, porque quando você entende como você empurra um corpo, porque é diferente de você empurrar um móvel,
0: tá,
1: né? Você vai empurrar um móvel, você faz assim.
0: Uhum.
1: Aqui o corpo tá em movimento, então é como se você tivesse que segurar o corpo e ao mesmo tempo empurrar ele pra frente.
0: Tá.
1: Tá? Mas ele vai fazer devagarzinho, pode ficar em paz.
0: Ajuda eu.
1: Vai lá, vai lá, vai lá.
0: Vamos lá então.
1: Todo iniciante tem essa possibilidade.
0: Testa no...
1: Isso, sem pressa, pode encaixar.
0: Beleza.
1: Isso. Aí você vai encaixar o corpo assim, vai travar o abdômen e vai tentar empurrar com as pernas.
0: Vamos lá.
1: Vamos lá? Devagarzinho. Isso. Arrasta o pé. Sem força. Isso, usa as duas pernas. Boa! Força! Isso, as duas pernas. Aê! E aí, tranquilo? Foi bem. Quer lutar um pouquinho agora?
0: Vamos lá.
1: Pra entender? Você faz com ele, Júlia?
0: Então tá. De leve.
1: Não, fica tranquilo, aqui é tudo conduzido. Ó, entra, cumprimenta.
0: Calma aí, primeiro eu vou fazer um negócio.
1: Isso. Olha lá, jogar o sal, como não? Se ele fizer isso daqui sem jogar o sal, ó, então você pega o sal, aí você mentaliza pra que ninguém se machuque, pra que faça uma boa luta, aí você joga na arena. Isso, aí você vai lá na pontinha, entra. Entrou, junta as pernas, cumprimenta, aí vai até o centro, agacha. Agacha confortavelmente, as duas mãos aqui, ó, no joelho.
0: Aqui.
1: Isso, peito esticado. Isso, postura. Aí, calma aí, levanta. Afasta as duas pernas, mãos no chão. Aí, Hakioi, você vai tentar empurrar ele igual você tá me empurrando no Butsukai. Aí, vai movimentando, equilibra o corpo, usa as duas pernas. Tenta deixar os joelhos abertos para nos equilibrar. Fecha os cotovelos.
0: Eu sei.
1: Isso, leva, leva, leva, leva, leva. Isso, vai empurrando, vai empurrando. Vai empurrando, vem, Júlio, vem, Júlio, vem, Júlio, vai. Vem, vem, vem, Fábio. Vem, vem, vem, vem, corre, corre, corre, corre, Fábio. Corre, corre, corre, corre, corre, corre. Aê! Boa! Tranquilo?
0: Não. Obrigado, assim.
1: Aí volta lá na pontinha. Dentro.
0: Tem mais um ainda?
1: Não, cumprimenta, aí você pode sair.
0: Boa.
1: Entendeu? Tranquilo?
0: Agora
1: difícil,
0: tá...
1: né? Entender como o corpo tem que se movimentar, mas ao mesmo tempo dá pra fazer.
0: Sim.
1: Né? Então, aos pouquinhos vai aprendendo como é que o corpo equilibra, como é que o corpo se mexe, como é que o corpo não cansa tanto, tá, como é que equilibra a respiração.
0: Tô brincando com eles de ofegante, como que eu tô?
1: É.
0: Cansa.
1: É, né? É diferente.
0: Vem cá,
1: né?
0: Todo mundo. Pode entrar?
1: Pode.
0: Opa, obrigado. Agradecer vocês. Nossa, calma aí que eu vou.
1: Volta, respira, volta calma.
0: Agradecer vocês todos aí por receber a gente.
2: Obrigado.
0: Obrigado.
1: Obrigado.
0: Sua consideração final, por gentileza.
1: Bom, aqui fica disponível. Aqui é a Associação Aikokai São Paulo. A gente está no Instagram. É, a gente está aqui no ginásio todos os domingos. Né? É, para receber quem quiser vir assistir o treino, quem quiser praticar, todo último domingo do mês a gente tem um treino aberto. É, final do ano a gente tem uma competição que acontece aqui que a gente é sede. É, e pedir a torcida, né? A gente tem aqui o Leonardo, o Yuri não está aqui hoje, mas ele é o representante, ele junto comigo esse ano, nós somos os representantes da seleção brasileira aqui do time, né? E aí a gente conta com a torcida aí de quem está no Brasil, porque isso é importante pra gente.
0: Filma a cara da menina ali, ó. Esse é o Brigadeiro.
2: Vulgo Leonardo.
1: Vulgo Leonardo. Vulgo Leonardo.
0: É isso aí. Nossa Nessa Esportes hoje foi então sobre sumô. Tô recuperando.
1: É isso aí.
0: Tô voltando.
1: Mais um pro time, mais gente. Um. Tá aí, ó.
0: Tô apto aí. Semana que vem tem muito mais pra você aqui na TV Alesp, ó. Quero saber qual que é o próximo desafio. Hoje foi sumô. Semana que vem eu não sei. A gente vai saber junto aqui dentro do Alesp Esportes. Até semana que vem. Valeu. Valeu!
1: Gente, dá um suporte pra ele.
0: Maca. Beleza, menina?

0: analisar emenda a emenda de acordo com a área em que ela está sendo destinada. E ali é onde a gente tem uma primeira forma de impedimento. Então, é ali que os relatores chamam a atenção do deputado e falam, olha, a sua emenda, ela está propondo a construção de um hospital, mas a verba que ela tem, ela não dá conta, então você não pode propor. Então, ele geralmente devolve a emenda para o deputado reelaborar. Agora, tem casos em que a emenda chega no Ministério, e seja por motivos de que a obra já está acontecendo, ou chega, seja por motivos de irregularidade de contrato, ou irregularidade de finalidade da emenda. Então, estou propondo a emenda para a construção de um ginásio em uma determinada cidade. Se a cidade, né, se chega no Ministério, o Ministério analisa que aquela cidade já tem um ginásio, o ministro pode impedir a execução dessa emenda e pode destinar, né, usar o dinheiro que ele tem disponível para outra emenda que caiba mais na finalidade do ministério.
1: Curioso.
2: Outro assunto muito polêmico é relacionado à gestão dos recursos públicos. Como é aplicada a lei de responsabilidade fiscal na gestão dos recursos públicos?
0: Ela precisa seguir obrigatoriamente a lei do teto de gastos e também o ajuste fiscal. Aliás, é algo que as duas leis têm entrado em conflito, né, nos últimos anos. Então, justamente quando chega o ajuste fiscal em 2023, ele entra em conflito com a lei do teto de gastos. Então, a lei de responsabilidade fiscal, ela exige todo esse cuidado, desde, né, como eu estava explicando anteriormente, desde a LDO, para que o dinheiro que está sendo destinado para as emendas, para o Congresso, também não entra em conflito com esse teto de gastos. Essas emendas, elas têm que estar previstas dentro desse teto de gastos, elas não podem extrapolar. Agora, o que acontece? Geralmente o governo extrapola esse teto ou ultrapassa os limites que foram impostos ali no ajuste fiscal sob acusação, sob alegação de que obras emergenciais precisam ser feitas. Então, temos catástrofes naturais e precisamos ajudar, né, socorrer estados e municípios. Então, nesses casos, o Poder Executivo, e aí cabe frisar, né, o Poder Executivo, a gente não necessariamente está falando do Poder Legislativo, o Poder Executivo tem como realizar esse tipo de manobra, né, que acaba ultrapassando o teto de gastos.
2: Muito bem, hoje aqui no Vota São Paulo, nós estamos conversando com a cientista política e professora Joyce Luz. Agora nós vamos falar dos profissionais que fazem a votação acontecer no dia da eleição, os mesários e mesárias que colaboram com a Justiça Eleitoral. Este assunto é abordado num dos episódios do podcast Clica e Confirma, do TSE, que a TV Alesp começou a exibir em sua programação.
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0: Oi, gente, estamos chegando com mais um Clica e Confirma. Muito prazer, eu sou o Rimac Souto e aqui comigo, claro, ela, Daniela Ramalho.
1: Oi, pessoal, sejam todos muito bem-vindas e bem-vindos. Oi, Rima, vamos que vamos para mais um Clica e Confirma, gente. Quem está aqui com a gente?

0: apesar da vencida importância, ajudando as pessoas a votarem e fazendo parte da história do meu país.
1: Sandra, claro, né? As pessoas não chegam lá do nada. Tem um treinamento para isso antes, né? Se voluntariou, foi convocado, tem um treinamento, né? Claro.
2: A Justiça Eleitoral, ela prepara de antemão algum material que é unificado para o Brasil todo, né? E além disso, cada cartório eleitoral, cada juízo eleitoral, ele faz o treinamento de acordo com a realidade daquela zona eleitoral. Isso é importante porque nós temos, assim, uma linha básica de aprendizado para passar, de informações importantes, inclusive as regras, né, que definem o funcionamento da mesa, o fluxo de votação que é unificado. O treinamento presencial, ele é uma atribuição do juiz eleitoral, a partir das diretrizes do tribunal, do regional e assim por diante. O que que nós fazemos aqui? Nós temos uma preparação, nós preparamos o curso à distância, né, que ele está disponível no aplicativo Mesário e é uma trilha bem completa, né, bastante interessante, assim, bastante, né, dinâmica, que todo convocado pode fazer, tem acesso a ele. Basta ser convocado, ele já pode, a partir do número do título eleitoral dele ou do CPF, ele consegue acessar e fazer esse treinamento. Pelo aplicativo, ele tem acesso às dicas, ao checklist antes de começar a votação, né? Esse treinamento, ele tem acho que 8 módulos e são módulos do fluxo e também de alguns aspectos importantes para saber, até sobre desinformação, por exemplo, sobre condução de solução de problemas que ele pode encontrar no dia da votação, não só técnicos com a urna, mas também com pessoas, como lidar com situações adversas.
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4: Tá, então, o trechinho do podcast Clica e Confirma, do TSE, que também está disponível o programa inteiro aqui na programação da TV Alesp. E a gente segue por aqui ainda falando sobre o trabalho dos mesários, que a gente viu agora há pouco no podcast com a cientista política Joyce Luz, aqui no estúdio do Vota São Paulo. Inclusive, Joyce já é mesária há algum tempo, né, Joyce?
5: Isso, quarta eleição.
6: Nossa, olha só que legal.
4: Bastante tempo. Como que é para você esse trabalho?
5: Olha, ele é um trabalho que eu entendo que é um dever do cidadão, então é um dever meu, né, de trabalhar para a construção da democracia, né? Eu falo que a gente fala de democracia e a gente acredita que é só escolher o representante e acabou. Ou depois só usufruir dos benefícios dessa democracia, né? Então, dos direitos sociais que essa democracia nos promete, né? Mas não, né? A democracia, ela também entrega os deveres do cidadão, né? E um dos deveres, né? Se a gente parar para ler o direito político, né? A gente, quando fala de democracia, a gente fala de 3 direitos básicos, direitos civis, os direitos políticos e os direitos sociais. Quando a gente vai olhar para o direito político com mais atenção, não é só o fato de poder escolher representantes e também de se candidatar, né? O direito político, ele envolve também você estar disponível para a justiça eleitoral para ajudar a organizar as eleições, né? Para servir a sua democracia. Então, é um dever do cidadão para que essa eleição aconteça. Eu digo que o trabalho do mesário, do presidente, né, da sessão, que está ali junto, sem esse trabalho, não tem como ter eleições, né? Não tem como a gente organizar esse eleitorado tão grande que o Brasil tem para que tudo ocorra bem em um único dia, né?
6: E para quem está nos assistindo, que gostaria de ser um mesário ou uma mesária, quais são os pré-requisitos?
5: Hoje você precisa ser maior de 18 anos, você precisa ter seu título eleitoral, então você precisa ir tirar seu título, é o primeiro passo. Precisa estar em dia com a justiça eleitoral, então precisa já ter participado de outras eleições, né, para poder ser mesário, precisa ter ido votar. Não tem problema se foi justificar o voto, mas, né, precisa estar com o título em dia, né, não pode ter nada irregular. E você aí tem os benefícios, né? Mas basicamente, maior de 18 anos, estar em dia com a justiça eleitoral, né? E não ser parente, né? Não ser próximo a nenhum candidato que esteja concorrendo ao cargo eletivo naquela eleição.
4: Os mesários, eles também são uma representatividade, né, da população, assim como quando o eleitor vai para a urna, ele está depositando ali a confiança num candidato que vai representar um determinado

0: Determinado grupo, os mesários escolhidos também representam grupos da sociedade, né?
1: Isso, eles é como se afirmasse para a sociedade que nós somos todos iguais, né? Então, ali nós temos as diferenças de cor, as diferenças éticas, as diferenças ligadas, né, como a gente viu, né, no podcast, as deficiências. Então, é a inclusão. É como se a democracia brasileira mandasse o recado: olha, não importa em qual momento dessa democracia você decide participar, você é muito bem-vindo para participar, seja em qualquer momento, não só no voto, não só na escolha desse representante. Você também é bem-vindo para fazer a sua democracia acontecer, porque você faz parte dessa democracia, você constrói essa democracia. Então, essa questão da representatividade, inclusive, no trabalho para que as eleições aconteçam, ela é fundamental.
2: Nós fizemos uma reportagem recentemente falando sobre a democracia e o mesário, ele contribui também com a preservação da democracia, ele também veste a camisa e participa do processo eleitoral, contribuindo ali de maneira voluntária. É importante a gente destacar que é de forma voluntária.
1: Isso, de forma voluntária, você tem os casos em que a justiça convoca, né? Mas hoje a gente tem cerca de 58% do eleitorado brasileiro que se voluntaria para ser mesário, né? Que, na verdade, 58% dos mesários são voluntários. Então, é esse cidadão que realmente quer participar dessa construção da democracia, né? E ele tem um papel muito importante, né? Não só o papel de organizar, então, quando chega na sessão, verificar se a urna está lacrada, ligar a própria urna eletrônica, fazer todo o procedimento de verificação se aquela urna está emitindo os documentos necessários, organizar a sessão, então, organizar a leitura da biometria, organizar o caderno em que a gente vai distribuir o comprovante eleitoral de que a pessoa participou da eleição. Então, tem todo esse processo de organização, mas tem um outro processo por detrás que é, bom, no momento em que a eleição já está acontecendo, no momento em que as votações, né, já estão ocorrendo, tem a garantia da segurança e da ordem, né? Isso cabe ao presidente da sessão e aos mesários. Então, o respeito à ordem. Então, não pode entrar na urna eletrônica portando o celular, por exemplo. Então, cabe ao presidente da sessão e aos mesários instruir o eleitor de que ele não pode, naquele momento, levar o celular para dentro da cabine com a urna eletrônica. Qualquer outro tipo de incentivo de candidatos que estão ali, né, tentando aliciar os eleitores, também é o presidente da sessão que precisa denunciar, que precisa procurar o juiz responsável ou o representante do cartório e realizar a denúncia. Nós já tivemos casos, né, no Brasil, infelizmente, de pessoas que vão votar armada. Então, é o caso do mesário e do presidente acionarem a polícia para estar fazendo a retirada desse eleitor. Então, esse mesário, ele também tem um outro papel muito importante, além de organizar, é prezar pela ordem e pela segurança para que as eleições aconteçam.
0: Com certeza. Jorge, uma última pergunta que a gente já está encaminhando aqui para o encerramento do nosso Vota São Paulo de hoje. Nesse momento em que o eleitor está indo para a urna, a gente falou aqui muito sobre a questão do orçamento, falou também sobre o caminho das emendas parlamentares. Para a gente encerrar, como que o eleitor ele faz para fiscalizar o seu candidato antes, né? Também para saber do seu histórico, né? Como que esse gestor já lidava com o dinheiro público, no caso daqueles que vão à reeleição, e depois de eleito, qual que é o caminho para o eleitor fiscalizar?
1: Olha, eu digo que hoje está muito mais fácil do que há 10 anos atrás, né? Hoje a gente tem um avanço da tecnologia, a gente tem as redes sociais a favor, né, da população. Então, primeiro, um movimento natural e que, assim, daria menos trabalho é a própria população buscar as redes sociais do seu candidato e acompanhar o que ele está publicando, o que ele está fazendo ativamente nessas redes sociais. Bom, se a rede social não me diz muita coisa, nós temos os sites dos legislativos, né, das assembleias, das câmaras, da própria Câmara Federal, onde nós temos uma variedade de informações sobre os nossos candidatos, quais projetos de lei eles propõem. A gente tem as informações sobre as emendas, se o meu município está recebendo emenda ou não, se meu deputado está propondo uma emenda para o meu município ou não. Eu consigo olhar através da Câmara dos Deputados e através também dos jornais, né? Os jornais, eles fazem uma cobertura muito boa sobre o que os nossos candidatos, depois de eleitos, né, quando viram nossos representantes, estão fazendo ou deixando de fazer. Então, se informar também no meio jornalístico é importante, porque é uma outra forma de você saber o que seu representante está fazendo. E aí, a parte do fiscalizar é você analisar durante esses 4 anos, né, que esse deputado vai ficar no cargo, se ele foi capaz de minimamente não só cumprir com as promessas, mas foi capaz de fazer ações que melhoraram a sua vida e a vida daqueles que precisavam. E aí, a partir desse balanço de que se ele fez ações, decidir se vai votar ou não de novo nesse candidato.
2: Muito bem, nós agradecemos a doutora Joyce aqui pela participação, e cientista política e professora falando com a gente sobre este assunto tão esclarecedor. Muito obrigado pela
1: Obrigada,
2: participação.
1: Joyce. Eu que agradeço.
2: E agora uma boa notícia do TSE. Nas eleições deste ano, o aplicativo e-título poderá ser baixado no dia da votação, tanto no primeiro quanto no segundo turno. O anúncio foi feito pelo presidente do Tribunal Superior Eleitoral, ministro Cássio Nunes Marques. Também haverá concentração de esforços para garantir o funcionamento estável do aplicativo.
0: Segundo o ministro, a infraestrutura aprimorada permitirá a emissão do e-título, além de permitir a emissão do título de eleitor e de certidões eleitorais. A justificativa da ausência às urnas e a inscrição como mesário voluntário, a nova versão do aplicativo reúne mais serviços em um único ambiente, como a quitação de débitos por Pix ou cartão. A inovação também permite que a Justiça Eleitoral se comunique diretamente com o eleitorado por meio de notificações no celular.
2: A estratégia adotada para as eleições de 2026 considera o um aumento expressivo dos acessos ao aplicativo nos dias de votação.
0: Vota São Paulo fica por aqui. Nós agradecemos demais a presença da nossa convidada, cientista política Joyce Luz, doutora em ciência política, participando conosco. Joyce, mais uma vez, muito obrigada.
1: Eu que agradeço.
2: E a você em casa, o nosso muito obrigado pela sua participação, pela audiência. Você que também assiste a programação da TV Alesp. E você já sabe, a nossa equipe trabalha para ajudar o eleitor paulista a ficar bem informado sobre as eleições em todo o estado de São Paulo. Afinal de contas, dia 4 de outubro está chegando. Está logo ali.
0: Pois é, siga acompanhando a TV Alesp e o Parlamento Paulista pelas nossas redes sociais. Obrigado pela audiência, um forte abraço e até o próximo programa.

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0: Tudo bem, seja bem-vindo, seja muito bem-vinda. Eu sou a Priscila Doroste e hoje no Cultura e de Saber te convido para conversarmos com Creomar de Souza, sócio fundador e CEO de uma empresa de inteligência e estratégia em assuntos públicos e prevenção de risco político. Analista político, palestrante, professor na Fundação Dom Cabral. Vamos conversar sobre o livro Gestão de Risco Político, como blindar negócios e carreira. Ignorar a política não elimina seus efeitos, apenas aumenta a vulnerabilidade diante deles. Professor, seja muito bem-vindo, que prazer tê-lo aqui. A gente que acompanha o senhor fazendo as análises nos veículos de comunicação, agora esse bate-papo aqui, muito obrigada pela presença.
1: Olha, o prazer é todo meu, uma felicidade estar aqui, poder conversar um pouco desse filho, né? Livros ao fim do dia são filhos da nossa intelectualidade. Eu acho que vai ser uma conversa bastante produtiva para mim, para você e para aqueles que nos assistem.
0: Professor, num ano que a gente está aí desde o início de 2026 já acompanhando esse cenário eleitoral, como é que foi a ideia do senhor de organizar esse livro e dividi-lo em duas partes?
1: Bom, Priscila, eu acho que é um excelente jeito de começar essa conversa. O livro é parte da minha própria trajetória, né? Como a gente conversava aqui antes de entrar no ar, o livro é fruto de uma decisão que eu tomei cerca de 10 anos atrás, que foi uma decisão dura, necessária, mas recompensadora. E envolveu o quê? Basicamente, eu fazia doutorado em política comparada na Universidade de Brasília, e em um determinado momento eu percebi que eu tinha escolhas difíceis diante de mim. Eu tinha os cuidados com a minha família, eu tinha o meu próprio caminhar profissional, eu tinha um doutorado a ser feito e eu estava empreendendo. E aí, diante desse alto número de escolhas e da incapacidade de fazer todas elas ao mesmo tempo, eu decidi, naquele momento, deixar o doutorado. Tive uma conversa muito emocionante, muito positiva com meu orientador na ocasião, que era o professor Eduardo Viola. Ele me apoiou nessa decisão e decidi empreender. E aí comecei a atuar no sentido de ser um analista de risco político com alguma visibilidade pública e também gerir um negócio em que eu forneço expertise em termos de compreensão de risco e compreensão de risco político para negócios dos mais diversos setores. Ao longo dessa quase uma década fazendo isso com meu time, com meu sócio, conversando sobre isso cotidianamente, por volta de 2023, 2024, começou a surgir na minha cabeça a ideia de que eu precisava escrever algo. Eu já havia escrito pedaços de livros, né, capítulos em outras contribuições, coluna semanal, coluna mensal, feito esse exercício que era menor, mas surgiu a necessidade de que eu preciso compilar tudo aquilo que eu vejo no meu cotidiano, eu preciso, em algum sentido, contribuir para a reflexão sobre risco político em português, no Brasil, e eu gostaria de, em algum sentido, deixar, por que não, se você me permite usar essa palavra, um legado em termos de reflexão intelectual. E aí aconteceram duas convergências daquelas que a vida empurram a gente na direção desses processos. Eu tive em 24 e em 25 dois probleminhas de saúde que me impossibilitaram sair de casa. Eu tive uma lesão de coluna em 24 e aí fiquei 6 meses em casa. E depois tive uma ruptura de tendão de Aquiles em 25 e fiquei mais 4 meses em casa. Com esses 10 meses, eu creio que, apesar da metáfora talvez não ser a mais precisa porque eu estava imobilizado, eu recebi um empurrão, ou um empurrão para a cama, que me possibilitou focar e construir e montar o material. E aí, nesse momento, nesse processo, eu procurei, tive o auxílio da minha agente literária, que me ajudou a entender como funcionava o diálogo com o mercado editorial, que escrever o livro é uma parte fácil. Entender como funciona o mercado editorial, eu acho que é um tanto quanto mais complexo. Ela me ajudou muito nisso. E aí a ideia de dividir o livro em dois pedaços, para não parecer que eu estou fugindo da pergunta logo de saída.
0: Não,
1: né?
0: Imagina.
1: O que eu tenho reparado nesses tempos em que vivemos? E isso está numa reflexão, num briefing do livro, né? Principalmente a comunidade empresarial, que é onde eu atuo com muita frequência, vem muito traumatizada da política. E à medida que ela se traumatiza, ela efetivamente assume uma premissa que eu acho perigosa, que é: eu quero afastamento. Ou eu quero envolvimento carnal, ou eu quero afastamento. Uhum. E nenhuma das duas situações efetivamente resolve o problema. Sim. Porque você tem que ter uma relação que seja equidistante, entendendo que a política é, ao fim do dia, um prestador de serviço, um servidor público que está a seu serviço. Uhum. Nesse sentido, então, na minha experiência, eu percebi que havia uma dificuldade das pessoas falarem a mesma língua. Então, a primeira metade do livro é exatamente voltada para que qualquer indivíduo consiga entender, a partir de alguns termos-chave, cidadania, democracia, governo, Estado, todo mundo ser colocado na mesma página. E à medida que a gente é colocado na mesma página, nessa primeira metade, na segunda metade a gente faz uma reflexão que seja mais prática. Fazendo o quê? Trazendo aqueles conceitos para entender a realidade, como ela se coloca, e os desafios dessa realidade, num foco específico que é gestão empresarial e gestão de carreiras, em determinado sentido, como a política, o governo, as estruturas públicas podem criar problemas ou facilidades para a realização de um negócio dado.
0: Olha que bacana. Professor, e muitas vezes quando a gente ouve essa expressão do risco político, muitas pessoas acham que já é uma crise institucional, é um problema. O que está acontecendo com a minha empresa? O que vai acontecer com esse cenário? É um alerta, quando na verdade não é bem assim na prática, né?
1: Não, muito ao contrário. Eu acho que tem duas questões que são importantes aqui. Quando a gente está falando de risco político, basicamente a gente está tentando explicar para as pessoas, elas envolvidas em atividades empresariais ou não, que risco é tudo aquilo que uma ação ou omissão do poder público pode causar em um determinado ecossistema. Vou te dar um exemplo para ficar mais ilustrativo. Claro. Imagina que eu e você, ao voltarmos para casa de noite, nós paramos na frente de casa para manobrar os nossos carros nas nossas devidas residências, e aí nós temos duas situações distintas. Ao chegar na minha residência, não há buraco na rua e o poste funciona. Isso envolve uma série de outros elementos decorrentes que aumentam, por exemplo, a minha sensação de segurança, pertencimento ou de tranquilidade ao saber que chego em casa e a vizinhança funciona com alguma tranquilidade. Agora imagina você chegando em casa, tem uma série de buracos, aí o caminho vira uma espécie de campo minado, onde você aumenta o risco e a percepção de que efetivamente você pode ter uma avaria no seu automóvel, e de outro lado, na hora que você vai entrar na sua garagem, o poste, que é a parte da iluminação pública, não funciona. Todos esses elementos, as ações ou as omissões, vão criando riscos ou facilidades. Uhum. E à medida que o governo ou as estruturas estatais conseguem entender onde efetivamente eles devem atuar, obviamente ouvindo a sociedade, efetivamente a gente diminui o risco. Então, quando a gente está falando de gestão de risco político, a gente obviamente tem momentos que são críticos, mas a ideia que está por detrás do livro é dizer: olha, eu vou te dar instrumentos para que esse momento crítico não chegue. Ou que pelo menos você não gaste energia com aquilo que é muito óbvio. Porque quando vier uma crise de verdade, você tem os instrumentos para lidar com ela.
0: Uhum. E quando o senhor fala de instrumentos, eu estava pensando aqui, acredito que seja uma dúvida também do nosso telespectador, para quem nos acompanha pela TV ou pela internet. Essa gestão e esse risco e a importância da análise vai desde o jovem profissional que está entrando no mercado de trabalho, ao investidor ou ao grande empresário, o grande CEO de uma grande companhia?
1: Sem sombra de dúvida, Priscila, eu acho que essa é uma pergunta excelente, eu te agradeço por ela. Porque basicamente, para você que está me assistindo, qual é a grande questão? Você vive em um mundo que é interconectado, assim como eu, assim como Priscila, assim como aqueles que estão de trás das câmeras nos ajudando agora. E efetivamente, cada um de nós é bombardeado cotidianamente por um nível enorme de informações. E nós não temos, por atributo físico, a capacidade de filtrar isto o tempo todo. Se você não tem a capacidade de filtrar as informações que chegam a você o tempo todo, o que acontece? Você efetivamente tem um aumento da compreensão de que você não compreende a realidade. E esse aqui é o paradoxo, né? À medida que você tem uma compreensão de que você não compreende a realidade, há dois caminhos. O caminho do medo, onde você efetivamente se torna refém de interpretações outras que te levam para um conjunto de emoções negativas, ou você tenta construir instrumentos para saber, peraí, aonde eu estou? Em que lugar eu estou pisando de fato? E aí, vamos transportar isso, Priscila, desse ambiente teórico para o dilema profissional. Uhum. Você é uma jornalista, né? Jornalistas trabalham com conhecimento e informação em tempo instantâneo, tendo que traduzir isso para as pessoas. Ou então, eu no passado, 20 anos atrás, jovem profissional adentrando no caminho da análise política. Efetivamente, eu preciso ter a capacidade de entender o que está acontecendo, traduzir isso de maneira eficaz, e essa mensagem tem que ser inteligível para quem está me remunerando. No seu caso, essa mensagem tem que ser inteligível para quem está te assistindo.
0: Exatamente. Né?
1: Qual é a importância do livro nesse sentido? Ele te dá instrumentos, ferramentas e mecanismos de você para que você consiga efetivamente entender a realidade a partir de elementos muito diretos. Vou te dar um exemplo. Como eu consigo entender a variação no tempo de determinados comportamentos ou falas de atores políticos? Entendendo o contexto. Como eu entendo o contexto? Entendendo história. Como eu entendo história? Estudando história. E aqui, efetivamente, nisto, eu vou me referir ao prefácio que é feito por um amigo muito querido, que é um grande jornalista, que é o William Vack, em que ele diz o seguinte, olha, ele usa uma expressão que eu acho muito, muito bacana, que ele fala assim, o Cleomar não brinca em serviço. Né? E quando a gente está falando que não estamos brincando em serviço, é dizer o quê? A informação tem que ter densidade. Exatamente. E aí você vai ter que ir fazendo escolhas. E aí, indo mais uma vez no cerne da sua boa pergunta. Para o jovem profissional, quais são as boas escolhas? Efetivamente, ao jovem profissional, as boas escolhas envolvem a construção de um perfil que seja robusto. Uhum. Porque o jovem profissional em uma sala, ele sempre vai ser visto primeiro como jovem e depois como profissional. E isso é uma lição que o Daniel Kahneman nos dá em Rápido e Devagar, Duas Formas de Pensar, que é, sistema 1, olhou o jovem falou algo, você antes de tudo jovem, depois você é profissional. Então o jovem já entra em desvantagem em um ambiente em que ele, sei lá, é o mais jovem da sala, e ele vai ter que ter os instrumentos para que aquela fala seja melhor interpretada. Se você é um profissional em meio de carreira, você não sofre mais com o atributo da juventude, mas você efetivamente ainda não é aquele que assina o documento final. Então você está em uma disputa com aquele que é mais jovem para impressionar aquele que é mais veterano para que você consiga a sua promoção. O livro te ajuda como? Dizendo, olha, em alguns momentos é importante respirar e não dar uma resposta de impulso. E para você que está na ponta, que é o CEO, que é aquele que construiu ou lidera uma grande organização, qual é o grande desafio? A sobrecarga de informações e de pessoas tentando dizer a você que aquilo que elas te entregam é exatamente o que você precisa. E aí o livro te dá o quê? Instrumentos de filtragem. Para você entender contextos para além daquilo que seja necessariamente apenas a vontade de alguém de dizer, que é o grande dilema da liderança, aquilo que você quer ouvir. Então, acho que esse é o conjunto de mecanismos que a gente tenta tocar ao longo dos 10 capítulos para fazer com que, ao final da leitura, o leitor se sinta efetivamente contemplado. E aí, se você me permite, só um parêntese muito rápido. Eu tenho uma cliente que é vice-presidente de uma grande multinacional industrial de alimentos e serviços, e ela, ao terminar a leitura, ela me disse assim... O livro é estrategicamente didático. E ao ser estrategicamente didático, ele é eficazmente objetivo e permite que eu entenda exatamente onde eu devo gastar minha energia e minha cognição, que é muito escassa. Né? Porque esse é o recurso mais escasso que temos, é a atenção, né, Priscila? A capacidade que a gente tem de fato de parar, pensar, raciocinar, processar e seguir adiante. Tudo é demandado muito rápido. Então, o livro é um instrumento para te ajudar a fazer pausas necessárias, reflexões necessárias e entender como o jogo está sendo jogado nessa esfera que é cada vez mais complexa da nossa vida cotidiana, que é a política.
0: Professor, e o senhor lança o livro também num cenário mundial, aí eu não falo só do Brasil e da América Latina, no qual nós estamos observando cada dia mais os jovens interessados na política e com posicionamentos políticos, e ao mesmo tempo, quem é de uma geração mais antiga, que tinha uma outra visão sobre política, está estudando mais. E a gente observa exatamente que o livro vem para contribuir tanto para esse jovem, como o senhor mesmo falou, até mesmo para essa nova geração, eu brinco, e aí vou usar o exemplo lá de casa, a geração dos meus pais, que naquela época não tinham o estudo tão facilitado, mas que depois de uma certa idade, até pela questão profissional, e como o senhor bem disse já, né, começam a se aprofundar nesse estudo da política e não querem, embora muitas vezes não queiram declarar em quem votam ou qual a sua posição política, querem entender sobre essa política.
1: É, eu creio que a primeira coisa que vem à minha mente quando você cita a forma como as gerações têm entendido a política é que, antes de tudo, pegando uma frase que você disse que é bastante interessante sobre os seus pais em específico, é a grande vantagem do voto ser secreto, né? Ninguém precisa declarar em quem vai votar, essa é uma escolha individual, tá tudo bem, não é uma dificuldade. Agora, quando a gente pensa no olhar sobre a política, qual é o grande dilema de sociedades? E aqui eu acho que você vai no cerne da questão ao dizer, esse é um momento em que, pelo menos quando a gente pensa em política democrática, onde as pessoas podem escolher os governantes, esse é um momento complexo em todas as democracias. Né? E por que é um momento complexo em todas as democracias? Basicamente porque há uma sobrecarga de informação, há uma sobrecarga de emoções e há, sobretudo, muito medo e muita ansiedade acerca do impacto da política na nossa vida cotidiana. E aqui a gente não precisa nomear A, B, C, D ou F, né? Efetivamente é um fenômeno que perpassa correntes político-partidárias e ideológicas. Então, o propósito do livro, em determinado sentido, e eu creio que aqui a palavra-chave é gestão, né? É como você efetivamente consegue gerir, primeiro, do ponto de vista da sua própria cognição e do seu exercício de atenção, esse nível de pressão, expectativas e tensões que te pressionam todos os dias, e a partir disso, efetivamente, você consegue entender como cada um dos atores em disputa quer, ao final do dia, te convencer de algo. Porque quando a gente está falando de política eleitoral ou de política concorrencial, eu peço para que você que nos assista entenda o seguinte: no fim, é como se nós estivéssemos todos em um grande supermercado, onde as ofertas são postas e essas ofertas nós vamos colocá-la no nosso carrinho ou na nossa cestinha à medida que elas nos agreguem. E aí vem um ponto. Assim como no supermercado, você pode fazer escolhas e se arrepender depois. A vantagem da democracia é que, de tempos em tempos, essa escolha pode ser refeita. Né? Algumas vezes você vai ter passado no caixa, mas você refaz. Né? O livro vem no sentido de dizer, olha, há alguns elementos que valem a pena ser observados. A tabela nutricional, a data de validade, os eventos de regulação que efetivamente tocam qualquer uma daquelas marcas que estão sendo oferecidas. E à medida que o leitor consiga e se deixe tocar por essas informações, eu tenho a convicção de que o resultado final das 184 páginas que a gente tem aí é que ele vai se sentir mais preparado para enfrentar o desafio das escolhas que tendem a ser feitas ainda nesse ano de 2026.
0: Professor, vou pedir para o senhor aprofundar ainda mais essas questões, porque aí eu fico me perguntando, ouvindo o senhor falar, onde devemos colocar a nossa atenção estratégica com tanta informação? Nós somos bombardeados diariamente, minuto a minuto, e esse avanço da tecnologia, da internet, dos streams, de tudo isso junto e misturado.
1: Priscila, eu acho que esse é um ponto muito, muito importante. No livro, a gente trabalha, na primeira metade, sobretudo, alguns atributos que eu acho bastante importantes. O primeiro é compreender o papel da nossa cognição, né? E o que é a nossa cognição? Em algum sentido, é o somatório daquilo que a gente tem de reflexão a partir das experiências cotidianas. Vamos trocar aqui eleição e política por uma criança em um espaço, né? Sendo você ou eu quando crianças ainda, uhum. E os pais ali tomando conta. Nós estamos ali engatinhando, tem uma tomada de estampada. Você vai na direção da tomada, sua mãe vem, muda você de direção e fala: Priscila, não põe o dedo na tomada. Uhum. Você, tá bom. Não tá bom, rebelde. Sua mãe vai fazer outra coisa, você vai de novo à tomada, sua mãe te pega de novo. Na terceira vez, sua mãe não vê. Você põe o dedo na tomada e toma um choque. Qual é o aprendizado de colocar o dedo na tomada? Que colocar o dedo na tomada machuca. Qual é a diferença do dedo na tomada para o comportamento político? É que a experiência física do sofrimento do dedo na tomada, assim como, por exemplo, a construção de uma parede ou de um muro na sua casa, ela tem um componente mais prático do que subjetivo. E aqui está a armadilha. Quando a gente está falando de política, a política envolve um nível de paixões que cria armadilhas subjetivas, e essas armadilhas subjetivas nos fazem, ou melhor, nos afastam daquilo que seria o importante. Vamos voltar num exemplo, acho que da primeira ou da segunda pergunta, quando a gente fez a simulação de voltando para casa de noite.
0: Sim.
1: Quando a gente está voltando para casa de noite, se não tem buraco e se tem iluminação, a preocupação é outra. A preocupação é o seu próprio bem-estar ou a reforma da pracinha. Agora, se você está voltando para casa, não tem asfalto e não tem iluminação, a preocupação imediata é pressionar o ator público para te dar asfalto e te dar iluminação. Se a iluminação e o asfalto forem dados, mas o esgoto não, quando vier a chuva, leva tudo. Então, qual é o exercício que a gente está propondo aqui? É um exercício de compreensão do que é ser cidadão. E ser cidadão é ser parte. E aí vem um dilema de um outro elemento que está na sua pergunta, que eu acho bastante significativo, que é o papel da pressão dos meios digitais capturando a nossa atenção e a nossa cognição. Porque aí vem, para você que está me assistindo, cognição e atenção são recursos escassos. Cognição e atenção valem mais que ouro. Os 20, 30 minutos que você estiver aqui assistindo a mim e a Priscila, ou os 40 minutos que você gasta todas as semanas assistindo a Priscila, tem um valor enorme. São bem gastos porque esse é um espaço de reflexão sobre cultura. Mas da mesma forma que você gasta esses minutos aqui falando de literatura, tendo uma conversa interessante, você pode gastar isso com nada. E aqui vem o ponto. À medida que o dia vai passando, nós vamos ficando cansados e o nosso cansaço interfere diretamente na nossa capacidade de prestar atenção. O convite feito aqui na literatura é para que a gente tente fazer essa reflexão sobre o que importa. E política importa muito na nossa vida enquanto ainda estamos descansados. Para que essa escolha seja o mais objetiva possível, para que essa escolha seja a mais eficaz possível e para que ao final do dia, quando você voltar para casa de noite, tenha asfalto, tenha iluminação, tenha esgoto, tenha segurança, tenha educação e tenha saúde.
0: A gente vai para um rápido intervalo, mas eu já vou deixar aqui no ar para o professor ir elaborando bem essa resposta. Estamos em um ano eleitoral e a pergunta na cabeça de todos é: quem vencerá? Mas acho que tem muito além por trás disso, né, professor? Porque tem que montar um cenário, ainda mais quando a gente fala de empresas, de novos profissionais, de economia, de mercado de trabalho. Mas a gente responde já já. O Cultura e Saber vai para um rápido intervalo. Voltamos já.

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2: Já estamos de volta, mas o papo não terminou aqui no intervalo, não. Agora a gente vai compartilhar com você, porque no Cultura e Saber de hoje estamos recebendo Creomar de Souza, sócio fundador e CEO de uma empresa de inteligência e estratégia em assuntos públicos e prevenção de risco político, analista político, palestrante, professor na Fundação Dom Cabral. Professor, deixei uma pergunta no bloco anterior, porque é essa mesmo, eu acho, a dúvida de todo mundo, né? A gente fica conversando e ouve muito isso, quem vai vencer, mas acredito que seja um cenário que vá muito além de apostas. A gente, e principalmente falo a gente, quando falamos de economia, de empresas, de um cenário todo de desenvolvimento do país e até mesmo do mundo, como se preparar para esses riscos, essa gestão, sem depender dessas apostas?
3: Priscila, eu acho que a gente tem mais uma vez um momento bastante feliz para fazer essa discussão. Porque basicamente, para você que nos assiste aqui, quando a gente está conversando e falando sobre resultado eleitoral, tem uma premissa que a gente tem que levar em consideração. E qual é essa premissa, ou melhor dizendo, o ponto de partida? Vencem eleições, desde que as eleições sejam justas, limpas e transparentes, que é o marcador de democracias funcionais, como é o nosso caso. Vence a eleição aquele que é capaz de efetivamente traduzir os humores da maior parte da sociedade em um discurso. E aí vem um ponto que eu acho que é bastante importante, que a gente falou no finzinho do bloco anterior, que é essa tradução, ela não é apenas racional, ela é também emocional. Sim. Então aí você vai imaginar, vou fazer uma alegoria, imagina como se fosse um anzol de pesca. Já foi em festa junina, na infância, tinha lá a pescaria, né? Você vem com o anzolzinho e puxa o peixinho e ganha um brinde. O candidato, ao final do dia, ele quer fisgar corações e mentes dos eleitores para ter o brinde é o mandato. E efetivamente, quanto mais o candidato é capaz em gerar algum tipo de encantamento, que pode ser baseado em uma proposta muito segmentada ou em uma proposta mais ampla, ele tem a capacidade de ir trazendo os eleitores para sua cesta, e essa cesta dá a ele a possibilidade de ter um mandato. Isto explicado e funcionado, qual é o dilema para quem efetivamente vai depender dessas decisões ou das decisões tomadas por esse ator no dia seguinte? Porque a parte mais importante da eleição não é o resultado da eleição. O resultado mais importante da eleição é o dia seguinte, que é quando os indivíduos têm mandato. E efetivamente eles vão tomar decisões que geram influência e interferência nas ações de cada um de nós. E aí vem o ponto que me parece que é crítico, que é como empresas ou organizações da sociedade civil se preparam para esses processos e as eventuais surpresas. Eu acho que tem algumas lições que são importantes e impactantes. A primeira delas é um monitoramento continuado das falas, discursos, ações e compreensão da vida pregressa desses atores. Porque se você compreende a vida pregressa, o que ele fala, quantas vezes ele fala e quantas vezes isso se repete na sua fala, você tem pistas que evitam aquela velha história de nossa, mas não acreditava que ele faria isso.
2: Foi o candidato surpresa, né, professor?
3: Mas efetivamente o indivíduo falou que faria isso. E aqui há um elemento importante que eu trabalho em um dos capítulos do livro, que é o seguinte. Políticos, via de regra, mentem. E por quê? Porque é um instrumento de validação de poder.

0: Como você encanta a pessoa? Dizendo aquilo que ela quer ouvir. E aí as mentiras vão ter funcionalidades. Às vezes o político vai mentir para não dizer que uma tragédia é maior do que é, porque ele não precisa de pânico, ele precisa de tempo para organizar uma evacuação. E isso é muito importante da gente entender que, à medida que há uma relação de uso funcional do pêndulo verdade e mentira, a gente precisa estar atento para saber quando o político está dizendo a verdade, quando o político está dizendo mentira. E a partir desse elemento, isso é feito como? Monitoramento e compreensão do contexto anterior. A partir do momento em que você tem essa base muito bem fomentada, você consegue, a partir das palavras que ele usou, das fontes que ele usou, definir quais desses elementos afetam diretamente os seus interesses. Que pode ser iluminação pública, impostos, segurança, meio ambiente, o tema que a gente quiser. Agora, efetivamente, esses dois passos só funcionam quando colocados em um trilho. E aí vem um elemento que eu acho que é muito importante. Esse trilho está diretamente vinculado à construção de um planejamento. E aqui lembra quando você falou na sua entrada, você disse assim: ah, mas quando a gente pensa gestão de risco, a gente está pensando no pior dos cenários. O pior dos cenários vai acontecer com frequência para quem não se preparou para ele. Então, esses três elementos que eu estou te dando anteriormente se manifestam em uma planificação que significa dizer o quê? Tá, se acontecer o pior dos cenários possíveis, como eu reajo? E aqui eu não estou dizendo que vai acontecer, eu não estou dizendo que eu quero que aconteça. Eu estou dizendo que eu, você, aqueles que nos assistem precisam de planos de contingência. Porque quem está preparado para contingência é menos afetado para qualquer crise que aconteça. Vamos voltar aqui no tempo e trabalhar, por exemplo, com grandes tragédias de saúde pública. Eu venho de uma geração em que a cólera era um desafio. Né? Eu me lembro de propagandas na TV em que as pessoas ensinavam a como você descontamina a água para beber água potável, independentemente do filtro. O filtro não para e aí não elimina o risco de cólera. Então você tem que pegar duas gotinhas de hipoclorito de sódio e colocar em 1 litro de água ou ferver essa água para que essa água esteja pura. Hoje, graças a também a ação governamental, a cólera não é esse risco. Mostra o quê? Que a contingência funciona. Então, eu creio que o grande elemento aqui é, para quem estiver pensando em termos de negócio, em termos de carreira, o impacto da política na sua vida cotidiana é o quanto você entende o contexto em que você está inserido. O quanto que você é presente no contexto em que você está inserido e o quanto que você entende o nível de exposição que a sua vida tem em elementos distintos e a partir daí você se prepara para ela.
1: Olha que super dica. Professor, o senhor tem formação em história e construiu a trajetória também no campo das relações internacionais. Tem muita experiência também em outros países, quando a gente fala de análise política e das estratégias. E aí, queria que o senhor falasse um pouco mais para a gente, para você também que está nos acompanhando, né, a importância das competências que o senhor considera essenciais, ainda falando sobre os jovens que desejam, então, analisar esses riscos políticos, a
0: Tá.
1: inteligência e a decisão, né, as decisões tomadas no ambiente de trabalho.
0: Uau! Falar de competências, vamos lá. Eu acho que uma primeira competência, Priscila, que talvez seja comum à minha atividade e à sua, é curiosidade. Isso quer dizer, você precisa ter gosto pelo conhecimento, pelo aprendizado e pelo prazer que o aprendizado te proporciona. Acho que isso é a peça de base. A partir dessa compreensão de curiosidade, eu creio que um elemento que se adere quando a gente está falando de jovens profissionais, e sempre é um dilema pelo choque de gerações que envolve, é ter a humildade intelectual de saber que você não vai ter todas as respostas. E aqui a gente tem uma armadilha. Por quê? Porque no contexto dessa segunda década do século XXI, nós temos atributos, sobretudo eletrônicos, o advento da inteligência artificial, que pode levar à ilusão de que eu tenho todas as respostas. E, em algum sentido, você tem todas as respostas. para as perguntas que a sua experiência consegue fazer. E aqui está o elemento-chave. Quando você despreza o caminhar e tenta correr direto, o que acontece? Você cai e machuca o joelho. E aí eu vou fazer aqui, vou fazer referência a um texto de uma colunista do New York Times que eu gosto muito, que se chama Debbie Millman. E a Debbie Millman, tempos atrás, fez um texto que era o seguinte: que tal a gente só começar a usar inteligência artificial aos 40 anos? Qual é a ideia por trás da frase provocativa? É dizer, olha, ninguém consegue correr antes de andar. E aí, para o jovem profissional, a curiosidade, a humildade intelectual, a capacidade de trabalho e a resiliência para entender que algumas das suas respostas serão não consideradas, algumas das suas posições podem ser ignoradas, isso é parte do jogo social, se adere uma outra competência que eu acho importante, que é a capacidade de lidar com gente em tempos em que nós lidamos cada vez menos com gente. Qual é o grande dilema dessa... Vamos ao Bauman, né? Qual é o grande dilema da pós-modernidade? Que nós nunca conhecemos tantas pessoas, mas nunca fomos tão solitários quanto hoje. Qual é o impacto disso no ambiente de trabalho, que hoje é permeado pela lógica do híbrido, do virtual, do presencial? Este é um trabalho em que você precisa lidar com gente. Você precisa conversar com o tomador de decisão, você precisa conversar com o empresário, você precisa conversar com o seu colega, né? E efetivamente cada uma dessas conversas vai te dar atributos e instrumentos para entender um determinado nível da realidade. E aí é mais ou menos, vou cometer uma inconfidência aqui, comentar o que você dizia dos seus pais assistindo canais de TV distintos, né? É basicamente, cada canal de TV vai te dar um olhar, um panorama sobre o
1: O
0: livro. Um
1: livro.
0: vai ver a capa, o outro vai ver por cima, o outro vai ver as costas. Nenhum desses olhares é o olhar completo da figura. Cabe a você, analista, a capacidade de juntar isso em uma imagem inteligível e dizer para as pessoas: olha, é um livro. Então, eu creio que a partir dessas quatro competências iniciais, a curiosidade, a resiliência, a humildade intelectual e a capacidade de ser um trabalhador em equipe, você tem ali alguns instrumentos que vão efetivamente se juntar a outros, como a possibilidade de lidar com essas ferramentas que são mais modernas, e vai estar mais apto para adentrar nesse mercado, que é um mercado tão prazeroso.
1: Professor, eu vou voltar ainda lá no primeiro bloco, quando o senhor fala na questão do livro sobre a democracia, porque muitas vezes, e aí também vou pegar uma outra frase do
0: Tá
1: senhor,
0: bom.
1: se o senhor me
0: Claro,
1: permitir,
0: fica à vontade.
1: porque hoje também a gente vive num mundo que politicamente, ainda mais quando a gente fala de risco, né, as pessoas elas se posicionam e se posicionam muito e muitas vezes sem ter uma gestão desse
0: Sim.
1: posicionamento. E como que a gente pode se organizar ou organizar uma estratégia? Porque a gente sabe, ainda mais quando a gente fala no mercado de trabalho, eu acredito que o livro, por alguns capítulos, não consegui ler todo ainda, alguns capítulos, ele explica muito isso, a gente se posicionar, mas tendo essa análise estratégica de que muitas vezes o nosso posicionamento ele não pode ser por completo, porque vivemos numa democracia e temos que respeitar as opiniões.
0: Tá, eu vou começar pela definição de democracia, que é aquela que eu sou tributário no livro. Democracia é um espaço de convívio entre diferentes, em que a sociedade escolhe contar votos ao invés de contar cabeças. Entendido isso e isso pacificado, qual é o ponto que me parece ser um desafio, que não é apenas para o Brasil, é um desafio global, né? Por uma série de razões muito vinculadas ao excesso ou à quantidade massiva de informações que nós somos submetidos todos os dias, nós efetivamente temos.

0: a todos, né? Saber da
1: Sem
0: economia do
1: dúvida.
0: nosso país, do nosso estado, o papel do poder público nisso tudo. Então, eu
1: Exatamente.
0: vou começar falando um pouquinho do cenário econômico. O Brasil, ele cresce ainda abaixo do seu potencial, Gésner? Eu queria saber a sua opinião e saber o porquê que isso acontece.
1: Olha, Karen, ele cresce abaixo do potencial. O Brasil, no passado, isso falando do século XX, o Brasil chegou a crescer, até os anos 80, chegou a crescer 7% ao ano, que equivalia a dobrar o PIB a cada década. Infelizmente, esse crescimento desapareceu. Desde os anos 80, quer dizer, nós crescemos a uma taxa baixa, algo em torno a 2%, e pior, com muita variação, com muito voo de galinha, como se diz normalmente. Cresce um pouco, daí tem uma crise, cresce um pouco, tem uma crise. Isso é muito ruim do ponto de vista, da economia. Então, o Brasil se encontra naquilo que alguns economistas chamam de armadilha da renda média. É um país que conseguiu um certo PIB per capita, porém não consegue dar um salto, como a Coreia do Sul deu, Singapura e vários outros países conseguiram dar esse salto. O Brasil, infelizmente, está andando de lado, né? E a gente precisa encontrar, eu tenho certeza que essa conversa vai abrir
0: Sim.
1: alguns caminhos, a gente precisa encontrar esses caminhos.

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1: Senhores, boa noite a todos que nos acompanham presencialmente pelo YouTube, pelo site da Câmara, pela Rádio Araras FM, pelo canal 4 da Claro Net, pelo canal 17.1 da TV Conecta. Declaro abertos os trabalhos da 35ª sessão ordinária, da 2ª sessão legislativa, nesse dia 28 de setembro de 2026. Convido a todos que puderem que saudemos os pavilhões nacional, estadual e municipal. Bom, considerando os termos do nosso artigo 21 do Regimento Interno, pergunto aos nobres colegas o desejo de manifestação pelo prazo de um minuto de assunto que seja relativo de interesse dessa Câmara antes de darmos início ao expediente dessa sessão. Algum vereador gostaria de se manifestar? Porra, ninguém. Bom, desejo também boas-vindas aos nascidos durante essa semana e aos seus familiares. Aviso importante, essa presidência prima pelo regimento interno dessa casa, que proíbe a manifestação dos presentes, quer produzindo qualquer tipo de som que atrapalhe os trabalhos camarários, quer pela emissão de sinal de aprovação ou desaprovação dos parlamentares, determino que não sejam questionados. Aos servidores da casa, peço disciplina integral das normas regimentais. Passaremos ao expediente dessa sessão, em cima do artigo 171, parágrafo 1º do regimento interno dessa casa, colocando em votação a ata. Peço, então, que o secretário dessa casa, vereador Fábio Aparecido Domingues, informe se há quórum para a votação da ata.
2: Senhor presidente, boa noite. Sim, há quórum.
1: Bom, então a ata da 34ª sessão ordinária, está aberto o painel de votação, está em votação. Eu sou favorável à ata, à aprovação da ata. Ela foi aprovada por 7-0. Com ausência justificada do vereador Gustavo Brambila, com ausência justificada da vereadora Rosa Maria Scanavini e com ausência justificada do vereador Marco Roquel Neto e com ausência justificada da vereadora Ana Júlia Casagrande. Dando continuidade, peço então que o secretário dessa mesa, vereador Fábio Aparecido Domingues, faça a leitura das matérias constantes em pauta antes de darmos início ao expediente dessa sessão.
2: Obrigado, presidente. Seguindo então com a leitura, projeto de lei número 108/2026, de autoria da vereadora Miriam Vanessa Pires Lanzini, que reconhece a Pet Square Dock como ponto de interesse turístico do município de Araras e dá outras providências. Projeto de lei número 109/2026, de autoria da vereadora Ana Júlia Casagrande, que institui a política municipal de incentivo à corrida de rua, caminhada e atletismo, e cria o programa Corredor Seguro e dá outras providências. Projeto de lei número 110/2026, de autoria da vereadora Ana Júlia Casagrande, que dispõe sobre a divulgação de informações relativas às obras públicas municipais mediante utilização de código QR Code nas placas informativas e dá outras providências. Projeto de lei número 111/2026, de autoria da vereadora Ana Júlia Casagrande, que dispõe sobre ações de preservação, valorização e difusão da memória histórica, artística, econômica e cultural do município de Araras e dá outras providências. Projeto de lei número 112/2026, de autoria da vereadora Josiane Moraes de Souza Silva, que institui e inclui no calendário oficial do município de Araras a Semana Municipal de Saúde Mental dos Servidores Públicos e dá outras providências. Projeto de decreto legislativo número 29/2026, de autoria da vereadora Marluce Natália de Góes Lima, que outorga ao senhor Márcio Pinto da Silva o título de cidadão ararense. Requerimento número 179/2026, de autoria do vereador Lúcio Bittencourt de Andrade, que solicita informações sobre empresas instaladas e que se instalaram recentemente e que encerraram suas atividades ou se retiraram do município, empregos e distritos industriais do município de Araras. Requerimento número 180/2026, de autoria da vereadora Ana Júlia Casagrande e Miriam Vanessa Pires Franzini, que solicita informações sobre o quadro de lactaristas da Rede Municipal de Educação. Senhor presidente, essas são as proposituras em pauta nessa noite.
1: Obrigado ao vereador Fábio Aparecido Domingos. Dispenso a leitura e indicações demais itens da pauta. Bom, passaremos nesse exato momento para homenagens. Faremos um ato agora solene de concessão ao título de Guarda Municipal Civil do Ano, nos termos do Decreto Legislativo número 10/20 de setembro de 2017. Peço então que o mestre de cerimônia, o jornalista Guilherme Hansen, que assuma a tribuna e conduza a homenagem dessa noite.
3: Senhoras e senhores, boa noite. Conforme o decreto legislativo número 10, de 20 de setembro de 2017, de autoria do ex-presidente desta Casa de Leis, Pedro Eliseu Sobrinho, a Câmara Municipal de Araras realiza neste momento o ato solene do título de Guarda Civil Municipal do Ano. Por indicação dos superiores da corporação, o título, em 2026, será entregue ao GCM Primeira Classe Williams Roberto Corbanese dos Reis, o qual chamo, então, para ocupar a nossa mesa diretora, por gentileza. Seja bem-vindo.

Eu peço também, então, para que componha a mesa deste ato solene o secretário de Segurança Pública e Defesa Civil do município, excelentíssimo senhor João Tranquilo Beraldo.

Bom, gostaria de agradecer, a presença de todos os membros da corporação, do diretor Vanderlei Geraldo. Obrigado pela presença. E, bom, nascido na cidade de Arado, Minas Gerais, Williams ingressou na Guarda Civil Municipal de Araras em 5 de janeiro de 2015, onde presta relevantes serviços à população ararense. Ele desempenhou suas funções com excelência em diversos setores e atualmente compõe o quadro de servidores do Canil da GCM, onde teve participação fundamental para a reestruturação do equipamento, inclusive contribuindo para a construção da edificação, juntamente com seu parceiro GCM Silva, sem os quais não seria possível a construção de um local adequado para os cães. Em resumo, GCM Corbanese é exemplo de dedicação e inspiração para os demais guardas civis municipais. Por todos esses atributos colocados aqui, então, eu convido neste momento o agente da Corporação da Guarda Civil Municipal de Araras, o senhor Williams Roberto Corbanese dos Reis, para que se posicione à frente da mesa diretora para receber do presidente da Câmara Municipal de Araras, o vereador excelentíssimo senhor Rodrigo Soares, o título de Guarda Civil Municipal do ano de 2026.

Bom, então, para falar um pouquinho sobre o nosso GCM do ano, eu convido então sua esposa, a senhora Geice Kelly, Thaí Lopes de Assis, para fazer algumas considerações aqui na tribuna, por favor.

0: Boa noite, senhor presidente e todos os nobres vereadores. Boa noite a todos os GCMs aqui presentes. Boa noite a todos os convidados. Quero agradecer a presença de cada um de vocês aqui hoje, nessa noite tão especial, principalmente da nossa família, que se organizou para conseguir estar aqui hoje. Eu e o Corbanese nos conhecemos no final de 2006, e desde então nunca mais nos separamos. Com o passar do tempo, fomos nos conhecendo e percebemos que os nossos gostos são praticamente iguais, o que tornou a nossa convivência muito mais leve e agradável. Quero dizer que, como marido, você é meu porto seguro. Sei que nunca estarei sozinha, porque você me apoia, acredita comigo nos meus sonhos e meus objetivos e me incentiva a nunca desistir deles. Você me ajuda em todos os sentidos e eu sou muito grata por isso. Como pai, você é amoroso e presente, sempre tentando mostrar o melhor caminho para os nossos filhos e sempre tentou fazer o melhor por eles. Como pessoa, você é um homem incrível, bondoso, não mede esforços para fazer o que precisa. E uma das demonstrações mais bonitas da sua generosidade é o amor pelos animais. Está sempre procurando fazer algo por eles e desse amor você uniu a sua profissão. E tem se dedicado muito por ela. Eu acompanhei cada passo, cada desafio, cada esforço, para que hoje você já conseguisse colher os frutos. Acredito que todos aqui já vêm acompanhando o trabalho dos cães do canil. O trabalho da Moana, né? Aliás, um belo trabalho, já colheu vários frutos. Também o lindo trabalho da Akira, que leva amor e carinho às pessoas, levando um pouco de conforto. E o Hunter, que ainda... apesar de pequeno, já está começando dentro dos seus limites o treinamento. Mas agora eu gostaria de falar do Logan. Essa semana que passou, eu fiquei muito orgulhosa com o trabalho de vocês, com o trabalho dele. Eu sei o quanto foi desafiador treinar o Logan. Você nunca desistiu dele. E olha o quanto ele se desenvolveu. É incrível. Estou citando isso só para mostrar para todos os presentes aqui hoje que não é um trabalho fácil e nem simples, e que exige, sim, muita dedicação. Mas você, Corbanese, é focado e sempre tenta dar o seu melhor, o seu máximo, para que as coisas aconteçam. Isso demonstra o quanto você leva a sério o seu profissionalismo, e é por isso que, com muita gratidão, estamos aqui hoje, e eu podendo contar um pouquinho sobre você. Então, obrigada pelo pai que você é. Obrigada por ser meu companheiro na vida. Obrigada por ser quem você é. Obrigada por ser esse profissional dedicado, do qual eu, seus filhos e a nossa família têm muito orgulho. Que Deus continue iluminando, abençoando a sua vida e a sua trajetória. Parabéns por essa linda homenagem, você merece. Amamos você. Obrigada a todos.
1: Falar também. Fazer o cachorro aqui para falar. Gostaria de chamar então o senhor Beraldo para falar, por gentileza, né? Depois, eu sei que foi de surpresa, mas se tiver algumas palavrinhas, tá, GCM, por favor, também.
2: Boa noite, senhor presidente, senhores vereadores, senhoras vereadoras. Boa noite aos que nos assistem. Boa noite aí aos componentes da Forças do Marinho, aqueles que nos acompanham. Realmente, o GCM Corbanese tomou conhecimento dessa homenagem há momentos, né? Para que a emoção pudesse aflorar

e você receba essa justa homenagem. Quero fazer um registro. No nosso estatuto, aprovado por essa Casa de Leis em 2016, a Lei Complementar 90, finalzinho do ano, lá previa a instalação de um canil. E realmente, numa época de poucos recursos, o comandante da GCM, Daniel Pones, que é aqui presente, me trouxe um dia quase que um fato consumado, assim, né? Que estava aceitando a doação de um cão, da Pastor Malinois. E o que que eu achava? Eu encampei a ideia, mas daí não é só receber o cão, é preciso montar uma estrutura, né, de canil, uma estrutura aí que eles pudessem ser treinados. E foi assim que nós, com muita dedicação do GCM Corbanese, do GCM Silva, que aqui também está presente, nós fizemos uma campanha aí com empresários, arranjamos os materiais e ele e os dois, e outros também, e particularmente os dois, nos horários de folga, nos horários que foi possível, nós levantamos o canil. Ele é bastante adequado. Eu tenho muita satisfação em dizer também que nós temos um engenheiro civil aqui presente, o inspetor Geraldo, que fez o projeto e, com isso aí, a instalação física pode ser ativada. Mas paredes, coberturas, era preciso adestrar os cães. E o Silva, o Corbanese, se dedicaram extremamente para que os nossos cães fossem paulatinamente adestrados e pudessem cumprir as missões como estão cumprindo. A esposa do Corbanese fez uma referência especial ao Logan, que foi o primeiro a chegar. Mas tem um motivo. Eu aprendo todo dia um pouquinho com cada um de vocês aí. Eu aprendi também que os cães que são utilizados nos canis, eles passam por um período assim onde são avaliados, né? E alguns deles, é muito normal, que eles não apresentam rendimento, eles não são vocacionados para atividade. E o que que se faz com esses cães? Eles são, com todo o respeito e carinho, são doados para quem se interessa. E no nosso caso lá já tivemos essa experiência e esses que não estavam em condições foram doados para próprios guardas municipais que cuidam com todo o carinho. Mas o Logan estava nesse time aí que será que vai dar certo? Será que não vai dar certo? E foi graças a persistência do Silva e do Corbanese, que resolveram dar ao Logan uma oportunidade, até porque era o primeiro, estava chegando, né? E assim deu muito certo. Eu informo a todos aqui que são horas e horas de adestramento, são visitas a outros canis, enfim, é um trabalho árduo e um rendimento que vai aos poucos crescendo, etc. Na primeira missão, que não foi o Logan, foi a Moama, que saiu aí enfim, investigar ou acompanhar uma denúncia de tráfico de drogas, ela já pegou um pacote, né? E daí foram sucessivas ocasiões que os cães têm dado muito certo. E o Logan, inclusive, ele também demonstra ter uma aptidão no faro para descobrir pessoas, né? Só pela. Não é precisa cheirar roupa, não. Se ele passa do lado assim, nos treinamentos aí que foram feitos recentemente, ele foi o destaque de todos os canis que estavam presentes. Que cidade foi, Limeira? Foi em Limeira. Então é isso aí. Para não me alongar mais, Corbanese, a sua esposa, né, já deu o seu perfil como homem, como ser humano, e parabéns pelo que você é, por tudo que ela disse, né? Mas eu quero ressaltar também o lado seu profissional, extremamente dedicado, uma pessoa comprometida com a profissão, que acredita nas forças do Marinho e que realmente envida o melhor dos seus esforços para servir bem à sociedade. Nós somos servidores públicos e a nossa missão é atender bem à sociedade, como guardas municipais ou qualquer tipo de profissão aí, ou de servidor público, é isso aí. Se ele é servidor público, ele está para servir a sociedade. Você é um exemplo para todos nós, viu? A homenagem é mais do que merecida. E eu encerro agradecendo o nosso legislativo
pela iniciativa que veio lá de trás, como porta-voz da sociedade ararense, reconhecer o trabalho da Polícia Militar, da Polícia Civil, dos bombeiros e dos GCMs. Parabéns pela iniciativa e parabéns também por estar promovendo esse ato, na sua simplicidade, mas que tem um profundo significado afetivo para todos nós. Muitíssimo obrigado.

É. Não tenho muita intimidade com o microfone, mas vou tentar. Bom, primeiro é agradecer secretário, diretor, comando, que acreditaram na nossa capacidade e nos deram aí a liberdade para poder buscar o resultado, né? Depois é dividir esse diploma em algumas partes de tamanho igual. Primeira parte para o meu parceiro, o Silva, que só a gente sabe o que a gente passou desde o começo. A gente sonhou junto, acreditou junto, buscou conhecimento junto. A gente pensou até em desistir junto. Falta de experiência, falta né? Mas a vontade, a gana sempre foi maior e assim, os animais aí são espetaculares. Então a gente segurou na mão de Deus aí e fomos buscar conhecimento, buscar tudo para poder mostrar o resultado hoje. Tem duas pessoas que não estão presentes aqui, mas é importante salientar porque também recebem uma parte igual desse diploma. Uma é o sogro do GCM Silva, que lá no início de tudo foi quem nos ajudou a dar o pontapé inicial, quem nos passou a primeira confiança. E baseado nisso, a gente se sentiu mais seguro para poder caminhar. A outra pessoa é o Eliel, o adestrador Eliel Cunha. Num dos momentos de mais dificuldade que a gente teve, a gente procurou ele na casa dele. E de braços abertos aí, braços e coração aberto, ele decidiu por nos ajudar, agregando o vasto conhecimento que ele tem e que foi muito importante para nós e continua sendo até hoje, porque até hoje ele nos apoia. E a outra parte é para minha esposa, porque só a gente sabe o que é levantar de madrugada para cuidar de cachorro, correr com o cachorro numa hora que está ruim. Então, assim, ela me apoiou desde o início, desde o começo, deu força, me fez acreditar. E isso aí foi muito importante, tê-la do meu lado, me apoiando nessa missão. Porque a pessoa realmente tem que gostar, senão ela não consegue fazer parte de todo esse mundo. A gente vive para eles assim como a gente vive para os filhos. Então, o que eu tinha para dizer é isso. Agradecer aos colegas de farda também que sempre acreditaram no trabalho da gente e hoje compartilham desses frutos que a gente vai colhendo aí aos poucos. A gente ainda tem muito o que aprender, muito o que melhorar, mas acredito eu que a gente está no caminho certo e resultados melhores virão. Agradecer vereadores também que nos ajudaram muito, também acreditaram e deixar aqui de coração mesmo a minha gratidão por tudo.

0: Bom, para as considerações finais deste ato solene, então, eu passo a palavra para o presidente da Câmara Municipal de Araras, o vereador excelentíssimo senhor Rodrigo Soares.
1: Bom, quero aqui parabenizar a Guarda Municipal, desde a época que eu estava no comércio da cidade de Araras, por várias vezes vi a atuação da Guarda. Tenho um respeito, uma admiração enorme pela corporação. Os cachorros ali que não gostam muito de mim. Porque eu estava num jogo aí, eu não sei se o Corbanese, eu esqueço o teu companheiro aqui, o Silvio, eu não sei se eles tentaram. Eu estava ali fazendo uma pressão na guarda, para a guarda não atrapalhar o nosso time, né, ô, meu querido amigo GCM Pikachu. E aí, eu tô achando que vocês meio que falaram assim, ó, vai no Rodrigo, vai no Rodrigo. E aí, o Corbanese falou assim, pode vir aqui, são mansinho. Do que eu fui, o cachorro quase avançou em mim, né, Corbanese? E aí, o Logan e a Moana, eu já fiquei meio arisco com ele, sou atento, mas eu quero parabenizar o trabalho, por quê? Eu pude perceber a dedicação deles de colocarem o canil. Claro que fazem um trabalho, principalmente ao combate do tráfico de drogas, importantíssimo esse trabalho que faz, mas a Guarda Municipal deu uma aproximada muito forte da comunidade. A gente tem uma imagem, infelizmente, os meios de comunicação, eles tentam colocar as forças de segurança como um problema dentro de uma sociedade, mas a grande verdade são a solução e o trabalho que os senhores têm feito com Anjos da Guarda dentro do município, com a questão da Maria da Penha e agora com os animais, principalmente indo nas escolas, aproximando as crianças da farda azul marinho, tem sido um trabalho muito louvável. Então, em nome da Câmara Municipal, nossos sinceros agradecimentos. E aqui ao Corbanese, que há longa data já o conheço também, sempre sério, posturado aqui, praticamente. Estou vendo seus parentes aqui, eu estou olhando aqui, não tem como dizer que não é, ou é irmão, ou é sobrinho, que parece que saíram tudo da mesma forma. Eu acho que as mulheres já perceberam isso, é ou não é? Idêntico à família, eu estou reparando. E a esposa, por colocar aqui palavras sinceras de homenagem especial ao marido. Hoje ela mandou mensagem perguntando para a assessoria se ela podia falar. Claro que a gente nunca teve essa abertura, mas decidimos quebrar o protocolo hoje para que ela pudesse falar e trazer essa questão de motivação. Aos vereadores que também, nós temos dois projetos importantes nessa casa. Eu não sei se eu posso anunciar. Posso anunciar, general? A questão da periculosidade, conseguimos fazer a implementação no RET, assumiu o compromisso aqui, o executivo ficou agora, o executivo cabe mandar o projeto para casa, que é o substitutivo que vai regularizar e acertar de vez essa pendência. E também uma luta aí da Guarda Municipal, seguindo os protocolos. Sei que a Miriam, como secretária de Assistência Social, que estava fazendo um excelente trabalho, mas importante a sua volta aqui para dentro da casa, que nos ajudou aqui a conduzir. Ela já vinha conduzindo esse trabalho junto com outra, com o general, com o pessoal, principalmente com a questão, o pessoal da Justiça, para que se organizasse a questão da Maria da Penha, que agora tem um novo nome, né, general? Guardiã. E aí o município vai ser beneficiado com recursos, instruções e outras coisas mais, que já é um projeto do Estado, que agora o município de Araras também vai, do Ministério Público, e é que Araras vai seguir essa recomendação para que a gente possa atingir dentro do município. Então, deixar aqui com muita tranquilidade para a guarda, fizemos uma audiência pública, só dependo agora do executivo. Mas o general aqui já assumiu, representando a prefeita, nessa questão, que é uma luta do sindicato. Estou vendo aqui o Sindicato da Guarda, mas em especial também o Sindicato Todos os Servidores, que batalharam nessa questão para poder arrumar isso e resolver o mais rápido possível. Assim que chegar o projeto, me comprometo, primeiro, de passar junto ao sindicato. O sindicato vai estar acompanhando o projeto e aí a gente coloca aqui em votação, pelo menos para trazer tranquilidade e paz para que nenhum servidor seja prejudicado. Então, em nome da Câmara Municipal, agradeço e nesse exato momento. A sessão está suspensa para que a gente possa cumprimentar os homenageados dessa noite.

0: Bom, passaremos agora nesse exato momento para a Tribuna Livre. E na Tribuna Livre de hoje nós temos aqui a professora de Libras, a professora Gisele Sanches Luperini. Perdão, Gislaine. Gislaine Sanches Luperini. Pediria que a vereadora Marluce Natália Góes de Lima, por gentileza, recepcionasse a senhora Gislaine Sanches Luperini, que vai falar sobre o tema apresentado. Cada vereador solicitar nos termos regimentais. Minutinho só, a sessão está suspensa. Bom, quero agradecer aqui. Cada vereador que solicitar nos termos regimentais terá um único à parte, 1 minuto, no artigo 249, no artigo 299, inciso 3º do regimento interno. Passo então a palavra à professora senhora Gislaine Sanches Luperini para uso da tribuna, falando sobre a questão de Libras.
1: Boa noite a todos. Cumprimento a todos na presença do presidente da Câmara, Rodrigo Soares, e todos os demais vereadores aqui presentes. É com muito orgulho que nós estamos encerrando mais uma turma, né? Começamos o ano passado essa parceria que deu muito certo aqui, né, do curso de Libras. Tivemos uma turma de 40 horas o ano passado, terminando o curso básico, e hoje estamos encerrando a segunda turma, né? Teve a solenidade de entrega dos certificados na quarta-feira passada, e hoje nós estamos aqui com alguns representantes da turma, né? Porque algumas pessoas tinham compromisso já agendado na segunda-feira, então não puderam vir. Então, nós estamos com alguns representantes aqui para mostrar um pouquinho do trabalho que a gente fez, encerrando também o mês de setembro, que é o mês das pessoas surdas, né? O mês de setembro azul, em que se comemora também o Dia Nacional do Surdo, que foi sábado, agora, dia 26. Então, a gente aproveitando para dar visibilidade, né, para essa forma de comunicação, que é a segunda língua oficial do Brasil, a língua brasileira de sinais, e é a língua de todos os surdos do brasileiros, né? Todos os surdos da nossa comunidade surda aqui. Araras tem, sim, muitos surdos. Então é importante que as pessoas aprendam a se comunicar com eles, para que a nossa sociedade seja uma sociedade realmente inclusiva, em que eles possam fazer parte e tenham igualdade de oportunidades. Acho que é isso.
0: Poxa, Gi, modo carinhoso aqui para nossa querida professora Gislaine. Quero que também aqui cumprimentar, estou vendo o pessoal, os escoteiros do nosso município. É uma honra, um privilégio ter vocês aqui. Não vou denominar o nome de todo mundo, que talvez eu possa esquecer de alguém. E aí, eu dois aqui eu conheço pelo nome, outros dois estou em dúvida, mas eu quero agradecer a presença de vocês e parabenizar o trabalho que vocês realizam, e a Câmara Municipal tem sempre a homenagem exclusiva aí pelo trabalho que vocês realizam em Araras. Algum professor, não, algum vereador gostaria de utilizar a tribuna? Falar? Com a palavra a vereadora Miriam Vanessa Pires Franzini.
2: Professora, boa noite.
1: Boa noite.
2: Parabenizar a senhora por esse lindo curso que a senhora dá, né? Já deve estar em várias edições e sempre muito aderido, né? O professor, ele faz total diferença num curso, né? Porque se não tem aquela atratividade, né? Da simpatia mesmo de estar ali, as pessoas talvez não se motivem tanto. Então, a senhora tem algo muito especial que atrai esses alunos e cada vez mais vai continuar atraindo. Então, parabéns pelo seu trabalho.
1: Obrigada.
0: Palavra à vereadora Marluce Natália de Góes Lima.
3: Obrigada, presidente. Quero aqui cumprimentar a professora Gislaine pelo seu lindo trabalho, né? Segunda turma aqui na nossa Câmara Municipal. E trabalha muito com a inclusão, né? Que é fazer os surdos e mudos sentirem, terem o seu lugar, o seu espaço na sociedade. Eu vejo quanto que é importante. Nós temos também na igreja, né, pessoas que fazem a tradução até no momento do louvor, e eu sou apaixonada por quem tem paciência para aprender e ainda mais a senhora para ensinar. Então, os meus parabéns, viu? E também a toda a equipe, né? Todos os seus alunos, parabenizar aí por formar mais uma turma. Que Deus abençoe, viu?
1: Obrigada. E aí, com a promessa de que vai continuar, né, Rodrigo?
0: Sim, nós já temos esse compromisso. É a questão, professora, é a questão contratual. Então, aguarda um pouquinho, mas pode ficar sossegado que a Câmara vai fazer esse processo. A gente tem, é um start de contratação. Já dei o start aqui com a nossa, com as duas diretoras responsáveis, né? Tanto com a doutora Cris como a doutora Elis, que elas já vão dar o start para fazer essa questão aí. Essa questão já é pacificada dentro da casa, já é uma matéria já decidida que vai ser. Mais algum vereador? Gi, quero, professora Gislaine, quero parabenizar pelo trabalho, dizer da importância, é algo louvável de fazer um trabalho tão bonito desse aqui. A Câmara deu um passo importante, espero que o próximo presidente também tenha empenhado para continuar isso daí, para que possa levar a Câmara cada vez mais um patamar de reconhecimento. Aliás, nós vamos ser premiados na cidade de Barretos também, não exclusivamente por esse tema, mas por outros que a Câmara já vem fazendo. E teve duas cidades que entraram em contato comigo, através do presidente, para copiar a Gincana do Saber. Então, eu fiquei muito feliz de ver que a Gincana do Saber foi algo louvável e a gente conseguiu atingir aquilo que a gente esperava. Bom, nesse exato momento, então, eu vou chamar aqui para que a gente possa fazer a apresentação. Tem uma apresentação toda especial que a professora Gislaine nos colocou. E eu gostaria de chamar um homem que não para de buscar conhecimento, seu João Estival e toda a equipe. Por gentileza, seu João, pode chamar o pessoal aí, por favor.

0: acertar, viu?
1: Quero agradecer aqui a Gislaine por ter dado esse trabalho realizado aqui na Câmara Municipal. Especial o vereador Mário Corroquel Neto, vereador Bonezinho, que eu aqui citei o seu nome, que foi um proponente da sugestão. Ninguém faz nada sozinho, disse aqui. E o senhor, Vossa Excelência, me procurou sugerindo que a gente desse o curso de Libras e a gente conseguiu realizar. Foram duas turmas, vamos tentar agora o intermediário, que a gente espera toda, é uma questão do processo, que eu já disse aqui, para a gente poder acelerar. Mas, por outro lado, feliz, porque a Câmara Municipal recebeu o selo Câmara Solidária, através, por gentileza, do Rotary Club. E também a gente ganhou premiação das novidades e invenções, não, da criatividade daquilo que a gente tem colocado na Escola Legislativa. Essa semana, eu estive em Porto Feliz, acho que eu devia ter falado para eles, a Câmara de Araras foi muito citada, principalmente por ser referência na Escola Legislativa. Então, nós ficamos muito felizes quando as pessoas aí nos procuraram. A cidade de Iracemápolis também esteve aqui recentemente, conversou direto com a Elis, junto com a doutora Cris. A Câmara vem copiando a ideia da Câmara sem papel e também a Escola Legislativa e várias outras questões mais que a Câmara tem realizado. Então, Gislane, parabéns, professora. Que Deus possa abençoar o teu trabalho, sucesso e que a gente consiga florescer sempre essa parceria.
2: Eu agradeço muito a parceria, a oportunidade e a confiança no meu trabalho e espero que a gente possa continuar aí, né, dando frutos, facilitando a inclusão dos surdos em Araras.
1: Bom, nesse exato momento nós suspenderemos a sessão.

0: dia, nós temos, ó, deveremos observar o intervalo regimental. Os vereadores que são favoráveis que suspenda a ordem do dia, que nós passemos já direto, perdão, suspenda o intervalo regimental e passaremos para a ordem do dia, permaneçam como estão. Bom, foi aprovado, tá suspenso o intervalo regimental, passaremos nesse exato momento para a ordem do dia. Projeto de lei número 94/2026, de autoria do Executivo Municipal, que autoriza o Executivo Municipal a abrir crédito adicional especial no orçamento vigente de R$ 60 mil. O projeto possui pareceres favoráveis da unidade jurídica e das comissões permanentes. O projeto está em discussão. Não havendo ninguém para discutir, coloco o projeto em votação. Está aberto o painel de votação. Está encerrado, foi aprovado por 8 votos a 0, com ausência justificada do vereador Gustavo Dias Brambila e também da vereadora Rosa Maris Canavini. Projeto de lei número 95/2026, de autoria da vereadora Ana Júlia Casagrande, que reconhece o escotismo como patrimônio cultural imaterial do município de Araras. Projeto possui pareceres favoráveis da unidade jurídica e das comissões permanentes. Projeto está em discussão. Com a palavra, a vereadora Ana Júlia Casagrande.
1: Muito obrigada, boa noite, presidente, boa noite aqui aos nobres pares e a todos que estão nos acompanhando nessa sessão camarária nesta noite. Boa noite especial aqui aos membros do Grupo de Escoteiro Araras 178 São Paulo, que estão aqui hoje presentes para essa importante votação. E eu quero explicar um pouquinho sobre o projeto que foi me apresentado pelo Grupo dos Escoteiros através do chefe Will, que nos apresentou esse projeto, e nós acreditamos nele, conversamos em reunião presencial com o nosso secretário de Cultura também, Mussa, que nos recebeu muito bem para debater e edificar essa propositura. Então, o presente projeto de lei, ele tem como objetivo reconhecer o escotismo como patrimônio cultural e imaterial do município de Araras, considerando a sua importante contribuição para a formação cidadã, educacional, social, ambiental e comunitária de crianças, adolescentes, jovens e adultos. O escotismo é um movimento educacional voluntário e sem fins lucrativos, presente em mais de 170 países e com mais de 100 anos de histórias no Brasil. Em Araras, está presente há cerca de 40 anos por meio do Grupo de Escoteiro Arara Azul 178-SP, filiado à União dos Escoteiros do Brasil. Por meio do método escoteiro, o movimento desenvolve atividades que estimulam a responsabilidade, cidadania, convivência em grupo, o respeito à natureza, a solidariedade e a autonomia. O escotismo também preserva práticas de conhecimento, tradições e símbolos transmitidos entre gerações, como a promessa e a lei escoteira, as cerimônias, as canções, os uniformes, as saudações, o vocabulário próprio e a técnica de vida ao ar livre. Esses elementos fazem parte da identidade e da memória do movimento. Ao longo de sua história em Araras, o escotismo contribui para a formação de diversas gerações, para o fortalecimento dos vínculos familiares e comunitários e para a realização de ações educativas, sociais, ambientais e culturais. Desta forma, o reconhecimento do escotismo como patrimônio cultural e material de Araras representa uma forma de valorizar a sua história, preservar as suas tradições e reconhecer sua contribuição para o desenvolvimento humano, social e cultural do nosso município. Então, por tudo que eu trouxe aqui para vocês desse projeto de lei tão importante, eu conto com o apoio de todos os pares nessa noite. Muito obrigada.
0: Vereadora, mais algum vereador? Quero aqui parabenizar o trabalho dos senhores, que ajuda muito a desenvolver uma sociedade muito mais justa, igualitária e, acima disso, também muito mais humana. Eu sei que esse trabalho é voluntário, gratuito, mas é aquilo que vocês aprenderam, o conhecimento que vocês receberam, vocês transmitem para outras gerações. Então, parabéns ao longo do tempo. A cidade de Araras tem história com os escoteiros do nosso município. E todos os anos a Câmara Municipal sempre faz a homenagem aqui, em especial, depois da aprovação da vereadora Regina, eterna vereadora Regina, e agora a vereadora Ana Júlia Casagrande, consolidando essa questão. Com a palavra, a vereadora Miriam Vanessa Pires Franzini.
2: Senhor presidente, boa noite, nobres pares, pessoas que nos acompanham. Vereadora Ana Júlia, quero parabenizar pela propositura em questão. Realmente eu tive a oportunidade, né, sobre a sua articulação, de conversar com um grupo de escoteiros e conhecer mais a fundo, né, o trabalho que eles realizam. E a gente olha, vê e a gente imagina o quanto é legal e bacana, porque a gente sempre vê eles em causas sociais e tudo mais. E a gente imagina que é algo muito bom. Mas depois que você conhece, de fato, conversando com eles, a gente se torna fã do trabalho que eles realizam. E detalhe, totalmente voluntário, né? Então, é uma família que eles constituem. Até falei, né, pro chefe que eu gostaria muito que meu filho fosse um escoteiro, né? Mas não depende de mim, depende dele, né? Infelizmente, a gente não pode escolher. Mas parabenizar a todos aí, que leve o nosso abraço a todos os escoteiros aqui da nossa cidade. Então, conte com o meu voto favorável.
0: Obrigado, vereador. Mais um vereador? Não havendo ninguém para discutir, eu coloco em votação. Está aberto o painel de votação. Está encerrado, foi aprovado por 8-0. Passaremos agora explicações pessoais. Cada vereador tem um prazo regimental. Todos os vereadores já fizeram explicações pessoais? Faz a inscrição, por gentileza, e já realiza o sorteio. Então, temos dois vereadores inscritos aqui para uso das explicações pessoais. A primeira vereadora inscrita é a vereadora Miriam Vanessa Pires Franzini.
2: Boa noite a todos, aqui novamente. Senhor presidente, a gente anda para as ruas, né? E a gente vê aí alguns munícipes que acabam dando ideias, reclamando, às vezes até elogiando, né, o trabalho. Enfim, e aqui a gente traz algumas temáticas importantes no sentido até de colaborar. E é uma preocupação muito grande que eu tenho tido, já falei isso em alguns podcasts, algumas mídias em que eu participei, sobre os veículos e motos ciclomotores. Eu gostaria que passasse um vídeo, por gentileza. Então, beleza.

0: Todos menores de idade, então sua faixa de 14, 15 anos. Isso é um perigo, porque é uma moto, vereador, praticamente, né? Ela tem uma velocidade difícil. Às vezes, a gente educando os filhos da gente para andar de bicicleta, já é difícil ensinar a regra de trânsito. E aí, de repente, você encontra. Eu mesma fiz o vídeo. Eu filmei esse vídeo. Então, assim, eu fico muito preocupada. Eu acho que todos os munícipes estão andando, de repente, para a Avenida Loreto, locais de bastante circulação, e também se deparam com essa realidade. Então, é assim, algo que eu trago aqui para que a gente possa discutir. Sei que a legislação de trânsito, ela é uma legislação nacional, mas estou estudando algumas possibilidades da gente poder fazer algo de cunho municipal, para que a gente consiga também aí colocar pelo menos um pouco de ordem sobre essa situação, porque isso é muito perigoso, tanto para essas crianças, esses adolescentes, também para aquele que está dirigindo, né? É, o maior de idade, enfim, aquele que está transitando com seu veículo aí. De repente você está olhando uma via, você sabe que é aquela mão, lógico que a gente olha, mas às vezes acaba não olhando e por falta de entendimento da regra de trânsito, acaba acontecendo então um acidente. Então, quero chamar a atenção para esse tema, realmente é muito preocupante e eu não sei onde isso vai parar, né? Mas eu trago aqui para a gente fazer uma reflexão sobre isso. E também a Suzana Franzini, que acabou me passando, falando comigo também sobre essa situação, e ela também está nos ajudando aí em relação a estudos, né, sobre o que pode ser feito aqui na nossa cidade.
1: A parte,
0: Quero.
1: presidente. A parte solicitada do vereador Fábio, a parte concedida, vereador.
2: Prometo ser rápido, Miriam. Eu parabenizo pelo seu posicionamento com relação a isso. Fiz uma solicitação também a um deputado que eu conheço, porque, como você bem disse, é uma legislação nacional para que realmente seja pautada essa situação, porque nós estamos vendo crianças cometendo infrações gravíssimas de trânsito, que se fosse com uma CNH ativa, com certeza já teria sido cassado, mas estamos dando aí, fala o português bem claro, estamos dando uma arma na mão das crianças. Então, parabéns pelo posicionamento.
0: Obrigada, vereador. E deixo aqui um apelo aos nossos deputados federais, à Câmara Legislativa Federal, para que tome providências em relação a essa questão dos veículos ciclomotores, porque realmente vai, daqui a pouco vai ser um grande número de causas aí de acidentes e até mortes. Então, a gente está falando de adolescentes. Então, quando a gente fala de criança e adolescente, tem o Estatuto da Criança e do Adolescente, que faz menção e proteção, mas eu sinto que nesse quesito precisa ser reunido tanto o Estatuto quanto a legislação de trânsito para a gente chegar aí e manter a ordem social. Então, peço aos deputados para que cuidem e legislem logo sobre esse tema, que vai realmente machucar muitas pessoas e muitas famílias. Senhor presidente, também quero dizer que eu estive falando com a doutora Evelyn, a delegada, e graças a uma reunião que foi realizada na prefeitura, junto com o Instituto Médico Legal, com a Mandic, com a Santa Casa, Delegacia de Polícia, e houve um treinamento de todas essas equipes de hospitais, e ficou referenciado os exames de vítima de violência, né? Que são as perícias, porque quando uma pessoa sofre violência sexual, precisa então colher o material.
1: Concluir, vereadora.
0: Precisa então colher esse material. E antigamente tinha que ir na Mandic, vai para Santa Casa vai para Limeira no IML. E o município conseguiu resolver essa situação. Então hoje, vereador, a vítima vai até a Santa Casa colhe e leva então para Limeira o material. Evita com que a mulher ou a criança tire a roupa na frente de pessoas, no mínimo 3 ou 4 vezes. Então, uma conquista muito grande. Obrigada, presidente.
1: Obrigado, vereadora. Próximo vereador inscrito é o vereador Lúcio Bittencourt de Andrade. Lúcio Casabella.
3: Boa noite, presidente. Na sua pessoa, cumprimento os demais pares aqui presentes. Boa noite ao secretário de governo Teixeira, sentado ali, todos que nos acompanham. Quero começar aqui parabenizando a escola Leonardo Zornoff, né? Foi campeã aí da segunda edição da Gincana do Saber, um trabalho realizado aqui pela Escola do Legislativo, com a doutora Cris aí e as meninas trabalhando. a Escola Leonardo Zornov, que é lá do Jardim Alvorada, Zona Norte de Araras. Parabéns a todas as crianças, professores, diretores, enfim, em especial aqui a quem trabalha com a Escola Legislativa. Falar aqui rapidinho, a pedido do presidente do União São João. O União São João está na semifinal do campeonato contra o Grêmio Prudente, empatou esse final de semana. Joga aqui no nosso estádio, nesse sábado, às 15 horas, para convidar todo o ararense a comparecer. É um momento importante, um momento decisivo. E passando para a final, vai ter acesso à Série D do Campeonato Brasileiro ou à Copa do Brasil. Se for campeão, o campeão escolhe qual dos dois campeonatos. Então, se passar para a final, já pelo menos sobra uma dessas vagas. Importante o apoio do ararense no estádio nesse dia. Quero falar, tive sábado, na região ali da Cascata, o vereador Dercy, que conhece bem, já avisando o pessoal lá, disse que eu ia atrás, falando hoje com o secretário Canassa, sobre o asfalto, principalmente naquela parte que desce, durante o dia, está muito perigoso, perigoso demais, está colocando a vida das pessoas realmente em risco ali. E o grande problema, à noite, de dia até você, né, tá enxergando tudo, as pessoas mais idosas enxergando e tal, dá para ir à noite aquele pedaço. Às vezes as pessoas passam o final de semana lá, voltam à noite, estamos colocando em risco a vida das pessoas da forma como está. O que eles têm mais cobrado? Pintura de solo. Eu falei para eles que estaria conversando com o Demutran, ainda não foi possível hoje, mas amanhã estarei fazendo isso, para realizar a pintura de solo, aquelas duas faixas amarelas no meio, né, com uma imagem refletiva, enfim, para poder, com o farol do carro, chamar a atenção para quem dirige naquele pedaço ali à noite. Quero fazer aqui um agradecimento especial também ao Fábio da Santa Casa. É um cara que toda vez que a gente precisa, o cara nos atende, ele não pode resolver na hora, ele acha uma solução para outro dia. E semana passada tivemos um problema muito sério. Então, estamos atravessando um problema sério na Santa Casa por falta da máquina de cateterismo, enfim. E aparece vaga em Rio Claro, aí dava problema com a ambulância, enfim. Mas o Fábio tem sido muito prestativo e eu passei dois casos para ele. Da semana passada foi hoje para Rio Claro. A ambulância tem que passar praticamente o dia inteiro lá esperando. Isso é um problema. O Hospital de Rio Claro exige isso. Mas foi resolvido hoje, às 9h30 da manhã. Se não me engano, três casos. E um outro que aparentou muito problema no sábado, me procuraram. Também procurei o Fábio. Já vai amanhã, segundo informações que eu recebi agora à noite. Já vão estar amanhã. Então é muito difícil, está corrido. A Santa Casa tem suas dificuldades. O Fábio está fazendo das tripas coração, né, para resolver, isso é importante, ele é muito dedicado. E a notícia é, temos duas máquinas de cateterismo lá, uma para inaugurar agora início de novembro na Santa Casa e uma outra em dezembro, até o final do ano, em dezembro. Que está faltando algumas adequações, eles vão precisar de alguns investimentos, então aproveitar e fazer um chamamento aí para os grandes empresários, o que for possível, comparecer à Santa Casa e solidarizar lá. Tem um nome da associação, como é que chama, Mira? Associama, é isso? Associama, que os empresários possam ajudar. A Santa Casa é nossa, é o que realiza todas as cirurgias, grandes cirurgias no nosso município, precisando dessa ajuda. Tenho aqui um minuto. Então, eu queria falar sobre as ambulâncias, cobrei semana passada, estou tendo muito contato com o Narciso, que assumiu a função lá, o Helder Bovo, que acho que é um diretor lá, e a notícia é de que em 30 dias, 5 ambulâncias rodando de volta, consertadas, trabalhando no nosso município, a ambulância da linha branca, agora começou, parece que uma dificuldade com as ambulâncias do SAMU, mas eles estão muito ativos, estão trabalhando muito, isso eu fiquei feliz de ver. E você sente nas palavras do Narciso o mesmo sofrimento que a gente quando a gente recebe a ligação de um filho que o pai está com problema no hospital, precisa de transferência, a gente tratando hemodiálise e não está conseguindo ir. E eles estão se dedicando muito. Então, dentro de 30 dias, 5 ambulâncias, provavelmente até sexta-feira agora, mais 2 ambulâncias consertadas, elas estão em outro município, teve que arrumar em outro município, estão vindo para cá. Parabéns ao Narciso e ao Helder Bovo. Boa semana a todos.
1: Obrigado, vereador. Quero aqui cumprimentar o secretário de governo que está presente, João Vitor, também cumprimentar aqui o Wagner, diretor também da Secretaria de Desenvolvimento. Só dar uma reforçada, né? O Alfredo Vinagre nos solicitou, junto também com o Thiago Bernardes, na questão do União, que vai jogar agora dia 3 de outubro de 2026. a semifinal. E se a União classificar, a gente tem uma grande chance de poder estar disputando a Copa do Brasil ou a Série D do Campeonato Brasileiro. A gente conseguiu aqui fazer uma remanejar uma questão de emenda do impositiva dos vereadores. Aí eu sei que o governo está correndo para poder acelerar essa documentação o mais rápido possível, mas querendo ou não, algumas pessoas falam assim, mas para que investir lá? Na realidade, a gente está levando o nome da nossa cidade em evidência, está movimentando a economia do nosso município, só as pessoas de sair para assistir, e tem um trabalho social gigante que muitas crianças vão ter a oportunidade de jogar no União São João e, acima disso, ser cidadãos de bens dentro da nossa cidade. Então, quero parabenizar o trabalho social que a equipe do União São João faz através da entidade, que é uma somatória. E aqui, Thiago, parabenizar pelo teu trabalho, viu? Lá em 2021, lembro que a gente fez aqui uma parceria público-privado para que pudesse dar o start do União. Não fomos muito bem, mas deu o primeiro pontapé. E eu fico feliz de ter votado aqui essa parceria. E depois, ao longo do tempo, eles se profissionaram, criaram a questão da entidade para atender as nossas crianças, essas crianças que poderiam estar nesse exato momento na droga, ele está fazendo uma nova perspectiva. Claro que não, a função não é revelar jogador, longe disso, mas é colocar essas crianças aí na ativa, apresentar uma nova oportunidade com reforço escolar e com outras questões mais que a entidade realiza dentro do município. E aqui eu quero parabenizar o Thiago, meu amigo Alfredo Vinagre, todo mundo aí por se dedicar. Também quero mandar um forte abraço para a presidente da Câmara de Porto Feliz, a vereadora Roselene Maria de Souza dos Santos, que foi homenageada também. Parabéns pelo teu trabalho. Há um ano atrás nós estivemos lá, tive com o nosso diretor de comunicação, Vinícius Franzoni, falando sobre a escola legislativa, dando o primeiro start, depois ela me convidou um ano depois, já que a escola já tinha sido formada, bem trabalhado, desenvolvendo um trabalho, para que a gente pudesse estar lá junto com o presidente da APEL e da ABEL também. Um beijo todo especial aqui para a Nelly Castanheira, faz um trabalho magnífico também, a presidente, e tem se dedicado muito aí para desenvolver. Então, em nome da Câmara Municipal, os nossos sinceros agradecimentos a todos vocês, tá bom? Bom, nesse exato momento,